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0: Beleza, de volta. Segunda parte do programa Conversa com Leão, 9 da noite. 9 minutos em Belém do Pará. Daqui a pouquinho tem as últimas com o companheiro Saulo Zaire. Olha, você que está interagindo conosco aqui, mais uma vez você pode mandar para o Zap Clube 989-531583, 989-531583. Pode interagir aqui com o nosso Júlio Martins e a chegada também do nosso grande remista, o nosso Alex Sardinha. Sardinha que quer matar a saudade, está matando a saudade de Belém. Isso é muito importante, né, Sardinha? Um pai no lado, já foi no estádio ontem. Né? Muito legal. Então você daqui a pouquinho vai participar do sorteio de vários brindes que nós temos aqui. Olha, agora um kit de carne da Casa de Carne Lopes, tá? Você concorre um kit, uma caixa de cerveja long neck da Tijuca, oferta do nosso Felipe Tavernar, uma bola de futebol oferta de Milton Magela, uma camisa do Clube do Remo e 2 ingressos para o próximo jogo do Clube do Remo em Belém, que será dia 18, Clube do Remo contra a equipe do
3: Bragantino.
0: Bragantino, tá certo? Então você vai concorrer a esses ingressos. 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Deixa eu mandar um abraço para a família remista, sempre ligada aqui no programa Conversa com o Leão. O Helder, a dona Regina, a Rosiane, a Maitezinha. Maitezinha tá mansa, né, Maitezinha? Poxa, o Remo não consegue vencer 9 jogos agora, depois de desempate, né? Que o Remo não consegue vencer na competição. Um abraço para Maitezinha, para o meu amigo Reinaldo da Síndica. Alô, Reinaldo, um grande abraço, boa noite para você. Meu amigo Júlio Martins, Clube do Remo, filho da glória e do triunfo, vai receber o seu centro de treinamento brevemente. A tendência é revelar mesmo jogadores, é isso que o Remo tem que fazer, descobrir craques em vez de trazer, pelo amor de Deus, tantos jogadores aí que não deram certo, que já rescindiram, e haja o Remo gastar dinheiro com rescisões de contrato.
9: Eu acho que a estrutura, né, quando ela chegar, ela é propícia para isso, né? Porque se a gente for pensar, nos últimos anos a gente não tem revelado jogadores, né? A gente na Série A, por exemplo, não tem um jogador.
0: Tem um jogador que foi revelado que está lá no Botafogo, que é o Cadu, lateral direito.
9: Eu posso estar até equivocado, mas o único jogador da terra que eu vi entrar no Remo na Série A foi o Tico, e jogou alguns minutos. Mas eu não lembro de outro. Então isso.
0: E a última revelação do Remo que marcou nos últimos anos foi a do Rony.
9: Pois é, o Rony explodiu
0: aí no 2015, né?
9: Exatamente. Então,
0: 2015.
9: Então eu acho que realmente a estrutura de um CT, ela vem porque, serão 3 campos, né?
0: São 3 campos, exatamente.
9: O Bainão deve ficar só para jogos, né? Então isso aí é muito importante, né? Para incentivar e estimular, porque eu acho que hoje os jogadores estão saindo muito cedo, porque não há mais esse espaço para eles aqui. Não sei o que está acontecendo. Tem até que mapear isso, né, para entender esse fenômeno, que a gente não tem mais jogadores. Vamos pensar aí rapidamente os últimos que realmente jogaram pelo... Está cada vez mais ficando mais escasso. Não sei se vocês conseguem lembrar aí, mas eu não estou conseguindo, para vocês verem isso.
3: Tá certo, meu amigo Júlio Martins. E você tem uma opinião a respeito disso, meu caro Sardinha?
10: Essa escassez talvez ela possa estar relacionada à falta de oportunidade, né? Que eu acredito que a gente tem muitos garotos bons aí, mas que às vezes até são encontrados, mas não dá oportunidade e não tem como acontecer, né?
3: Olha,
10: se tirar agora mesmo a Série A, o Tico tá lá no elenco, né, principal. E tem tido pouca oportunidade. Isso, e a Série A é vitrine. O Tico entra um, dois jogos, arrebenta, faz um gol ali, aparece, vira manchete nacional, valoriza o jogador.
3: O grande problema são as competições que nós temos aqui, e o Remo tem dificuldade. Eu recentemente fiz uma entrevista com o diretor da base do clube Remo Paulino e alegou isso aí. Aí não tem campo para treinar, tem que... Onde é que tem campo para treinar? Aí tem que correr atrás de espaço físico para treinar. Você já pensou um clube como o clube do Remo? Dá para se admitir isso?
11: As competições são muito curtas também, né?
3: Também são curtas.
11: Mas são curtas demais.
3: Três, quatro jogos, aí encerra a competição.
11: Encerra a competição, então tem que se buscar uma forma, porque aqui é celeiro. O Pará é celeiro de jogadores, isso aí é inevitável, não tem como. Os caras estão surgindo lá no interior, lá em Goiás, estão puxando daqui, levando para lá.
3: Não, inclusive nós conversamos isso até com um jogador que esteve aqui, passou pelo Ceará, como é o nome dele, jogou no Ceará, jogou no Fortaleza. Esteve aqui no Conversa com o Leão, um menino que brincava com a gente, que brincava comigo, mano dele. Não, um menino que estava aí, rapaz. Que veio do Remo, que foi revelado, que jogou e participou, não. Rogerinho? O Rogerinho. O Rogerinho, você lembra do Rogerinho?
11: Lembro.
3: Você lembra?
11: Que surgiu em 2005, sim. Que ele fez aquele gol lá no Figueirense e tal.
3: Sim, sim, exato, foi vendido inclusive pro Figueirense.
11: Eu não sei se vocês estão acompanhando. Tem um jogador ele surgiu no futsal do Remo. Um jogador,
10: Gustavo.
3: É um garoto. Ele é um garotinho, já está tudo alinhavado. Palmeiras com o clube do Remo.
11: Tem hora que eu não sei nem onde. Eu não sei se eu estou vendo vídeo antigo ou
3: não. Está tudo alinhavado, Palmeiras e Botafogo. Isso. Agora tem um detalhe: como é que você vai prender um garoto de 12, 10 anos de idade?
10: Não, tem 8 ou 9, Cachado.
3: Pois é, 8 ou 9 anos de idade. Como é que você vai prender? É porque você não tem nada.
10: A lei não permite, né, fazer contrato com crianças menores de 13 anos.
3: Sim, pois é, para você ver, é muito complicado isso aí. Agora. Tem aqueles empresários que só estão de olho nisso. Os empresários pagam em cada estado olheiro para ficar descobrindo e trazendo jogadores, entendeu?
11: Ele não vai jogar.
3: Aí o cara tem centro de treinamento, leva para lá, põe no centro de treinamento, passa uns 5, 6 anos treinando. E para investir, para vender, não aqui para o Brasil, sim para a Europa, meu amigo, onde paga muito mais.
11: A gente vê um talento muito, muito grande nesse jogador, né? Mas ele não vai jogar aqui, ele já tá para lá, já, isso aí é fato. Então essas coisas que a gente tem que pensar, né? Quem mexe com isso é o Paulinho, né, no clube.
3: O Paulinho Araújo.
11: O Paulinho eu conheço, é uma pessoa muito que se doa muito pela base do clube do Remo, e ele consegue mapear essas situações todas. Com certeza isso aí ele está... Já está alinhavando, né, para poder organizar isso aí.
3: 9 da noite, 17 minutos em Belém do Pará. 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Leão, ei, Leão. Leão. Ô, Leão. Despertou, meu amigo. Cheguei aqui, você... Hein? O que é que está acontecendo com você? Não... Podemos acreditar ainda? Olha que o negócio não está fácil, não. É o doutor Júlio Martins, o Júlio Martins que está aqui. E o Sardinha, que você reconhece, né? Tá, beleza. Vamos para cima, Leão. Eu tenho uns amigos, Leão, que dizem o seguinte, Cacheado. O Remo só se esperta no último jogo, na última rodada. Rapaz, você é muito moleque, Leão. Só na última rodada. Foi assim, né? Foi assim em 2005, foi assim em 2006, será também agora 2026, meu caro Júlio Martins?
11: Exatamente, na Série B também teve uma.
3: E a última rodada é Clube do Remo e Corinthians no dia 2 de dezembro aqui no Mangueirão. Você já pensou o Remo precisar dessa vitória contra o Corinthians?
10: É, o Mangueirão ficar pequeno, né?
3: Exatamente. Olha, eu falei o seguinte, eu tenho falado inclusive no meu noticiário, que para mim... O Remo agora, já, a partir de sábado contra a equipe do Vasco, tem que vencer o Vasco, tem que vencer da equipe do Bragantino e tem que vencer do Cruzeiro lá em Minas Gerais. Se não encaixar três vitórias, se não encaixar

0: Vem cá, Matheus. Vem cá, mano. Senta aqui do meu lado aqui, Matheus. Tudo bem. É. Matheus aqui, senta aqui. Dá uma comunicada aqui, rapidinho. Olha, aqui no programa Conversa com o Leão, a presença de Matheus Cowboy.
1: Boa noite a todos vocês aí que estão escutando aqui a Rádio Clube FM 106.9. Estamos aqui, né, dando uma passadinha aqui, conhecendo o senhor pessoalmente,
0: Paulo Cacheado.
1: Admiro o senhor há muito tempo já.
0: Leão Azul Paraense
1: sempre. Leão Azul Paraense sempre, com certeza. Somos do Leão Azul.
0: Qual é o seu município?
1: Eu sou daqui de Belém do Pará.
0: Belém do Pará.
1: Diretamente da Pedreira.
0: Só comunica, canta também, faz
1: isso,
0: animação.
1: Isso, canto também. Eu estava aqui agora no programa do Carapirá. Aqui,
0: qual foi a música que você cantou? Qual é a sua música?
1: Rapaz, a minha música aqui é mais gospel, né? Sim. Eu canto assim um forrozinho gospel, bem animado. Sim. Sim. Mas também, assim, eu sou locutor também, fazendo uma ação em porta de loja também, né? Anunciando aí bastante oferta também.
0: Então dá
1: advogado também.
0: Dá uma palhinha pra gente aí, rapidamente, atraindo os clientes para a loja. Vamos lá.
1: Olá, você que está passando por aqui, está passando diante da loja aqui. 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
0: Que beleza! Show de bola!
1: Show de bola, é isso mesmo!
0: E como é que tá a vida por aí?
1: Tudo bem, graças a Deus aí, tudo na Santa Paz, né?
0: Qual é o teu bairro aqui em Belém?
1: Aqui na Pedreira.
0: Na Pedreira, né?
1: Exatamente, na Pedreira.
0: Você é nos finais de semana ou diariamente sempre fazendo isso aí?
1: É, geralmente assim no final de semana, alguns dias de semana, mais de sexta-feira, assim, né? Tá. Também sou advogado também.
0: Ah, que beleza! Qual é a área?
1: Eu atuo na área de consumidor e também criminalista. É isso aí, estamos na missão.
0: Tá legal, compadre. Beleza, meu amigo. Quer falar mais alguma coisa aí, deixar mais algum recado aí?
1: Quero mandar um abraço aí para todos os ouvintes aí, seu programa, né? Exatamente aí, sou fã seu desde criança.
0: Muito obrigado.
1: Também mandar um abraço pro meu amigo Tony Gonçalves, agora que estava lá no programa dele.
0: O Tony Carapirá,
1: exatamente. Meu amigo, meu irmão, com certeza, né? Sabe tudo de imprensa. E também um abraço aí para todos os meus ouvintes, também meus amigos também aí da Pedreira também.
0: Certo.
1: A minha vizinha também, a Thelma também, a Yasmin, também que são minhas professoras de natação, gente boa. É isso aí. Como diz o meu amigo também, Lourival Melo, lá na Pedreira, faz parte de uma grande organização.
0: Tá legal, meu amor. Um abraço, meu irmão. Muito obrigado, disponha sempre aqui, não só da Rádio Clube, como também aí. Bora, Matheus, bora lá. Comunicação aqui, beleza. Esse é o Cowboy, que beleza. Gostaram da comunicação? Você gostou, doutor Júlio? O grande remisso, o Cowboy?
2: O Cowboy é diferenciado, ele é advogado, ele é locutor e também faz a chamada nas lojas, né?
0: Tá certo, que
2: coisa maravilhosa. Mas o homem é multifuncional, né? Mesmo.
0: Multiuso, né, Sardinha?
3: É. Esperando minha convocação no Tribunal de
0: Justiça
3: também.
0: Olha aí, ó. Que beleza, rapaz. Beleza, tá bom. Boa sorte pra você, meu amigo, tá? É assim que se vence, com muita alegria, com muita competência, com muita descontração e que se vence. 9:22 em Belém do Pará. Vamos lá. Para interagir conosco, você, torcedor. Aqui você participa, aqui você tem vez. O programa é seu. O programa Conversa com o Leão. Boa noite, torcedor.
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5: Boa tarde, meu amigo. Boa noite, né, meu amigo Paulo Cacheado. Aqui em Rio Branco, dá mais cedo. Aqui é o Romário Remista falando de Rio Branco, no Acre. Quero mandar um abraço aí para todo mundo, em especial para o meu amigo Júlio Martins. Quero que você pergunte a ele, Cacheado, do ano aí que o Remo lutava contra o rebaixamento. E nós aqui no Acre, nós contratamos uma pessoa para fazer oração, né? E ele, como católico na época, fez uma promessa que nós atravessamos toda a cidade andando a pé. E nós contratamos uma missionária para fazer oração e deu certo. E o Júlio reverteu em cestas básicas para uma igreja os dias de oração dessa missionária. E ele sabe muito bem o que estou falando. Pergunte aí para ele sobre esse episódio aí. O Remo não caiu nesse ano.
2: Grande Romário, meu amigo que eu conheci lá no Acre, que ele foi daqui para morar também, né? Fizemos uma grande amizade, muitos anos de amizade, e a gente sempre assistiu jogos juntos. E nesse ano, vocês vão lembrar, foi 2018, aquela campanha terrível na Série C, que a gente foi campeão paraense, o Givanildo era o treinador.
0: Givanildo Oliveira.
2: É, começamos a Série C muito mal e foi caindo, o time foi caindo, o Arthur depois assumiu.
0: Sim.
2: E no final a gente se salvou lá no Salgueiro. Vocês lembram desse jogo?
0: Lembro. Gol do Jaime.
2: Do Jaime.
0: Gol do Jaime. Netão era o treinador, Netão gol do Jaime. Foi, Netão.

0: Quem estava comigo na narração era Carlos Gaia da Moda.
1: Pronto, você estava lá então?
0: Estava lá, o Gaia narrando e eu lá embaixo fazendo
1: a reportagem. E aí foi para essa campanha que a gente fez todas essas... eu prometi, né, para uma missionária, a hora que a gente vai conseguir.
0: São essas... É por isso... Olha, preste bem o que esse rapaz está falando. É por isso que tem coisas que acontecem no Clube do Remo, que as pessoas... Ah, eu não acredito. Mas por causa disso. Esse tipo de coisa. De fé. De fé. Como eu tenho fé. É por isso que, graças a Deus, eu só recebo coisas boas. Eu não tenho nada negativo comigo, Júlio.
1: Exatamente.
0: Esse tipo de coisa que vem, rapaz. Quem vive em igreja, quem vai fazer a sua oração. Eu não estou dizendo que é só a igreja católica. Quem tem a sua fé, quem tem a sua crença, né, Sardinha?
2: Quem cativa a fé, né?
0: Exatamente. E eu tenho isso comigo. Vocês não veem reclamando da vida. Eu não reclamo da vida de nada. Eu fiz uma cirurgia recentemente. Tem um colega cachado, cuidado, que é um negócio perigoso. Mas se eu tenho fé, meu amigo. Tá aqui, olha. Tô bonzinho aqui.
1: Tem que ter
0: fé. Agora o cara que não tem fé só vive, não tem um trocado no bolso, só vive pedindo pros outros, caindo pelas tabelas porque tá doente, tá não sei o quê, falta de ar, não sei o quê. Mas não, porque não consegue. Tu tá me entendendo? Se policiar, entendeu? Eu tive agora problema com recentemente, meus amigos sabem aqui, três meses atrás, pô, o cara entrou com arma, viu, Sardinha, você que é uma autoridade, com arma, invadiram a minha casa, eu com a minha esposa deitada e
1: na cara, os
0: caras podiam me bater a minha esposa e de repente, né, ficaram a Santinha lá no nosso quarto, tava lá, e os caras deixaram e foram embora. No final proteção. Me abracei com a Sandra, ela chorando e tal. Eu disse, minha mulher, a gente está vivo. Está vivo.
1: Isso é o mais importante, né?
2: Bem materiais a gente se recupera.
0: São coisas que acontecem porque você tem fé, você está entendendo? Aí, a coisa mais difícil você não ver reclamar da vida. Vocês são meus amigos. Você viu o Paulo Cachado reclamar da vida? Eu não reclamo. Eu vou buscar sempre solução. Às vezes me chamam de agoniado, de não sei o quê, porque eu estou assim. É questão, né, Saulo? Eu sou agoniado mesmo. Eu quero resolver logo tudo. Enquanto os caras estão articulando aqui, né, pega logo lá e traz. Acabou, rapaz.
1: Você na hora, né? Tem que resolver.
0: Não, meu amigo, é isso. Tu tá me entendendo?
1: Eu sou mais organizado.
0: Eu já tive uns chefes que diziam logo, não sei o quê, dá logo pro Cachado resolver isso. Dá para o Cachado, porque eu sou assim. Eu vou atrás de resolver, não vou atrás de complicar. Isso é importante. Vamos lá, 21 e 27 em Belém do Pará. Vamos lá com você participando. O torcedor que tem vez. É o programa Conversa com o Leão. Boa noite, torcedor.
3: Boa noite, Paulo Cachado. Parabéns pelo programa. Sucesso sempre. Paulo Cachado, vou fazer uma pergunta ao nosso amigo aí, Júlio Martins, nosso convidado hoje aí. Júlio, o que você acha dessa arbitragem que está acontecendo com o Clube do Remo? Você acha que tem alguma coisa para derrubar o Clube do Remo? Acho que queria a sua opinião, Júlio. Anderson Silva, aqui da Cremação.
1: Boa noite, meu amigo Anderson. Com certeza, a arbitragem ela vem para cá, né, com outros olhos. Olhos assim, às vezes eu posso até ser um pouco, vamos dizer assim, rígido no que eu vou falar, porque pode ser discriminação com o Norte, porque não é possível. Só acontece com a gente. Já tem vários jogos que a gente vem sendo prejudicado. A gente até debateu isso aqui já, né? Então, vamos puxar aí os erros que a gente já debateu aqui, e esse último agora foi gritante, não tem como brigar com a imagem. O jogador, o Pikachu, cruza a bola, o jogador Kahneman, o braço aberto, tudo bem, ele tenta tirar o braço, mas pega o braço aberto, atrapalhou a jogada, é pênalti.
0: Não está colado no corpo.
1: Eu vou falar aqui, Cachado, ontem eu tive que sair um pouco antes no jogo. Sim. E eu vim escutando a rádio Grenal, que eu escuto muito a rádio lá.
0: Sim.
1: Foi unânime, os caras da rádio disseram, o Grêmio foi favorecido. Eles disseram, os comentaristas, a gente tem que reconhecer aqui que o Remo merecia aquele pênalti. Então não tem como brigar com a imagem. Então, meu amigo, aí, ó, o colega escutou também, então isso aí a gente tem que ver uma forma, acho que a diretoria deve estar pensando também, já foi, a gente sabe que não vai voltar, mas tem que ter uma punição para esse árbitro, ele tem que passar por uma reciclagem, alguma coisa tem que ser feita, aí vamos aguardar, né, para ver o que vai acontecer, porque foi gritante esse erro contra o Remo.
0: Tá certo, meu amigo Júlio Martins conosco aqui no estúdio da Rádio Clube. E também meu amigo o Alex Sardinha, que está passando algumas férias aqui com a família aqui em Belém. Ele que reside lá em Aracaju. Eu e o Saulo Zari já estivemos na casa dele. Meu amigo Valmir Rodrigues também, né? Ele deu sempre boas acolhidas a todos nós naquela belíssima cidade praiana. Vamos lá, com mais torcedores participando. 9 da noite, 30 minutos em Belém do Pará. Boa noite, torcedor. Você participa conosco.
4: Boa noite, meu amigo Paulo Cacheado. Boa noite ao Júlio Martins e ao Sardinha. Cacheado, a pergunta que eu gostaria de fazer para os seus convidados é a seguinte. Infelizmente, né, mais uma vez o Remo foi garfado, foi assaltado dentro do Mangueirão, né? Mas isso aí já está de praxe já. Mas o que eu gostaria de falar, Cacheado, e aos amigos aí, ao Sardinha, Júlio Martins, e a toda a torcida do Remo, e a diretoria, a comissão técnica, se não tem um capitão no clube do Remo hoje, Cacheado, que eu acho que a gente está faltando um capitão que tenha raça, que tenha determinação, que brigue pelo nosso clube, pela nossa torcida dentro do gramado. Porque ontem o que eu vi, pô, foi palhaçada, Cacheado, né? O Marlon não tem condições de jogar no clube do Remo e nem condições de ser o capitão do clube. Porque, vou dar um exemplo, aquele Kahneman ontem, pô, só faltou bater no árbitro, na arbitragem, rapaz. Ele golemou o jogo todinho e o pessoal do Remo não chegava junto, entendeu? Isso influencia, a gente pensa que não, mas influencia dentro do gramado, na arbitragem, tá entendendo? Eu acho que tinha que trocar o capitão do Remo, ver o Marcelo Rangel, sei lá, qualquer um, Pikachu. Mas a braçadeira de capitão, o Marlon hoje não merece usar essa braçadeira de capitão. Eu gostaria de saber a opinião de vocês aí, tá ok? Aqui é Faustino César, diretamente de Ananindeua. Boa noite, bom trabalho.
5: Boa noite, Faustino. É, o Marlon também, eu acho que ele é muito zen para ter essa postura de reclamar num lance como aconteceu de ontem, né? Tanto que você vê que ele não estava lá no estádio, ele demorou a chegar ali no meio, junto ao árbitro, para fazer essa reclamação.
0: Então, né? O Manga estava certo de reclamar do setor defensivo, né? O Manga...
5: Não, aí é outra história. Você está falando aqui de ser capitão do time, de ter essa atitude de ativa, tá, de reclamar com o árbitro. Não é? Estou falando da parte futebolística de técnica, né? Ele não tem esse perfil de proatividade assim para reclamar. Então, na hora ali, Pikachu foi para cima, o Vitor Bueno veio de forma mais incisiva.
0: E ali teria que entrar um capitão logo, se ali.
5: Sim, porque
0: chegar
5: agora
0: lá
5: com essa regra de que só o capitão pode falar ali com o juiz, né?
0: Não, o Vitor Bueno reclamou lá e levou logo um cartão amarelo.
5: Pois é, porque ele não é o capitão. A regra demanda que
0: o capitão que tem que se dirigir com ele.
5: Se os outros vierem insistir muito, ele vai punir com o cartão, né?
0: É isso mesmo, Júlio?
1: É, o ouvinte, ele falou do Kahneman, né? É. O Kahneman deve ter mais de 10 anos ali de clube, né? Então isso aí gera uma identidade grande. E aí esse tipo de jogador que já tem muito tempo no clube, o que a gente tem de mais assim, de tempo é o Rangel, né? Mas é goleiro, né? O goleiro geralmente não está perto dessas jogadas. Exato. E o Kahneman é um jogador, eu estive observando isso lá, ele é raçudo e ele tem uma autoridade dentro do time do Grêmio.
0: Falar em Rangel, né, ô Sardinha? Ontem tive tempo de conversar com o Rangel, e inclusive o Coronel Costa Júnior. Costa Júnior, um abraço para você, o Coronel Costa Júnior, Coronel Douglas, outros amigos lá do seu PM estiveram lá, e levei eles até o Rangel, né? Sim. E fizemos umas fotos lá e tal. O Rangel falou, viu, Saulo, inclusive para marcar aí, tá um recado, tá? Tô falando aqui no ar que ele, Cacheado, autorize lá a sua produção, se não der para essa quinta, na outra, se não der na outra, mas marcar que ele quer avisar o pessoal da escola do Clube do Remo para voltar a vir no programa que conversa com o Leão. A esposa dele, inclusive, tá lá com ele, tá? Ele... hoje é um dos melhores goleiros da atualidade do futebol brasileiro. Eu não tenho dúvida em dizer que ele está entre os 5 melhores goleiros hoje. Não sei se vocês concordam comigo.
1: Concordo. E a imprensa fala isso, né?
0: A imprensa geral, né? A imprensa geral. Sul fala isso. Rapaz, tu viu as defesas que ele fez ontem?
1: Exatamente.
0: Aí você vê. Mais uma vez ele contribuiu para o Remo não perder, né, Sardinha?
5: Sim. Aí você vê, vamos lá falar da seleção lá, aqueles dois primeiros jogos, goleiros que fizeram aquela partida horrível, aí você vê o Rangel e tá aí, né?
0: Ele me disse: Cachado, vou ficar mais 3 anos no clube do Remo ontem, tá? Ele já acertou, ele já vem acertando há muito tempo. Vou ficar mais 3 anos e disse para ele: 3 anos que você vai jogar, com certeza, se tiver com essa performance. Olha, até 41, né? É, 3 anos
1: e
0: meio.
1: E olha, eu tive aqui em Belém em 2022 que ele chegou. Foi
0: com...
1: 24,
0: não,
1: né? 20,
0: foi início de 24, né?
1: Olha,
0: ele chegou com... O técnico já estava... Era o Catalá, técnico Catalá. Obrigado, Saulo. Catalá.
1: Era uma época que
0: eu fiz uma pergunta pro Catalá nesse momento, ele ficou meio invocado comigo. Depois passou a ser meu amigo. Uma pergunta maldosa, ele disse. Eu sei que a pergunta... Tendenciosa, ele nunca esqueci disso, Saulo. Pois não, Júlio.
1: E era uma época que o Vinícius estava muito bem. O Vinícius, né, o nosso goleiro. Então, ele pegou uma fase que ele tinha que chegar e manter o ritmo. E você sabe, chegar... Ele não vinha jogando no Goiás, ele era a reserva do Tadeu. Eu conversei com ele lá no Bainão.
0: Sim, era uma disputa ali, por vaga. Aí então, chegaram até a discutir e tal.
1: Exatamente. E aí ele foi muito criticado no início no Remo.
0: Primeiro jogo dele, muito criticado. Meu amigo, eu fiquei com... Eu falei, já conversei isso com o Marcelo Rangel várias vezes. Primeiro jogo do Marcelo Rangel, técnico Cabo, como é o...
1: Marcelo Cabo.
0: Marcelo Cabo, era o técnico. Uhum. Rapaz, ele entrou, tinha saído o Vinícius, né? Uhum. E tem aqueles que gostam do Vinícius, que usavam as redes sociais, o Vinícius tinha que estar aqui, o Remo tem que renovar com o Vinícius, não sei o quê. Rapaz, aí Marcelo Rangel vai pro gol, meu amigo. Ali foi um inferno aquele jogo, e ele ficou calado, o pessoal ficou lhambando com ele, ele não podia ir na bola, que a torcida gritava. Não sei se o Saulo estava trabalhando comigo nesse jogo, hein?
1: E era vereador, né?
0: E o Vinícius era vereador de Belém, exatamente. E teve um grupo lá, né, que fez aquela onda contra... O goleiro que se apresentou para substituir Vinícius. Exatamente, Marcelo Rangel. Que foi difícil para o Marcelo Rangel.
1: Difícil.
0: Já conversei com ele, até em entrevista e tudo mais. Difícil, no primeiro jogo, teve uma pequena falha, né? Uma falha dele. Aí pronto, rapaz, a torcida pegou no pé dele, não foi fácil não. E aos poucos ele foi se reconstruindo ali e hoje é ídolo do Fenômeno Azul.
1: Eu? Pois é, olha só.
0: Como é a vida, né, Sardinha?
5: É isso, né? Ele tem que. Ele humilde, como ele demonstra ser, né?
0: Ele é muito humilde.
5: Trabalhando dia a dia.
0: Não desistiu.
5: Superou, né?
0: Exatamente.
5: Essa dificuldade inicial aí, né? De chegar, o sarrafo estava muito alto, né?
1: Muito.
5: A torcida gostava do Vinícius e ele tinha que chegar com. Já fazendo grandes apresentações, né? Para poder. E infelizmente ele cometeu, acho, algum erro, né, na partida iniciada, a torcida pegou mais no pé ainda.
0: Foi, parece uma falha. Tu tava lá no jogo, Saulo? Você tava nesse jogo? Ele tem, parece uma falha. Não, teve não, tu tava nesse jogo?
5: O
0: Rangel, sim. Parece que ele teve um vacilo numa bola, uma saída, não foi?
6: Uma falha horrível, inclusive.
0: Pois é, aí daí, mas tudo bem. Marcelo Rangel, boa noite para você. Eu sei que você está nos assistindo. Você e a sua esposa. E vem o Miguel por aí, não é isso, Marcelo Rangel? O Miguel Arcanjo estará chegando brevemente para a alegria sua e da sua esposa. Tá, meu amigo Marcelo Rangel? 9h38 minutos, Ebelino Pará. Deixa eu mandar um abraço para o Lucivaldo, lá na Domingos Marreiros. Lucivaldo, Domingos Marreiros. Academia 40. Alô, Academia 40 do meu amigo Lavareda. Dia 7, dia 17, é um sábado. É lá em Orém, olha, Orém, a terra do Junião de novo, rapaz. Junião, olha, Orém. O Esbelto, rapaz, Junião. O Esbelto, Junião. Um abraço pro Junião, um abraço a todos vocês aí de Orém e a turma da Academia 40. Meu amigo Mauro Branco, alô, Mauro. Boa noite para você, meu amigo. Não esqueço de você, não. O Itamar, o Mesquita, toda essa turma do Academia 40. E Sardinha, como é o nome do local? Pode falar aqui que nós vamos sair daqui, vamos jantar, onde é o local? Como é o nome?
5: É Brasa Gastro Pub, ali na Rômulo Maiorana, entre Angostura e Barão.
0: Aqui próximo?
5: Perto. É de um amigo
0: lá,
5: revista também,
0: doutor Júnior Maldo,
5: vamos lá. Geólogo formado junto comigo na minha turma de geologia. Um abraço para a galera de geologia, inclusive já tem uma galera.
0: Repita
5: lá.
0: Repita o nome do restaurante e o local.
5: Brasa Gastro Pub.
0: Fica
5: Rômulo Maiorana, entre Angostura e Barão.
0: Que beleza, vamos lá então?
5: Vamos.
0: Eu posso pagar o jantar?
5: Já está gelado lá.
0: Eu posso pagar o jantar?
5: A gente vai dividir.
0: Ou então deixa o Claudito pagar, o Saulo Zari. Saulo, só depois do programa que aí vai. O Guerreiro tá ouvindo tudinho isso aí. O
5: Urbano não pode, de futebol, né?
0: O Urbano não pode ir, porque o Urbano tá com problema estomacal, não tem jeito. 9:39 em Belém do Pará. Boa noite, torcedor. Você participa conosco aqui no programa Conversa com o Leão.
6: Boa noite, clube. Boa noite, Cacheado. Boa noite, doutor Júlio Martins. Minha pergunta para você é a seguinte: se você vai ser integrante de alguma chapa para as eleições do mês que vem no Clube do Remo?
1: Boa noite, meu amigo. Estou chegando agora em Belém, né? Resolvi me inscrever para o Condel. E eu já tinha conversado com o presidente Tonhão, né, que se ele viesse, a gente, eu morando aqui em Belém, ia fazer parte e ajudar ele, ajudar o clube, me inscrevendo para conselheiro. E como ele não vem, e praticamente a chapa que surgiu, ela é o Glauber, né, Dr. Jean Clay, eu vou estar participando junto com eles nessa eleição, né? E vamos em frente. Como eu falei antes, vai vir outra chapa também, que vença melhor, né, que concorra nas eleições e que o clube ganhe com isso no final. Então, vamos lá junto com essa chapa, tá bom, meu amigo? Um abraço.
0: Boa noite, torcedor. Você participando conosco aqui no programa Conversa com Leão, 9:41 da noite. Daqui a pouquinho vem Saulo Zaire comandando aí as últimas, dando aquela... Olha, o Magno tá ouvindo agora com a perna no ar. Toda hora um celular metendo no dedo assim, toda hora. Toda hora, não sai nada, né, Magno? Um abraço para você e boas férias aí, tá certo, Magno? Vamos lá, torcedor, você participa conosco aqui no programa Conversa com o Leão.
7: Fala, Cacheado, boa noite, tudo bem com você? Aqui é o Luiz do bairro do Guamá. E aí, como sempre, você cirúrgico, trazendo seus convidados aí, né? Os bastidores do Clube do Remo, pra gente estar... Está conhecendo mais essas pessoas, mais o que eles fazem e vendo o intuito deles com o Clube do Remo. Isso é muito importante. Beleza? Valeu. Doutor Júlio, boa noite. Deus te abençoe. Eu quero lhe dizer que não tem terra arrasada no Clube do Remo, mesmo com a situação, porque o Remo já teve sem estádio, sem iluminação, sem série, devendo todo mundo. E hoje o Remo é outra realidade. Então, mesmo que o Remo caia, mas eu vou esperar até o último segundo do último jogo, acreditando nessa reviravolta do Clube do Remo aí. E é muito importante conhecer vocês, eu não lhe conheço, estou lhe conhecendo agora no programa, e vendo a sua atitude, né, o seu envolvimento com o Clube do Remo, o seu amor pelo Clube do Remo em primeiro lugar, né, querendo ser conselheiro do Remo e ajudar o Remo da melhor maneira possível. Então, toda boa ajuda é bem-vinda e quero dizer que conte com o Fenômeno Azul. Se for para ajudar o Leão, conte com o Fenômeno Azul, conte comigo, o Luiz aqui do bairro do Guamá. E o senhor falou aí de uma decepção, mas fale aí. Eu sei que são várias, mas fale aí um momento sensacional que o senhor viveu no Clube do Remo, que o senhor presenciou. Conte pra gente aí, compartilhe com a gente. E olha, outra pergunta. O senhor que vai se candidatar a conselheiro do Remo. O senhor, caso o senhor ganhando, trabalhando direitinho, o senhor vê lá na frente uma diretoria, uma presidência do Clube do Remo? Responde isso pra gente aí. Deus lhe abençoe. Cacheado, põe meu nome no sorteio aí e aquele abraço do amigo Luiz do Guamá.
1: Grande amigo Luiz do Guamá. Vai lembrando as perguntas dele. Vou começar de trás para frente. Que eu já... Olha, com relação a cargos dentro do clube diretoria, a gente não pode saber, né? A gente tem um planejamento de ajudar de qualquer forma, de todas as formas possíveis. Porque o Remo, ele a gente tem amor pelo clube, a gente se apresenta para ajudar, independentemente do que vai acontecer, o que cargo. Para mim não interessa essa situação, para mim interessa estar participando e ajudando. Né? Porque... se for para me envolver em confusão, aí sai até do prazer de estar ali. Então a gente tem que estar pensando em prol do clube e que o nosso trabalho reflita no clube e o produto final, que é vocês, torcedores, todos nós, torcedores, a gente tem um clube melhor a cada dia. Então é dessa forma que eu penso, entendeu, meu amigo? E eu venho para o Condel para ajudar, para estar participando. Se houver alguma coisa mais para frente, estamos aqui, chegando agora para morar e participar E vamos ver o que, que tem pra gente na frente, né?
0: Tá legal, tá aí Júlio Martins conosco, aqui no programa Conversa com o Leão. Também está conosco aqui o nosso grande amigo e parceiro, o nosso Alex Sardinha. Você participando do programa Conversa com o Leão, 9h44 da noite em Belém do Pará. Boa noite para você, torcedor, que participa conosco. Daqui a pouquinho, então, vamos chamar mais torcedores aqui, vamos... Um bloco de comercial, seria isso? Mais um bloco? Então vamos chamar o comercial, daqui a pouco a gente volta.
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0: Beleza, reta final do programa, 9:51 em Belém do Pará. Que papo legal aqui, que coisa maravilhosa. Olha, que ambiente muito bom. Papo aqui com Saulo Zaire, Saulo Búfalo, o nosso urbano, Laulito Miranda, Sardinha, Júlio Martins, que beleza. Júlio, você já havia participado de algum programa assim?
1: Não. Aqui não.
0: Aqui não, né?
1: Não. Só lá em Rio Branco.
0: Lá no Rio Branco, né?
1: Aquelas entrevistas também no dia de jogos.
0: Você parece que chegou a ser comentarista de uma rádio lá, alguma coisa, ou foi você ou o Arthur?
1: É o Arthur.
0: O Arthur, né?
1: É o Arthur.
0: Arthur, um abraço pra você, meu amigo, né?
1: Grande
0: revelação agora de talentos aí, um abraço, Arthur. E pro Arthurzinho também.
1: O Arthurzinho também, que é influência também.
0: O Arthurzinho já participou aqui conosco.
1: Já, né?
0: Já.
1: Maravilha.
0: Já participou. E o nosso Sardinha é a segunda vez que participa aqui conosco, né, Sardinha?
5: É, tá nessa ponta aí, né?
0: Cadê o velho? Tá lá o...
5: Meu pai, tá em
0: profissional
5: casa.
0: Profissional do volante?
5: Tá em casa.
0: Deve estar
5: acompanhando o programa, com certeza.
0: Tá acompanhando o programa, né?
5: Raimundo Sardinha.
0: Com certeza. Qual é o papelinho?
1: O papelinho que jogou no Remo e mora em Rio Branco.
0: Pode ser. Cadê ele? Tá morando lá ainda, tá?
1: Tá lá. O dia que ele vir aqui, eu trago ele aqui.
0: Então pronto, marcar uma quinta-feira, marcar. Papelini, como o Carabina dizia.
1: Carabina dizia.
0: Era Papelini, Alencar, tudo, Luciano Viana,
1: e
0: né?
1: E o Carabina colocava ele pra bater pênalti.
0: Sim.
1: Pode ver lá nos vídeos. Só ele batia pênalti com o Carabina.
0: Só ele, né?
1: Com o Papelini. Batia pênalti muito bem.
0: Ele encerrou a carreira lá mesmo, foi?
1: É, ele encerrou.
0: No Rio Branco, foi?
1: Ele encerrou e de vez em quando ele treina uns times lá, mexe com base também, né? Categoria de base.
0: Ah, o Papelini tá trabalhando com base lá, hein? Tá importante isso aí, né?
1: Trabalhando com base.
0: Quantos anos ele?
1: Ele tem de idade?
0: Uns 47, mais ou menos, 48.
1: Não, ele deve ter já, acho que uns 58.
0: Mais de 50?
1: Por aí, é. Quase 60 ele deve ter.
5: Eu já tô com 50 e vi ele jogando, pô.
1: Pois é, eu era moleque também quando eu vi ele jogar.
0: Ei, Júlio, você agora em Belém aqui, novo projeto em ação.
1: Novo projeto.
0: Projeto em ação e paralelo ao Clube do Remo. Você que é postulante a uma cadeira pro Condel.
1: Isso, a gente tá numa nova fase da vida, né? Morando agora aqui em Belém, trabalhando. E uma das coisas que eu gosto, né, é lazer para mim, Clube do Remo. E vamos entrar na vida política do clube também, né? Acompanhar, apoiar e verificar as coisas e...
0: Agora, Júlio, eu acompanhei você, o Remo, quando ia lá, o Remo naquela situação difícil, a gente estava conversando em off aqui, e você ajudava muito o Clube do Remo. Era desde transporte, tudo naquele momento, você fazia o que podia também, não era? Naquele momento, e via que o Remo estava situação. Jogadores, Saulo, jogando com salários atrasados, 4, 5 meses, já pensou, rapaz? É. Ah, tá, eu lembro, o estreia do Vinícius, foi você que foi lá. O Remo ganhou...
1: Remo e Atlético Acreano.
0: Acho que
1: foi 1-1.
14: Mas você jogou sábado com o Galvão,
0: sim.
14: O Remo jogou com o Atlético.
0: Sim. Eu tava de férias nesse dia, você tirou... Como sempre, você me ajudando, né, Saulo? Isso é importante, né? E, Júlio, Então, a sua participação aqui bacana, o ouvinte está curtindo aí, interagiu com você, né? Você que continua sendo aquele grande remista, né? Sempre lado a lado do Clube do Remo. O Remo hoje está numa nova situação. Esperamos que o Clube do Remo, viu, Sardinha? Você também, que faz parte desse contexto também, acompanha o Clube do Remo. Deus o livre quando o Remo chega lá em Recife, lá em Aracaju, meu amigo, não é fácil não. Eu cheguei com o Valmir Rodrigues para transmitir um jogo lá no estádio, Batistão. Que é aquele Sidraque.
5: Lá em Frei Paulo.
0: Sidraque Marinho, ele era.
5: No Batistão?
0: Sim, Batistão. Sidraque Marinho era o diretor de lá?
5: É, ele que administra, né?
0: O administrador.
1: Ex-árbitro, lá. Ex-árbitro, né?
5: É, ex-árbitro.
0: Sidraque Marinho. Aí eu acertei quando eu vi o Sardinha já estava me esperando lá no portão da imprensa, né, Sardinha?
5: Aham, exatamente. Muito legal, né, Sardinha? Aí que a gente se conheceu pessoalmente.
0: Exatamente, se conheceu pessoalmente.
5: E essa amizade.
0: Foi, uma amizade muito, graças a Deus.
5: Cada dia.
0: Você já foi na minha residência, já fiz um almoço para ele. Olha, lá. E já fez na casa dele várias almoços, sei lá, coisa assim para receber, né? Sim. Eu vou, já sempre vou lá com o Valmir, já fui com o Guerreirão lá, né?
5: Não,
0: já fui
5: não.
0: Com o Valmir, com o Guerreirão. Valmir... Guerreirão.
5: Guerreiro nunca fui lá.
0: Já, não. Sim, já, sim.
5: Lá em lá. Casa, não.
0: Sim, senhor, sim, senhor. Pergunta pro Guerreirão. Eu, Guerreirão, eu e Valmir.
5: Tu e Valmir. Vocês foram fazer o jogo da Copa do Brasil, Remo e Frei Paulo.
0: Ah, então não foi com o Guerreiro, então foi com o Valmir, né? Ah, então tudo bem. Tá tudo explicado. Bom, então vamos fazer o sorteio logo aí, que o Saulo Zé está só esperando aqui, né?
1: Pra... Quantos tem inscrito aí?
0: Quantos tem aqui?
15: Boa noite ao Sardinha, ao Dr. Júlio e toda a equipe. 62 participantes.
0: Olha aí.
1: Deu bem aí?
15: Bem na
0: média
15: porta.
0: Excelente, média muito
15: só do anúncio já foi metade, Lauro. Anunciou tanto ele como o Sardinha, tá tudo certo. Hein?
0: Então tá, mais alguma coisa que vocês queriam acrescentar aqui, meu caro Júlio e Sardinha?
5: Rapaz, eu vou, quero
0: pode
5: mandar aqui.
0: Pode ficar à vontade, Sardinha.
5: Dê licença para mandar um beijo lá para minha esposa, Cidilene Sena, que tá nos ouvindo. Ela é paisador, mas tá acompanhando hoje, né?
0: Tá tudo bem.
5: E tá lá em Aracaju,
0: acompanhando tudo aí, né, pelo um abraço, YouTube e tal. E você, meu amigo?
1: Eu quero encerrar com aquela fala que, da mensagem do Luiz, né?
0: Que é mais difícil, construir uma casa ou uma estrada?
1: Uma estrada. Nossa região aqui é muito complicada, né? Muita chuva, o solo não é. Não,
0: mas você é especialista nisso,
1: sim,
0: né?
1: Sim,
0: rodovia, né?
1: Rodovias.
15: O solo não é propício muito, né?
1: Rodovias. Principalmente no Acre, né? Onde foi a minha base de trabalho. Então eu aprendi muito, né? Condições totalmente adversas ali. Os sim. Materiais não são fáceis para chegar lá.
0: Sim.
1: E o solo, está aqui o nosso amigo, acho que é geólogo.
5: Sou geólogo.
1: Se ele puxar, ele vai te dizer. A característica do solo está na região. Já ouviu falar em Tabatinga?
5: Sim.
1: É um material composto por Tabatinga, que é um material que ele não tem sustentação. Então você tem que buscar todo tipo de solução, né, da geologia, misturado com a engenharia, para poder resolver os problemas.
15: É tipo deslizamento como ocorre também?
1: Muito deslizamento, muito.
0: Hoje eu estava com o engenheiro Valdeci Maia, que construiu a minha casa, doutor Valdeci. Ele é... Valdeci, um abraço para você. Como é o nome do filho do Valdeci, que tem um hospital do cachorrinho lá? Como é? O Rafael. Doutor Rafael, filho do Valdeci. Hoje o Valdeci, ele também ele trabalhou nesse negócio de estrada também.
15: Sim,
0: né?
15: Ele é pet, é?
0: Valdeci.
15: Então a equipe da clube, a equipe animal, né, Saulo? Tem ovelha, tem gato, tem pombo agora, tem coelho, tem caranguejo,
1: tem tudo.
15: Tem pinto, galo.
0: O mais complicado.
15: É só atravessar o meio do
0: mato. O mais tá fraquinho é o rato, né? O ratão, né?
15: Exatamente, né? Tem até cavalo marinho também.
0: Tá legal, programa descontraído no final.
15: Construir uma passarela daqui pro bosque, logo todo mundo aí.
0: O bosque tá precisando dos bichinhos lá.
15: Os que tem lá já estão fugindo pra cá, porra. É ruim o negócio.
0: Que legal. Vamos lá, Urbano.
1: Vamos lá.
0: Para o sorteio do programa. 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A próxima aí vai você, o Saulo Búfalo e Saulo Zari também. Muito legal, Marcelo Lobato, lá no Catalina, né? Já fomos na casa dele, viu? Várias vezes. 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Conheceu, muito legal. Meu amigo Marcelo, um abraço para você, muito obrigado. 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Vamos concorrer aí, quer dizer, vamos fazer o sorteio de quem está concorrendo, né? Quem está no sorteio aqui, né? Vamos lá, meu amigo Júlio Martins.
15: Diga lá de 1 a 62. Vou fazer aquele bate-bola aí e o Sardinha.
0: Sim, vamos lá para você.
15: De 1
0: a fazer sorteio.
15: A 62.
0: Ele e eu vou dizer o que vai ser premiado, tá?
15: Vamos lá.
1: Então, eu vou falar agora.
0: Premiado ou sorteado?
1: Então puxa aquele número tradicional logo, aquele número 33 logo. Puxa logo esse aí.
0: Peraí. Isso aqui é.
15: E vai anunciar o prêmio.
0: Isso aqui é um kit de churrasco da Casa de Carne Lopes. Vários amigos do Saulo Búfalo.
1: Bom prêmio.
0: Beá. Só picante. O Saulo Búfalo está mandando um abraço para ti, viu, Beá?
15: É só picante.
0: Gente, vamos lá.
15: Que adora picanha. 33, portanto, quem ganhou foi o Mário Nelson Nazaré.
0: Ganhou um kit de churrasco da Casa de Carne Lopes.
15: Exatamente.
0: Agora vamos para Sardinha, o segundo sorteio aqui. Uma caixa de long neck da Tijuca. Olha só, churrasco e a Tijuca, olha só.
15: Diga lá, Sarginho.
5: Número 1, primeiro ouvinte que foi rápido aí no gatilho.
15: Número 1? Vamos lá, número 1.
0: Goleiro, né?
15: É.
0: A camisa do Marcelo Rangel é 88.
15: É a Luciana do Socorro.
0: Não tem. Luciana
15: do Socorro ganhou a cerveja, né?
0: Ganhou uma caixa de cerveja long neck da Tijuca.
15: Churrasco
0: da
15: cerveja.
0: Oferta do meu amigo.
15: Se embriagar já.
0: Felipe Tavernar. Agora, uma bola de futebol, oferta de Milton Magela.
15: Doutor Júlio, diga lá um número.
1: Vamos lá, número 16.
15: 16.
0: Uma bola de futebol, oferta de Milton Magela.
15: 16, que em 16 é a Maria Cleonice.
1: Ganhou o quê?
15: A bola, né?
0: Uma bola de futebol, oferta do conselheiro Milton Magela.
15: Maria Cleonice ganhou
0: a bola. Agora vamos para um ingresso, oferta do engenheiro que está aqui conosco, o nosso Júlio Martins. Um ingresso para o jogo do dia 18, Clube do Remo e quem, rapaz?
15: E Bragantino. Já que o doutor Júlio está dando ingresso, Sardinha diz o número. Diga lá, Sardinha. Isso.
5: 51.
0: Quem ganhou o ingresso?
15: Calma, é que essa boa ideia.
0: Para Clube do Remo e Bragantino no próximo dia 18.
15: Tem que procurar aqui a boa ideia. 51 está aqui. Hilton Conte. Hilton Haroldo. Hilton Haroldo ganhou o
0: ingresso para dia 18.
15: Exato.
0: Clube do Remo e Bragantino. Mais um ingresso, oferta do Júlio Martins para o jogo Clube do Remo e Bragantino.
15: 49. 49 é o Rodrigo Antunes. Rodrigo Antunes, ganhou o ingresso.
0: Agora, uma camisa do Clube do Remo. Uma camisa do Clube do Remo. Quem vai sortear é?
15: Sardinha.
5: 19,
15: né? 19, deixa eu procurar
0: camisa
15: aqui.
0: Do camisa do Clube do Remo.
15: 19, deixa eu procurar aqui. São muitos participantes. 19 está aqui. É o Manuel do Espírito Santo. Manuel do Espírito Santo ganhou a camisa. Laurito. Camisa. Então, Manuel do Espírito Santo.
0: Vamos lá para o restaurante, como é o nome lá?
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0: Fica onde?
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15: agora,
5: perto.
15: Agora, hoje.
0: Qual é o lado?
5: Já estão mandando mensagem aqui, adoidado.
0: E aqui? Saber. Ah, aqui na frente, né? Próximo ao Bosque, aqui atrás. Ah, não. É próximo...
15: É a outra.
0: Tá na outra.
15: É o Mirante, a outra já é...
0: Então tá tudo bem. Meu amigo Júlio... Um grande abraço pela sua visita. Que coisa... Olha a descontração aí, viu, Júlio? Você é um cara cheio de amigos, Júlio Martins. Eu vi isso lá, quando eu chegava lá na sua mansão lá. Poxa vida, aquela piscina gostosa, maravilhosa, né, Júlio? E agora você também está... Aqui o calor é aqui ou mais... A temperatura mais alta é aqui ou lá?
1: Lá é bem mais alto. Lá, só que lá tem um período também que faz frio, né?
16: Esfria
1: lá. Esfria.
0: Que beleza.
1: Aqui o clima ele é constante. Chuva e sol, né? Então lá não, aqui não tem friagem, mas a gente sente assim eu sinto aqui menos calor do que lá. Lá é muito quente.
16: Abafado, né?
0: É. Obrigado pela sua presença também.
1: É uma terra maravilhosa. Deixa eu aproveitar para.
0: Pois não, fica à vontade. Pode mandar um abraço para os seus amigos aí, quem está te ouvindo, tá?
1: Isso, um abraço para os amigos lá do Acre, lá do Acre. Branco, né? O pessoal que está lá, que continue apoiando. A gente não está mais lá, mas quem ficou lá, quando o Clube do Remo for lá, que a gente espera que vá, não vá mais para. Aquelas séries que a gente jogava, né?
5: Uma Copa do Brasil.
1: Copa do Brasil e tal. Aí, que eles continuem apoiando e a gente vai estar por aqui.
0: Quando tu foste lá que no ar que tu encontrou com o Júlio Martins, né? Ah, tá. Tem o Valmir.
1: Foi 17 então, Remo e Atlético, né?
0: Tá.
1: Exatamente. Tá e agora numa nova fase aqui, Cachado, agradecer pelo convite.
0: Sim.
1: É sempre um prazer falar de Clube do Remo.
0: Sempre somos amigos, sempre parceiros e tudo mais, né?
1: Exatamente. O seu pedido é um chamado que a gente atende. A gente vem aqui para conversar.
16: Uma convocação,
1: exatamente.
5: E estaremos sempre à disposição.
0: Eu me lembro que quando aí o Glauber foi fazer uma transmissão, Remo e quem foi?
1: E Rio Branco.
0: Rio Branco.
1: Foi feito pela Remo TV.
0: Não, foi. Não, era uma. Não tinha Remo TV na época, não era, mas foi uma equipe do Glauber. Glauber Ponte.
1: Então foi o seguinte, eu lembrei.
0: Glauber Ponte.
1: Ele gerou as imagens para o Esporte Interativo.
0: Ah, para o Esporte Interativo.
1: Foi Remo e Rio Branco, foi a Série D. Sim. Que a gente foi
0: mas
1: jogar.
0: Mas chegou,
1: né?
0: Com todo o material que eu liguei para você lá com as duas caminhonetes. Pega e descacheado, que beleza.
1: Foi, montou que toda beleza. A estrutura lá para
0: toda a estrutura, foi muito legal, muito legal. Você é um cara muito parceiro, muito amigo, tá, Júlio Martins? Muito obrigado pela sua presença. Um e sucesso nos seus empreendimentos aqui em Belém. Vai dar tudo certo que você é um cara. Você é um cara de fé. Sardinha, você é um cara de fé também, você é geólogo, sim, sabe, conhece tudo que tem na terra, né? Muito obrigado pela tua presença, muito legal, meu amigo. Você é um grande companheiro também.
5: Eu agradeço, Cachado, o convite, satisfação conhecer o Dr. Júlio Martins, sucesso.
1: Satisfação.
5: Espero que você consiga
1: também,
5: aí,
1: conhecer aí
5: se eleger e continuar na batalha aí pelo nosso Clube do Remo, para que ele fique cada vez mais estruturado aí no cenário futebolístico, né?
0: Tá legal. Muito obrigado, Júlio. Muito obrigado, Sardinha. Vem aí as últimas com o companheiro Saulo Zaire. Tchau.
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2: Sim, sou eu aqui nas últimas do esporte para fechar a nossa noite desta quinta-feira com muita informação e também opinião, além da nossa conhecida interatividade 106.9 FM e principais plataformas digitais. Agora 22 horas e 15 minutos, hora certa da RBA TV, afiliada Band e Canal 13. Estou com ele, o Newton Mix, que também é Menezes, para subir o som. Colocar você na fita, apertar no botão e chamar os nossos destaques do programa.

0: Remo reapresentou hoje à tarde. Quem não jogou contra o Grêmio trabalhou no gramado do Baenão. E quem jogou fez trabalho no NASP regenerativo. O técnico Carpini vai poder contar com todos os atletas para o jogo de sábado no Rio de Janeiro, em São Januário, contra o Vasco. Atletas que estavam no banco entraram, lutaram, pressionaram, amassaram o Grêmio e evitaram derrota. E o Remo chegou a 24 pontos. Chapa de oposição inscrita, encabeçada pelo Dr. Gilmar Nascimento, tendo como vices Ricardo Ribeiro e Adalberto Rocha Júnior. As eleições no Clube do Remo serão no próximo dia 8 de novembro e hoje encerrou prazo para quem quer ser candidato à cadeira de conselheiro e também as chapas encerraram. Apenas duas chapas, a da situação e de oposição, vão para uma eleição no próximo dia 8. Daqui a pouquinho eu trago o noticiário completo do Clube do Remo e o meu convidado de hoje, David Braga, que fez o gol do Leão e levantou o fenômeno azul ontem no Mangueirão. Tudo isso aqui nas últimas, meu caro Saulo Zaire.
1: Paixandu! Paixandu chegando agora no sul do Brasil, mais precisamente na cidade de Floripa. Amanhã faz o último movimento para o jogo, para a partida do sábado. Aerolobo movimentou o aeroporto internacional em Belém dos Bicolores na tarde de hoje. Cucri sofreu contusão e lamentavelmente fica de fora dos planos do técnico Mazola Júnior. Torcedor já comprou os ingressos que estavam à disposição do torcedor alvicelerte, da torcida do Paysandu Esporte Clube, para a partida do sábado. 600 ingressos que terminaram num tapa. Foi rápido, rápido, rápido demais. O Lobo gigante pela própria natureza. Trabalho foi hoje pela parte da manhã e amanhã conclusão dessa movimentação no CT do Barra, já em Santa Catarina, nas proximidades de Balneário Camboriú. É o Paysandu, hein? Paysandu que foi com fé, Paysandu que chega com fé, Paysandu que treina com fé e vai ter o apoio da sua torcida na Bela Brusque, no sábado, às 17 horas, quando a bola rolar. Daqui a pouco tudo isso vou trazer Marcinho, vou trazer Mazola, vou trazer também Ítalo, meus convidados na noite de hoje, aqui no Som das Últimas do Esporte.
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3: Paysandu aguarda o adversário da terceira fase da Copa do Brasil. Está definido. Congresso técnico da primeira divisão será em Belém. Wesley Pinheirense está definido. Congresso técnico da primeira divisão será em Belém.

0: demais equipes brasileiras. Sim, o Santos estava jogando com o Flamengo ainda há pouco, mas não impediu do time sofrer um transfer ban na FIFA por uma dívida com o auxiliar do Pedro Caixinha. Sim, broncas do ano passado assombrando o Peixe em 2026. Tem bronca também lá pelos lados gaúchos vermelhos. Isso porque o Internacional sofreu um transfer ban preventivo. Pois é, dessa vez por uma regra do fair play financeiro. Daqui a pouco eu explico um pouco mais sobre isso e vou trazer aqui uma lista, um estudo que fez aí um ranking dos sub-20 jogadores de até 20 anos mais valiosos do mundo fora da elite europeia. Tem muito brasileiro na lista, eu vou trazer aqui o top 10 jogadores que estão aí mundo afora com a idade sub-20. Tem muito jogador também que está atuando aqui no Brasil, mas que estão nessa lista, nesse ranking dos jogadores sub-20 mais valiosos do mundo da bola. Essas outras e muito mais nesta quinta aqui dentro das últimas, que só está começando.
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2: Sim, sou eu, ainda complementando aqui o nosso banco de informações. Dia de Campeonato Brasileiro da Série A, fechamento da rodada 29, com Santos 2, Flamengo 2. Flamengo ganhava de 2 a 0 até a reta final de jogo, teve o Jorginho expulso. Atlético Paranaense 2, Atlético Mineiro com um jogador a menos também 2. Fluminense, neste momento, vencendo 1 a 0 a equipe do Coritiba lá no Rio de Janeiro. E o Palmeiras dentro de casa batendo o Sport Clube Bahia pelo placar de 1 a 0. Na Série B, jogos já encerrados: Ceará 1, Criciúma 0, Náutico 0, Novo Horizontino 2. Amigos e amigas das últimas do esporte, já já a brincadeira começa para valer aqui no nosso programa favorito dos finais de noite da poderosa Rádio Clube do Pará.
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7: Sim, sou eu aqui nas últimas do esporte, aguardando a sua participação no 989

98953-1583. 98953-1583. Aquele áudio gostoso, educado, curto, pra gente resenhar bacana, Pai Dego, aqui no nosso programa favorito dos finais de noite da poderosa Dona da Bola, que todo mundo ouve. 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Quem também está com a gente é a marca dos campeões. O nome dela, Volte, isso mesmo, Volte conosco. Aqui no momento publicitário das últimas do esporte, estou com Nilton Menezes na mesa de áudio e com você através do 98953-1583, 98953-1583. Tem uma participação aí, talvez esse cara nunca tenha entrado aqui no ar. Vamos ver quem é, Nilton.

0: Fala, Saulo Zaire, boa noite aí, boa noite a todos os ouvintes. Saulo, há umas semanas atrás aí, antes da parada pra Copa, eu mandei uma mensagem pro Magno Fernandes, perguntando se caso o Remo perdesse as 5 partidas, se ele já estaria automaticamente rebaixado, né? Porque num programa das 6 da tarde, né? Eu acho que foi o Valmir perguntando, né, quantos pontos o Remo faria. Valmir não, o Guilherme Guerreiro perguntou quantos pontos o Remo faria e tal, e cada um foi dando sua opinião, pá. E aí acabou que o Remo terminou com 1 ponto, né, nesses 5 jogos aí. Aí eu queria saber a tua opinião. Tu acha que o Remo já tá rebaixado? Seja sincero. Quem tá falando aqui é o Jefferson aqui de São Paulo.
1: Fala, Jefferson, boa noite, um abraço para a galera de São Paulo, principalmente aos paraenses que aí residem. Na minha opinião, sim, o Remo já está rebaixado, porém o futebol... é campeão em reviravoltas. O Remo está rebaixado, na minha opinião, na de outras pessoas, mas pode ressurgir das cinzas. O Paysandu não estava morto há uma semana e sobreviveu ao jogo contra a Ferroviária. Mas sim, respondendo a tua pergunta, virtualmente, o Remo deve jogar. Tendência muito forte de o Leão Azul Paraense retornar para a Série B, o que, na minha visão, não é terra arrasada, muito longe disso, porque o Remo vai começar uma segunda divisão com CT, talvez com metade desse elenco aí, que não é tão desprezível assim. Torcedor não vai abandonar, o sócio-torcedor pode dar uma melhorada. É um recomeço, e a Série B, convenhamos, é a Champions League de muito time aí no futebol brasileiro, né? 22:29, hora certa da RBA TV, afiliada Band, Canal 3, mais uma aí, Nilton.
2: Sobre o que aconteceu ontem, o roubo que foi pênalti, o Remo deveria já estar preparado contra isso. Esse negócio de mandar nota de repúdio, para mim isso não adianta nada. Que era pro Remo ir lá, junto com um advogado, bater de frente com a CBF sobre esses roubos que tá absurdo contra o Remo na Série A do Campeonato Brasileiro. Vamos lá. Por que que a Série B do Campeonato Brasileiro mudou o regulamento de acesso?

0: Davi, para A, justamente quando o Remo subiu da Série B para um clube da região norte. Sabe por que mudou? CBF não quer, meu amigo. CBF, TV Globo e dirigentes, presidente, diretores de clubes grandes do futebol brasileiro não querem times da região norte disputando Série A. A verdade é essa. Por isso que eles estão fazendo de tudo para derrubar o Remo para a Série B. Porque eles não querem, meu amigo, que times da região norte subam para a Série A do brasileiro. Foi por isso que mudaram o regulamento de acesso da B para A. Ficou mais difícil, mais complicado para quando um time da região norte estiver disputando Série B e tentar acesso à Série A, ficar mais difícil para ter acesso. CBF, TV Globo e presidentes e diretores de clubes grandes do futebol brasileiro queria que subisse. Era Criciúma ou Goiás. Como foi o clube do Remo que subiu, eles mudaram o regulamento totalmente de acesso da B para A para ficar mais difícil para um clube da região norte ter acesso à Série A do futebol brasileiro futuramente. Essa é a verdade.
1: Essa é a tua verdade. E a gente sempre respeita aqui. Isso para mim é mimimi. É choro. Se ninguém quisesse o Remo na Série A, ele não teria em dois anos... Menos de 3 anos, 2 anos e meio, saído da C para A. Mas a gente respeita a tua opinião, por isso que ela foi pro ar aqui nas últimas do esporte. E temos mais gente querendo participar com educação, com respeito, com senso crítico e também com aquele choro que é livre.
2: Boa noite, Saulo. Boa noite, pessoal da Rádio Clube. Saulo, quando o Remo subiu, né, que dependeu de alguns resultados... e conseguiu, né? Aí você falou que o Remo subiu, foi um acidente, né? O Remo ter subido. Aí eu faço a pergunta pra você, o Paysandu dependendo de todos esses resultados aí, se ele subir, você acha que também é um acidente? Alexandre da Pedreira, boa noite.
1: Valeu, Alexandre, boa noite. Rapaz, o Paysandu começou bem um ano, piorou bastante. Se ele subir, vai ser aí sorte mais reação em tempo hábil. O que eu falei mais cedo, obrigado pela tua audiência, tá? Continua com a gente, por favor, não nos abandona. É que o fato inusitado na história do Remo nos últimos 2, 3 anos foi o acesso para a Série A. Ou alguém em sã consciência apostaria que o Remo subiria. Aliás, no ano de 2024, ali em janeiro, fevereiro, algum remista apostaria que o Remo passaria direto para a Série A. E outra coisa, o acesso da Série B no ano passado, ele foi tranquilo, ele foi fácil? O Pedro Rocha voou a competição toda? Me explica então por que o Remo teve 4 técnicos no ano. Enfim, coisas improváveis acontecem no futebol. Para cima, para baixo, surpresas boas, zebras, decepções, acertos. Mas dizer que o Remo se planejou para sair da Série C para a Série A no... caráter estrutural, na filosofia de jogo e na boa administração, aí me desculpa, eu não posso concordar, mas concordo com a tua participação sempre. Escuta a gente mais, Alexandre. Olha, Clube na Bola, Cartaz, Primeiras do Esporte, tem toda hora programa, pode ficar atento que a gente agradece a tua audiência, viu? Mas que foi inusitado o Remo subir para a Série A, foi. Mereceu? Mereceu, mas você esperava, sinceramente? 22 horas e 33 minutos, hora certa da RBA TV, afiliada Band, canal 13. Cadê a galera, Newton?
3: Boa noite, Saulo Zaire. Aqui quem fala é o Carlos do Guamá. Cara, esse time no Remo aí, quando veio, quando acabou a Copa do Mundo, eu falei que ele ia ganhar 3 jogos, mas eu tô achando difícil, eu acho que ele não vai ganhar nenhum. Ele era para ter mantido o time da Série B e contratava mais algumas peças, principalmente jogador nordestino, que eles dão sangue, cara. Esses caras que vêm de fora aí, eles só vêm para pegar dinheiro e ficam matando o time. Rapaz. Boa noite para vocês, bom trabalho, meu irmão.
1: É, agora é fácil falar, né? Quando se anunciou o Pikachu como presente de Natal em 2025, era uma festa, né, meu amigo? Papai Noel, Azul Marinho... Aí depois, Juan Carlos Osório, técnico de Copa do Mundo, executivo ex-Flamengo, Pererê, Parará, novo estádio, né? CT, por chegar, contratações, fulano vem, outro desistiu. Agora é fácil dizer que o Remo só trouxe refugo, né? Eu, particularmente, sempre acho que para trazer jogador ruim é melhor ter um moleque aqui da base, pegar um cara aqui no Maranhão, no nosso interior, no estado do Amazonas. E para técnico é a mesma coisa. Qualquer treinador do nosso futebol local teria feito melhor aí que Osório, que Antônio Oliveira e outros que passaram recentemente aqui pelo estádio Baenão. Concordo aí com a tua visão, né? Às vezes a gente troca aí as peças, pode ir ao Nordeste, sim, onde tem jogadores valorosos, acostumados aí com o clima, com esse nosso clima quente, né? Às vezes úmido, enfim, aqui a umidade é um pouco maior. Mas jogador bom é jogador bom. Você pode buscar na reserva do Casapia, em Portugal, como foi o caso do Tchamba. Você pode trazer da Chapecoense, como desconhecido, e aí entenda-se Marcelinho. Você pode revelar jogador como foi o Cadu. Enfim, jogador bom não é uma questão prioritária o CPF, né, onde o cara nasceu, mas para trazer ruim, traz o mais barato que está aqui perto. Ok? Essa é a minha opinião. 22 horas e 36 minutos, hora certa da RBA TV, afiliada Band, canal 13. Tem mais uma aí? Tem ou não tem, Newton?
4: Boa noite, Saulo. Boa noite ao amigo operador. Amigo, eu já ganhei o ano. Papão ganhou tríplice coroa, ganhou pentacampeonato. Até o Brasil tentou, mas não conseguiu. Só o Papão é penta, entende, nesse ano. Então, e agora, o outro lado lá, rebaixado, sei que eu quero mais. Pra mim tá bom demais, o que vier pra mim é lucro. Carlos Correa dos Runas, o Super Papão.
1: Eu entendo, mas não concordo. Acho que o principal intuito era a Série C. Muito bonito conquistar o Campeonato Paraense. A Copa Verde também tem o seu valor, mas sinceramente, se não subir no próximo sábado, vai ser aquele negócio do bolo bonito sem o enfeite. Ou então, só o enfeite, só a cereja sendo degustada e o bolo por fazer, né? Por acabar. Mas cada um, né, com as suas felicidades. Eu acho que o Paysandu fez um ano bom, que poderia ter sido muito melhor. Não dá pra dizer que o ano do Paysandu é ruim, ninguém é louco, mas o principal objetivo não foi conquistado, né, amigo? Ou você acha que foi? Paysandu vive de Copa Verde, de Parazão, ou ele quer estar em outro patamar do futebol brasileiro? Para a reflexão dos bicolores e também dos azulinos. Galera, pipocando, rapaz, aqui o nosso WhatsApp da Clube 989531583. Nosso departamento jurídico aqui no estúdio, sempre atento aí às movimentações mais exaltadas. E você vai aproveitar esse espaço gostoso aqui da Rádio Clube. Só tem aqui, meu amigo, esse tipo de coisa. Interação, mas se você der uma forçada na barra, vai pegar aí uma suspensão, talvez, de 2 anos. Pena mínima. Mais uma aí, Nilton Menezes, por gentileza.
5: Boa noite, amigos, gastando a bola. Gostaria de saber, senhor Saulo Zaire, se ele sabe realmente o significado da palavra inusitado, porque ele acaba de dizer que foi inusitado a subir do Remo para a Série A. No esporte existe a questão do inusitado? É a mesma coisa que dizer que um time teve sorte em ganhar ou azar em perder. O clube do Remo, ele foi capaz de subir. Ele mereceu, ele lutou entre altos e baixos, ele subiu por puro merecimento. Acho que não deve rever seus conceitos, não sei. E pare de secar o leão, tá? Cuide do seu Paysandu. Espero que realmente ele faça uma boa partida. E vamos seguir em frente. O Remo vai seguir em frente. Apesar da torcida contrária de certos jornalistas. Matias Filho aqui da Sacramento.
1: Matias, o Gastando a Bola é domingo, meio-dia. Grande abraço para o pessoal da Sacramento, saudações azulinas para ti. E não vai chorar aí, caso o Remo seja rebaixado, tá? E posso mandar um dicionário de presente pra ti aí. Eu tenho no meu celular, diga-se de passagem. Mas obrigado pela tua participação, tá? Um abraço aí pra galera da Sacramento. É, o meu sonho é ver o Remo na Série D e o Paysandu sem Série. Ou o contrário, né? A gente não gosta de ter time aqui na Série A. A gente não quer Série B, a gente quer estar com os nossos times lá embaixo. Por isso que a gente sai de casa uma quinta-feira à noite pra secar aqui na Rádio Clube do Pará. Não é isso, Nilton Menezes? Ai, ai. Mas olha, manda de novo aí o áudio. Tu não tá suspenso não, você foi educado. Mas quando as coisas não acontecem dentro de campo, né? Às vezes os vilões são outros. Papo antigo, batido. Enfim. Mais um aí, Nilton Menezes.
6: Boa noite, Saulo. Tudo bem? Anderson, aqui de Blumenau, Santa Catarina. Rapaz, eu fui procurar o ingresso do Paysandu. Abriu a compra do ingresso às 17 horas de hoje para torcedor. E não tinha mais. Infelizmente eu não vou participar, mas vai lotar o estádio do Brusque lá, tá? Vamos pra cima, papão. Se Deus quiser, né? Rumo à Série B. Tá bom? Um abraço pra todos em Belém. Beleza? Vai dar lotado aqui no estádio do Brusque, né? Mas, infelizmente não deu pra comprar o ingresso. Um abração aí.
1: Valeu, um abraço pra galera paraense em Santa Catarina, principalmente Brusque. Uma pena, né? O estádio tem capacidade aí de 5.500 torcedores, se eu não estiver enganado. 600 entradas liberadas aí pro torcedor bicolor. Essa oferta inevitavelmente vai ser menor que a procura. Por exemplo, se tivéssemos um jogo em Florianópolis, com um estádio para 30 mil pessoas, acredito aí que a galera ia invadir ainda mais, né? No caso, o torcedor bicolor, mas tomara que o Papão seja energizado aí pela sua torcida, os que estarão presentes lá em Santa Catarina, os que ficarão aqui na região norte, os que estão espalhados aí por todo o Brasil e consiga, né? Esse acesso, tem que fazer a sua parte, tem que jogar futebol. O time piorou bastante de uns tempos para cá, acho que até junho, até fim de maio, início de junho, o Paysandu fazia um ano ali estável, forte, depois não conseguiu ir ao mercado, as peças que estavam dando retorno pararam de crescer, a coisa foi evoluindo e o Júnior Rocha, né? Aparentemente perdeu ali algumas peças do vestiário, a diretoria resolveu trocar o comando técnico e o Mazola Júnior agora vai para o seu quarto jogo como treinador bicolor neste ano de 2026. O Mazola que subiu com o Paysandu em 2014 e agora nesta nova era ele tem aí uma vitória, um empate e uma derrota. Tomara que conquiste aí este segundo triunfo no sábado, depois de amanhã. Papão já está em Santa Catarina, inclusive, lá no Augusto Bauer, interior catarinense. Papão vence, Ferroviária vence, e a gente comemora mais um acesso aqui no futebol paraense. Mais uma participação aí, Nilton Menezes.
2: Boa noite, Saulo. Boa noite, pessoal da Rádio Clube. Saulo, quando o Remo subiu, né, que dependeu de alguns resultados e conseguiu, né? Aí você falou que o Remo subiu, foi um acidente, né? O Remo ter subido. Aí eu faço a pergunta para você, o Paysandu dependendo de todos esses resultados aí, se ele subir, você acha que também é um acidente? Alexandre da Pedreira, boa noite.
1: É, o Alexandre já entrou, foi falha aqui da apresentação do programa. Não vai ser um acidente. O Paysandu fez uma campanha mais estável, né? Numa Série C, o Remo estava numa Série B, são mais rodadas. Para quem não sabe, na Série C são 19 na fase classificatória, mais 6 jogos que totalizam 25 numa competição de nível baixo, diferentemente da Série B, que você tem 38 rodadas, 19 mais 19, você tem os olhares da Série A, você perde jogadores para o mercado exterior, contextos diferentes. Não será um acidente, repito, se o Paysandu subir, mas vai ser aí uma pitada de sorte, mas reação no momento certo, até porque o time piorou, como eu falei anteriormente, bastante de uns tempos para cá. Pelo menos, vamos colocar aí, 3 meses. Boa noite, Saulo Zaire. Parabéns pelo programa, André Ribeiro Bicolão em Santa Catarina. Estaremos em Brusque, eu e o meu filhote Luiz Felipe. Se Deus quiser, virar o acesso. É o ouvinte da Rádio Clube. Galera participando aqui, é muita gente. E às vezes a gente confunde aqui os áudios. Os mais curtos terão prioridade, viu, galera? Não esqueçam disso. Pode criticar, mas seja respeitoso, tá? Não se esqueça que o nosso departamento jurídico está sempre atento aqui no Grupo RBA de Comunicação. Mais um aí, Newton.
7: Saulo, boa noite. Ivanildo Pena. Saulo, me diz uma coisa. Certo que o Remo está mal aí, deve cair. Eu acredito que ele não vai ficar na Série A. Mas qual é o melhor? Está na segunda divisão, estruturado, com dinheiro, ou ficar na terceira devendo Deus e o mundo? Aí o Papa Mingau aí falou que ele está alegre com os títulos dele.
1: Sem dúvida nenhuma, não sei se é a segunda ou a primeira opção, mas está na Série B com estrutura, né? Pagando salário, vendendo jogador, revelando atletas da base, sendo um referencial, como o Remo se tornou nos últimos 2 anos aqui na região norte. Dívidas todo mundo tem, agora o Remo aparentemente tem os seus débitos estabilizados aí pelo departamento jurídico, por todo o corpo administrativo. Claro, Série B muito melhor que a Série C, ainda mais nesse contexto aí de dívidas na terceira divisão e estabilidade, principalmente financeira, na segunda divisão do futebol brasileiro. Tem gente que gosta da Série C, tem gente que gosta da Série B, tem gente que acha que merece estar na Série A por conta da torcida. Teve gente aqui no grupo que eu falo, RBA de Comunicação, que falou que o Remo ia jogar a Libertadores em 2027. Cada um trabalha com o seu pensamento aí. Tem gente que acha que o Paysandu vai passar direto para a Série A, caso suba diante do Brusque. Torcedor, ele vive de ilusões, né? Alguns que às vezes transferem responsabilidade, acha que a imprensa é culpada disso, daquilo. A gente está aqui para passar informações, opinar. As minhas opiniões, elas não são achadas aí, elas têm embasamento. E olha, amiguinhos e amiguinhas, a gente fala 25% do que sabe, tá? Não espalhem para ninguém. 25%. 30% no máximo. Mas oi, Newton!
8: Boa noite, Saulo. Saulo, eu vou dizer uma coisa para você. Eu sou o Paysandu, tá? Mas pelo amor de Deus, aquele árbitro do jogo do Remo, aquela coisa foi uma coisa indecente, cara, olha. Porque eu fico assim, chateado que ele só sabe fazer isso com a gente, com o Remo e com o Paysandu, sabe? E ninguém faz nada, nada pra acabar com esse negócio, cara. Porque aquela mão lá, pô, foi indecente, cara. Entendeu? Então, eu acho que se por um acaso o presidente daqui da federação não fizer nada, vai continuar por muitos e muitos anos isso. Você não acha?
1: Cara, o presidente da Federação Paraense, ele é vice da CBF. Será que ele não faz nada? Será que ele não chamou ninguém depois do lance de ontem? Será que ele quer realmente que o Remo se exploda, como alguns sugerem? O falecido Coronel Nunes já foi presidente da CBF. E será que ele queria o mal do futebol paraense? Será que ele mexeu os pauzinhos para ter algum melhor olhar aqui para Remo e Paysandu, principalmente? Eu, sinceramente, não vou cair muito nessa, não. Acredito que foi um erro de fato ali da arbitragem. Eu marcaria o pênalti sem precisar de VAR. Mas convenhamos, né, amigo? Não é isso que
9: que está atrapalhando o Remo não é a arbitragem. O Remo tem 29 contratações no ano de jogadores. Revelou quantos atletas? O Tico tem condição de jogar uma Série B como titular? Estou falando de Série B. O principal jogador do Remo em números não é o Marcelo Rangel ou eu estou enganado? O Tchamba chegou como um ilustre desconhecido. O presente de Natal, Iago Pikachu, não sei o que, que vocês acham. Na minha opinião, ainda não estreou. Remo tem campo para treinar? Tem CT? O sócio torcedor rende quanto por mês? Para quem não sabe, aí os torcedores de torcida, a média de público do Remo é 22.200 na Série A. Isso é muito pouco, razoável. Enfim, há 2 anos o Remo estava na Série C. Ele estava preparado para jogar a Série A. Ele se preparou para subir da B para A, com estrutura, com o dinheiro em caixa. Ou foi um fato inusitado, como acontece em vários campeonatos pelo mundo? Fica a reflexão no ar, viu? Calma, muita calma. O mundo não irá se acabar se o Remo for rebaixado e o Paysandu não subir. A gente espera que o Papão suba, o Remo fique, mas as situações são delicadas até o presente momento. 22 horas e 51 minutos, Nilton Menezes. 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Deixa eu ver se eu mandei mais uma aí para o nosso computador, Nilton Menezes. Bora ver aqui, nosso amiguinho, participante das últimas do esporte nesta quinta-feira, quase 11 horas da noite.
10: Boa noite, amigo. Aqui é o Ricardo, lá o Golfo Mato Negro. Gente, a minha amiga tem lá.
9: Muito ruim o áudio. Obrigado pela participação, mas sem clube não há futebol e se o som tiver complicado... Complica para todos nós, principalmente para nossa audiência qualificada. Muita gente, obrigado aí pelas participações, tá, galera? Os que concordam, os que discordam, os que gostam e os que não gostam. Todos vocês continuem com a gente aqui na Rádio Clube do Pará. Deixa eu ver que eu me perdi aqui. Pessoal participando, como eu estou dizendo desde o início do programa... Os áudios mais curtos, eles terão prioridade aqui nas últimas do esporte. Aproveite esse espaço com inteligência e com respeito, tá? Mais um, Nilton Menezes.
11: Boa noite, Saulo Zaire. Aqui quem fala é o Carlos do Guamá. Cara, esse time no Remo aí, quando veio, quando acabou a Copa do Mundo, eu falei que ele ia ganhar 3 jogos, mas eu tô achando difícil, eu acho que ele não vai ganhar nenhum. Ele era para ter mantido o time da Série B e contratava mais algumas peças, principalmente jogador nordestino, que eles dão sangue, cara. Esses caras que vêm de fora aí, eles só vêm para pegar dinheiro e ficam matando o time. Rapaz. Boa noite para vocês, bom trabalho, meu irmão.
9: Valeu, já foi esse, agora sim, um novo, saindo do forno, Nilton Menezes.
12: Boa noite, meu amigo Zairo.
9: Zairo.
12: Deixa eu te perguntar uma coisa.
9: Deixa.
12: Essa motivação aí da torcida do Paysandu hoje, e lá no aeroporto, motivar o time do Paysandu, será que vai dar Rock Papão sábado? Será que o time vai jogar pra frente, pra ganhar. O que, que você acha? É o Carlos aqui do Jurunas.
1: Eu acho que tem que jogar pra frente, pra ganhar. Pode dar rock, pode dar samba, forró, sertanejo. Mas precisa de organização, né? Precisa jogar o jogo. Em alguns momentos vai ter que se defender. Em outras oportunidades, o Paysandu vai atacar. Precisará propor o jogo, né? Enfim, é uma guerra. Esportivamente falando, Paysandu numa situação delicada. Claro, é só um jogo, mas tem que combinar o resultado da Ferroviária. Só a vitória interessa, e a gente espera aí que toda essa positividade da galera, né, parte dela hoje lá no aeroporto de Valdecanes, influencie aí individual e coletivamente a equipe comandada pelo senhor Mazola Júnior no próximo sábado, 17 horas, com ampla cobertura da poderosa dona da bola que todo mundo ouve, Brusque e Paysandu, com Valmir Rodrigues, Liane Coelho e Dinho Menezes. Mais tarde, às 18 horas, teremos Vasco e Clube do Remo teremos no jogo do Paysandu, no Brusque e Paysandu, Jorge Anderson, Dinho Menezes e a Liane Coelho, e no jogo do Remo, aí sim, Valmir Rodrigues, Gerson Nogueira e o Paulo Cacheado. O Saulo Zaire vai ser o responsável aí pela cerimônia, o nosso cerimonial aqui em 106.9 FM e também nas principais plataformas digitais. Mais um áudio aí, Newton.
13: Fala, Saulo. Boa noite. Um abraço aí pra todos. Edson aqui da Pratinha. E, Saulo, o que tu acha do Pikachu, seu novo capitão aí do Remo? É que a gente vê aí, meu, o cara tem peito pra... em cima do juiz, o malo, meu irmão, fica só parado. O que, que tu acha?
1: Cara, eu acho uma boa. O Pikachu, apesar de não estar jogando muita coisa, ele é um cara identificado com o torcedor paraense. O torcedor do Remo aprendeu a gostar dele e blindá-lo em alguns momentos, tá? Ele tem bagagem, ele é educado nas cobranças, né? Ele dificilmente pega cartão, não é um cara violento. Eu acho que ele tem essa liderança para chegar na arbitragem. Mas o problema do Remo, ele passa muito longe de arbitragem. Claro, isso faz uma diferença ali em dado momento, mas o Marlon não deve ser capitão à toa. Às vezes o cara tá com uma abraçadeira ali, muito pelo que acontece no dia a dia, mas questão de abraçadeira, sinceramente, eu já vi times aí que um jogador usa a abraçadeira e outros 3, 4 é que comandam ali as ações dentro de campo, inclusive para chegar junto da arbitragem. Hoje tem essa recomendação da CBF de só o capitão falar com o árbitro, mas sinceramente não vejo isso como um grande problema, no caso, a braçadeira. Porque se fosse para ser braçadeira, no meu time, se eu dirigisse o Remo, seria Chamba ou Marcelo Rangel. Principalmente o Chamba, né? Agora, o Chamba precisa estar com uma braçadeira para ser líder dentro de campo? Fica a pergunta no ar. Newton Menezes, mais uma participação da galera aqui nas últimas do esporte.
14: Fala, Salo, boa noite. Aqui é o Roberto de Coraci, um abraço pro Newton. E Salo, queria saber a sua opinião, depois do que aconteceu ontem com o Remo, você acha que Remo e Paysandu nessa reta final tem que se preocupar com bastidor, com arbitragem? Até porque nós temos um representante na CBF que não serve pra PN, tá lá só por tá, porque acontece as coisas com nossos clubes, os afiliados, ou filiados, não sei, da Confederação Paraense, e ele não mexe um dedo. O que, que você acha? Um abraço.
1: Não sei se ele mexe ou não mexe, tá? Se ele é neutro, se ele é apenas um vice-presidente da CBF e que também preside a FPF. É bom você se preocupar com o bastidor, é bom você se preocupar com a arbitragem, é bom você ter jogador da base no profissional, você contratar bons atletas por um preço justo, você pagar bicho em dia, você pagar salários também, de preferência antes do vencimento, você ter um sócio torcedor consistente, tudo isso culmina aí em conquistas, né? Acessos, boa estrutura, até porque vitórias trazem dinheiro e o dinheiro compra uma estrutura. Não é o caso do Remo hoje numa Série A, ou alguém acha que o Remo tem uma estrutura para jogar a elite do futebol brasileiro? Acham? Ok, respeitemos as opiniões. Eu acredito que o Remo tem no máximo uma estrutura de Série B hoje, tá? Do Campeonato Brasileiro, mas é uma questão de ponto de vista. Torcedor imagina o que quiser, mas é bom sim se preocupar com a arbitragem, com o bastidor, com tudo que envolve o jogo, o campeonato, enfim. Mais uma participação em Hilton Menezes, agora 23 horas pontualmente, hora certa, da RBA TV, afiliada Band, Canal 13.
15: Boa noite, meu amigo Saulo. O Remo está à iminência de ser rebaixado, torcedor, está à iminência, só um milagre. Mas o Remo fez muita besteira, essa diretoria. Era para ter mantido o Guto, agora só trazendo o Guto de volta para a Série A, que ele sobe o Remo de novo. Quer dizer, para a Série B, ele sobe de novo o Remo para a Série A. É só o Guto, esse treinador que está aí não presta, esse Capini não presta. Pode mandar embora que isso aí não presta. Terminar e trazer o Guto Ferreira. Aí sim, o Remo vai dar uma crescente, aí vai subir de novo para a Série A.
1: Beleza, só tem um problema, o Guto está em Goiânia, no Vila Nova, que tem estrutura, não joga a Série A há 40 anos, deve subir para a elite do futebol brasileiro, isso vai valorizá-lo, talvez com uma renovação contratual e ganho, aumento salarial ou visibilidade para outro clube maior. Desconfio, é apenas uma desconfiança, que o Remo não terá dinheiro para recontratar o Guto Ferreira, caso seja mesmo rebaixado para a Série B. É só uma desconfiança, amigos e amigas aqui da Poderosa. Tenho aqui, Deus me proteja, amém. Sem foto. E o nosso departamento jurídico atento, Newton. Mais um aí para fechar o nosso bloco de interatividade aqui nas últimas do esporte.
16: Boa noite, meu amigo Paulo Zari. Sim, sou eu. Tá certo, o nosso DJ também, boa noite aí, entendeu? A outra equipe tá de férias, né? O Magno, o Fernandes, o Paulinho, o Luiz de Sou.
1: Felizmente.
16: Tá certo. Sário, eu sou papão da Curuzu, correto? Vamos brigar até o último jogo, que agora é sábado, né? Tá na parede? Tá, tem chance? Tem. Entendeu? Mas não é bom desistir, não. Mas sempre falei no programa do Magno Fernandes. O Paysandu se confiou muito nas molecadas. Tava dando tudo certo, não foi? Tava dando tudo certo, tava levando Copa Norte, Copa Verde, Paraense. Então, nosso diretor se confiou nas molecadas. Quando ele foi querer ver que não dava certo, já tinha encerrado a janela. Entendeu? Então faltou um pouco de responsabilidade do nosso diretor Tuma. Fez um bom trabalho pra ele. Mas ele se confiou. Tá? Mas enfim, vamos que vamos. Se vir um acesso, veio. Se não vir, nós vamos ficar tristes, entendeu? Mas que forme bom elenco ano que vem, porque todo ano passando ele não alcança o que ele queria, vai desmontar tudinho e vai chamar outro perna de pau no minha panela. Tá, enfim, boa noite a todos, bom programa, Salosari. Fiquem todos com Deus. Amém.
1: Valeu.
16: Alan Vital de Coração rodando e ouvindo o programa.
1: Valeu, amém. Abraço pra galera da Vila Sorriso, hoje completando 157 anos, se eu não estiver fazendo confusão. Beijo pra toda essa galera de Coraci. Sucesso ao Paysandu. Tomara que num outro patamar, a partir de sábado à noite, com esse acesso, e que isso influencie ao mundo azulino, né? Para se manter aí é difícil, é improvável, mas o Remo pode sim reagir, pode ressurgir, desde que haja bola na rede, né? Com coletividade, com equilíbrio, com atenção nas jogadas aéreas. Queremos o Norte lá em cima, queremos o futebol paraense nas principais divisões do Brasil, até porque, ouvintes obtusos, alguns, né? Quanto melhor Remo e Paysandu estiverem, mais patrocinadores a Rádio Clube vai ter. Quanto mais patrocinador a Rádio Clube tiver, os nossos salários serão melhor
9: pagos. Pensem nisso. 23 horas, 11 da noite, 5 minutos, hora certa da RBA TV, afiliada Band, canal 13. Acabou o primeiro bloco. Já já tem o Giro dos Eletrizantes aqui no nosso programa favorito dos finais de noite da Poderosa.

que vai ser lá no CT do Barra, já em Santa Catarina, né? É um jogo do, olha, acabar os ingressos para o torcedor do Paysandu Esporte Clube, os 600 ingressos colocados à disposição. O estádio é pequeno, tem capacidade para 6.025 torcedores, então 600 ingressos à disposição do torcedor do Paysandu Esporte Clube. Esse torcedor, meu irmão de Araras, esse daí, se não der para entrar, vai ficar

passar para você a relação dos jogadores à disposição do técnico Mazola Júnior. Mazola Júnior, hoje, Aerolobo, no Aeroporto Internacional de Belém dos Bicolores. Que é isso, fera! Uma festa danada, bonita, que fez o torcedor na recepção da delegação quando chegava no Aeroporto Internacional de Belém, Valdecães. O ônibus teve que entrar pela lateral do aeroporto, porque senão o torcedor ia atrapalhar, né, o ir e vir do torcedor que chegava ou que estivesse saindo do aeroporto. Por isso, a delegação do Paysandu teve que entrar pela lateral do Aeroporto Internacional de Belém. E a galera fez uma escala, né, uma escalinha ali em BH e chegou por volta das 10h30, ainda pouco, em solo catarinense, foi recepcionado o Grupo Alviceleste pela torcida do Paysandu em Santa Catarina. Que é isso! E lógico que no sábado, meu irmão, a parada vai ser daquele jeito, torcedor incentivando, torcedor jogando, torcedor fazendo a diferença, o torcedor naquele pique, com aquela crocância. É assim que tem que ser, porque essa é a marca do Paysandu Esporte Clube. Mas olha, rapaz, ele se emocionou, o Massinho se emocionou. É verdade, a galera ficou emocionada, Edilson ficou emocionado com a festa que fez o torcedor do Paysandu Esporte Clube. Imagina se o Paysandu alcançar o objetivo, que é o acesso, hein? Meu Deus do céu, Belém vai ser pequena. Já pensou na hora do Círio? O Paysandu vai chegar ali às 17h30, meu amigo. Não vai ser fácil essa cidade não, hein? Não vai ser fácil a cidade com a chegada do Paysandu com esse... com esse objetivo alcançado, que é o acesso, Paysandu primeiro vai fazer a parte dele, claro, tá certíssimo. Tem que pensar só no seu jogo, fazer o seu papel, que é para poder ficar dependendo desse ou daquele. Aliás, só daquele, que é o time da Ferroviária, que enfrenta a Inter de Limeira jogando em seus domínios, em Araraquara. Também no sábado, mesmo horário, às 17 horas a bola vai rolar. Às 17 a bola vai rolar em Araraquara, vai rolar também em Brusque, onde, olha o que tem de torcedor, meu irmão, o que tem de torcedor do Paysandu em Brusque, em Santa Catarina, no sul, né, no sul total, no geral. É impressionante, essa rapaziada vai se deslocar, vai lá, vai apoiar, vai incentivar, vai fazer o que tiver no alcance, meu irmão, para que o Paysandu consiga esse objetivo. Mas é uma coisa assim absurda o que faz esse torcedor do Paysandu Esporte Clube. E sábado não vai ser diferente. Sábado vai ser mais ainda, porque é o último jogo da temporada. Olha, o Paulo Henrique acabou que... Pedro Henrique, ele já se despediu, foi no jogo de sábado, a despedida dele, depois daquele terceiro cartão amarelo que ele levou. O Gabriel Mesquita não foi relacionado, rapaz, Gabriel, lamentavelmente, não foi relacionado. O Gabriel fica fora da temporada do Paysandu Esporte Clube, né? Fica fora, lombalgia, ele tá em tratamento, bora ver como é que vai ficar a situação dele no Paysandu, se ele permanecerá no Paysandu na próxima temporada, ou se não permanecerá no Paysandu na próxima temporada. Vamos aguardar, vamos esperar, né? O futuro a Deus pertence, depois ao Lobo. Bora ver, né? A diretoria vai recomeçar mais um ano agora, né? De fato e de direito, presidente, como o presidente eleito, não mais empossado, mas eleito. E aí, bora ver quais as decisões, as atitudes que serão tomadas pela nova velha diretoria, porque serão os mesmos, né? Os mesmos vices, o mesmo presidente. Enfim, agora não tenha dúvida que a cobrança vai ser muito grande. Essa rapaziada tem que estar preparada para a cobrança, hein? Para a cobrança, que você comandar um Paysandu do tamanho que é, pela história que tem, pela camisa que tem, você tem que estar preparado para as críticas, para os elogios, né? O futebol paraense é assim. Então, não adianta fazer beicinho, enfim, tem que encarar de frente. Tem que responder, né? E é isso, tem que dar satisfação. Dar satisfação para o torcedor, isso vai sempre ocorrer, vai sempre acontecer, né? Uma viagem tranquila, uma viagem beleza pura, uma viagem daquele jeito.

momento, uma viagem beleza. E agora é a rapaziada no último treino de amanhã fazer todo esse sacrifício, porque é sacrifício, né, meu? Se atravessa o Brasil, olha só, se atravessa o Brasil, aí dá uma descansada, amanhece o dia, depois você vai fazer o último trabalho, não é fácil não, olha aí. Jandrone, Marcão, Edilson, o Eduardo Ribeiro, Bruno Bispo, Castro, Gustavo Henrique, Lucas Rodrigues, Pedro Carrerete, Facundo Bonifazi, Renan Castro, Brian, Caio Melo, Thiago Índio, Marcinho, Pablo, Radisley, Ítalo, Cleiton Pego, Lucas Cardoso, Nico, Esquepa, Cassi, Tylon e também o Tadisson. Esses os 23 jogadores à disposição do técnico do Paysandu Esporte Clube, o Mazola Júnior. Mazola, que já foi campeão da Série C. Mazola, que já subiu com o Paysandu da Série C para a Série B. Ele conhece muito, mas muito mesmo, essa competição, hein? Os meandros dessa competição. Então, ele sabe, vai ser difícil, já estudou o adversário, sabe que o adversário joga muito pelas beiradas, né? Tem o Peterson, Peteca, que passou pelo Paysandu, não brilhou muito, né? Que veio do Flamengo na época e passou pelo Paysandu, e tá fazendo um bom papel ali em Santa Catarina, vestindo a camisa do Brusque, é o Peterson. É um jogador muito perigoso, mas enfim, Paysandu sabe e tem certeza do que vai encontrar pela frente. Não vai ser fácil, como nunca foi, nem o acesso do Paysandu Esporte Clube. 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

0: trabalho da semana, trabalho forte, vai essa luta pronto?
1: Com certeza, trabalhamos bastante em cima da equipe deles pra gente poder fazer um grande jogo.
2: Mazola, Marcinho e o Ítalo aqui do microfone das últimas do Esporte. Daqui a pouco com mais eu volto dentro da Agendinha.
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3: Sim, sou eu, de volta para chamar direto e reto ele, Paulo Sérgio Peniche Pinto, com o noticiário completaço da FPF, a Casa do Futebol, que também é destaque aqui na Poderosa.
4: Copa do Brasil, de futebol sub-20, oitavas de final, o Paysandu está classificado e aguarda o seu adversário para a sequência da competição. No campeonato paraense de futebol feminino sub-20, terceira rodada, segunda-feira, 15h30 no Seju Campo 1, Clube do Remo e Cabanos, com Renan Barbosa da Silva. No Seju Campo 2, Tiradentes e Paysandu, com Giancarlo Segue de Souza Pereira. Copa do Brasil, de futebol sub-20, oitavas de final, o Paysandu está classificado e aguarda o seu adversário para a sequência da competição. No campeonato paraense de futebol feminino sub-20, terceira rodada, segunda-feira, 15h30 no Seju Campo 1, Clube do Remo e Cabanos, com Renan Barbosa da Silva, Wesley Machado de Souza, Raimundo Fernando da Silva Souza e João Moia Dias. No Seju Campo 2, Tiradentes e Paysandu, com Jean Carlos Segue de Souza Pereira, David Douglas Lima de Oliveira Dias, Denner Basílio Maciel de Souza e Rafael da Cunha Lima. Pela 13ª Copa Extremo Sul do Pará de Seleções 2026, fase classificatória, segunda rodada, sábado, 18h45, em São Félix do Xingu, São Félix e Xinguara, em Redenção, Redenção e Floresta do Araguaia, em Cumaru do Norte, Cumaru e Conceição do Araguaia, domingo, 15h45, em Água Azul do Norte, Água Azul e Tucumã, em Pau d'Arco, Pau d'Arco e Rio Maria, em Santana do Araguaia, Santana e Santa Maria das Barreiras. O Congresso Técnico do Campeonato Paraense de Futebol da Série A 2027 será mesmo em Belém. A presidência da FPF deverá confirmar para o dia 7 de novembro, um sábado, nas dependências do Vila Galé Amazônia. Congresso que vai definir os pormenores do Campeonato Estadual da próxima temporada. 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

0: Brasileiro da Série C, segunda fase, sexta rodada, sábado, 17 horas, no estádio Augusto Bauer, em Brusque, Santa Catarina, Brusque Paissandu, com Wilton Pereira Sampaio, de Goiás. Árbitro de vídeo, Gilberto Rodrigues Castro Júnior, de Pernambuco. No Campeonato Paraense de Futebol Profissional Série A3, semifinal, jogos de ida, amanhã, 16 horas, no Estádio Budilão, em Castanhal, Tesley Pinheirense, com Marco José Soares de Almeida. Árbitro de vídeo, Gustavo Ramos Melo. Sábado, 17 horas, no Estádio Rosenão, em Paraupebas, Paraupebas e Gavião Cricategê, com de Jonathan Costa de Araújo. Árbitro de vídeo, Alexandre Expedito Vieira da Silva Júnior. São as novidades da FPF aqui no programa As Últimas do Esporte. 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Aqui na Clube, segue as últimas do esporte. Eu volto já já com a agendinha. Até já.
1: Valeu, Francisco Urbano, falando do Brusque, que terá o Paysandu Esporte Clube no sábado, 17 horas, no estádio Augusto Bauer, onde estará ele, Dinho Menezes, o nosso Bola de Fogo, que chega agora aqui no programa com o noticiário completo do eterno campeão dos campeões. Cadê você, Bola de Fogo? Boa noite!
2: E aí, beleza? Daquele pique, tô chegando, claro, para falar do papão da Curuzu. Paysandu, que já está na cidade de Floripa, né? Floripa vai se movimentar amanhã para finalizar. Hoje já trabalhou em Belém dos Bicolores. O trabalho da semana foi muito bom. Mazola saiu satisfeito com o que fez em
1: Paulo
2: Belém.
1: Paulo Sérgio Pinto com o noticiário da FPF. Pague agora quem chega para pagar sua conta no programa de hoje. É ele, o ranqueado Paulo Costa Cacheado, homem que conversa com o Leão e quer tudo, tudo, tudo. Já no próximo sábado em São Januário, quando o Vasco da Gama será o adversário do Clube do Remo Caxias. Chega chegando, boa noite, seja bem-vindo.
3: Boa noite, um grande abraço, meu querido amigo Saulo Zaire. Você comanda a audiência nesta quinta-feira, aqui nas últimas. Você fica muito bem informado. O noticiário completo do Clube do Remo, o autêntico representante do norte do Brasil, na Série A do futebol brasileiro. O Clube do Remo continua com a sua lida depois daquele jogo de ontem, que o Clube do Remo amassou a equipe do Grêmio. Remo foi prejudicado pela arbitragem. Eu não vou ficar mais falando isso aqui. Já esculhambei ontem, depois do jogo, hoje nos programas esportivos, o que fizeram com o Clube do Remo. Mas Deus está vendo tudo, né? Tudo vem no tempo do Papai do Céu, que ao pedido de nossa mãezinha, Nossa Senhora de Nazaré, que é nossa intercessora junto ao nosso Pai Celestial. Vamos aguardar o que é que vem por aí. Hoje, jogadores do Clube do Remo se reapresentaram ainda há pouco à tarde no belíssimo gramado do Bainão. Os jogadores que não participaram do jogo de ontem fizeram um trabalho e a comissão técnica observando a tudo. E os jogadores que jogaram 90 minutos foram para o recovery, fizeram no NASP regenerativo e muito legal. E quem esteve conosco hoje, o o homem do gol, David Braga, que fez o gol do Clube do Remo de cabeça, né? Bola metida pelo o Patrick, aí alguém chegou e meteu para o David Braga, que chegou lá e afundou os cordéis do arqueiro Everton, ex-goleiro do Clube do Remo, Everton. O Remo, com este empate, chegou a 24 pontos e o técnico Carpini, eu gostei de ver, gostei, nota 10 para o Carpini, atitude, ele viu que o Clube do Remo estava perdendo, mas estava em cima, ele forçou mais, né? Quando ele meteu os jogadores, meteu o Patrick, meteu o David Braga, meteu o Eduardo Melo, que fez um

0: campanha, agora a semana do Círio de Nossa Senhora de Nazaré, estaria lotado o Mangueirão, com certeza. Mesmo assim, mais de 17 mil torcedores estiveram ontem no Mangueirão. A diretoria do Clube do Remo, neste momento, não deixando faltar absolutamente nada, dando todo o apoio, inclusive está de pé aquela premiação de 10 milhões de reais para manter o Clube do Remo. Agora ficou muito difícil. Eu falei, inclusive, Saulo, que o Remo, no meu entendimento, eu não sei do torcedor que está nos ouvindo, do ouvinte, o Remo, se quiser ter alguma coisa no final dos 9 jogos, tem que encaixar 3 vitórias logo, urgentemente. 3 vitórias. Se o Remo não fizer isso, dificilmente vai alcançar o seu objetivo, que é permanecer na competição em 2027. 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Deixa eu abraçar meus amigos da família Azulina. Alô, Reinaldo da Síndico, um grande abraço para você, meu amigo. Um abraço para o Helder, para Dona Regina, a Maitezinha, a Rosiane, a todos que fazem parte da família Remista. E dia 18, família Remista estará de volta, porque o Remo joga agora sábado às 18 horas contra o Vasco em São Januário, né? Sábado. E retorna para Belém, dia 18, vai enfrentar a equipe do Bragantino no Mangueirão. Imagine uma vitória contra o Vasco, tá? No sábado, imagine aí, véspera do Círio e domingo do Círio, o nosso agradecimento à Nossa Santinha, né? Sempre fiz isso, tomara que tudo dê certo, que o Remo vença o Vasco, volte para Belém e no dia 18 enfrentar a equipe do Bragantino. Olha, 9 jogadores estão pendurados no Clube do Remo com 2 amarelos. São eles: Marcelo Rangel, Léo Pico, Zé Ricardo, David Braga, Vitor Bueno, Pikachu, Jajá, Galeano, Taliari. São esses atletas pendurados com 2 cartões amarelos. As eleições no Clube do Remo, já falei aqui, né? Encerrou o prazo hoje, né? Aquele que se inscreveu para o Condel vai disputar a eleição no dia 8 de novembro. E as chapas, 2 chapas inscritas só para eleições do Clube do Remo, numa grande democracia azulina. Acho legal esta democracia no Clube do Remo. A chapa da situação, apoio do presidente Antônio Carlos Teixeira Tonhão e do presidente do Condel, o Fábio Bente. Chapa encabeçada como candidato a presidente, Glauber Gonçalves, primeiro vice, doutor Jean Clay, o segundo vice, o doutor Guto Nobre. Chapa de oposição, que foi inscrita hoje, chapa de oposição, tem como encabeçada como candidato a presidente o doutor Gilmar Nascimento, primeiro vice, doutor Ricardo Ribeiro, e o segundo vice, Adalberto Rocha Júnior. Portanto, são as 2 chapas que vão disputar a eleição voto a voto no próximo dia 8 de novembro, no segundo domingo de novembro, no ginásio Serra Freire. Deixa eu chamar aqui, então, o convidado de hoje, o nosso David Braga, que fez o gol, é o primeiro gol com a camisa do Clube do Remo. Feliz pelo gol, David Braga?
1: Feliz pelo gol. Com certeza trocarei o gol pela vitória, a gente precisava muito dessa vitória. Dentro de casa, a gente se impôs o jogo inteiro. Infelizmente, a gente sofreu o gol ali no final do primeiro tempo. Era uma coisa que a gente estava se cobrando muito, de tentar levar esse jogo para o segundo tempo, que poderia ser a favor para a gente, né? Por causa do calor de Belém, a gente já está habituado, né? E agora é seguir trabalhando. Vai ter mais um jogo difícil esse final de semana. E trabalhar esses 2 dias aí para chegar bem para esse próximo desafio.
2: Gol de cabeça, não são tão comuns na tua carreira, né? Mas ali valeu também o oportunismo, você estava bem posicionado e conseguiu colocar a bola fora do alcance do goleiro adversário.
1: Sim, sim, meu segundo gol de cabeça, o professor Carpini pediu muito pra gente preencher a área bem nesse jogo, né? Que uma hora a bola ia sobrar ali. A gente teve, acho que, muitas oportunidades ainda, faltou um pouco de capricho, talvez, para matar o jogo, né? Mas agora é trabalhar esses dois dias, é mentalizar coisa boa. A gente empatou o jogo, mas fizemos muitas coisas boas, temos coisas a melhorar também. E se Deus quiser, sábado dá tudo certo, sair com uma vitória do Rio vai ser muito importante para trazer o próximo jogo aqui contra o Bragantino, é pensar em mentalizar a vitória também.
2: Quanto que essa virada de chave com relação à comissão técnica é importante para vocês resgatarem essa confiança?
1: O professor Carpini disse que ia aproveitar todo mundo, né? Todo mundo está treinando forte, não só como eu, o Melo, o Patrick entrou muito bem, já entrou bem no jogo, né? O Jadson entrou no jogo passado. Acho que ele tem a ganhar com todo mundo trabalhando forte aí. Acho que a oportunidade aparece para todo mundo, né? É só abraçar ela e seguir trabalhando, que acho que todo mundo vai ter uma oportunidade, sim.
2: Hoje já tem a representação, amanhã viaja, e sábado já tem jogo de novo, cara, é maratona.
1: Sim, é mais um confronto direto, né? O Vasco, a gente sabe que venceu ontem, um clássico, eles vão vir confiantes. Mais um grande jogo, a gente precisa ir lá pontuar. Independente se for um empate ou uma vitória, a gente precisa pontuar o máximo possível e torcer contra as equipes que estão lá brigando com a gente também. E fazer um grande jogo, se Deus quiser sair com uma vitória de lá para chegar mais perto ali da primeira equipe que está fora da zona.
0: Muito obrigado, David, pela sua participação também aqui nas últimas. O técnico Carpini falou na coletiva, muito bem, né? Gostei da atitude do Carpini, foi para cima e não tem esse negócio de ficar esperando. E que o Clube do Remo seja valente e ele deve fazer mudanças, viu, meu caro Saulo, para o jogo de sábado lá em São Januário. Daqui a pouquinho eu volto com a agendinha do Clube do Remo. Aqui nas últimas, meu querido amigo Saulo Zaire.
3: Tá aí o Cachado com o noticiário do Leão Azul Paraense aqui no programa. E agora quem pede licença é Maurício Bessa, direto do Banco de Informações, com as nossas tradicionalíssimas nacionais e internacionais.
4: Chegando por aqui com o noticiário do Banco de Informações desta quinta-feira, aqui dentro das últimas do esporte. Pois bem, meus amigos, o Santos está jogando contra o Flamengo agora há pouco, né? O que acontece? Novamente, o Peixe está impedido de contratar jogadores. Pois é, a partida contra o Santos, contra o Flamengo, né? Foi um jogão, mas o Santos agora está preocupado com outra coisa, meus amigos. Não vai poder mais contratar ninguém. O que acontece? Nessa quinta-feira entrou em vigor na FIFA a punição referente a uma dívida com José Francisco Belman Gonzalez, que fazia parte da comissão técnica de Pedro Caixinha no clube. Lembra do Pedro Caixinha, técnico que começou lá no Santos na temporada passada? Não foi muito bem, o português que ganhou destaque, né? Principalmente aí no futebol brasileiro, teve a sua chance lá no Santos, mas depois que não deu certo, agora as brancas estão aparecendo. Ao todo, são 4 processos correndo na FIFA, sem condições de recurso, mas o Santos está atento a tudo, viu? Já que o clube foi condenado pela Corte Arbitral do Esporte, né? Em todos os casos, são cerca aí de 15 milhões de reais em processos, mas o caso Belma aí é 200 mil, que se a gente converter aí, porque é 200 mil euros, viu? 1,1 milhão de reais, mais 5% de juros ao ano a partir de abril do ano passado. Ou seja, nesse momento, para se livrar desse transfer ban, o Santos precisa apenas pagar a dívida com o preparador de goleiros à vista. As outras condenações ainda não se refletiram aí no transfer ban. Além do Belman e do próprio Caixinha, José Prata e Pedro Maltan também venceram o clube na justiça. O Caixinha comandou o Santos na temporada passada em 16 jogos, não teve acerto aí para o pagamento da sua multa rescisória e nem a sua comissão técnica. Quem sabe agora com o Neymar, o Santos possa talvez tentar quitar todos esses processos. Mas o que acontece é que o Santos está proibido de contratar. E além do Santos, Internacional também, viu, meus amigos, sofreu um transfer ban preventivo, dessa vez por uma regra do fair play financeiro. Pois é, Além de 2 transfer ban da FIFA, o Inter sofreu uma outra punição semelhante, dessa vez no âmbito nacional. Isso também nessa quinta-feira, porque o clube foi punido com bloqueio preventivo pela Agência Nacional de Regulação e Sustentabilidade do Futebol, órgão independente criado pela CBF para aplicar as regras do fair play financeiro no futebol nacional. O que que acontece? Esse bloqueio é preventivo e é uma espécie de transfer ban doméstico, mas com uma diferença. Em tese, o Inter não estaria impedido de registrar jogadores. Todavia, novas contratações do clube gaúcho ficariam condicionadas a uma autorização prévia da agência. Ou seja, posso até contratar, mas antes de jogar, preciso ver quais as condições. Em agosto desse ano, a gente lembra também que o Grêmio sofreu uma punição parecida, viu? No primeiro caso da aplicação, sobre a seção 8 do Regulamento de Sistema de Sustentabilidade Financeira, que funciona desde janeiro desse ano aqui no nosso futebol. Na prática, a medida não tem nenhum efeito. O Inter já está proibido, inclusive, de inscrever novos atletas, porque tem 2 transfer ban na área, todos os 2 da FIFA. As punições decorrem aí, para quem não lembra, de dívidas pelas aquisições do Juninho, junto ao Mintiland, lá da Dinamarca, e o Ramon do Olympiacos da Grécia. O lateral esquerdo nem está mais lá no Beira-Rio, foi emprestado por Vitória, mas continua deixando broncas aí para a equipe gaúcha. Essa ação ela ocorre perto, né, desse final de Brasileirão, porque o Inter incorreu, né, no chamado evento de insolvência. O clube apresentou um plano de pagamento coletivo de credores para a Câmara Nacional de Resolução de Disputas no dia 4, mas está aguardando, né? Esse plano vai permitir o parcelamento das dívidas desportivas para que se encaixem aí na capacidade real de pagamento do Inter. Esse programa ele abrange inicialmente 31 milhões de reais em dívidas, mas pode ser ampliado conforme a decisão de novos credores desportivos. Vamos ver se o Inter consegue se livrar desse transfer ban também, já que a equipe está lutando aí contra o rebaixamento. Um transfer ban seria bem pior para o Internacional nesse momento. Bom, só para a gente fechar aqui essa quinta-feira, eu queria trazer essa notícia ontem, mas tivemos jornada esportiva. O CIES Futebol Observatório, que traz diversos rankings aqui de valores de jogadores, ele publicou um estudo sobre atletas sub-20 mais valiosos do mundo afora das 5 principais ligas da Europa, ou seja, Inglaterra, Alemanha, Itália, França e Espanha. E lógico que não poderia deixar de ser, há vários brasileiros no ranking. Pois é, o atleta com a maior avaliação é o atacante Lucas Meirelles, ex-atacante do Santos, que atualmente está lá no Shakhtar Donetsk da Ucrânia. De acordo com o Instituto Suíço, o atleta é avaliado em 32 milhões de euros, que se a gente botar na casa do Real dá 179 milhões. No Campeonato Brasileiro, por sua vez, o atleta de maior cotação é o volante Huguinho do Botafogo, que inclusive faz parte da seleção brasileira sub-20. O jogador tem um valor estimado aí em 18,8 milhões de euros, que na casa do Real vai dar 105 milhões. Isso tudo de acordo com o CIES, viu? Ali está, ainda tem, né, nomes de jogadores do Atlético Paranaense e do Corinthians. Mas vamos a ela. Primeiro, brasileiro sub-20 mais valiosos fora do top 5 da Europa. Galera que não está lá nos 5 principais ligas. O Lucas Meirelles, do Shakhtar Donetsk, 32 milhões de euros. O Isaac Silva, também do Shakhtar, 27,9 milhões de euros. Os russos gostam de gastar, os ucranianos gostam de gastar dinheiro, viu, galera? O Guinho do Botafogo, 18,8 milhões de euros. O Arthur Dias, do Atlético Paranaense, 17,7 milhões de euros. Guinegão, do Corinthians, 15,2 milhões de euros. Gabriel Mack, do Porto, 13,7 milhões de euros. Zé Lucas, do Cruzeiro, 13,3 milhões de euros. Luiz Otávio, do Orlando City, 9,1 milhões de euros. E o Dieguinho, do Corinthians, com 9 milhões de euros. Para fechar o top, Henrique Carmo, do CSKA Moscou, 7,8 milhões de euros. Os brasileiros sub-20 mais valiosos fora do top 5 da Europa, viu? Então, todo mundo de olho, porque essa galera aí realmente vem apresentando bom futebol, a maioria deles, né? O Guinho, eu já estou observando bastante no Botafogo. O Guinegão sofreu uma lesão recente, mas era um cara que estava subindo muito de produtividade lá no time do Corinthians. Vamos ver se ele retoma esse protagonismo, pelo menos ali de ser um 12º jogador que sempre entra ali para fazer um golzinho dele. Mas enfim, olho também no Lucas Meirelles, viu? Futuramente esse moleque aí pode dar alegrias ao povo brasileiro, podemos dizer assim. Com essa eu me despeço aqui nesta quinta-feira, deixando um abraço a todos, lembrando que estaremos de volta numa próxima aqui dentro das últimas. Um forte abraço e até lá!
3: Maurício Bessa, dando um ponto final aqui nas últimas do esporte. Na sequência, agendinha, tem a nossa programação da madrugada e daqui a pouco, às 6 da manhã, Reginaldo Barros com as primeiras do esporte para você acordar bem informado aqui em 106.9 FM e também nas nossas plataformas digitais. Tchau, obrigado e até a próxima, galera!
0: Sexta-feira é dia de trabalho. Último trabalho será realizado nesta sexta pela manhã no Maranhão, porque o Clube do Remo estará viajando às 16 horas para o Rio de Janeiro. Voo direto para o Rio, ficará em um hotel 5 estrelas e jogará no sábado às 18 horas com a Rádio Clube do Pará acompanhando tudo. Clube do Remo e Vasco, e Remo tem que vencer para chegar a 27 pontos. Um grande abraço, uma boa sexta, uma abençoada sexta-feira a todos. Tchau!
5: Paixandu!
6: Galera, nesse momento tá se recolhendo, porque chegou perto de 10 da noite com uma escala em Minas Gerais. E agora é se preparar para a última movimentação amanhã para a partida do sábado. Valeu, galera!
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8: Sexta-feira, com expectativa para a abertura dos jogos das semifinais do Campeonato Paraense em sua Série 3. Amigo torcedor, uma boa madrugada. A todos, bom dia!
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11: Vai abrir, vai clarear o jogo, tentamos, mas no final o jogador é que executa, essa bola do Sousa, sim, podia ter sido diferente. Mas mais do que ninguém ele queria ter feito bem, mas vamos trabalhar para isso, para tentar melhorar ainda mais.

0: Eu fiz filosofia no primeiro ano do segundo grau e fiquei em recuperação, precisando só de 2 na prova final. Então eu tirei 6,5, passei.
1: Hoje em dia tem até no curso de jornalismo.
0: Tem, mas eu não gostei, mas eu tive uma aula de filosofia, né? Na entrevista do João Martins, né? Então aí é que tá o detalhe. Então a gente, futebol também é cultura, né? Então a gente vai aprendendo com os portugueses, cada entrevista do Abel, do Vitor Castanheira e do João Martins, porque parece que o Palmeiras não ganhou o jogo. Parece que o Palmeiras não diminuiu a desvantagem para o Flamengo para 1 ponto. E que o Palmeiras pode, no fim de semana, assumir a liderança que tem Fla-Flu. Hoje o Fluminense ganhou do Coritiba 4-0 e vai ser um adversário dificílimo para o Flamengo no final de semana. Então a gente pode ter, às 7h30 de domingo, o Palmeiras de novo na liderança, que eu achei que ia ser difícil, eu achei que não recuperava mais.
1: Sim.
0: E agora, de novo, tem a possibilidade. E aí o treinador vem, certo, de novo, ele faz uma tese de mestrado sobre a sociologia do Brasil, sobre o calendário. Esse negócio do calendário, o calendário é ruim. As pessoas... Tu nasceu quando, Léo? Desculpa.
2: Eu sou de 95.
0: 95.

0: conseguimos fazer um gol, graças a Deus conseguimos 3 pontos, que era o objetivo final. Finalizamos várias vezes, acho que 2 ou 3 bolas bateu na trave também, acho que a sorte também não estava tão do nosso lado. Mas o futebol é isso, mas é verdade, temos que trabalhar para melhorar e a gente está trabalhando. E sendo bem sincero, como falei agora, aí não estamos pensando jogo a jogo, sabemos que domingo é um jogo especial, com vários condimentos aí, mas agora temos que, o mais importante é recuperar o físico aí, preparar-nos da melhor forma aí para chegar bem e tentar conseguir mais 3 pontos para ficar aí perto da liderança.
1: É claro que nesse momento da temporada, o que importa são os títulos, a busca por eles, o clássico de domingo contra o Corinthians, mas tem uma questão que foi muito debatida durante a data FIFA, que é a questão agora da mudança da regra dos estrangeiros, que vai ser uma mudança progressiva. Isso poderia ter te afetado muito no seu começo no Palmeiras. Com que olhos você enxerga essa mudança? O que você avalia dessa mudança em prol do futebol brasileiro que você tanto conhece, que hoje você é ídolo de um clube do tamanho do Palmeiras?
0: Cara, sendo bem sincero, eu lembro quando eu cheguei, acho que, se não me engano, era 4 ou 5, né, estrangeiros e acho que há 3 a 4 anos eu participei de uma reunião, acho que era os capitães com a presidente. E em uma reunião, acho que de 30, 40 minutos, eles mudaram de 4 para 8, alguma coisa assim, que para mim eu fiquei surpreendido, porque eu acho que quando você vai fazer isso, tem que debatir, tem como, acho que perde seriedade. Mas a verdade, eu acho que tem muitos jogadores bons que vêm de fora também para sumar aqui no futebol brasileiro. Acho que o futebol brasileiro é um dos mais bem avaliados no mundo e eu não sei, a verdade, vamos ver o que acontece no futuro. Acho que tem que se debatir bem e pensar bem para tomar a melhor decisão.
1: A crise do rival, nesse momento, muda o pensamento de vocês para o jogo de domingo? Vocês pensam nisso? Momento ruim do rival no domingo?
0: Cara, eu acho que cada clássico, o derby, é um jogo especial para nós e para eles também. Mas como falei, nós, o nosso objetivo é, e nós traçamos um objetivo de disputar 15 finais aí. Estamos na semifinal da Copa do Brasil, da Libertadores também. Sabemos que temos que fazer renúncia para tentar conseguir todos os nossos objetivos até o final do ano.
1: Aí, meus amigos, deu para ouvir um pedacinho do Gustavo Gomes, capitão do Palmeiras, zagueirão paraguaio, passou por aqui.
2: Obrigada, viu? Bruno Migliozzi com a gente na Bandeirantes, no apito final. O Gomes aí falando também depois do João Martins. Léo, você quer falar sobre a coletiva?
3: Eu acho que não tem muitos pontos para extrair da coletiva. Acho que foi uma coletiva xoxa do João Martins. O que, no caso, para o Palmeiras, acho que o Palmeiras já está no lucro. Porque nas últimas vezes que o João Martins sentou naquela cadeira, saíram vários absurdos.
2: Atrocidades, né?
3: Então, pelo menos dessa vez, acho que a manchete de amanhã não vai ser com relação ao que disse o auxiliar de Abel Ferreira. Sobre o calendário, eu acho que o calendário deste ano é muito melhor que o do ano passado. Mas esse acho que ainda é um problema que precisa ser alterado ou melhorado. O fato de você jogar 2 dias depois da data FIFA não é o ideal, mas é como cabe no nosso calendário hoje. Se você tira esse jogo do meio da semana, você vai ter que colocá-lo em algum momento. E eu acho que aconteceu, por exemplo, com Santos e São Paulo, ou São Paulo e Santos, é pior do que o que acontece com o Palmeiras hoje, que é jogar durante a data FIFA, não após a data FIFA. O Santos venceu o jogo no Morumbi, mas ele não pôde contar com o Gabriel Bontempo, porque o Gabriel Bontempo estava com a seleção brasileira.
2: Sim.
3: É justo? Eu não acho que seja justo. Eu não acho que seja o ideal.
2: Jogador importante como o Bontempo hoje em dia no Santos, né?
3: Muito. E às vezes você não tem reposição, às vezes você vai perder um jogo. O próprio Palmeiras no ano passado. O Palmeiras enfrentou o Santos durante a data FIFA, sem vários dos seus jogadores. O Palmeiras não foi prejudicado? Eu acho que foi pelo calendário. Então, é melhor jogar 2 dias, não é o ideal, mas pelo menos o Palmeiras está jogando fora da data FIFA. Teve os seus jogadores à disposição. Mas acho que é um ponto para a CBF acertar para os próximos anos. É possível fazer? Não sei, porque também tem muito jogo no nosso calendário. Acho que esse é o grande mal do futebol hoje. Se joga muito e você valoriza pouco o espetáculo, porque para o torcedor também é complicado. O Palmeiras joga hoje, joga domingo, joga quarta, joga domingo. É muito jogo. Então, os jogos, alguns deles, acho que perdem até uma certa importância.
2: Sim,
3: eu acho
2: fica
3: que você
2: desvaloriza
3: o próprio produto. Se jogasse menos, acho que você valorizaria mais as partidas quando elas acontecessem, Aninha.
4: Eu acho que a gente tem, o problema do calendário é uma certa incoerência, certo? Sempre se jogou muito aqui no Brasil. E eu repito, as férias de 30 dias para os jogadores é algo de pouco prazo. Isso aí não existia antes. É só perguntar para os jogadores da década de 90 aí. Os caras... Teve uma final de Mercosul, que eu acho que foi Palmeiras e Cruzeiro. A decisão foi dia 29 de dezembro, certo? No fim de janeiro eles estavam em campo já pelo torneio Rio-São Paulo ainda.
2: É, existiu, tinha porque, o Rio-São Paulo,
4: né? Porque não tinha as férias de 30 dias, não tinha férias de 10, 12 dias, aí eles já estavam de volta. Hoje tu tem as férias de 30 dias, que está correto, tem que ter mesmo, tem que ser cumprida. Mas tu tem uma pré-temporada, como tu disseste, de 10 dias. E os times já estão em campo disputando 3 pontos, que também não é o ideal. Mas já foi muito pior, certo? Então, assim, eles têm, por exemplo, data FIFA, tu tem razão, São Paulo e Santos fizeram o jogo atrasado, Galo e Bragantino também. Por que que Vasco e Chape não foi na data FIFA, né? Aí a CBF comete um erro. Deveria ter sido para zerar o jogo atrasado, porque o Vasco agora está com uma grande vantagem. O Vasco está lutando para não cair, e ele só vai jogar contra a Chape já rebaixada em novembro, quando ele vai poder olhar para o campeonato e vai saber o que que ele precisa aqui. É verdade?
2: É, não aí, pode ter esse tipo de
4: distinção, uma vantagem,
2: né?
4: Muito grande.
3: Concordo.
4: Isso a CBF também não consegue acertar ano a ano. Então é esse tipo de coisinha que atrapalha mais o futebol do que tu ter um calendário com muitos jogos. Porque o campeonato estadual, eu acho que tem que diminuir, mas o campeonato paulista, por exemplo, esse ano já foi muito bom, com uma fórmula bem diferente, né? Eu gostei também.
3: De você disputar de maneira simultânea com o campeonato brasileiro.
4: Eu também gostei. Então é o seguinte, ó. Tu vai ter que começar o brasileiro mais cedo. Por exemplo, eu sei que é um grande debate, né? Tem muita gente que acha que tem que parar a Série A na Copa do Mundo Feminina, certo? Eu acho que daria pra não parar, pra tu jogar só os finais de semana. Então tu faz 4 rodadas.
2: Durante não tem a rodada da semana,
4: claro,
2: né? Da quarta.
4: Tu não precisa jogar terça, quarta, quinta, sábado e domingo, perfeito? Marca as rodadas do Campeonato Brasileiro só para sábado e domingo, que não sejam simultâneas com jogos da Copa do Mundo Feminina, que você evite isso, né? Ah, mas não vai ter estádio. Tem estádio, era só querer fazer. Essa é uma opinião particular, mas eu entendo quando a CBF determina, né, que o campeonato pare no ano que vem durante a Copa do Mundo Feminina. Então são coisas que você tem que observar, que você tem que ver. Aí em 2028 tem a Copa América, que aí vai parar também de novo. Em 2029 tem a Copa do Mundo de Clubes de novo. E em 30 tem a Copa do Mundo. Quer dizer, não tem mais espaço. Não dá mais pra ficar parando o campeonato também.
2: E a gente tem outra data FIFA no mês que vem.
4: Claro,
2: né?
4: Em novembro. 10 dias de data FIFA.
2: 10 dias de data FIFA.
4: Pro Brasil enfrentar Singapura, que o goleiro lá é um técnico de TI lá. Né? E o volante deve ser um especialista em, né, em computação.
3: Mas essas paralisações, Pretzel, de Copa América, Copa do Mundo, Copa do Mundo de Clubes, eu acho que você precisa ter. Nesse caso, eu tô com a CBF. Acho que você precisa parar, até porque alguns times, Copa do Mundo de Clubes, os brasileiros vão disputar.
2: O que aconteceu com o Palmeiras, que ficou mais apertado o ano passado.
3: O Flamengo foi disputar a competição. Sim, fica muito difícil de você acertar esse calendário depois. Acho que você pode cometer alguma injustiça também. Você deslocando o jogo. Eu não gosto desse negócio de ficar adiando o jogo. O jogo tem que ser disputado naquele momento. Porque o Santos, por exemplo. Se você enfrentasse o Santos até um mês atrás,
2: era
3: o Santos
2: realidade.
3: Era um. É. O Santos, a partir de agora, ele é um outro time. E se você se o São Paulo tivesse enfrentado o Santos no momento correto, será que ele teria perdido o jogo ou ele poderia ter vencido essa partida? Porque eu não gosto de adiamento e jogo ser disputado em lugares diferentes do calendário. O jogo tem que ser disputado naquela data, está marcado para aquele dia, ele tem que acontecer. Não
2: inclusive
3: gosto dessas mudanças
2: por essa
3: de
2: rotatividade de treinadores que acontece hoje, né? Então, será que se tivesse disputado aquele jogo lá atrás, fulano teria saído, teria entrado outro treinador? Vira um castelo de cartas, né, o cenário todo.
4: Eu cheguei na época, o ano passado, a Copa do Mundo foi ano passado de clubes, né? Foi, né?
3: Foi.
4: Eu cheguei a dizer o seguinte, que eu congelaria os jogos dos 4 entre eles. E não pararia o campeonato. Certo? Eu congelaria os jogos entre eles. Palmeiras, Flamengo, Fluminense e Botafogo. Certo? Os jogos entre eles seriam adiados. E eu manteria o campeonato. Os outros 16 times jogando. Tu teria 8 jogos ainda em andamento. Acho que foi uma paralisação meio abrupta E acho que, isso tem que ser estudado para a próxima Copa do Mundo
2: de
4: clubes.
2: Eles ficariam com muitas rodadas em atraso,
4: eles ficariam,
2: né?
4: Entre eles. Sabe por quê? Né? Porque, por exemplo, outra coisa, se tu for eliminado na primeira fase, é que eles só avançaram, né? Mas o Palmeiras caiu fora nas oitavas, não foi? Caiu, né? Flamengo nas oitavas.
3: O Flamengo foi o primeiro eliminado,
4: nas oitavas.
2: Não se esperava,
4: já,
2: né?
4: Ficou livre, certo? Então tu não precisava parar o campeonato. Já ficou livre. O Flamengo ainda voltou, teve uma parada de 9 dias para respirar, né? Para voltar aos jogos. Então assim, ó, ficou meio que esquisito o negócio. Só que isso foi colocado em votação e aí a maioria votou para parar o campeonato. E depois eles viram que daria para não parar, congelando os jogos entre os 4 times.
3: Acho até que quando a votação acontece, eu acho que até é a melhor decisão. Eu não gosto, por exemplo, do que aconteceu agora com os estrangeiros, em que a CBF passou um estudo para todo mundo, ou para os clubes, e falou, ó, agora vocês vão votar se nós vamos diminuir os estrangeiros ou não. Eu acho que esse era um debate pelo qual a imprensa também tinha que passar.
2: Sim,
3: toda a comunidade do futebol tinha que discutir se realmente a solução para o futebol brasileiro seria a diminuição dos estrangeiros ou não. Eu acho que esse é um debate muito interessante. E que essa oportunidade não apareceu, porque a decisão foi tomada naquele dia, então vai ser isso a partir de agora. Não, eu acho que esse é um debate muito interessante. E que essa oportunidade não apareceu, porque a decisão foi tomada naquele dia.

0: temporada.
1: Por exemplo, as semifinais da Copa do Brasil, certo? Serão em dois fins de semana.
2: Novembro,
1: né? E aí tu vai parar o brasileiro por quê? Também eu acho que aí é um exagero. Tu quer valorizar só a semifinal da Copa do Brasil, né? Então tu vai jogar no sábado e no domingo a semifinal da Copa do Brasil. Tu vai jogar 31 de outubro e 1º de novembro.
2: 1º de novembro.
1: E depois 7 de novembro e 8 de novembro, né? Mas e o Campeonato Brasileiro? Tu vai perder um final de semana do Brasileirão? Então são coisas que eu não consigo entender muito bem.
2: Pois tem a data FIFA no mesmo
1: mês. Isso, e aí tu tem que correr depois pra fechar o calendário. Então assim, ó, eles são... E aí tu começa o jogo em janeiro. Aí tu tem jogo quarto e domingo pelo Campeonato Estadual, né? Mistura com o Campeonato Brasileiro.
3: Mistura.
1: E depois tu atropela a reta final com os jogos maiores. Com Libertadores, com Copa do Brasil. Isso é meio incoerente. A CBF ela tem que organizar um pouco mais isso, né?
2: Dentro disso que a gente está falando, é o que eu falei, né? O primeiro jogo depois da data FIFA. O Palmeiras vive em três competições. Tem futebol ou vai ter que escolher uma delas?
3: Eu acho difícil você competir em três frentes, mesmo com o elenco que o Palmeiras tem. Agora, é a estratégia da comissão técnica, vamos ver o que vai dar lá na frente. O Palmeiras acha que competindo nas três, de repente ele pode abraçar uma, o que para o Palmeiras já seria ótimo. Eu acho que o Palmeiras nem trabalha, lógico que trabalha com a ideia de ganhar as três competições, mas sabe que é muito difícil que isso aconteça. Em outros anos, o Palmeiras já viveu algo semelhante. Em 2018, quando o Luiz Felipe Scolari assume como técnico do Palmeiras, o Palmeiras tem uma arrancada absurda. Só que naquela oportunidade ele formou dois times. O time B jogava o Campeonato Brasileiro e o time A jogava as Copas, a Copa do Brasil e a Libertadores. O Palmeiras foi, teoricamente, era o favorito nas Copas. O Palmeiras foi até a semifinal da Copa do Brasil, perdeu para o Cruzeiro, do Mano Menezes. Foi até a semifinal da Libertadores, perdeu para o Boca Juniors, do jogo do Benedetto, lá que o Benedetto arrebentou. E acabou sendo campeão brasileiro com o time B. Então o time A, o principal time do Palmeiras, não conseguiu nenhum título, e o time reserva, teoricamente, conseguiu competir no Brasileirão a ponto do Palmeiras ser campeão brasileiro naquele ano. É algo que o Palmeiras vai tentar fazer, com uma diferença considerável para esse ano, que o Abel não vai escolher competição. Então os 11 melhores vão jogar a Copa do Brasil, a Libertadores e o Campeonato Brasileiro. É uma batida bem forte até o fim do ano.
1: Eu acho que o Palmeiras vai ganhar a Copa do Brasil.
2: Você acha que vai ganhar?
1: Eu acho que não. Palpite,
2: até,
1: certo?
2: Até porque tem o Vasco como adversário, né? O Fluminense tem tido um trabalho muito melhor,
1: sim,
2: assim, né?
1: Sim, e eu acho que a final da Libertadores é um palpite, para mim vai ser Fla-Flu. Acho que o Palmeiras vai ficar no Fluminense e vai ser vice-campeão brasileiro. Aí tu pega, por exemplo, se terminar dessa maneira: campeão paulista, vice-brasileiro, semifinalista da Libertadores e campeão da Copa do Brasil. É um ano muito bom. Não pode ficar mal acostumado. Não é um ano muito bom se você pegar dessa maneira. Só que o torcedor hoje ele quer ganhar tudo, né?
2: Ele quer a Libertadores em primeiro lugar.
1: É muito difícil um time ganhar tudo no mundo hoje, né? O Real Madrid está 2 anos sem ganhar nada. Certo? E com o time que tem. Então é difícil ser campeão no mundo todo. E aí você chega aqui no Brasil com o poderio que tem, em 4 competições e ganha 2 títulos importantes. Ah, o Paulista não é importante. Para mim é. Principalmente financeiramente. O Paulista sempre foi.
2: Sim.
1: Né? Então, certo? Eu acho que se terminar assim vai ser um bom ano do
3: Porque
1: Palmeiras.
3: O campeonato pro Paulista pro Palmeiras é: se você vencer, ok, passou. Se você não vencer, é crise. Como você não foi campeão paulista com os seus 3 rivais em crise?
2: O jogo de hoje já foi uma crise na visão do torcedor, né?
3: Pois é, imagina. Mas eu tô com o Pretzel nessa. E vamos trabalhar com a ideia que o Palmeiras passe pelo Fluminense, mas o Palmeiras é derrotado na final da Libertadores pelo Flamengo, perde o Campeonato Brasileiro e é campeão da Copa do Brasil. Para mim é um ano de sucesso, porque o Palmeiras não vai perder para qualquer um. O Palmeiras vai perder pro principal rival dele, o principal rival nacional hoje, a gente sabe que tem a rivalidade regional, mas o clube que compete cabeça a cabeça com o Palmeiras pelos títulos é o Flamengo. Ele vai ter perdido o Campeonato Brasileiro e a Libertadores para esse rival. Palmeiras e Flamengo não competem em igualdade de condições, nem acho que devam competir em igualdade de condições, mas eles não largam do mesmo ponto. O Flamengo tem mais dinheiro para trabalhar, investe mais, então é até natural que o Palmeiras tenha que tenha mais dificuldade para conseguir chegar num ponto em que o Flamengo consegue alcançar. Que o Palmeiras tenha que se desfazer dos seus principais talentos a cada temporada. O Palmeiras não vende o Endrick no meio da temporada porque acha legal, o Estevão porque acha legal, ou vende o Alan como teve que vender agora porque ele acha interessante. É porque ele tem que fazer a roda continuar.

0: girando para que ele consiga continuar competindo com o Flamengo. Ele precisa dessa verba que vem da venda de jogadores. O Flamengo, por exemplo, até agora não bateu a sua meta de vendas, mas ele tem outras fontes de receita que o Palmeiras, mais fartas do que a do Palmeiras. Então, para o Palmeiras continuar competindo, ele precisa continuar dessa forma. E eu acho que é um ano, a gente não sabe o desfecho ainda, mas eu acredito que o balanço será positivo para o Palmeiras ao final da temporada.
1: Sobre o Jephté que a gente estava falando, só para dar informação, né? Ele foi pego no exame antidoping, né? Pelo uso de furosemida, que é um diurético, na verdade. O capilar é outro lá, que teve um jogador que pegou o exame antidoping. Então, já teve jogador que foi punido com furosemida e acho que não foi absolvido. Então ele está afastado, né? E acho que
2: ele que já quase não.
1: Não, e o João Martins, depois da tese sociológica e filosófica, deveria ter falado, né?
2: Sim.
1: Sobre
2: isso.
1: Ele ter tomado a iniciativa de ter falado. Aí fica meio que um negócio blindado, né? Tudo através de nota oficial e tal.
2: E no caso do diurético, influencia muito mais ainda do que se fosse uma outra substância, né? Agradecer vocês aí pela edição de hoje do Apito Final, seu destaque final, Prédio, seu destaque final, Léo.
1: Primeiro, uma honra e uma alegria, obrigado sempre pela parceria com vocês. Eu acho que Palmeiras e Corinthians vai ser um jogo fortíssimo. Sabe quem é que apita Palmeiras e Corinthians? Anderson Daronco.
0: Meu Deus.
1: É brincadeira, o Daronco foi péssimo hoje e como Flamengo, prêmio ele apita o derby também entre Palmeiras e Corinthians. Por que o Rafael Claus apita Palmeiras e Corinthians?
0: Eu acho melhor entender árbitro disparado
1: do futebol brasileiro. Eu também. Por que que não é o Klaus para apitar Palmeiras e Corinthians? O Sandro Merahit, que é o presidente hoje da comissão de arbitragem, ele está muito mal. Está escalando muito mal. Braulio no jogo de hoje. O Braulio não está apitando há um tempão já. Até VAR ele virou, né? Então é o seguinte, ó, não está dando para entender as escalas. O Daronco foi muito mal hoje em Santos e Flamengo. Estava escutando a transmissão, o Ulisses e o Quesada acharam que foi pênalti, do segundo pênalti, para mim não foi nada. Para mim não foi nada. Ah, tem um toque no calcanhar, mas o Gabigol se atira depois, né, para frente. Mas tudo bem, cara, não tem problema nenhum. O Leonardo Jardim, técnico do Flamengo, achou que os dois pênaltis foram. O adversário que foi prejudicado, ele acha que os pênaltis foram bem marcados. Então, é um assunto bem discutível, né? É totalmente discutível. Mas ele foi muito mal no jogo e ele vai apitar o derby. Ah. Então, já começa realmente... Fale. Fala. Miliose chamou ele?
2: Miliose?
3: Não. Foi o pessoal da técnica aqui. Sigo à disposição aqui, amigos. Desculpa, apareceu.
1: Não, imagina.
2: Vou até aproveitar, então, me despedir de você. Antes de me despedir do Léo aqui, pedir seu destaque final, Miliose.
3: Beleza, Aninha. Vamos lá então com as informações do Palmeiras para esse duelo contra o Corinthians. A gente lembra, né, que a torcida do Palmeiras marcou uma manifestação um dia antes do jogo, no sábado. Vamos reunir em frente ao CT Academia de Futebol para cobrar ali mais atenção e cuidado com esse jogo, que é muito importante para o palmeirense, não só, é claro, por conta do Campeonato Brasileiro, agora ainda mais
1: com o Flamengo. Desculpa, irmão.
3: Diga, Pedro.
1: Como é que é? Eles vão para a porta do CT para pedir atenção, mas vem cá, eles são pretensiosos, né? Os pretensiosos. Ah, vão dormir,
3: mas sabe,
1: cara.
3: Por quê,
1: vão dormir os uniformizados, um bando de chato, cara. Eles não têm o que fazer, vão arrumar o que fazer, cara. Parabéns ao Palmeiras. Não, eu sei que tu não tá defendendo, tu tá informando. Mas sim, parabéns ao Palmeiras, que não vai abrir o portão para esses caras. Que não vai deixá-los entrar no clube. Tá certo, eles que fiquem do outro lado da rua. Vamos parar com esse negócio, pessoal. Qualquer coisinha, provavelmente amanhã vai ter invasão lá no CT do Corinthians. Presidente Osmar, invasão não, né? Presidente Osmar Stabile vai estar no portão lá do CT do Parque Ecológico, abrindo o clube para os uniformizados. Entrem para vocês botarem o dedo na cara do Memphis, né? Para botar o dedo na cara do Garro, do Bidon. Tá tudo certo, normalizado, né? Então parabéns à presidente Leila, parabéns ao Palmeiras em não permitir a entrada desses caras no clube para encher o saco de jogadores de futebol. Por favor, pessoal, viu, Miliose? É apenas a tua informação, só isso.
3: O motivo, para deixar mais claro, é a fala do Abel Ferreira dizendo que o derby é só mais um jogo. O João Martins reiterou, né, essa resposta na entrevista coletiva. Isso incomoda a parte da torcida que vai se manifestar. Com manifestação ou não, o Palmeiras entra em campo com força máxima, sem nenhum grande desfalque. Ainda não deve contar com o Paulinho para esse jogo, né? Uma dúvida que era para o duelo contra o Bahia. Segue em transição, dificilmente fica à disposição para domingo. De resto, o Palmeiras forte e competitivo nas três competições. Segue firme também no Campeonato Brasileiro, meus amigos. Valeu.
2: Obrigada, Miliose. Bom descanso para você. Léo, seu destaque final.
0: Eu acho que o clássico é um jogo diferente, que teoricamente o Palmeiras, em tese, é o favorito, Mas nesse tipo de jogo as forças acabam se equilibrando e o Corinthians pode tirar algo da cartola para conseguir de repente surpreender o Palmeiras. Eu acho um duelo extremamente equilibrado e entendo o discurso da comissão técnica do Palmeiras, acho que não falaram nenhum absurdo. Para tirar um pouco da pressão, para manter o foco, porque no fundo o que importa para o Palmeiras é ser campeão brasileiro esse ano. Se perder o derby e for campeão brasileiro, ótimo. Se o Palmeiras vencer o derby e perder o título, muita gente vai ficar brava com a comissão técnica do Palmeiras. Então o mais importante é que o Palmeiras seja campeão. No caminho tem um clássico importante, que o Palmeiras conquiste os 3 pontos, até para se aproveitar do momento de instabilidade do Corinthians. Grande jogo que terá a transmissão da Rádio Bandeirantes no domingo.
1: Só para dar um abraço para o Bruno Pinto, que ele é motorista de aplicativo, é ouvinte diário da gente. Na Copa do Mundo ele estava sempre ligado conosco também.
2: Abraço para você,
1: Bruno. E um abraço ao João Zanini, que é o melhor jornalista de Santa Catarina. Ele está na Eldorado de Criciúma. Eldorado está em cadeia Zanini. Conosco. Criciúma perdeu para o Ceará hoje, mas está em quinto ainda, está vivo ainda para chegar na Série A do ano que vem. Um abraço a todos de Criciúma, sempre conosco.
2: Obrigada, Pretzel. Obrigada, Léo. Bom descanso aí para todos.
0: Beijo,
2: a gente
0: boa noite.
2: Faz uma pausa rapidinho. Já já tem mais para você no apito final na Bandeirantes.
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6: De volta com o Apito Final na Bandeirantes. Ontem, abrindo a nossa jornada esportiva, o Santos buscou um empate com o Flamengo. Ficou em 2-2 na Vila Belmiro. Quem traz informações sobre o Peixe, também a coletiva do técnico Cuca, é o Everton Ramos. Fala, Everton.
7: Tudo bem, Ana? Boa noite para você, para o ouvinte ligado com a gente aqui no Apito Final. Terminou aqui na Vila Belmiro, Santos 2, Flamengo também 2. Depois de um primeiro tempo em que o Flamengo teve as melhores oportunidades, o Santos também não se acanhou, mas o Flamengo conseguiu na reta final abrir o marcador e não só abrir, em ampliar. Primeiro com o Danilo indo à rede na famosa Lei do Ex, que pintou aqui no Urbano Caldeira. E isso aconteceria, né? Até porque o Santos acabou... E o Santos e o Flamengo, na verdade, as duas equipes tinham muitos jogadores ali que já tinham passagens pelos dois times. Queria destacar, inclusive, que essa é a festa feita pela torcida do Flamengo, né? A torcida do Santos já deixou aqui a Vila Belmiro, a do Flamengo ainda fazendo uma certa festa. Torcida do Santos que fez festa antes de sair do estádio, porque o Peixe, depois de perder por 2-0, foi buscar um empate. O Lucas Paquetá fez o segundo ainda no primeiro tempo, e no segundo tempo o Santos teve ali uma mudança. O Felipe Coutinho fez o primeiro jogo como titular, não foi tão bem, mas claro, ainda nesse processo de reabilitação, né, de encontrar a melhor forma física. Neymar entrou. Eram 6 jogos como desfalque. Ele vinha numa crescente antes dessa lesão na coxa direita e fez a diferença em campo. O Santos conseguiu ser mais efusivo, foi pra cima e em 2 lances ali polêmicos, o Peixe descolou 2 penalidades máximas. Uma delas, a primeira delas, com o Jorginho abraçando a bola depois de ser desarmado dentro da área. Precisou de revisão de VAR, que demorou muito. Cerca de 10 minutos até o Anderson Daronco, que olha, distribuiu cartões amarelos para os jogadores do Santos a rodo. Foram mais de 6 e nenhum pendurado acabou sendo amarelado e vai desfalcar o Santos, ainda assim dizendo. Pênalti marcado, Neymar na bola, canto direito do goleiro Rossi, 1-0. E logo na sequência, uma cobrança de falta bem ensaiado, Neymar tocou para o bom tempo dentro da área, que abriu do lado esquerdo para o Gabriel Barbosa. Ele toma a frente e é tocado por baixo pelo Luiz Araújo. Pênalti marcado, Neymar na bola, o mesmo canto direito, a mesma eficiência, 2-2. O Neymar chegou a 10 gols na temporada com a camisa do Santos. São 11 em 2026, porque ele tem 1 pela seleção brasileira, justamente na eliminação contra a Noruega. Participativo no segundo tempo, saiu, claro, reverenciado ao final do apito final de Anderson Daronco. O Santos agora só retorna a campo no próximo domingo. Mas depois deste empate com o sabor de vitória, quem falou foi o Cuca. Vamos ouvir o que disse o treinador santista.
8: Cuca, boa noite. Felipe Camargo, de Olho no Peixe. Queria que você analisasse o desempenho do seu time, né? E dá para dizer que o empate de hoje, ele tem um gosto de vitória pelo primeiro tempo, sair perdendo por 2-0, conseguir buscar o 2-0. É possível trazer essa afirmação de um sabor de vitória ou o treinador achou que em algum momento no segundo tempo dava para ter feito o terceiro gol e saído com a vitória realmente?
9: Sim, boa noite. O Flamengo é uma bela equipe, né? O jogo com o Flamengo sempre é um jogo muito perigoso, é um jogo, uma equipe muito técnica, né? Você tem que tentar jogar e ter os cuidados defensivos. Nós não começamos tão bem, demoramos um pouquinho para nos adaptar no jogo, eles começaram melhor. E, com o passar dos minutos ali, nós equilibramos o jogo, tivemos algumas oportunidades, eles também tiveram chances claras, nós tivemos também 2 ou 3 no primeiro tempo, até que nos últimos 5 minutos a gente acabou tomando 2 gols, né? Um aos 44, 45 e outro aos 49, por aí. E você toma um gol de bola trabalhada, o outro de bola parada, e você vem para o intervalo perdendo 2-0, tendo que manter a calma, o equilíbrio, tentar jogar uma partida ao natural, sem se precipitar, porque o risco de você tomar o terceiro gol mata o jogo, e se você consegue encontrar um primeiro gol, ele te põe no jogo, e foi o que aconteceu. Nós começamos um pouquinho abaixo também no segundo tempo, mas logo tomamos conta do jogo, tivemos aquela bola roubada no ataque em que gerou o pênalti e a expulsão, e a partir dali nós jogamos no campo de ataque o tempo todo, empatamos, e no final fica aquele gostinho de quero mais, né? Porque a gente poderia ter feito o terceiro gol, mas se nós olharmos para o primeiro tempo sair perdendo de 2-0, eu acho que acabou sendo um ótimo resultado também. Então fica o gosto de poderia ser melhor, mas poderia ser pior também.
0: Cuca, aqui, tudo bom? Renato Rodrigues de Tax Sport, Esporte por Esporte. Eu queria fazer duas perguntas. Você começou falando que o Santos jogou melhor, teve até o gol do empate, se impôs mais no ataque, mas eu queria entender, você achou o resultado justo na sua visão, tendo em vista que até os dois gols do Flamengo, o Santos tinha criado as melhores oportunidades no jogo, e a gente percebeu que o ambiente em todo do estádio, os próprios jogadores do Santos estavam bastante inflamados com a arbitragem. Eu queria que você comentasse um pouco, porque até reparei em um lance onde tem uma falta bem na frente antes da substituição do Gustavinho, que além da comissão técnica, vocês também reclamam bastante de forma efusiva, né, com a arbitragem. Eu queria entender de você, como é que foi a atuação da arbitragem na visão do Cuca?
9: Não, não é fácil ser árbitro, cara. Eu não sou árbitro, nem advogado de árbitro, mas não é fácil ser árbitro, né? A paciência com eles é curtíssima, com o quarto árbitro, então, nossa, e não é só nós, são todas as equipes, assim, todo mundo tenta pressionar de alguma forma, em algum sentido, né? Não para ter vantagem, mas por discordar de algumas situações que elas ocorrem. E não é fácil, eu estava falando com o Daronco quando terminou, ele me falou isso também, e é verdade, eu acho que se a gente puder ajudar um pouquinho mais, todos nós, a gente pode, mas é que chega na época do ano, a negociação dos 3 pontos é muito mais cara, muito mais difícil, cada um tem um ideal, o Flamengo para ser campeão, a gente para buscar uma vaga na pré-Libertadores ou na Libertadores, e outras equipes para não cair, então é todo mundo com os nervos à flor da pele, e às vezes ultrapassa um pouco o ponto, mas a gente não pode jogar só na arbitragem toda a culpa de algum resultado, né? A gente também pode ajudar um pouquinho mais.
10: Cuca, aqui na sua frente, tudo bem? Vinícius Figo, ao vivo no canal do Ricardinho Martins. Queria que você falasse da atuação do Neymar, que volta de lesão hoje, entra no segundo tempo, parecia um pouco nervoso no começo, até toma um cartão amarelo, e depois é crucial fazendo os 2 gols de empate. Ele entra no lugar do Coutinho, será que dá para ter os 2 jogando juntos? Essa já foi um spoiler do que você pensa. E se a gente vai ter o Neymar na próxima partida à disposição, já que é um gramado sintético lá na Arena MRV contra o Atlético Mineiro. Muito obrigado.
9: É muito cedo para a gente falar em os 2 juntos, eles estão voltando, cada um por uma situação agora, era até um risco grande, você vê que teve uma falta até que ele bateu de pé esquerdo, por estar sem a confiança ainda natural, então a gente tem que ir jogando jogo a jogo, como a gente fez hoje, comemorar essa atuação dele, lógico que ele encorpa muito a equipe, os companheiros também ficam mais fortes com ele em campo, isso é natural de um grande jogador como ele é. Fez os 2 gols, né? Um jogador com uma capacidade técnica indiscutível, participou de lances muito importantes para nós, ele está de parabéns, né? Por ter voltado depois de um longo tempo e ter jogado tão bem, ser responsável também por essa remontada que a gente deu, ainda que foi só um empate. Isso também vamos discutir com calma amanhã, a representação de manhã, depois a gente discute tudo de como é que ele se apresenta, como é que a conversa vai fluir em relação ao próximo jogo.
11: Cuca, boa noite aqui, Guilherme Barga, Baixada Esporte, falando sobre o sistema defensivo. No segundo turno, o Santos conseguiu apenas duas partidas sem sofrer gols, que foi contra o Vasco e também contra o Corinthians. Por que a equipe vem sofrendo tantos gols e na partida de hoje, como você avalia o sistema defensivo? Boa noite.
9: Ah, mas eu não estou preocupado com a equipe estar sofrendo gols. Se eu fizer mais gol do que sofrer, porra, são 7 jogos aí, 2 vitórias e 5 empates. Eu não posso achar ruim que nós estamos sofrendo gol. Eu tenho que estar feliz pelos gols que eu estou fazendo. Eu quero sempre fazer mais gol que tomar. Se eu fizer 4 e sofrer 3, não faz mal. Fica até mais bonito o futebol do que 1 a 0. E na partida de hoje, como você vai? Os gols que nós tomamos ou fizemos? Ah, um jogo muito difícil. O adversário é muito qualificado, muito qualificado. Me diga um jogador do Flamengo que não é nível seleção. Não tem nenhum. Então é um jogo dificílimo e nós tivemos alguma dificuldade, como eles tiveram também dificuldade, porque nós também fizemos um grande jogo.
12: Professor aqui... tudo bem? Na sexta-feira o Coutinho fez um bom jogo, né, no Sansão, hoje como titular. Como tem sido essa adaptação? O que, que você tem se surpreendido com ele também nesse alto nível? Acabou caindo também nas graças da torcida, né, em um curto intervalo de tempo.
9: Tá bom, ele muito tempo sem jogar, vindo gradativo, jogou 45, mais 45 hoje. E assim que é importante, né? Jogador de alto nível, quando você põe durante ou no começo do jogo, ele aumenta a qualidade técnica do time, e isso aí é fundamental.
0: Cuca, aqui à sua direita. Boa noite. Thiago Jordão, Varanda Futebol Debate. Eu gostaria de saber de você como que você falasse, na verdade, sobre a capacidade de recuperação da sua equipe. Porque no primeiro semestre, muito se falava que o Santos ele não conseguia garantir resultados, ou que o Santos ele tomava gol e sentia muito desses gols. E nas últimas partidas, o Santos ele toma um gol do São Paulo, responde na sequência. Toma um gol do Remo, responde na sequência, e hoje busca um contexto completamente desfavorável depois de voltar perdendo por 2-0. Eu queria que você destacasse e falasse sobre isso da sua equipe.
9: Isso aí é uma personalidade que a equipe vem adquirindo com jogos, com confiança que eles vão pegando. Eu acho que a recuperação técnica dos jogadores está sendo fantástica. Hoje são pouquíssimos jogadores que a gente tem abaixo do que eles podem render e antigamente não era assim. Né? Hoje a gente vê o torcedor tendo mais paciência com o jogador também, entendendo que às vezes eles vão errar, né? Mas que eles estão entregando tudo, e isso aí que é bonito de ver, e o torcedor fica muito satisfeito com isso, né? A campanha que a gente está fazendo está sendo maravilhosa. Quem diria, o santista mais apaixonado que tem, como é que ele ia dizer que nós íamos jogar com o Vasco fora, com o Internacional fora, com o Corinthians fora, clássico, com o São Paulo fora, clássico, e com o Remo fora. Quantos pontos o Santos vai fazer nesses 5 jogos fora de casa? Teve muita gente que falou que fazia 3, 4. Ah, vai fazer meia dúzia de pontos. Nós fizemos 15. Nós fizemos 15. As duas que empatamos foi aqui, com o Mirassol e com o Flamengo, e ainda ganhamos do Cruzeiro. Então, a gente está muito contente com a entrega do futebol que esses jogadores estão entregando aí.
13: Cuca, boa noite. Aqui na tua frente, à tua esquerda, Pedro Cunha, Esportes. Você já falou bastante do Neymar e a gente vem de uma data FIFA onde muito se fala sobre os grandes jogadores das grandes seleções, né? O Messi se despedindo da Argentina, o Cristiano Ronaldo vivendo a situação que vive com Portugal. Queria que você, como treinador do Neymar, em uma temporada onde ele tem 18 participações e gols até aqui, respondesse. Você gostaria de ver de novo o Neymar na seleção?
9: Ah, eu acho que todo... O cara que gosta do bom futebol gosta de ver o Neymar jogar, independente de onde seja, né? Ele tem que estar na condição ideal. Infelizmente ele machucou, ele ficou fora aí quase que um mês, está voltando agora, e ele mesmo sem a condição ideal já hoje fez a diferença. Então é indiscutível a qualidade dele, e eu acho que todos que gostam do bom futebol gostariam de tê-lo em todos os jogos possíveis.
14: Cuca, aqui, Lívia Camilo do Band News FM. Queria que você falasse um pouquinho sobre a diferença de postura nos dois tempos, não só pelas substituições, mas também a forma como o Santos jogou, tocando muito mais a bola, trocando mais passes, ocupando mais os espaços, e a conversa de vestiário, porque realmente a postura do Santos foi muito diferente do primeiro para o segundo tempo. Obrigada.
9: Foi a postura e nós mudamos também a equipe, pusemos um pouco mais de velocidade por um lado, pusemos o Neymar no jogo, também isso eu acho que casou bem com o momento da equipe. Mas a equipe não se entregou nunca, mesmo estando num revés de 2-0, correndo o risco de tomar o terceiro, porque o Flamengo é muito boa equipe. Nós não abdicamos de tentar jogar, de tentar buscar o primeiro gol, de tentar buscar o segundo, e quando empatou, tentou buscar o terceiro e tivemos chances. Tivemos com o Bontempo, tivemos com o Rodinei, com o Gabriel. Poderíamos ter feito 3-2, mas eu acho que está bom. Pelo que o jogo se apresentou num todo, eu acho que o resultado de empate foi bom.
15: Cuca, boa noite. Aqui, Henrique de Matos, canal Sempre Santos. Cuca, quando o Rolazer chega ao Santos, ele chega com uma expectativa muito grande por parte do torcedor, por ter sido uma disputa entre outros dois clubes e por ter sido um investimento grande do time. O Rolazer parece não ter tido sequências muito grandes dentro do Santos e hoje chega a ser preferido até pelo Coutinho, que estava há pouco tempo, 7 meses sem jogar futebol. O que você acha que falta ao Rolazer, que a gente percebe muito que tem talento em muitos momentos, para criar uma sequência dentro do clube e poder ser um titular absoluto dentro da equipe?
9: Você vai me desculpar, mas eu acho que você está equivocado dizer que ele não teve sequência. É só buscar os jogos que ele jogou todos. Ele só não jogou lá com o Remo porque ele passou mal, e só não jogou com o São Paulo porque passou mal. Então como é que você vai pôr um cara a jogar se ele não tem a condição de jogo? Nos outros jogos ele jogou todos. Então como é que ele não teve sequência? Eu discordo de você.
16: São 35 minutos de média por jogo.
9: É? 35 minutos de média por jogo. Tá bom, e antes ele tinha quanto? Antes de eu chegar? Ah, tá.
15: Cuca, boa noite, Everton Ramos aqui da Bandeirantes. Há pouco você estava falando das contas, aí 15 pontos conquistados fora de casa. O Santos hoje se vê em um cenário que está a 3 pontos daqueles 45 pontos que a gente falava desde o começo do campeonato. E hoje, aparentemente, para o torcedor não há mais nenhuma preocupação. O Santos deve passar dessa marca. Você imaginava chegar nessa reta final, ainda 9 jogos do final do campeonato, nessa situação de campeonato brasileiro com o Santos praticamente salvo? E qual o próximo objetivo? Eu sei que você fala muito de jogo a jogo.
9: Eu não esperava. Sinceramente, não esperava estar a 9 jogos aí, a 3 pontos de conquistar o primeiro objetivo. Eu recordo aí do torcedor indo lá no CT, as torcidas organizadas, cobrança, que não queriam a queda, e hoje a gente poder estar num estágio assim, eu fico muito feliz, e com certeza eu sei que o torcedor do Santos também está muito feliz, está muito orgulhoso de ver o time dele jogando. Tomara que a gente consiga até o final e nessa condição ter um handicap favorável, aí, um percentual de pontos como a gente vem tendo. Lógico que não vai conseguir ganhar todos, vai baixar um pouco de repente, mas acabar bem dentro do projeto que a gente tem agora, que é uma pré-Libertadores ou uma Libertadores, seria, eu acho que um final de ano muito bom.
17: Cuca, tudo bem? Aqui, do seu lado esquerdo. Boa noite, tudo bem? Boa noite. Cuca, você acabou de falar de expectativa à realidade, né? Que nenhum torcedor do Santos poderia esperar essa fase que o time vive nesse momento. Pensando no ano que vem, ou pensando no início de uma temporada, você com esse time é capaz do quê? É capaz de fazer frente, por exemplo, a Flamengo e a Palmeiras? O torcedor vive a expectativa, né, a confiança de que o Santos vai se classificar para a Libertadores e que isso vai ajudar a manter esses jogadores aqui. Com esse elenco que você tem hoje, pensando em 2027, é um elenco que te dá segurança para disputar títulos e enfrentar Palmeiras e Flamengo, que hoje são as forças principais do futebol brasileiro?
9: Se você dividir o campeonato em duas partes, o primeiro turno e o segundo turno, no segundo turno a gente está na co-liderança junto com o Flamengo, o próprio Flamengo e o Cruzeiro, com 21 pontos em 10 jogos, né? Então, ele te dá essa condição. Né? Agora, hoje, por exemplo, acho que provavelmente você perde o Escobar. Então, a gente ainda tem um certo desequilíbrio, né? Daí o torcedor acha ruim comigo, vai pôr um zagueiro agora. Entrou bem o zagueiro. Entrou bem o zagueiro na lateral esquerda. E a gente trabalha com ele isso. Treina com ele isso, para numa necessidade ele fazer como ele fez.
18: Última pergunta. Cuca, boa noite. João da Lara, da TV Globo aqui. Como vai ser reencontrar o Atlético Mineiro depois da eliminação na Sul-Americana e agora também é um confronto direto pela briga pela Libertadores? O Atlético empatou hoje fora de casa contra o Atlético Paranaense.
9: Eu vi que empatou. Vai ser o quarto confronto nosso, né, na minha estada aqui. Jogamos aqui uma no Brasileiro, ganhamos 1-0, jogamos outra... Ganhamos 2-0, perdemos lá 4-2 e agora vamos para o quarto confronto, né? Sempre lá é jogo difícil, mas agora é um outro momento, numa outra competição, e a gente vai se preparar bem para domingo fazer um grande jogo.
19: Encerramos a entrevista coletiva. Obrigado. Obrigado a todos e boa noite.
7: Tá aí então, Ana Martins, técnico Cuca falando. E o Santos depois então deixa empate com o sabor de vitória, agora só volta a campo no domingo. 16h contra o Atlético Mineiro. Ele foi questionado sobre Neymar. Será que Neymar vai ter condições de jogar no tapetinho, no gramado sintético da Arena MRV? O torcedor do Santos também fez festa aqui na Vila Belmiro. Terminou 2-2 o encontro entre os líderes do campeonato. No retorno, queria destacar inclusive, viu, o Santos chegando a 21 pontos em 10 jogos no segundo turno. Foram exatos 21 pontos em 19 jogos no primeiro turno. Olha, repetindo a quantidade de pontos. Uma deixou o Santos dentro da zona do rebaixamento. A outra coloca o Santos postulante a uma vaga na pré ou na Libertadores diretamente. Ana Martins.
6: Obrigada, viu, Everton Ramos, trazendo as informações e a coletiva do técnico Cuca, né, Agrelo? O Santos que respira novos ares aí. Esses últimos jogos.
20: É verdade. Quem diria, né? O Léo Jens muito bem pontuou isso. Há um mês, quem diria, quem esperava que o Santos estaria nessa situação, né? Podendo sonhar com uma pré-Libertadores. Agora, eu acho que o grande problema é quem vai assumir o Santos como presidente e se esse time vai se manter, porque todo mundo tem contrato só até o final do ano, né, Ana?
6: Pois é, e essa continuidade que seria tão importante aí para esse momento que o Santos está vivendo agora, inclusive a gente falava há pouco sobre essa continuidade do técnico Cuca.
20: Pois é, verdade. O Cuca tem estigma, mas essa característica mesmo, porque é um fato de abandonar os seus trabalhos, de não ficar nas temporadas subsequentes, principalmente quando ele faz sucesso num clube. Venceu o Brasileirão de 2016, de 2016 ou 18 à frente do Palmeiras, agora me fugiu, foi 16 à frente do Palmeiras, abandonou o barco depois. Então, realmente, é um técnico que costuma fazer isso com o Atlético Mineiro, acho que o caso mais recente, né? Venceu
6: sim,
20: tudo em 2021,
6: também.
20: Paranaense, sim. É verdade, e aí depois acaba saindo. Mas, acho que o torcedor santista espera que fique. Claro que o time melhorou muito com os reforços, não seria possível melhorar esse desempenho e, consequentemente, os resultados se não fossem os reforços, mas, ainda assim, é algo importante aí. E o trabalho dele é bom, ele costuma ter bons trabalhos à frente dos clubes que ele dirige, né, Ana?
6: É isso, quem está vivendo um dos piores momentos da história é o São Paulo e a gente vai ouvir o Paulo do Vale trazendo as informações por aqui. Fala, PDV!
21: Tudo bem, Aninha? Boa noite. Bom, no São Paulo a expectativa é por Lucas Moura. Será que o camisa 7 terá condição de enfrentar o Vitória neste sábado, 21h no Morumbi? Aliás, Vitória é uma coisa que o São Paulo precisa, né? Porque é um jogo praticamente de vida ou morte no sentido do tricolor voltar de vez numa briga contra o rebaixamento, né? Uma luta indigesta ou aliviar a barra depois de duas derrotas consecutivas no Campeonato Brasileiro. Jogo que pode até mudar aí o olhar com relação à permanência, à sequência de Dorival Júnior, né? Mantido no cargo, e acho que não poderia ser diferente neste momento que o São Paulo, a gente sabe que os problemas são maiores, né, do que propriamente as escolhas do Dorival Júnior. Mas o Lucas Moura pode ser uma boa notícia para o treinador São Paulino, pelo menos ficando à disposição para a sequência da temporada. Lembrando que o Lucas teve um rompimento aí do tendão de Aquiles e a expectativa era que ele só retornasse em 2027. Então é um retorno antecipado e até por isso eu acho que o São Paulo prega aí uma certa cautela, né? O departamento médico e físico do São Paulo pregando uma certa cautela com relação ao Lucas Moura. Mas a urgência pode colocar o Lucas Moura mais rápido do que o imaginado à disposição de Dorival. Mas tem que ter cuidado também, porque essa lesão do Lucas Moura, do tendão de Aquiles, foi justamente no momento de um retorno, né, do Lucas, que tinha fraturado aí costelas. Então é uma situação que o próprio São Paulo tem que tomar cuidado, até porque a bruxa anda solta há um bom tempo se tratando de departamento médico do São Paulo, né? Que tá cheio de novo, Luciano, adutor, Iago, adutor, provavelmente o Rafael deve ser a boa notícia, retornando após dois jogos desfalcando o tricolor paulista, sabadão contra o Vitória no Morumbi, Ana Martins.
6: Obrigada, viu, Paulo do Vale, que trouxe as informações do São Paulo. Já vou me despedir aqui do Guilherme Agrela, que é a mais nova estrela, junto com o Lucas Bueno, desta emissora.
20: Ah, você é muito gentil, viu, Ana Martins? Eu achei que você ia falar que eu sou a mais nova estrela do tênis.
6: Ah, sim! Quem é Federer?
20: Quem é Federer perto de...
6: Nossa, imagina!
20: Esse suíço agora, ele deve estar com a orelha quente e se sentindo humilhado, né? Porque eu ouso falar em nome de Roger Federer. O que, que é isso? Mas, ó, novidade para você que acompanha o Resenha Bandeirante segunda edição. Nos próximos dias você vai entender a nossa piada, que por enquanto é interna, mas daqui a pouco vai se tornar pública, né, Ana? Obrigado,
6: é isso,
20: mais uma vez.
6: Obrigada a você,
20: e
6: viu?
20: E parabéns para sua filhinha.
6: Obrigada, acordado, Carol, 10 anos. Obrigada, Carol, viu? Parabéns. É o seguinte, vou agradecer também a nossa equipe técnica que faz tudo acontecer aqui. Meu braço direito e esquerdo, Michel Lopes, na central técnico, Beto Rebeca e o Caiame Martins. No Switcher hoje, o Igor Nascimento, que coloca tudo no ar aqui, coloca até a gente onde devemos estar, né? Digital, Lucas Abude, Marcos Conceição e Marcos Mesquita na externa. Eu sou a Ana Martins, é sempre um prazer estar junto com você. A gente volta a se encontrar no sábado. Tem seleção brasileira feminina no Beira-Rio, em Porto Alegre, a seleção de Arthur Elias, que enfrenta a Argentina pelo primeiro amistoso dessa data FIFA. Você vai acompanhar tudo na Bandeirantes. 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

0: 1:02 da manhã, sextou, pessoal! Sejam todos muito bem-vindos! Está começando mais um Bandeirantes a Caminho do Sol. Eu sou o Diogo Braga e estou na companhia de vocês até às 5 horas da manhã, com muita informação, notícia, participação do ouvinte, claro, você. Seja sempre muito bem-vindo aqui no Bandeirantes Caminho do Sol. Você sabe a importância de estar aqui presente. Vocês fazem parte do programa. E o lema que eu venho trazendo aqui sempre no programa é o seguinte: eu faço companhia para vocês e, claro, vocês fazem companhia para mim também. Não me deixem sozinho aqui no Bandeirantes a Caminho do Sol. Muito obrigado por tantas mensagens de carinho aí ao longo de todas essas semanas. Mais uma semana terminando no Bandeirantes Caminho do Sol. Já é a terceira. Que honra, que prazer estar aqui com vocês nesta mais uma madrugada, sextou. O que você vai fazer no final de semana? Preparado? Já tá tomando aquela gelada para esquentar o final de semana? Manda mensagem também como tá a temperatura aí na sua cidade, aqui na capital paulista, 21 graus. Hoje tá um pouquinho mais quente, a mínima de hoje, sexta-feira, dia 9 de outubro, vai ser de 18 graus e a máxima tem 30 graus, e no fim da tarde voltam aquelas pancadas de chuva isoladas, segundo o CGE aqui da capital paulista. E para o final de semana, Diogo, começando pelo sábado, as temperaturas vão variar entre 19 e 30 graus também aqui na capital paulista. E como está o clima aí na sua cidade? Conta pra gente nesse WhatsApp aqui, ó.
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0: E pra gente começar o Bandeirantes a Caminho do Sol, eu tenho a honra de trazer um convidado ilustre aqui, que vocês estavam ouvindo agora no apito final. Guilherme Agrela ficou um pouquinho aqui pra fazer companhia pra mim, e ele tá achando que eu vou falar com ele de futebol, mas eu vou mudar completamente o assunto hoje. Vou pegar ele de surpresa, de calça curta, mas por um bom motivo, porque eu sei que ele é fã. Eu sei que ele é fã de John Winston Ono Lennon.
2: Ah, ele é demais, hein? Bom dia. Nossa, vamos começar bem então. Bom dia, bom Diogo dia. Braga. Bom dia a todos que nos acompanham aqui no Bandeirantes a Caminho do Sol. Esse se sentia maior que Jesus, né?
0: É, e sabe por quê? Porque hoje ele faria aniversário. Ah, palmas pra John Lennon. Ele faria, se eu sou bom de matemática, que eu não sou muito não, 86 anos hoje. Nasceu em Liverpool, no dia 9 de outubro de 1940, cantor, compositor e também aí fundador de Beatles. A maior banda do mundo, Guilherme Agrela?
2: Olha, é uma boa discussão, hein? É uma boa discussão. A maior banda do mundo, a maior banda da história, acho que Queen compete bastante também. Eu ia falar Jackson 5, mas aí acho que ia forçar um pouquinho, né? Falar que One Direction, ótima banda, grandíssima, fez muito sucesso também. Aliás, faz até hoje, embora não exista mais, não esteja mais unida. Mas Beatles, a maior do mundo? Olha, não sei, acho que é uma boa pergunta pro ouvinte. Eu também, mas é que eu sou suspeito pra falar, porque eu gosto demais.
0: Pode falar, é a maior, tá, a maior banda
2: pra
0: do mundo.
2: Então pra mim também é a maior banda do mundo.
0: Só perde pro Exalta Samba no auge com o Thiaguinho e Péricles.
2: Tá bom, respeito sua opinião, tá tudo tranquilo.
0: Fazer, fundo de quintal.
2: Fazer o que eles fizeram na década de 60, cara, não é fácil.
0: Ó, tô dando aqui pro Agrela uma lista de músicas pra ele escolher. Ó, tem na carreira solo de John Lennon, tem dos Beatles, claro, só na voz dele hoje.
2: Só na voz dele?
0: Só na voz dele.
2: Então eu vou fazer o seguinte, cara, você é demais. O Diogo Braga é o melhor profissional que trabalha aqui nesse que grupo Bandeirantes de Comunicação. Eu vou escolher uma música que me marca bastante, aliás, é a música que eu mais gosto dos Beatles, inclusive, ou uma das.
0: São muitas.
2: Porque eu me lembro, são muitas, eu me lembro de um clipe, claro, dos Beatles no estádio Wembley, acho que talvez seja no Wembley mesmo, em que eles simplesmente não conseguem performar a música de tanta gritaria que tinha nos shows que eles faziam. E essa música é Help.
0: Ah.
2: Porque eu lembro claramente de um clipe em que eles não conseguem cantar. Não conseguem.

0: É, se você der, quem ligou a madrugada pro jogo Braga, tá louco, né? Mas tudo bem, não. Beatles é maravilhoso, Beatles é sensacional. O John Lennon é um dos maiores músicos da história. Eu acho que a gente tem grandes nomes aí, principalmente do rock, o Elvis. A gente pode falar também do Slash, que é um dos maiores guitarristas da história. Enfim, muita gente qualificada, muita gente boa. E o John Lennon é de fato, aliás, John Lennon, Paul McCartney, Ringo Starr. O meu cachorro se chama Ringo por causa do Ringo Starr, porque ele é um beagle. É, das orelhas grandes.
1: Por isso que eu sabia que você era fã. Porque eu lembrei do seu cachorro. Eu falei, eu não vou pegar ele de calça curta, porque ele vai saber tudo.
0: Ah, ele é demais, cara. O Ringo Starr e o Ringo, meu cachorrinho também. Aliás, até uma história interessante. O nome do meu cachorro é Ringo, inspirado no Ringo Starr, como eu disse, porque ele é um beagle que tem a ver, rima com Beatles, certo? Ah. E aí, não foi tão difícil. Qual o grande Kayame Martins, entrando aqui no estúdio da Bandeirantes. Kayame Martins, que toca tudo no ar aqui pra você e todo o pessoal da Central Técnica por aí. Bom, como um grande fã de Beatles, acho que Help é uma boa escolha, mas eu olho aqui essa lista, qualquer uma dá pra chamar. São épocas diferentes, músicas diferentes. Você pega aqui All You Need Is Love, é completamente diferente de Twist and Shout, por exemplo, né? São épocas diferentes, é maravilhoso. Beatles é sensacional. Não tô pagando aqui de nostálgico só pra, sou novo, mas gosto de coisa velha, não. Sempre fui fã de Beatles, comecei a aprender música, fiz aula de guitarra e violão pra tocar Beatles.
1: Que chique,
0: hein? É, por causa do meu tio, Eduardo Agrela, que nos escuta
1: e
0: aqui.
1: Toca ainda?
0: Ah, eu sei tocar, não desaprendi, é tipo andar de bicicleta, você nunca desaprende, mas eu era bem melhor, né? Era bem melhor.
1: Vamos fazer um dueto, eu no cavaquinho e você na guitarra?
0: Claro, tudo a ver, né? Tem tudo a ver.
1: Vamos ouvir, então.
0: Vamos lá.
1: All You Need Is Love.

0: o nosso querido Igor Nascimento, que está aqui ainda no Grupo Bandeirantes, que tocou as imagens aí, falou que Exalta é com Krigor. Olha, aí é a sua escolha, mas eu acho que fez mais sucesso Exalta e Thiaguinho. É, Thiaguinho e Péricles. Mas os dois foram maravilhosos. E ele mandou uma pra você também, né?
1: Ah, falou que Queen está acima de Beatles. E aí, o Diogo foi perfeito na colocação que fez fora do ar. Agora a gente traz pra você que nos acompanha aqui, porque você merece saber de todos os bastidores. O Fred Mercury tá acima do John Lennon, acho que sim. O Fred Mercury, cara, ele é... Acho que é uma pessoa... Ele é bem próximo do Michael Jackson, em termos de relevância. Eu acho que o Michael ainda fica um pouco acima. Mas, há discussões, há controvérsias. Mas Beatles é acima de Queen, pra mim, embora haja discussão, sim. É uma discussão parecida, vai, vamos levar pro futebol. Em termos da discussão anterior, do programa anterior, que você fez aqui ontem, sobre Zico e Neymar, né? Foi ontem. Sobre Zico e Neymar. Acho que é uma comparação interessante, né? E Queen e Beatles acho que podem entrar, assim, nessa disputa. Há discussão, mas pra mim Beatles tá assim.
0: Minha música não é a favorita, que pra mim é Yesterday.
1: Nossa, essa favorita é porque Beatles. Aí é muito Paul, né?
0: Paul McCartney. Mas do John Lennon acho que é essa aqui, ó.

0: não tô nem aí.
1: Não, essa aí, música é maravilhosa. É que o meu tom é mais agudo.
0: Então.
1: Eu precisaria de um, tipo, uma melody assim pra eu chegar, pra eu chegar perto. Ou então uma coisa mais.
0: Essa é boa também,
1: tipo,
0: ó.
1: Tipo, Bad Bunny. Elton é maravilhoso. Elton é maravilhoso.
0: É, maravilhoso.
1: Mas assim, minha música preferida dos Beatles, você também. A gente tá na mesma página quanto a isso, é Yesterday, porque essa música é sensacional, é arrepia. Eu gosto de Oh Darling. Au! Já viu essa? Essa, essa aí. E sabe uma que eu gosto muito também dos Beatles? Não, talvez não seja tão conhecida assim, ou talvez eu esteja falando uma grande besteira, mas é. É, Please Mr. Postman. Já ouviu? Oh yeah, wait a minute, Mr. Postman. Hey, yeah, hey, hey, Mr. Postman. Nossa, essa música é boa demais. Beatles é sensacional, o John Lennon é sensacional. Imagine dele, já na fase solo, com a Yoko Ono, ali é sensacional também.
0: Não é o Paul, mas a gente toca mesmo assim.

0: Tem um ouvinte que já participa aqui do Bandeirantes Caminho do Sol e ele, pra ele não tem dúvida, olha só.
1: Claro que os Beatles são a maior banda do mundo. Dora Guerra, Santo Amaro, São Paulo.
0: Obrigado, viu, Dora? Um abraço pra você, obrigado pela participação.
2: Abraço.
0: E é isso. Agora, Agrela, vamos entrar rapidinho no futebol, que eu sei que você tem horário pra ir embora, mas... Como
2: não,
0: você já falou
2: aqui.
0: Muito dos jogos de ontem, né, já viramos, eu sempre acabo me perdendo, às vezes eu falo hoje, ontem, e já é sexta-feira, então eu quero que você responda a minha enquete primeiro.
2: Tá.
0: Zico ou Neymar?
2: Ah, eu fico com o Zico, mas sem demérito algum por parte do Neymar. Eu acho que o Zico, ele não é tão reconhecido quanto ele deveria, mas quem conhece, você é um grande conhecedor da história do Zico, de quão bom foi o Zico, sabe do fenômeno que esse cara foi. Acho que ele tem um estigma muito grande em cima dele devido à Copa de 82, mais de 82 do que 86, mas 86 ele ainda perdeu o pênalti contra a França, fez um e perdeu o outro. Então não ter vencido uma Copa do Mundo é algo que deixa ele atrás de muita gente, até mesmo o Sócrates, por exemplo, o próprio Falcão, né, o Rei Falcão, não tem o mesmo reconhecimento de outros jogadores que venceram a Copa do Mundo, e acho que isso conta muito, né? Mas o Neymar também não venceu, só que o Neymar é um jogador mais contemporâneo e de um outro estilo, muito mais acrobático, muito mais plástico, melhor dizendo, do que o Zico era. Mas eu fico com o Zico porque todo mundo que viu o Zico jogar fala que era algo assim de outro mundo, não que o Neymar não seja, mas...
0: E eu acho que tem um ponto pro Zico, que pra mim só Pelé aqui no Brasil chegou no mesmo patamar que ele.
2: Exatamente.
0: Ou ao contrário, que é a questão da idolatria.
2: Uhum.
0: Talvez o Renato no Grêmio, eu acho que esses três nomes, eles estão acima de outras idolatrias, de outros clubes em relação, o que o flamenguista é para o Zico... Talvez seja igual, até maior, que o santista sente pelo Pelé e o gremista pelo Renato. É uma idolatria, assim, sem tamanho. O Neymar não é o maior ídolo de nenhum time que ele passou. Nem do Barcelona, nem do PSG, nem do Santos. Então eu acho que esse título de maior ídolo é muito forte. Isso pra mim é maior do que até os títulos materiais, os troféus materiais que os jogadores ganham. O fato de você... essa ser o rei de 40 milhões de pessoas, né?
2: É, exatamente.
0: É muito grande.
2: E eu acho, viu, Diogo, assim, o Neymar, ele jogou no Santos, nunca ninguém vai ser maior que o Pelé no Santos, e ele jogou no Barcelona do Messi,
0: exatamente.
2: Com o Messi. Então ninguém, eu também acho que ninguém nunca vai ser maior que o Messi no Barcelona. Mas ele só não é mais ídolo, principalmente no Barcelona, e aí acho que dá pra colocar também o Paris Saint-Germain isso aí, por causa dele, por culpa dele, porque ele saiu pela porta dos fundos no Barcelona, pior ainda no Paris Saint-Germain, aí no Al-Hilal nem se fala, é outra história,
0: nem
2: claro,
0: jogou.
2: Nem jogou, e também ser ídolo do Al-Hilal, pelo amor de Deus, né?
0: Sim.
2: Eu queria que ele nunca tivesse passado por lá, porque eu nunca esperava, nunca esperei que o Neymar tivesse sido um jogador do Al-Hilal da Arábia Saudita, né? E nem foi, porque infelizmente acabou se machucando, mas enfim... Essa é outra história, mas acho que essa questão da idolatria não dá pra comparar, porque, de novo, ele não chegaria aos pés do... Chegaria aos pés, talvez, claro, porque ele é muito bom e ganhou muito pelo Santos, mas ninguém nunca vai superar o Pelé. E no Barcelona a mesma coisa, mas acho que é demérito dele, sim, o modo como ele saiu de todos os seus clubes, praticamente, inclusive do Santos, tá? Ele saiu, foi emocionante, choroso, doloroso para o torcedor e para ele também. Depois explodiu todo aquele esquema, aquela polêmica da negociação, se o Santos foi lesado ou não quando ele foi para o Barcelona. Então, agora todo mundo esqueceu e faz parte, o torcedor do Santos tem que esquecer mesmo, são pouquíssimas alegrias que tem vivido aí nos últimos anos, então vai ficar pensando nisso? Claro que não. O Neymar está jogando, tem 10 gols no ano com os 2 gols que ele fez ontem contra o Flamengo. Mas não dá pra esquecer, no saldo geral, quando ele parar, eu acho que as pessoas talvez falem um pouco mais sobre o modo como ele saiu. Longe de querer atrair coisa negativa ou construir uma narrativa negativa e ruim pro Neymar, não é isso. Só tô dizendo que ele não saiu da melhor forma,
0: claro.
2: Faz parte. Acontece, uma vez, mas de todos os clubes, aí eu acho que já é um pouco de demérito dele. Mas foi foi e é, né, ainda, mas principalmente no passado, foi um craque, um gênio. Ele é o jogador, ele me inspirou a estar aqui, porque eu sempre quis ser jogador. Era ruim pra caramba, nunca conseguiria. Mas
0: não fala assim.
2: Não, li livro do Neymar, eu vi os vídeos do Neymar no YouTube, ficava treinando, driblando na cadeira de casa. Eu tive isso, né? Depois me decepcionei muito com ele, me decepciono, mas enfim, essa é outra história. Mas ele foi o grande gênio, o grande craque dessa geração. E ninguém nunca vai tirar esse mérito dele, porque o que o Neymar fez, principalmente no Santos, naquele início de Barcelona, no Barcelona como um todo, vai. Foi espetacular.
0: E outras enquetes que tivemos aqui, Careca ou Miller? Difícil.
2: Olha...
0: Eu só coloquei o ouvinte aqui em rascada.
2: Ah... Eu te amo, mas você não ama os ouvintes não, porque é difícil de responder essa pergunta.
0: Essa é.
2: Eu acho que eu fico com o Careca, porque o Careca, ele revolucionou a posição de centroavante, cara. Aquela coisa do centroavante ser durão, ser grosso, com a bola no pé e tal. Cara, o Careca era técnico, era clássico. Ele só foi a grande dupla, ou uma das grandes, isso com certeza, do Maradona, né, cara?
0: Sim.
2: Então,
0: gênio.
2: Difícil. Não que o Miller fique pra trás, pelo amor de Deus, mas pra mim o Careca como centroavante. Eu gosto dessa posição de centroavante, assim, daquele cara que marca. Marca no sentido de ser memorável, né? Acho que o Miller era um pouco mais rápido, né? Algumas características um pouco diferentes e que não fazem dele menos qualificado, muito pelo contrário, né? Mas o Careca... Meu pai fala muito que o Careca era
0: gênio.
2: Embaçado, era gênio.
0: Eu acho mesmo. Que o Miller era mais completo.
2: Isso.
0: Mas se eu tivesse que escolher um pro meu time, aquela coisa lá de...
2: Isso.
0: Ganhei no para o ímpar.
2: Isso.
0: Tem Careca e Miller pra escolher, eu acho que eu vou de Careca, assim, mas... Muito pouquinho,
2: isso.
0: Mas eu escolho Careca também. Rogério Ceni, Marcos ou Dida?
2: Rogério Ceni. Pra mim, incomparável. Ele é o... Se ele fosse...
0: Melhor ou maior?
2: Maior. Não, melhor pra mim... Olha, é difícil, hein? É difícil porque, assim, o Marcos, ele foi extremamente decisivo no Penta, certo? Extremamente decisivo e foi um grande goleiro. Mas, para mim, desses três, ele é o menos técnico. Ou seja, o menos qualificado nesse aspecto que a gente estava falando aqui de melhor, né? O Dida foi goleiro do Milan, mas é isso. O Dida, ele teve uma carreira internacional... Ele teve uma prospecção muito maior, mundialmente, por ter jogado lá fora, ele é um cara mais reconhecido. Então a tendência é que a gente fala, não, o Dida, porque o Dida jogou no Milan, o Rogério Ceni nunca saiu do Brasil. Mas, cara,
0: o Rogério Ceni... São Paulo.
2: Então, exatamente.
0: O São Paulo era o maior time do mundo, né?
2: Sim, sim, claro.
0: Como é que vai sair do Brasil?
2: Eu vou te falar, eu vejo, já vi, inclusive aqui dentro do Grupo Bandeirantes, pessoas são paulinas dizendo que, né, mais antigas, eu vejo, já vi, inclusive aqui dentro do Grupo Bandeirantes, pessoas são paulinas.

0: pênalti, é assim, ou pelo menos tinha mais essa característica de pegar pênaltis, e posso estar enganado também, mas eu, para não ficar em cima do muro, porque eu acho que o Rogério Ceni, ele é muito glorificado mesmo pelos gols que ele fazia. Ele tem muito mais gol que muito atacante na carreira, né? Mas como goleiro, embaixo das traves, foi gênio também, mas então eu vou ficar com o Dida levemente acima. Agora, o maior, para mim, aí não tem discussão, é o Rogério.
1: E,
0: É o
1: para
0: Ceni.
1: finalizar, já esquentando aqui o clássico de domingo.
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1: Corinthians! Corinthians e Palmeiras, decisivo para os dois. Verdão que venceu hoje, diminuiu a distância para o Flamengo em um pontinho, 61 para o Flamengo, 60 para o Palmeiras. O Flamengo que empatou, o Santos um jogaço na Vila Belmiro. E o Corinthians, desespero para fugir da zona do rebaixamento. Dá para escolher várias perguntas. Se quiser e até pensar em uma melhor que a minha, pode fazer. Mas, duelos de camisas 10. Quem foi melhor? Que acho que maior,
0: Tá.
1: temos uma resposta já definida, talvez. Mas melhor com a bola nos pés. Alô, palmeirense, alô, corintiano. Manda aqui também no WhatsApp da rádio, 11 999-048756, a pergunta de hoje: Rivelino ou Ademir da Guia?
0: Ai, cara. Vou falar, o Ademir da Guia é para a história do Palmeiras, principalmente, né? Foi inigualável. Aí é aquilo, maior pro clube, o Ademir da Guia.
1: O Ademir é muito mais
0: Maior,
1: ídolo do que
0: exatamente,
1: o
0: do que o
1: Rivelino.
0: Rivelino. E aí até para um erro, acho que talvez um dos grandes erros da história da torcida do Corinthians, que foi
1: Sim,
0: chutar o
1: sim.
0: Rivelino depois de uma
1: Concordo
0: eliminação
1: 100%.
0: pro Palmeiras no Paulista. Mas melhor o Rivelino.
1: Ó, posso te ajudar com dados?
0: Claro que sim.
1: Vamos lá. O Ademir, 902 jogos pelo Palmeiras,
0: Olha isso, cara.
1: 157 gols.
0: Numa época, só, desculpa te
1: Claro,
0: interromper,
1: claro.
0: mas numa época em que aconteciam muito menos jogos,
1: Exatamente.
0: né?
1: Ó, e títulos: 5 vezes campeão paulista, uma vez do Rio-São Paulo e 5 vezes campeão brasileiro. O Rivelino,
0: Nossa Senhora.
1: pelo Corinthians, não tem nenhum título de relevância,
0: Sim.
1: né? Passou justamente numa época em que o Timão ficou 23 anos sem vencer, mas é cria da base do Corinthians e foi campeão carioca 2 vezes pelo Fluminense. Campeão saudita do Al-Hilal, você falou do Al-Hilal do Neymar, o Rivelino jogou
0: Olha lá.
1: lá também. E, claro, o seu maior título, coisa que o Ademir não conseguiu, a Copa do Mundo de 70, o Ademir que foi convocado para a Copa do Mundo de 74, mas se eu não me engano, acho que nem foi titular.
0: É.
1: Não me lembro agora, a memória pode estar falhando.
0: E o Rivelino, o Diogo, ele não só venceu a Copa de 70, não só foi o grande inventor do elástico, aquela coisa toda, como ele herdou a 10 do Pelé na Copa de 74, ou seja, ele assumiu uma responsabilidade e com toda a coerência possível, porque ele era realmente o grande craque além do Pelé, pelo menos naquela geração de 74 que disputou a Copa, para simplesmente substituir o rei do
1: Exatamente.
0: futebol.
1: Eu
0: Então,
1: acertei, viu? Ele só jogou a disputa de terceiro lugar contra a Polônia naquela Copa do Mundo. Foi convocado apenas 14 vezes e é tido aí como uma das maiores injustiças do futebol a não convocação de Ademir da Guia. Mas você tem toda a razão. E o Rivelino participou do melhor time da história aí para mim, título do time de 70. É, de uma posição em que ele não era original, jogou de ponta esquerda e mesmo assim deitou. Gostou da minha pergunta? Tá
0: gostei,
1: aprovada?
0: claro que sim, claro que sim. Você é sensacional.
1: Ah, que honra.
0: Será que é um absurdo? Não quero tomar muito mais tempo aqui,
1: Não,
0: até
1: fica. Você
0: pra.
1: tem até 5 horas da manhã aqui.
0: Não, porque eu sei que tem bastante
1: Não,
0: notícia,
1: não
0: sei que
1: tem,
0: tem
1: não.
0: gira e tudo mais. Mas o. Gente do céu, preciso bater o ponto agora que eu lembrei. Bom, tudo bem, peraí. Comparar Sócrates com o Ademir da Guia é uma comparação totalmente nada a ver?
1: Não, acho que dá para comparar, apesar do Sócrates jogar um pouquinho mais recuado, mas acho que dá Ademir.
0: Aí então, eu
1: Aí
0: também
1: dá
0: acho que
1: Ademir.
0: dá, porque o Sócrates ele teve mais sucesso na seleção, mas ele também não venceu. Ficou muito marcado pela eliminação contra a França e tudo mais, né? No Brasil não ganhou nada de muita relevância, ao contrário do Ademir da Guia, mas na seleção tem um pouco

0: com mais de história. Acho que seria assim uma boa comparação e também ficaria com o Ademir.
1: E é justa e o Ademir justamente reserva do Rivelino,
0: Sim.
1: né? Então, se bem que talvez em 82 também fosse em reserva do Zico. É
0: É.
1: difícil, hein?
0: Que bom que a gente tem essas dúvidas, né? Porque hoje eu não tenho mais dúvida
1: Não,
0: alguma. Não tem
1: não, a
0: ninguém,
1: dúvida é o
0: cara.
1: contrário, do quem que coloca, porque tá
0: É.
1: faltando.
0: Nossa
1: A
0: Senhora.
1: gente aceita qualquer coisa que tá faltando. Imagina ter Ademir da Guia à disposição, Rivelino, depois vem Zico, vem Sócrates, vem Falcão, depois vem Bebeto, Romário,
0: Pois é.
1: até o Silas, que é um jogador que é pouco lembrado, jogou muita bola e foi camisa 10 na Copa de 90.
0: Djalminha.
1: Djalminha,
0: Nossa
1: o Alex
0: Senhora.
1: ficou de fora da Copa de
0: Pois
1: 2002.
0: é, porque o Ricardinho foi convocado, que também jogava uma
1: Jogou demais.
0: barbaridade. É, brincadeira, cara.
1: Ricardinho, por onde passou, campeão. Campeão pelo Santos, campeão pelo Corinthians.
0: É, a gente realmente, cara,
1: Que
0: é
1: aconteceu com o
0: triste.
1: futebol, cara?
0: Sabe que, até pra encerrar por aqui, mas o. Tava até conversando com o Lucas Bueno e tudo
1: Abraço
0: mais
1: e
0: aqui.
1: palmas para os apresentadores da Bandeirantes. Antes de você
0: Aê!
1: falar, eu vou te interromper aqui porque
0: Vai.
1: eu sou assim.
0: O problema é seu, irmão. Vai
1: Tô
0: daí, né?
1: brincando. Eles têm, pessoal, vou até fechar a câmera aqui em mim, um programa na Fast TV. É, então você pode acompanhar sempre quando não tem jogo, né? Vocês
0: Isso.
1: estão ao vivo das 9 às 11 na Fast TV. Você liga lá ou no YouTube também, na Rádio Bandeirantes. É muito legal, com desafios, pegadinhas. É literalmente uma resenha, que é o nome do programa. Fala mais e continua falando aí que eu te interrompi.
0: Não, imagina, exatamente. Então, inclusive, nessa sexta-feira, você está acompanhando a Bandeirantes a Caminho do Sol até as 5 da manhã. Dorme com o rádio ligado, com a TV ligada, com a gente aqui. Mas descanse, curta sexta-feira, trabalhe. E aí, antes de você sair para o seu rolê, antes de você sair aí para visitar a família no final de semana, no feriadão, você liga lá na Fast TV da Bandeirantes, LG Channels, canal 135 e também na TCL Channel, além do youtube.com/RádioBandeirantesOficial, para acompanhar o Resenha Bandeirantes segunda edição. Hoje teremos um desafio de futevôlei, então bastante coisa interessante aí, claro, sempre com informação. É resenha, é zoeira, claro que sim, também tem esse tom de entretenimento, mas sempre com informação para trazer aí o conhecimento de outros esportes, porque não só de futebol vive o Brasil e o Grupo Bandeirantes, mas também de vôlei, futevôlei, tênis, basquete, futebol americano. Tudo, inclusive levando sempre adiante o legado do grande eterno Luciano do Valle aqui com a gente no Grupo Bandeirantes de Comunicação. Agora, sobre o que eu estava falando antes, eu esqueci.
1: Lucas Bueno, você ia
0: Ah,
1: falar o Lucas Bueno.
0: eu estava conversando com o Lucas Bueno sobre jogar campo, futsal, society, aquelas coisas, trocando papo aí. E como a posição de lateral sempre me agradou, sempre, a gente sempre falou, né, quando criança, quando queria ser jogador, que, pô, futsal, aliás, lateral, tem que correr, tem que ir, voltar, tem que ter físico, tal, é a posição que mais corre no futebol, aquela coisa toda. E eu acho que, além dos atacantes, claro, a posição de atacante, né, porque o Brasil sempre teve grandes atacantes, meias também, é verdade, mas a posição de lateral com o pioneirismo do grande Nilton Santos, que foi o primeiro lateral que atacou no futebol, que passava do meio-campo, que quebrou paradigmas, e aí o Djalma Santos do outro lado, lá pela direita, veio o Carlos Alberto Torres, veio tantos outros, né, Linho, e aí o último, né, que é um nome que hoje é, enfim, não é nem polêmico, é um nome errado, mas que é o do Daniel Alves, com toda a polêmica, não é polêmico, o crime que ele cometeu, mas foi um grande lateral e o último grande lateral direito e lateral de maneira geral que o Brasil teve ao lado do Marcelo.
1: Sim.
0: Essa posição sumiu, né?
1: Sumiu.
0: Sumiu. Não se tem mais lateral no Brasil,
1: Inclusive,
0: é triste
1: me
0: demais.
1: perguntaram aqui qual o melhor time que eu já vi. E eu coloquei justamente o Felipe Lan, que é gringo, né, estrangeiro,
0: O melhor time que você já viu?
1: que eu já vi. Aí eu coloquei a partir de 2010, que é mais ou menos quando eu lembro de futebol.
0: Ah, entendi,
1: E
0: entendi.
1: aí eu coloquei o Felipe Lan, que, assim, foi um grande lateral.
0: Foi.
1: Mas se comparado com esse que você falou, não se compara.
0: Não.
1: E o Marcelo na esquerda. E que já muito abaixo do que a gente já viu.
0: É.
1: Se você pegar, olha, você vem de uma sequência com Carlos Alberto, depois Nelinho, depois Leandro. Nossa, o que o
0: Leandro.
1: Leandro jogava de bola,
0: Jorginho.
1: Jorginho, Cafu
0: Cafu, cara.
1: e o Maicon ainda,
0: É,
1: pela
0: o
1: Inter de
0: Maicon foi
1: Limão,
0: bom.
1: muito, muito bem. E
0: Inter de
1: agora,
0: Limão?
1: falei Limão?
0: Falou.
1: Aí, ó, é que
0: Não,
1: na verdade eu
0: melhor.
1: sou bairro.
0: É.
1: Não, Inter de Milão,
0: Grande
1: o
0: Maicon, cara.
1: Maicon. E agora,
0: É, e o Daniel
1: depois, o
0: Alves,
1: Daniel
0: né?
1: Alves, que representou, foi muito bem,
0: É.
1: mas
0: Pois é.
1: Todas as posições, eu acho, cara. Camisa 10, camisa 9.
0: É, a gente pode ir pra... pode ir pra esquerda lá. Quase quebrei o computador aqui. Pode ir pra esquerda. Tchau, Igor Nascimento, grande corintiano aqui da Bandeirantes. Esse aí amo o Corinthians. Tá torcendo pro Alvinegro Paulista aí no Domingão, com certeza. A hora que ele ouvir isso aqui, amanhã ele vai ter um troço na casa dele. Mas vamos pra esquerda, Nilton Santos, enfim, grandes nomes, Branco, o que o Branco jogava de bola, jogou de bola, aí vem o Marcelo também, enfim, realmente tá feia a coisa, né, e eu não sei o que vai ser do futuro.
1: A gente adora revisitar aqui a história do futebol, porque a gente não pode deixar perder nunca
0: isso,
1: esquecer jamais do que a gente viveu, e ter um alento no coração. Ontem um ouvinte corintiano, depois da derrota, tava falando de outros jogos, relembrando jogos do Flamengo, do Santos, falando de Zico e Neymar. Ele pediu o gol do Basílio de 77. Pô, me dá um respiro aí.
0: Sim.
1: Porque realmente o outro ainda mandou. Que tá pior? Torcer pelo Corinthians ou torcer pela seleção brasileira?
0: Olha, difícil, hein, velho? Aí dava pra falar, dar o mesmo exemplo em relação ao Santos, que agora deu uma melhorada, mas
1: Inter,
0: também não é nada, tá?
1: São Paulo. Grêmio.
0: Sim, Grêmio, o Inter e Grêmio estão na zona de rebaixamento. Não acho que vão cair os dois, mas que situação lamentável, né? Infelizmente, não é nivelado por baixo só. É nivelado pelo amadorismo, pela corrupção, por tudo que a gente sabe que acontece aí nos bastidores políticos dos clubes do futebol brasileiro. É uma pena que somente dois dos gigantes, que são Flamengo e Palmeiras, mas que somente dois deles vivem uma fase... normal, deveria ser normal essa situação, esse estágio de estrutura, de gestão que vivem Flamengo e Palmeiras. Mas, infelizmente, são os pontos fora da curva aí.
1: Muito obrigado, Guilherme Agrela, monstro aqui da Bandeirantes. Para finalizar, para eu te liberar, música de Beatles ou John Lennon para você ir embora.
0: Tá bom.
1: Feliz da vida.
0: Então, peraí, deixa eu olhar aqui. Vamos de... vamos de Stand By Me, vai, porque a gente já tocou muito Beatles, vamos uma solo do John Lennon aqui, ele que faria 86 anos, então, agora em 2026. Obrigado, vou dormir feliz, cara, vou dormir feliz. Que honra!
1: Com essa música, nos despedimos de Guilherme Agrela, e vamos para um rápido intervalinho na volta. A gente vai fazer aquele giro completo de notícias para você e dormir ou também acordar. Você que está trabalhando também ficar bem informado aqui no Bandeirantes Caminho do Sol. Teremos mais homenagem a John Lennon com um programa especial do Memória hoje, comandado pelo Milton Parron, sobre John Lennon. E também falaremos de jogos históricos. Hoje vamos trazer jogos históricos de Flamengo e Fluminense. E amanhã, no sábado, a gente traz do Corinthians e do Palmeiras os jogos que eu escolhi dessa rodada. São muitos jogos bons. Fique por aí, é um intervalinho curtinho. 2 minutinhos, a gente já volta.

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8: Estamos de volta aqui no Bandeirantes, a caminho do sol. Eu sou o Diogo Braga e estou na companhia de vocês até as 5 horas da manhã, sempre aqui. E agora você também pode acompanhar a gente. Estamos ao vivo na Fest TV. Fique à vontade para participar, para entrar aqui conosco, mandar foto no nosso WhatsApp no 11 99904 8756, tanto na sua LG quanto na sua TV TCL, você pode acompanhar a gente aqui ao vivo no Bandeirantes Caminho do Sol, ver meu rosto aqui, você pode ver meu rosto também lá na sua TV 24 horas com imagem. Agora vamos para a participação de ouvintes, que chegaram várias mensagens aqui, e é claro, vamos repetir o WhatsApp para quem ainda não anotou, para você chegar junto aqui, mandar sua mensagem, opinar quem foi melhor, Ademir da Guia ou Rivelino, e também falar da temperatura na sua cidade. Quer pedir música? Hoje seria aniversário de John Lennon. Mais uma música dele aqui, ó. Essa é clássica.

0: John Lennon, Imagine. E você pode pedir sua música dele ou de qualquer outro artista nesse WhatsApp aqui, ó.
1: 11 999 048756.
0: Agora vamos para as mensagens de áudio que estão chegando.
2: Boa noite, amigos da Rádio Bandeirantes.
0: Boa noite.
2: Muito feliz de ver a volta desse programa. Já pude mandar uma mensagem aí parabenizando. Mas quem é fã do Bandeirantes a Caminho do Sol raiz sabe que quando dá meia-noite a gente tem que ouvir aquela música do Caetano que fala amanhã. Amanhã será um lindo dia, da mais louca alegria. Aí sim, aí começa o Bandeirantes a Caminho do Sol. Então eu deixo esse meu pedido aí à Rádio Bandeirantes para que coloque a música, porque faz parte da história. Um grande abraço, eu sou o Júnior aqui do bairro do Socorro. Um bom dia.
0: Aí, Júnior, para você.
3: Olá, meu amigo Diogo Braga, Zé Ferreira.

0: amanhã.
1: Nosso ouvinte pediu e é claro que a gente toca. Olha agora o homem do paninho chegando aí com mais uma participação de ouvinte.
2: Olá, meu amigo Diogo Braga, Zé Ferreira, o homem do paninho. Já estou na área, viu? Chegando na Bandeirantes, a caminho do sol. Rapaz, hoje o japonês Seu Makoto desceu lá na portaria e falou: Ó, Zé Ferreira, eu escutei você ontem falando lá com o Diogo Braga, lá na Rádio Bandeirantes.
1: Olha que
2: negócio
1: legal.
2: É isso aí do paninho? Falei, é que o Joel, da Atena, que me chama o homem do paninho, porque eu assisto o Brasil Gente, ó, com a televisão lá no paninho, que a síndica não deixa a gente assistir televisão. Aí eu escondo a TV embaixo do paninho.
1: Olha que loucura.
2: E ele tá ouvindo agora o programa, ele e a esposa, Dona Lúcia, o japonês Makoto, lá no Cambuci, viu? Grande abraço, Diogo.
1: Abraço.
2: Tamo juntos.
1: A comunidade do A Caminho do Sol está aumentando. É isso mesmo, pessoal. Divulga para todo mundo. Tem gente que assistia, ouvia, né, o A Caminho do Sol e não está sabendo que voltou. Já estamos na terceira semana e não sabe que voltou. Então, manda mensagem para os seus amigos, parentes, colegas de trabalho. Ó, gente, Bandeirantes Caminho do Sol voltou, está ao vivo. E aí vai todo mundo conectando aqui com a gente no Bandeirantes A Caminho do Sol.
3: Fala, Diego, bom dia para você, para os ouvintes, A Caminho do Sol, aí da Rádio Bandeirantes. Para mim, essa é fácil, a melhor banda do mundo, sem dúvida, é aquela que você mais curte, é isso. É aquela que faz o seu corpo arrepiar, o coração bater mais forte, essa é a melhor banda do mundo. E para mim, é AC/DC, é isso aí. Um abraço, Rafael de Cotia, valeu.
1: O Rafael pediu AC/DC e é claro que a gente toca aqui na Bandeirantes, no Bandeirantes Caminho do Sol. Tô preparando a música, tá saindo do forno. E em 3, 2, 1, AC/DC. Highway to Hell.

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0: AC/DC, Highway to Hell. Olha um vídeo legal que o nosso ouvinte mandou aqui, ó, no carro, ouvindo a Bandeirantes.
2: Bom dia, meu amigo Diogo Braga.
0: Bom dia.
2: Carlos Moreira, de Belém do Pará, acompanhando os promesseiros aqui chegando à nossa cidade. Promesseiros estão chegando em Belém do Pará para acompanhar o Círio de Nazaré, que vai ser no domingo, uma das maiores manifestações religiosas do mundo. Milhares de pessoas chegando que vêm dos interiores próximos da nossa cidade aqui, ó.
0: Olha que legal.
2: Aqui são os pontos de apoio onde as pessoas fazem massagem, se hidratam, entendeu? Cada órgão público dá um apoio para essas pessoas que vêm de longe para se hidratar, se alimentar. Que na verdade caminham centenas de quilômetros, né, para chegar na nossa cidade. Estão chegando próximo da Basílica de Nazaré. Enfim, é muito lindo, meu amigo. Um abraço aí. Fica com Deus.
0: Obrigado pela mensagem. Infelizmente não dá para colocar o vídeo no ar, mas a gente coloca o áudio, né, e a prestação de serviço do ouvinte, justamente explicando a chegada dessas pessoas lá em Belém do Pará para este feriado. E muita gente aqui, assim como aqui em Aparecida, em São Paulo, muita gente já na Dutra, desde de começo da semana a gente vem falando aqui, desde quarta-feira, das pessoas na rodovia, tomar cuidado, principalmente à noite, e também lá é uma tradição em Belém. Bom dia, o Sidney Porteiro de Perdizes mandou: toca aí Children of the Grave, do Black Sabbath, e vai a caminho do sol. Pra já, amigão.

Pedido do nosso ouvinte, Sidney, porteiro de Perdizes, pediu Black Sabbath. Saudações Esmeraldinas, Goiás Esporte Clube. É, um abraço pro torcedor que mandou essa aqui, o Marco Aurélio de Goiânia, o maior do Centro-Oeste, ele falou. Tá certo, o Goiás é o 11º da Série B, com 45 pontos. Quando é que ele jogou? Vamos aqui olhar no calendário, vamos ver se tem jogo dele hoje. Hoje não tem. Ontem ele não jogou. Cadê o jogo do Goiás aqui? Aqui, ó, joga no domingo, contra o Operário, 6h30 da tarde, fora de casa. E ele perguntou aqui pra mim o seguinte, quem vai ser o favorito da Bola de Ouro? Olha, sei não, viu? Não sei mesmo. Tá muito difícil e tá muito difícil negativamente. Não é que tem muita gente disputando e a briga é boa, tecnicamente falando. Pelo contrário, a briga é boa porque pouca gente jogou bem, né, a ponto de merecer. Você pega o campeão da Copa do Mundo, o Yamal, que seria o melhor jogador, talvez tenha sido um dos piores dos titulares da seleção espanhola. O Rodri foi o melhor jogador da Copa, mas acho que não merece um título de melhor do mundo. De novo. Nossa, gente, que difícil. Como tá nivelado por baixo. PSG, campeão da Champions de novo. O Dembélé. Mas talvez ele não tenha sido nem o melhor jogador do PSG. Mas se bem que chegou

Eu acho que foi, e para mim, ele foi o melhor centroavante da Copa, apesar de ter parado na semifinal contra a Argentina e não fez um grande jogo na semifinal. E foi o melhor, a melhor atuação individual dos grandes times aí pelo Bayern de Munique. Eu acho que foi ele. Vocês têm outra ideia aí? Eu acho, gente, muito difícil. E o Messi, cara, ah, foi muito bem na Copa. Mas não dá. Jogando no Inter Miami não tem como. Tem que estar no nível melhor de clube para ser melhor do mundo. Mesmo que não seja campeão de nada pelo clube. Vou pensando aqui ao longo do programa, vou ver se chega mais alguém aqui me ajudando em alguma sugestão. Bom dia, Diogo! Bandeirantes, a caminho do sol aqui em Fernandópolis, 26 graus. Caramba, tá quente a beça aí, hein? Ele pediu a música, o Júlio César de Lima, Santista, pediu.

0: Temperatura aqui está ótima, mandou o Coyote do deserto do Arizona. Um abraço, viu, Coyote? Obrigado pela sua mensagem. Fico feliz pela participação. Diogo, parabéns ao Santos pela vitória. Ajudou o meu Palmeiras, é.
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0: Ajudou mesmo o Santos, né, com empate. Deixou a distância entre Flamengo e Palmeiras em um pontinho apenas. 61, Flamengo 60, o Palmeiras. Grande resultado do Santos, que saiu de um 2-0. Com gols do Danilo, lateral, e também que jogou de zagueiro, e o Paquetá. Empatou com dois gols de pênalti do Neymar. Boa noite, meu amigo Diogo Braga, do Bandeirantes a Caminho do Sol. Eu sou Antônio Pereira, do Parque de Taipas, região do Jaraguá, zona norte ou nordeste aqui de São Paulo. Um abraço para você. Ele comenta aqui sobre a Datafolha, é, um abraço aqui, saiu pesquisa para a presidência, é verdade, obrigado pela sua participação.
1: Agora eu sei.
0: Muito obrigado, Charlie Brown, quem pediu, mais mensagem aqui de ouvinte.
2: Bom dia, Diogo.
0: Bom dia.
2: Freitas de Guarulhos. Começou palmeirense roxa, para mim o melhor é Ademir da Guia.
3: Bom dia,
0: obrigado.
3: Bom dia, Diogo, tudo bom?
0: Bom
3: que
0: dia.
3: Bom, pai. Voltar a escutar essa rádio de madrugada, hein? Pra nós aí, caminhoneiro, é uma ótima opção, hein? Além da gente ficar por dentro das notícias aí, que
0: durante
3: a gente costuma dormir, de noite a gente fica noticiado aí com as notícias da Rádio Bandeirante. Eu lembro quando a gente participava bastante aí do com a Ailton, com a Maju, com Lupato, acho que era, né?
0: É, turma da pesada aqui. Hoje é tudo apresentador, repórter.
3: Tô chegando aqui no Rio de Rio Preto, que fazer um carregamento e voltar pra casa. Positiva! Eu gostava de falar positiva! É meio devagarote pra não derrubar água do corote, né, Ailton?
0: Aê!
3: Vamos que vamos, hein? Até 6 horas da manhã, mais ou menos, estamos chegando no TQH. Se Deus quiser, Ele quer.
0: Amém.
3: Um ótimo fim de semana pra todos. Um bom feriado
0: pra nós.
3: Deus abençoe a todos aí.
4: Ô, meu irmão, bom dia.
0: Bom dia.
4: Boa quinta-feira pra nós, sexta-feira pra nós.
0: Pra nós.
4: Igual Marcelinho Carioca, não vai ter igual, meu irmão. Não tem pra ninguém.
0: Melhor até que o Ademir Rivelino? Será? É a opinião do nosso ouvinte, Leandro Nogueira de Interlagos. Bom dia, sou o Júnior Martins da Vila Leopoldina. Quero saber como está a Regis Bittencourt, sentido Coritiba. Vou para Canané, litoral sul de São Paulo. Um abraço para você e para todos os ouvintes. E é claro que o seu pedido, meu amigo, é uma ordem. Vamos começar aqui a Regis Bittencourt, começando na região de Taboão, tudo tranquilo. Desce para Embu das Artes, também tudo tranquilo. Descida aqui bem tranquila. Alguns pontinhos só, aqui no nosso mapa do Google, depois de Tapecirica, ali na região de São Lourenço da Serra, está um pouquinho amarelo. Significa que é um trânsito moderado, não está completamente livre, mas não está parado não. Então vai tranquilo, vai na calma que vai dar tudo certo. Vamos descendo aqui mais, vamos ver se eu encontro aqui ao vivo, junto com vocês, se tem algum problema. E aí eu vou avisando vocês, passando aqui por outras cidades. Nada por enquanto, sentido Coritiba, né, e nada, tá tudo tranquilo, pode descer aí a Regis Bittencourt, já passei aqui por Juquitiba também, nenhum problema, e qualquer problema que você encontrar na estrada, você avisa a gente, que às vezes pode estar desatualizado aqui o mapa, mas tudo indica que a descida para Canané será tranquila. Vamos pegar aqui também a estrada que leva até o litoral sul de São Paulo, se tem algum problema. Chegando aqui em Pedro de Toledo, nada. Itariri também não tem nenhum problema. Cidade de Raposo Tavares também não. Ana Dias não. Chegando em Peruíbe. Bem tranquilo, viu? Bem tranquilo. E até mais para baixo, né? Descendo mais a Regis Bittencourt. Miracatu, Juquiá, Registro, não temos nenhum problema. Vamos ver aqui chegando em Cananéia. Nada. Pode descer tranquilo. E como eu falei, as coisas atualizam, né, ao vivo. Então pode acontecer alguma coisa no meio do caminho. Mas por enquanto não tem nenhum problema no seu trajeto até Cananéia. Boa viagem, meu amigo. O nosso querido homem do paninho mandou uma foto aqui, chocotone saindo. Que delícia, hein, PPP.
5: Rapaz, bom dia a todos os ouvintes da Rádio Bandeirantes. Aqui é o Paulo Padeiro de Pederneiras, estado de São Paulo, interiorzão. Tá aí mais uma fornadinha de chocotone. Olha, o azar seu, Diogo, que o rádio ainda não tem cheiro. Se você soubesse o cheiro, o aroma que tá desse panetone, desse chocotone aqui no salão, rapaz, você ia querer fazer o programa daqui da padaria. Um cheiro maravilhoso. Isso é a hora que abre a padaria de manhã, rapaz. Ele vende pelo cheiro, sabia? É muito gostoso. Top demais. Aí depois vai a cobertura, recheio de Nutella, cobertura. Ah, é, ó, sensacional.
0: Mas aí...
5: Você precisa aprovar. Pra você avaliar de 0 a 10 aí.
0: Obrigado, meu amigo, mas eu até agradeço que não tenha cheiro, viu? Porque ia ser pior pra mim. Imagina só sentir o cheiro e não poder comer este panetone, chocotone maravilhoso saindo do forno. Deus me livre. Não, vai causar só inveja em mim. Muito obrigado pela mensagem, brincadeira, viu? Um abraço pra você, PPP. Melhor do mundo é o Neymar. Emerson Sauro mandou abraços. Hoje ele fez 2 gols e já é o melhor do mundo. Sem jogar, foi convocado. É verdade. Pra ele, o Neymar é o melhor do mundo. Já foi um dia, né? Infelizmente nunca ganhou nenhum prêmio, mas merecia. Mas com certeza vai encerrar a carreira dele de uma maneira brilhante, como ele sempre foi ao longo de toda a sua trajetória no futebol brasileiro. Tá certo? Muito obrigado pela participação de todos aqui no Bandeirantes Caminho do Sol. Muitas mensagens chegando e você pode participar mandando sua opinião sobre os jogos de hoje, ontem, aliás, né? Santos e Flamengo, o que você achou? Palmeiras e Bahia. Também outros jogos que aconteceram. Final de semana tem clássicos, especialmente Corinthians e Palmeiras. E o Flamengo e Flamengo. Vamos passar por todos os jogos? Então vamos lá. Santos e Flamengo ontem, como eu falei, 2-2. Atlético Paranaense 2, Atlético Mineiro 2. Vargas e Viveiros fizeram pro Atlético Paranaense. E o Viveiros contra fez. E o Lianco, aos 51 minutos, olha que jogaço que foi também. O Vargas fez pro Atlético Paranaense aos 8 minutos do primeiro tempo. Aos 26, o Viveiros fez contra. 1-1. Aí o Viveiros, aos 47 do segundo tempo, no finalzinho, fez 2-1. E o Lianco, zagueiro do Atlético Mineiro, aos 51, empatou o jogo. Que sufoco para os dois times, hein? Que jogaço. Grandes jogos, viu? Olha, o nosso, acho que foi o próprio PPP aqui, o nosso querido Paulo Padeiro de Pederneiras, que mandou, falando que o nível abaixa sempre que volta na data FIFA. Eu vou discordar de você desses jogos, viu? Porque eu achei grandes jogos. Claro, você tem que colocar sempre a limitação técnica dos nossos jogadores. Mas de intensidade, eu achei, por exemplo, Internacional e Corinthians um grande jogo. Muitas chances para cada lado, 2-1. O Cruzeiro e São Paulo, que eu assisti também, o primeiro tempo foi bom. Segundo tempo, aí o São Paulo caiu muito no segundo tempo. Mas no primeiro tempo foi um bom jogo das duas equipes. E o Cruzeiro melhora também no segundo tempo. Hoje, Santos e Flamengo, um jogaço. Jogaço. Neymar, 2 vezes, como eu falei, Danilo e Paquetá fizeram os gols. Atlético Paranaense, pelo que mostra o resultado e ouvido nos melhores momentos, não assisti esse jogo. 2-2, um jogaço. Fluminense 4, Coritiba 0, com 3 gols do Savarino e o outro do Lúcia Costa. E Palmeiras e Bahia, que foi 1-0 para o Palmeiras, foi um bom jogo também. O Palmeiras teve muitas chances para ampliar e o Bahia até o finalzinho tentando. E no finalzinho, Carlos Miguel, que inclusive faz aniversário hoje. Parabéns para Carlos Miguel, goleiro do Palmeiras, fez uma grande defesa. Concordam comigo? Eu acho que melhorou o nível, viu? Não teve nenhum jogo terrível, não. Desses, pelo menos, que eu comentei. Entre ontem e quarta-feira. Pela Série B, o Criciúma perdeu para o Ceará, 1-0. E se distancia da briga da liderança. Agora tem 53 pontos e o Juventude tem 59, é o líder. O Vila Nova tem 58, é o segundo lugar. Depois, ontem também, às 7h30 da noite, o Novo Horizontino venceu por 2-0 o Náutico. E está na briga também, tem 57 pontos, é o terceiro lugar. Agora sim, vamos para o final de semana. Pela Série A, tem Vasco e Remo. Vasco que está numa crescente muito grande aí. Parabéns para o técnico português, que deu um jeito no Vasco. E sim, ele enfrenta o Remo amanhã, 6 horas da tarde. E às 9 da noite, aqui na Zona Sul de São Paulo, no estádio do Morumbi, São Paulo e Vitória, 9 horas da noite. O Tricolor precisa vencer para dar uma respirada aí. Está caindo também na tabela. Perdeu para o Cruzeiro. Já é a segunda derrota consecutiva. É o 11º com 36 pontos, mas tem 5 pontos acima do Inter, que é o primeiro time da zona do rebaixamento. No sábado não tem nenhum jogo da Série B. E no domingo, Atlético Mineiro e Santos, 4 horas da tarde. Flamengo e Fluminense, 5h30 da tarde. Palmeiras e Corinthians. Ô, gente, por que coloca no mesmo horário esses dois clássicos? Não dá pra separar, não? Quem gosta de futebol, gente? Alô, CBF. Dá uma mudadinha aí, vai. Não dá, não? Os dois a 5h30. Jogaços. O Fluminense que tá voando. O Flamengo que tem um timaço. O Palmeiras que tá brigando pela liderança. E o Corinthians brigando pra escapar do rebaixamento. Dois jogaços. Quatro times aí buscando alguma coisa no Campeonato Brasileiro. Inclusive, esses quatro times podiam ter feito a semifinal da Libertadores. Se não fosse o Corinthians ser eliminado para o Estudiantes, seriam os quatro. Olha que coincidência. Palmeiras e Fluminense se enfrentam e Flamengo poderia pegar o Corinthians, pega o Estudiantes. Às 5h30 tem... Não acredito. Ah, não. Não. Olha, eu juro por Deus que eu não tinha me atentado que teremos um Grenal. Às 5h30 também. Ah, não acredito. Três clássicos no mesmo horário. Ah, CBF, dá um jeito, muda isso aí. Por favor. Será que não dá? Três clássicos no mesmo horário. Três jogaços. E Inter e Grêmio estão desesperados. Eu tinha esquecido do Grenal do final de semana. Ah, não é possível. Não é possível. E às 7h30 da noite, tem Bahia e Mirassol. Também pelo Brasileirão. Série B, Juventude São Bernardo, grande jogo, parte de cima da tabela. Atlético Goianiense Sport, Náutico e Vila Nova. Vila Nova disputando a liderança junto com o Juventude, né? E Operário e Goiás, o nosso querido ouvinte lá de Goiânia, Cuiabá e Avaí, esses os jogos do final de semana, tá certo? Agora, meus queridos amigos, vamos para um rapidíssimo intervalo e na volta você continua acompanhando aqui o Bandeirantes A Caminho do Sol. Eu sou o Diogo Braga, fico com vocês até as 5 horas da manhã e vocês podem mandar mensagem nesse WhatsApp aqui, ó.
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0: Dê palpite sobre esses clássicos aí do final de semana, maravilhoso. Pode falar também do que achou dos jogos da rodada. A pergunta do dia é: quem foi melhor? Ademir da Guia ou Rivelino, já preparando para o clássico do domingo entre Palmeiras e Corinthians? E qual música favorita sua do John Lennon? Porque hoje seria aniversário dele. John Lennon faria 86 anos. Nasceu justamente no dia 9 de outubro de 1940. E a gente vai para o nosso intervalo com uma música dele. Pode pedir de outro artista também. Fique à vontade. O importante é participar e se fazer presente aqui neste programa, que não existe sem o ouvinte. É parte do programa, você aqui na nossa audiência e participando pelo nosso WhatsApp. Vamos lá, de Beatles. Qual música que eu vou escolher? São muitas aqui, ó. Eu quero ouvir... Qual que não foi ainda? Deixa eu pensar... São muitas aqui, uma lista imensa. Essa aqui, ó.

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5: Estamos de volta, Bandeirantes, a Caminho do Sol. Muito obrigado pela participação de todos aqui na nossa escuta. Chamei vocês, vieram, é claro, mandando mais mensagens. Muito obrigado pela participação de todos. E o nosso querido ouvinte, qual é o nome dele aqui? O Fernando, de São Caetano do Sul, falou que é ouvinte aqui da Bandeirantes desde 1969. Então, o seu sarrafo é alto aqui, hein? Ainda bem que você tá gostando, porque você compara com muita gente boa que passou por aqui. E que bom que você está gostando do programa. E ele pediu a música... Imagine there's no heaven. Essa é a mais famosa dele, gente? Eu acho que é, né?

0: Olha, eu já antecipei aqui e trago de novo para vocês. Teremos daqui a pouquinho um especial do Memória contando toda a história de John Lennon, mais do que merecido, que faria o aniversário hoje, 86 anos para ele, uma das maiores personalidades da música, vozes, uma das maiores vozes da história da música. Para mim, integrante da maior banda da história da música, pelo menos a partir do século 20 para frente, vai. Que aí é muito antes, não tem como a gente comparar. Tá certo? E olha a participação também por áudio dos ouvintes aqui na Bandeirantes.
1: Ô Diogo, Ronaldo aqui de São Bernardo, deixa eu baixar o volume aqui. É, você esqueceu de passar o horário e o dia, São Bernardo e Juventude, sou de São Bernardo aqui, por favor, passe a informação completa.
0: Claro.
1: Um abraço.
0: O senhor me perdoa?
2: Tem palpite sobre esses clássicos aí do final de semana.
0: Peraí, outra mensagem já vai. Vai ser domingo agora, às 4 horas da tarde, Juventude São Bernardo. Jogo lá em Caxias, no belo estádio lá de Caxias do Juventude, do Alfredo Jaconi.
2: Tem palpite sobre esses clássicos aí do final de semana.
3: Bom dia, meu amigo Diogo.
0: Bom dia.
3: Carlos Moreira de novo aqui. Cara, faz dias que eu queria fazer uma pergunta para você.
0: Claro.
3: E a gente sempre troca de assunto, né? Mas, assim, como você é um cara assim que é um estudioso do futebol, eu gostaria de saber, meu amigo, o que está acontecendo com a seleção brasileira, meu amigo? A gente fica assim decepcionado, né, com o que vem acontecendo com a seleção brasileira, com os jogadores aí, e fica querendo achar alguma coisa de errado. E a gente acha vários motivos, mas acaba que, como nós somos brasileiros, né, a gente começa a passar pano por um monte de coisa, entendeu? Um abraço aí, gostaria de escutar Yesterday, do John Lennon, né? Dos Beatles. Um abraço aí, fica com Deus.
0: Já te respondo, deixa eu tocar Yesterday.

Quem canta Yesterday é Paul McCartney, mas vale a homenagem também a John Lennon dos Beatles, que faria aniversário hoje. Olha, meu amigo, é muito difícil responder essa pergunta, porque são muitos fatores. Eu acho que não dá para culpar uma coisa. Eu quero começar pela CBF. Muita gente aponta, a gestão da CBF. Eu concordo que ela não é das melhores, nem longe disso. Só que assim, a gente sempre foi campeão com gestões péssimas. O futebol brasileiro sempre passou por cima de gestões ruins. Claro que hoje em dia é diferente, mas eu acho que a CBF, pelo menos, está tentando melhorar. Então, alguns movimentos que ela faz, de discussão, de calendário, de gramado, redução de estrangeiro, então existe um movimento. É suficiente, Diogo? Não. Mas então, eu não coloco a culpa. Ah, a culpa é da CBF, dos dirigentes. Não, gente. Não é só isso. Porque a gente foi campeão com muita gente que depois acabou sendo presa, né? Da CBF. Bom, então acho que esse é o primeiro ponto a colocar. E aí, Diogo, qual que é o maior problema? Eu acho que o maior problema hoje é a falta de desenvolver jogadores da base, a falta de espaço. O imediatismo que existe na base. Então, antigamente, você preparava um jogador e, como não tinha muito acesso ao que acontecia na base, não tinha câmeras, não tinha transmissão dos jogos, redes sociais, pouco importava o placar. Se o Corinthians, o sub-13, 14 ou 15 perdesse para o Palmeiras, o técnico não seria demitido. Hoje ele é. Ou fica com a pressão imensa. Então, o foco da base ficou ganhar. E isso prejudica o desenvolvimento do atleta, porque o técnico vai preferir um jogador que é fisicamente mais evoluído, com 13, 14, 15 anos, do que um jogador que é mais franzino, mas que se desenvolver ele pode ser muito melhor que esse jogador mais físico. Então, a prevalência do jogador físico em detrimento do jogador técnico, que isso vem da Europa e infelizmente o Brasil abraçou, na minha opinião. É claro, não dá para ficar totalmente distante, mas eu acho que o Brasil, até agora, mas pelo menos começaram algumas discussões sobre isso, que sempre, desde o 7-1, abraçar tudo que vem da Europa. Ou seja, nada aqui do Brasil presta, depois do 7-1, e tudo que vem da Europa serve. Sendo que não é assim. O Brasil foi campeão 5 vezes da Copa do Mundo, com jogadores aqui do Brasil, com jogadores, né, brasileiros, óbvio. E com técnicos brasileiros. Ah, os técnicos brasileiros estão para trás. Sim, a CBF tem que melhorar o curso dela. Sim, concordo 100%. E, inclusive, o curso brasileiro tem que ser aceito lá no exterior como técnico. O da Argentina é e o do Brasil não é. Então acho que isso é um ponto. A questão dos estrangeiros faz limitar ainda mais os espaços de jogadores da base do Brasil. E isso causa outro problema. Além de limitar os jogadores aqui na base do Brasil, né, e dificilmente revelar quantos, pensa aí no teu time, quantos jogadores o teu time revelou nos últimos anos? Craques. Para mim, que vieram assim, desenvolveram na base, só o Palmeiras, gente. Só o Palmeiras, assim, gente que tá na seleção hoje. E aí, o outro problema que isso gera é a quantidade de gente desconhecida na seleção brasileira, falta de identidade com o torcedor. O Rafinha fez base no Avaí, ninguém conhecia o Rafinha. Até um pouco antes, por exemplo, Roberto Firmino, que foi base do Figueirense, foi pro Hoffenheim. Então, mais e mais isso acontece. Isso é muito prejudicial ao nosso futebol e, consequentemente, para a seleção brasileira. Então, base e também muita corrupção na base, esquemas que infelizmente sempre aconteceram, mas parece que hoje em dia, por conta dessa visibilidade, o objetivo é sempre vender mais rápido, que você vende de uma maneira com menos valor. Então você, mais um quesito que você tira os jogadores aqui do Brasil mais rápido, e isso prejudica a seleção brasileira. Eu acho que a gente comete um erro de comparar com outras gerações, porque para mim o futebol inteiro piorou. O mundo inteiro piorou. E acho que só hoje a França e a Espanha tem seleções que se comparam a outras. De resto, a Inglaterra é pior, o Brasil é pior, até a Argentina, tirando o Messi, tira o Messi da equação, tem grandes times da Argentina
de anos anteriores. Portugal, eu acho que no geral o futebol piorou qualidade técnica. Os jogadores que a gente tinha hoje, até os gringos, não são da mesma qualidade que os gringos de hoje, na minha opinião. Mas, então eu acho que isso é errado a gente comparar com as seleções brasileiras anteriores. Mas, mesmo assim, a gente podia dar mais, né? E aí, estão falando de tudo, de estrutura, melhorar o gramado, né? A gente não pode aceitar gramados de qualidade tão ruim. O calendário. O Brasil, ele não só tinha que ter o mesmo número de jogos, pra mim, do que dos times europeus, como ele tinha que ter menos. Porque aqui no Brasil se viaja muito. Então, se o europeu joga 50 jogos, acho que no máximo chega a 60, não sei nem se chega a isso. O brasileiro tinha que jogar 45, 50 no máximo. Porque o tempo que ele perde viajando é muito maior que o europeu. E aqui a gente joga 70, 80 jogos no ano. É um desgaste muito grande. Então isso prejudica gramado, isso prejudica a parte física, muitos jogadores se machucam, a intensidade do jogo ela é menor. Então tem calendário, tem base, tem gramado. A gente precisa voltar urgente com terrão, futebol de areia, para desenvolver os nossos jogadores da base, futsal. Hoje em dia os jogadores da base, e até as pessoas comuns, assim como eu, a gente joga em campo de society. A gente está jogando no mesmo campo society que os jogadores da Noruega. E por que a gente sempre desenvolveu melhores jogadores? Porque a gente tinha jogava na rua, com buraco, jogava na areia, com os desníveis, jogava futsal, com o drible curto, o improviso rápido. Então todas essas valências precisam voltar. E o que a base do Palmeiras está fazendo? Que já colocou campo de terrão na base do Palmeiras. Se eu não me engano, acho que tem futsal lá também. Precisa voltar ao futsal, que é o que grandes jogadores, Zico, Ronaldinho Gaúcho, Neymar, saíram do futsal, gente. Não pode se tirar o futsal, precisa voltar a implementar na nossa base o futsal. E, então eu acho que são todos esses fatores, mas, mesmo assim, com tudo isso que eu falei, então eu acho que são todos esses fatores, mas, mesmo assim,

0: aconteceu. Aí, eu acho que vem a questão da identidade dos jogadores. Falta conexão. Você trazer um técnico da Itália, por mais que ele seja o Ancelotti, eu acho que diminui ainda mais essa conexão com o torcedor. Entender como o futebol brasileiro joga. Para mim, o Tite perde com a seleção brasileira em 18 e 22 do jeito Brasil de jogar, indo para cima, mas a bola não entrou. Assim como em 82 a bola não entrou, em 86 a bola não entrou, em 50 a bola não entrou, mas foi o jeito do Brasil de jogar. Esse ano não foi o jeito do Brasil jogar. O Brasil se acovardou diante da Noruega e ainda assim perdeu o jogo. Então todo mundo falava, o Ancelotti tem um plano, o Ancelotti tem um plano. Não teve plano nenhum. Então, eu acho que isso agrava ainda mais o problema. Claro, vamos ter que dar tempo ao Ancelotti para ele trabalhar, mas é muito difícil. Tentei resumir o máximo que eu pude a situação da seleção, mas entra tudo. Tanto gestão da CBF, base, estrutura, calendário, gramado, desenvolvimento dos atletas, identidade. E uma outra coisa, as pessoas podem não achar que isso é importante, mas eu considero muito importante, que é colocar o futebol brasileiro, e aqui eu estou respondendo a sua pergunta, não só como seleção, mas como futebol brasileiro como um todo, nos jogos de videogame, especialmente no antigo FIFA, né, hoje EA FC, precisa voltar o futebol brasileiro urgente para o videogame, porque é lá onde as crianças estão. As crianças e adolescentes estão acompanhando o futebol lá e elas precisam ter contato com os jogadores brasileiros. Precisam jogar com o Neymar, com o Gabigol, com o Coutinho, com o Depay. Precisam jogar com eles. Porque hoje as crianças sabem de todos os jogadores do mundo e não sabem do futebol brasileiro. E isso, para melhorar, para alavancar, trazer mais dinheiro, receita, patrocínio, é crucial. E as crianças do mundo inteiro vão ficar sabendo: ó, eu quero jogar com o Neymar, ele tá no Santos, então vou enfrentar o Santos com o Corinthians, Santos com o Palmeiras. Ah, o Paquetá tá na seleção, ele foi pro Flamengo, vou jogar com ele. Precisa urgente disso no videogame para resgatar também, para que os seus filhos, né, e o meu, quem sabe, futuro filho, não dê preferência à camisa do Manchester United, do Manchester City, do Chelsea. Ele até pode gostar, mas ele vai ver no videogame a camisa do time dele, do Santos, a camisa do time dele, do São Paulo, do Palmeiras, do Vasco, do Fluminense. Então eu acho crucial isso, que não interfere diretamente no campo, né, como a sua pergunta, você fez a pergunta, mas acho que sem dúvida pode ajudar. Me alonguei muito, gente, mas o ouvinte pediu, a gente acata aqui sem dúvida nenhuma. Muito obrigado pela mensagem aqui de todos vocês. Agora, pessoal, vamos com aquele quadro maravilhoso de Danilo Gobato, que sempre aqui de sexta-feira vem trazer um resumão cultural de tudo que você pode fazer neste final de semana. Fala, Danilo!
1: Dica do Gobato.
0: E aí, Gobatão?
2: Salve, Diogo! Tô chegando mais uma vez aqui no Bandeirantes A Caminho do Sol com dicas do que ver, fazer, conferir aqui em São Paulo. Olha, tem show, festival, teatro, exposição, muita coisa bacana acontecendo. E eu quero começar falando sobre um espetáculo que retorna a São Paulo depois de uma primeira temporada de sucesso. É o Dilema de Sidgwick, que chega ao Teatro Cacilda Becker, na Lapa. A história se passa na Inglaterra vitoriana, em um momento de grande impacto das ideias de Charles Darwin. O filósofo Sidgwick enfrenta uma profunda crise de fé e chega a cogitar deixar a Universidade de Cambridge, que exigia de seus professores fidelidade ao credo anglicano. Em busca de respostas, ele mergulha em um dilema que coloca em confronto razão, moral, Deus e até a possibilidade da vida depois da morte. A peça faz parte de uma tradição de espetáculos que aproximam grandes pensadores do público por meio do teatro, transformando conceitos filosóficos em uma experiência mais sensível e também acessível. E quem está aqui conosco, chegando aqui no Bandeirantes A Caminho do Sol, é a atriz Amazilis de Almeida. Amazilis, prazer em falar contigo. Seja muito bem-vinda. Queria, por gentileza, que você falasse um pouco mais sobre o dilema de Sidgwick, sobre como transformar uma discussão filosófica tão complexa em uma experiência teatral que conversa diretamente com o público.
3: Oi, Danilo, e todos os seus ouvintes. Meu nome é Amazilis de Almeida. Eu sou atriz no espetáculo O Dilema de Sidwick. E eu quero fazer um convite muito especial.

0: ou para vocês virem nos assistir. O espetáculo conta a história real do filósofo Henry Sidgwick, que na Inglaterra vitoriana enfrenta uma profunda crise de fé. Ele nos fala de racionalidade, de moral, da possibilidade de vida após a morte. Enfim, é um espetáculo muito sensível e está muito bonito, está com um elenco primoroso, uma direção incrível. Então, venham nos assistir, venham se emocionar conosco. Espero vocês. Um beijo.
1: Tá aí a Mazilis de Almeida conosco aqui e o elenco reúne ainda, hein? Adriana Lessa, Augusto Zaque, Carlos de Nigro, Luiz Amorim, Silvio Giraldi e Tuna Dueck. O Dilema de Sidgwick terá apenas 6 apresentações em São Paulo, hein? Só até o dia 22 de outubro. As sessões acontecem às quartas e quintas, às 20 horas. O teatro, Cacilda Becker, fica na rua Tito 295, na Lapa. E os ingressos disponíveis pelo Simpla, simpla.com. Mas, Diogo, quero dividir aqui também no Bandeirantes a Caminho do Sol, com toda a sua audiência, uma programação que reúne bonecos, máscaras, objetos e mostra que isso tudo pode ir muito além do universo infantil. A mostra Bonecos Sem Fronteiras reúne companhias de diferentes partes do estado e apresenta trabalhos que usam teatro de animação para falar de infância, memória, crise ambiental, literatura e até relações de poder. A programação começou no dia 7 de outubro, mas segue, hein? Segue até os dias 22 e 24. E também chega ao espaço Sobrevento, no Belenzinho, com espetáculos para diferentes públicos e uma oficina de introdução ao teatro de objetos. E o melhor de tudo, Diogo, a programação é inteiramente gratuita. Legal, né? A mostra leva também apresentações para uma instituição de idosos e uma escola, ampliando aí o contato com essas diferentes formas de fazer e pensar o teatro. O Leonardo Gonçalves, fundador da companhia, está aqui no Bandeirantes a Caminho do Sol. Leonardo, prazer em falar contigo. Obrigado pela atenção com a Bandeirantes. A mostra, ela reúne trabalhos que usam bonecos, máscaras, objetos, marionetes e até stop motion para falar de temas muito diferentes, como eu trouxe, não é? Da infância à crise ambiental e às relações do poder. O que que o teatro de animação permite explorar em cena que talvez fosse mais difícil contar apenas com os atores, hein?
2: Bom, eu acho que a grande potência do teatro de animação é justamente essa possibilidade de a gente deslocar o olhar do espectador. Quando você coloca um boneco, um objeto, uma máscara, alguma coisa que vai ser animada em cena, que vai ganhar uma alma, você desloca o olhar do espectador e você faz com que ele pare de pensar só na contação de uma história e passe a apreciar essa escultura que está se mexendo ali na frente dele, debaixo de uma luz, acompanhado por uma música específica. Então, eu acho que o lugar mais poético que a gente consegue com boneco é justamente esse lugar que faz do teatro de bonecos algo que não pode ser atingido pelo teatro de atores. Então, eu acho que a parte mais importante que a gente tem que olhar é a diferença, né? O teatro de bonecos aqui no Brasil, ele é colocado junto do teatro tradicional. E quando a gente está falando de Europa, da Ásia, a gente entende o teatro de animação, o teatro de bonecos, como uma arte independente, né? E isso é muito interessante porque, assim, a gente sabe que aquele boneco, aquele objeto não está vivo, né? Essa é uma convenção que ele tem. E apesar disso, a gente aceita que ele tem vida, né? Tem um pacto bonito que se cria entre quem está na cena e quem está assistindo. Essa é a particularidade do teatro de boneco que permite que a gente não só conte as histórias. Talvez a história a ser contada num espetáculo de teatro de bonecos é o próprio boneco ganhando vida, né? E o público, subjetivamente, ele vai usar da sua memória, das suas lembranças, daquilo que ele acredita, dos seus traumas, das suas esperanças, para dar sentido àquilo que está acontecendo no palco. É por isso que eu acho que essa linguagem ela consegue transitar, vamos dizer assim, entre um poético, um político, um cômico e até um trágico, sem querer trazer um discurso muito concreto, sem querer fazer, entre aspas, uma lacração. E eu acho que essa que é a potência do teatro de bonecos, é ele ser poético, cômico, bonito e contemplativo ao mesmo tempo.
1: E a programação coloca, lado a lado, companhias e pesquisas bastante diferentes, não? Espetáculos para crianças, para adultos, para toda a família. Como que foi esse processo de construção dessa curadoria? E o que vocês queriam provocar ao reunir essas diferentes linguagens do teatro de animação?
2: A curadoria, ela parte justamente dessa ideia de mostrar a diversidade que existe no teatro de animação contemporâneo. A gente procurou mostrar e colocar nessa mostra aqui espetáculos, artistas e técnicas que trabalham com diferentes maneiras de pensar, diferentes estéticas, que trazem para o boneco diferentes tipos de espetáculos, né? Então a gente vai ter espetáculo mais ligado ao tradicional, outros que vão utilizar de uma linguagem mais abstrata, de máscara, de manipulação de objetos, projeções, e a utilização do audiovisual é cada vez mais presente no teatro de bonecos. Então, existe uma ideia de diversidade que é muito grande, tanto nos temas quanto nos públicos, né? A gente tem trabalho voltado para as crianças, tem trabalho voltado para o público adulto, e tem trabalho especializado que a gente vai fazer dentro de casas para idosos. Ou seja, é uma programação, uma curadoria que não pensa só na família, ela pensa no, na comunidade como um todo, né? Ela tenta atrair aos jovens, aos mais adultos, às crianças, de um modo sempre sensível, que é aquilo que eu já citei acima, né? A gente sempre tenta trabalhar no sensível e mostrar, por meio dessa programação, que o teatro de animação, o teatro de bonecos contemporâneo, ele não é só voltado para o teatro de criança, o teatro infantil. Ele é também, ele tem muita potência nisso, ele é muito importante. O teatro infantil, ele é extremamente importante nesse momento que a gente está vivendo, porque o público que a gente está construindo nesse momento, ele parte do teatro infantil, né? E trazer para as crianças, para o público infantil de hoje, linguagens contemporâneas que dialogam com o mundo infantil e juvenil, é muito bom, é muito bonito. Então, a curadoria, ela foi pensada nisso daqui, né? Colocar esses artistas juntos, que também estão criando ali os seus espaços, as suas poéticas, e encontro com diferentes gerações, com diferentes maneiras de pensar até essa linguagem. Porque quando o público vem, ele vem com uma expectativa justamente ainda muito presente desse teatro mais infantil, desse teatro que não, talvez, né, não se arrisque em questões políticas, em questões sociais, em questões ambientais. E isso traz para a programação, para a curadoria, uma visão muito, muito diferente daquilo que a gente pode esperar de um teatro de bonecos. Enfim, a curadoria é pensada para que as pessoas que possam assistir os espetáculos pensem: nossa, eu não imaginava que podia acontecer tanta coisa assim dentro do teatro de bonecos.
1: A mostra também leva apresentações para uma instituição de idosos, como eu comentei, uma escola, oferece uma oficina de teatro de objetos. Qual que é a importância, Leonardo, de fazer esse trabalho circular, não é? Para além dos espaços tradicionais do teatro, aproximar o público de diferentes formas de criação com bonecos e objetos?
2: Bom, eu acho que esse é o princípio de uma ideia de bonecos sem fronteiras. É justamente a gente romper tanto as fronteiras de linguagens, né, que a gente já acabou de falar, as fronteiras de gerações e as fronteiras territoriais, né? Desde o começo, a ideia nunca foi de fazer um festival dentro de uma sala de teatro, com ar-condicionado, com uma luz perfeita e tudo mais. Claro que isso é muito importante. É importante trazer o público para dentro do teatro. É importante que o público esteja ocupando esse lugar, esse espaço teatral. Mas para nós, tem uma responsabilidade também de ser sem fronteiras, é da gente sair das nossas fronteiras e encontrar o público fora delas, né? E por isso que é muito importante a gente ir para dentro de uma escola, para dentro de uma instituição de caridade, para dentro de uma instituição de ensino, para a gente conseguir ocupar os espaços, né, destinados a encontros, a festividades que existem dentro de lar de idosos ou mesmo dentro das escolas, com essa programação, né? É, fazendo com que as pessoas olhem para o boneco de uma maneira diferente, estando em lugares diferentes. A partir do momento que a gente vai ocupar um espaço que está fora da escola, que isso está fora do teatro tradicional, e que a gente passa a ocupar um lugar na escola ou um ponto de cultura, isso faz com que a gente coloque o boneco, coloque o espetáculo e o espectador em um outro universo, né? Então, eu acho que a importância maior de circular é a gente entender que a gente deslocando o boneco, o espetáculo teatral de dentro da casa do teatro, de dentro do teatro tradicional, para dentro de uma comunidade, para dentro de um outro lugar que não seja, ele já vai criar um impacto muito, muito inovador, né? Porque esse boneco ele vai deixar de ser animado dentro de um contexto de uma caixa preta. Né? E ele passa a ser animado dentro do contexto cotidiano para aquelas pessoas que estão ali. Né? Não estou falando no caso de casas de idosos, ou de um ponto de cultura, ou de uma escola. Então, eu acredito mesmo que o fato da gente circular é o ponto essencial desse projeto. Né? Esse projeto ele já está vindo aqui de outras circulações pelo interior do estado de São Paulo. São mais de 5 anos de projeto, né? Essa daqui é a nossa 13ª etapa que a gente está realizando dentro desses anos de projeto. E sempre voltado à circulação, sempre voltado a ocupar outros espaços, né? Eu acho que essa é a parte mais importante mesmo do projeto. Acho que a gente pode dizer também que tem uma ideia de democratizar, né, que é muito importante, sem dúvida nenhuma, que não é só sobre ingressos gratuitos, que é o que a gente sempre faz. A gente tem que pensar também, assim, quem é que está conseguindo chegar nesse teatro? Então, a gente está fazendo as apresentações aqui no Teatro Arthur Azevedo e no Espaço Sobre Evento, e sempre tentando chamar as escolas, tentando negociar algum transporte junto com a Secretaria de Educação, junto com o nosso financiamento, para que as pessoas também venham ao teatro. Né? Porque a gente tem que começar a pensar assim, quem é que está normalmente fora desses espaços? Né? E como é que a gente pode chegar, fazer esse festival, chegar até outras pessoas? Então, acho que essa é a preocupação central, né, que a gente tem dentro daqui. Como criar essas pontes com outros públicos e outros territórios? Eu acho que, realmente, para nós, quando o teatro sai do seu ciclo habitual, ele consegue produzir alguns encontros que são especiais e que, normalmente, eles não podem acontecer dentro do espaço teatral. E é por isso que a circulação, sair para fora do estado da capital, ir para o interior do estado de São Paulo, é essencial. Mas não só isso, da gente ir também para dentro das escolas, para dentro da casa de idosos, de pontos de cultura, em rua. É isso que a gente tem que fazer. É isso que é que ser sem fronteiras. É nisso que a gente acredita.
1: O Leonardo Gonçalves aqui conosco, fundador da companhia Bonecos Sem Fronteiras. Participando aqui do Bandeirantes a Caminho do Sol, viu, Diogo? Muito bacana, muito legal o trabalho da companhia. Vale a pena conferir a programação completa e levar toda a família, hein? Mas eu sei que dá tempo da gente falar de mais programação, o que está acontecendo aqui na cidade de São Paulo, e quero chamar atenção para a Galeria Objeto Particular aqui em São Paulo, que está apresentando agora, Diogo, a exposição Ainda Ontem, com 30 obras inéditas do fotógrafo Oswaldo Hernandes. São imagens feitas entre 1978 e 2006, principalmente em São Paulo e Paranapiacaba, que registram ruas, pessoas, construções e cenas do cotidiano da cidade. Fotografadas, né, em preto e branco, no processo analógico. Essas imagens mostram uma São Paulo que mudou muito nas últimas décadas, nos últimos anos, mas que de alguma forma, de alguma maneira, continua reconhecível. É o ônibus, cartaz de cinema, a fábrica, a favela de madeira, mas também as sombras, as formas, a arquitetura e o paulistano atravessando a cidade, não é, Diogo? E o próprio fotógrafo diz que São Paulo oferece situações que permitem explorar linhas, formas, texturas, luzes, sombras, perspectivas, e essa exposição recupera ainda a trajetória de um fotógrafo que passou por áreas muito diferentes, como a publicidade, a moda, o jornalismo e até a fotografia técnico-científica. Uma das imagens mais marcantes da mostra, já vou contar aqui, viu? é uma greve de bancários, que aconteceu em 1979 no centro de São Paulo, quando Hernandes conseguiu captar o exato momento em que uma vidraça é estilhaçada durante esse confronto. O trabalho, que durante muito tempo ficou praticamente desconhecido do grande público, foi redescoberto pelo galerista Sérgio Godoy. E é ele que está com a gente aqui no programa, no Bandeirantes a Caminho do Sol, que assina a curadoria da exposição. Fala, Sérgio, prazer, hein? Prazer em falar contigo, seja muito bem-vindo, obrigado aqui pela atenção. Queria saber como que você chegou ao trabalho do Oswaldo Hernandes, o que que você encontrou nesse acervo que fez você perceber que havia ali uma exposição a ser apresentada ao público, hein?
3: Bom, isso é uma história muito engraçada. O Oswaldo eu conheci através de um amigo dele, um cara que na verdade é assistente dele, foi assistente dele por muitos anos, que vinha aqui nas aberturas de exposição, na galeria, e um dia ele falou, cara, eu preciso te mostrar o trabalho de um amigo meu, que ele já tem uma idade um pouco avançada e tal, eu acho que ele merecia fazer uma exposição aí, porque o trabalho dele nunca foi muito bem reconhecido, já expôs alguma vez ou outra em algumas outras exposições mais coletivas e tal, mas o trabalho dele é muito interessante, eu queria que você olhasse. Na hora não dei muita bola, mas falei, ah, aparece aqui um dia durante a semana e me mostra. E aí um dia ele veio aqui com um pendrivezinho, aí eu coloquei o pendrive no computador e quando eu vi as imagens, eu fiquei impressionado, porque eu particularmente gosto muito de fotografia preto e branco, fotojornalismo e tal, então realmente eu fiquei muito impressionado. E quando eu vi aquilo, eu falei, não, pode trazer ele aqui que nós vamos organizar uma exposição. E daí saiu a ideia dessa exposição.
1: E vocês dizem que as fotografias registram uma São Paulo que já não existe, mas que ao mesmo tempo continua absolutamente atual. O que que existe de mais forte nesse paradoxo para vocês como curadores?
3: Então, o título da exposição, que é Ainda Ontem, é até para fazer um link justamente com isso. Porque as imagens preto e branco que estão aqui de São Paulo, elas, às vezes, é muito difícil distinguir, né? Primeiro, quais foram feitas lá nos anos 70, 80, até 2000. A foto mais recente é de 2006, que já faz aí mais de 20 anos, né, praticamente. E essa São Paulo é uma São Paulo que, quando a gente olha essas imagens, mesmo sem saber que ano, é uma São Paulo que a gente reconhece. É uma São Paulo que a gente entende, vê as mesmas linhas, os mesmos contrastes que a gente vê hoje, mas, ao mesmo tempo, é uma cidade que não existe mais, porque é uma cidade de ou 20 anos atrás ou até quase 50 anos atrás. Né? Então, realmente, é uma coisa muito interessante essa atemporalidade que a gente tem nas imagens. E também até na maneira que a gente expôs aqui na galeria, sem uma legenda, né, que a pessoa possa entender as datas, fica até engraçado quando você entende qual que é uma imagem de 1970 e pouco, qual que é uma imagem de 2000, todas elas são muito próximas em linguagem, em forma. Tá? Tem uma outra imagem só que a gente consegue colocar ela no tempo, porque tem um elemento, seja ele, por exemplo, uma televisão que aparece numa imagem, seja ela um carro, ou seja, até um pôster de cinema, que coloca a gente no tempo. O restante são realmente muito difícil da gente colocar as imagens no tempo.
1: E entre tantas imagens, né, do acervo, como foi o processo de seleção dessas 30 obras? O que que vocês procuraram preservar ou revelar sobre o olhar do Oswaldo e a relação dele com a cidade?
3: Essa foi uma missão muito difícil, né? Imagina o trabalho de uma vida toda, praticamente. O Oswaldo começou a fotografar profissionalmente no começo, no final dos anos 60, começo dos anos 70, e não parou até hoje, fotografa até hoje, né? Então, ele tem uma coletânea de imagens muito grande. Então, foi um trabalho, primeiro, né, dentro de uma seleção que ele mesmo passou para a gente inicialmente, que eram, sei lá, mais de 70, 80 imagens, a gente realmente achou mais interessante esse recorte dessa São Paulo, que poderia ser ainda ontem, ou poderia ser hoje, ou poderia ser em 1970. Então, quando eu vi essas imagens de São Paulo, a gente viu que essa linha era a linha mais interessante para a gente mostrar de todo o trabalho dele. Ele tem outras imagens que são interessantes, que não são, digamos, de São Paulo, e tem até algumas que entraram na exposição, que são umas imagens de Paranapiacaba, que a gente trouxe para a exposição justamente para fazer um contraste com essa São Paulo, porque, afinal, Paranapiacaba está muito próximo de São Paulo, mas, ao mesmo tempo, está muito distante, seja no tempo que parou lá, né? Ou seja, até nessa vida quase que rural, né? Então, ficou muito legal também esse contraste entre essas imagens de São Paulo e essas imagens de Paranapiacaba.
1: Oswaldo teve uma trajetória bastante diversa. Falei aqui, publicidade, moda, jornalismo, fotografia técnico-científica. De que maneira essas experiências aparecem no olhar dele que ajudam a entender a singularidade desse trabalho, hein, Sérgio?
3: O Oswaldo, ele realmente passou por praticamente tudo que se pode passar dentro da fotografia, né? E eu acho que talvez o que foi mais, o que é mais notável no trabalho dele, realmente esse período que ele participou, que ele era fotógrafo técnico-científico, né? Ou seja, da polícia, possibilitou que ele realmente trafegasse por São Paulo todo, né? Então ele, acho que não tinha aquela coisa de estar sempre passando nos mesmos lugares, e isso obrigava, obviamente, como ele estava trabalhando para a polícia, ele não poderia usar a máquina da polícia, nem os filmes da polícia na época, para fotos pessoais, né? Então ele sempre carregava as duas máquinas, tanto a máquina fotográfica da polícia quanto a própria pessoal dele, para fotografar imagens pessoais, né? E eu acho que isso, eu acho que essa dureza, digamos, desse trabalho e essa dureza da cidade, que ele percorria ela inteira, ele conseguia suavizar através de um olhar assim, muito, digamos, geométrico, marcado pelos contrastes. E o mais impressionante nas imagens dele é sempre a presença humana. Por mais que a gente não consiga, digamos, identificar quem está nessa imagem, mas essa presença humana sempre conta para nós uma história que, na verdade, a nossa mente está contando, porque a gente não sabe a história real que está por trás daquilo. Então, acho que, digamos, essa capacidade dele técnica de passar por várias áreas da publicidade, moda, jornalismo, foi muito bem condensada nesse material que ele fez por todas essas andanças dele pela cidade. É isso. Bom, queria agradecer muito vocês aí pela entrevista e espero todos aqui no Objeto Particular até o dia 17 de outubro. Abraço.
1: Sérgio Godoy conosco aqui, contar para vocês que a exposição Ainda Ontem fica em cartaz só até 17 de outubro. A Galeria Objeto Particular fica na rua Gustavo Teixeira, 362, no Pacaembu, em São Paulo. A entrada é gratuita. Mais informações o ouvinte encontra no Instagram, no perfil @objetoparticular. @objetoparticular, só seguir e ficar por dentro das novidades, tá certo? Mas, Diogo, pra gente encerrar aqui, outubro, você sabe, não é? É o mês das crianças, o mês das crianças. E tem, claro, uma programação especial aqui em São Paulo, no Itaú Cultural. Ao longo do mês todinho, a instituição reúne oficinas, cinema, teatro e até gastronomia, com propostas que passam pela arte, pela natureza, pela literatura, pela imaginação e pela descoberta. A ideia é justamente essa, ocupar os diferentes espaços do Itaú Cultural com experiências que possam ser vividas por crianças, famílias, pessoas de diferentes idades. A Zélia Peixoto, do Itaú Cultural, está aqui para falar justamente sobre essa programação especial. Zélia, prazer em falar contigo, bem-vinda ao Bandeirantes a Caminho do Sol. E qual foi essa ideia de reunir gastronomia, oficina, cinema, teatro, em uma programação que mistura diferentes linguagens, mas também diferentes experiências, hein?
4: Então, É importante reunir as famílias através de uma experiência cultural, né? Então, a gente acredita que a diversidade de experiências contribui para a aproximação das famílias, né? E que trazer a arte para o dia a dia do público é uma boa forma de fazer essa aproximação. Por isso, essa diversidade de programação, né? Então, a gente traz uma programação que conta com gastronomia, oficina, cinema, teatro, para que todos os gostos possam ser contemplados e que as crianças e as famílias, né, como um todo, possam viver uma ótima experiência no mês de outubro aqui no Itaú Cultural.
1: É, uma das novidades é o espaço de convivência Itaú Cultural para crianças, que fica ali no nono andar. E queria saber, queria entender como que vocês pensaram esse espaço, o que que ele representa dentro da proposta de aproximar as famílias do Itaú Cultural.
4: Nós entendemos que através do nosso dia a dia com o público, que muitas vezes os espaços de convivência para as diversas idades são muito importantes, né? Então isso foi sempre uma demanda que o público trouxe para a gente aqui, né? Esse espaço onde a pessoa possa estar e que possa ter também oficinas e algumas atividades, né? Para essas diversas idades, principalmente focado no público infantil. Então também devido a algumas características do nosso prédio, a gente entendeu que o espaço para descanso dos idosos, o espaço para brincadeira das crianças e esse espaço que ofertasse oficina, né? Interação entre essas famílias seria o ideal para aproximar todos, né? Todo, a família como um todo nesse espaço único, né? Então, os finais de semana são esse momento de lazer entre as famílias, certo? E aí a gente pensou de ter esse espaço porque onde é possível pintar, desenhar junto, né, com os pais. Então a gente vê ali, os pais vão também ali, né, desenhar junto com as crianças, fazer uma oficina, que a criança vai aprender uma coisa nova através dessa oficina, assistir um filme novo, e esses filmes são pensados exatamente para o público infantil, são filmes para crianças, né, com toda uma estética pensada também, né, movimentação assim, pensada nessas crianças, e também está com os vovós, com os avós, né? Os tios, fica tudo muito mais gostoso, né? Viver uma experiência cultural dentro de um espaço que é pensado para esse público, pensado para a família.
1: E tendo uma programação, vendo aqui tudo que vocês vão oferecer durante esse mês, tem uma programação que chama bastante atenção, que é o menu cultural, que transforma comidas de livros de infância em experiências gastronômicas. Como que surgiu essa ideia de levar a literatura para a mesa? E quais histórias que inspiraram essa edição, Zélia?
4: Além de ser o mês das crianças, em outubro é celebrado o Dia Nacional do Livro. E esse foi o gancho para a curadoria da sexta edição do Menu Cultural, que é assinada pelo Edson Leite e pela Adélia Rodrigues, da Gastronomia Periférica. Eles observaram que a comida está presente em muitas histórias, sabe? Que a gente lê nos livros, que a gente ouve durante a infância, a sopa de pedra, por exemplo, né? Que vira aquele banquete coletivo, o caldeirão no meio da floresta, a casa de doces, entre outras histórias aí. Comer e ler tem isso em comum, né? Os dois podem ser compartilhados e passados de geração em geração. A curadoria também considerou que mesmo em regiões onde o livro demorou para chegar, as histórias circulavam, né, em sarais, em cordel, em causos contados, né, na porta de casa. Assim, essa edição do Menu Cultural, ela busca reconhecer quem manteve essas histórias vivas, tratando a feira como um livro. Então, assim, cada barraca é um capítulo, cada prato é uma página que você pode provar, cada um do seu jeito. São 12 expositores, eles foram convidados para traduzirem isso, né, que eu acabei de falar aqui, em receitas, né, então eles trazem isso para as receitas, pensando nos contos populares, nas fábulas, no cordel, nas histórias que marcaram a infância deles. Então tem de tudo um pouco. A Academia Carolinas, por exemplo, fez o Memória de Quintal, que remete à infância da Carolina Maria de Jesus, narrada no conto, no Diário de Bitita. Com frango de panela, angu de milho e banana, uma comida de roça, sabe? A chefe Pretona Barbecue foi pro lado mais descontraído e criou o Pão Liça, que vem do lanche favorito do Chico Bento. O personagem de HQ do Maurício Souza, né? Então, outros participantes foram pelo lado da memória afetiva, como o pernil de Natal da família, a torta de frango, o bolo de coco gelado, o acarajé. Daí essa edição do Menu Cultural, ela mescla essas comidas de livro no sentido literal, né? E as outras que a gente associa na história da nossa própria vida. Então, essa vai ser uma atividade realizada no Boulevard do Rádio, né? Que é esse espaço ao ar livre. E ele fica entre o Itaú Cultural e o Sesc Avenida Paulista.
1: As oficinas de outubro têm como tema os elementos da natureza, enquanto o cinema e os espetáculos também trabalham muito com a imaginação, a criatividade e a descoberta. O que vocês percebem quando a criança deixa de ser apenas espectadora, mas passa ali, colocar a mão na massa, criar, experimentar e participar dessas atividades todas?
4: Através das oficinas, a gente percebe que esse momento das oficinas é um momento que os pequenos eles conseguem trazer assim, para a materialidade a sua percepção de mundo, né? Então, nesse processo, eles criam uma conexão afetiva com o espaço, com as pessoas, né? Com os parentes que vão trazer eles aqui, com as suas famílias. Então, a gente percebeu que quando eles aprendem uma nova prática, fora da sala de aula, né? E aplicam nesse momento de lazer, dá um gostinho todo especial, né? Que fica na memória dos pequenos. Através das oficinas, eles conseguem explorar a criatividade, descobrir uma nova forma de se expressar e entendendo aos poucos, né, que eles são capazes de fazer diversas coisas que eles nem imaginavam. Então, também as oficinas são esse momento de explorar coisas novas. A gente tem oficinas aqui todos os domingos, com o educativo aqui do Itaú Cultural. Então, é um momento muito legal que a gente vem percebendo que as crianças aprendem muito e fica nessa memória afetiva deles. Então, a gente percebeu que essas oficinas, né, através de elementos da natureza ou através da programação que tem cinema, que abre para esse mundo novo, o espetáculo também, né, a peça de teatro, é uma nova possibilidade para além das telas. Então, quando a gente tira também essas crianças dessa questão de ficar nas telas e tal, elas vão ali experimentando coisas novas, vão vivendo possibilidades que, às vezes, no dia a dia fica ali perdida, né? Então, a gente entende que esse momento é um momento de conexão, né? Que ela está ali criando, pensando, trazendo coisas novas, né? Aprendendo coisas novas. E é muito importante, né? Para o público infantil.
1: E para a gente fechar, Zélia, tem uma questão importante, né? Toda essa programação é gratuita e conta com acessibilidade em libras. Qual que é a importância de garantir que as crianças, as famílias, tenham acesso a experiências culturais tão diversas, independentemente de condição financeira ou de outras barreiras de acesso?
4: Garantir que a programação seja gratuita e acessível não é só uma escolha de formato, né? Para nós aqui do Itaú Cultural é uma questão de direito e de respeito. Acho que ela tem que ser de todo mundo, sem que o bolso ou qualquer outra barreira de linguagem seja um obstáculo. Quando a gente garante aqui na programação Libras, né, e essa gratuidade, a mensagem que a gente quer passar é: esse espaço é seu, você é muito bem-vindo aqui. Então, o nosso papel não é dizer o que as pessoas devem pensar sobre uma obra, né, mas sim construir pontes, né? Essa que é a nossa intenção. A gente quer criar um ambiente onde cada um se sinta acolhido para viver a arte e a cultura da sua maneira, né? Então, quando uma criança ela experimenta essa diversidade cultural desde cedo, do lado da família, o ganho é enorme, assim, né? Ela expande o seu olhar para o mundo, aprende a valorizar as diferenças e desenvolve empatia. A cultura, ela desperta esse direito de sonhar, né? E garantir isso para todas as crianças, sem exceção, é o que dá sentido para o nosso trabalho aqui também.
1: Zélia Peixoto, participando aqui do Bandeirantes a Caminho do Sol. A programação, Diogo, do Itaú Cultural, Itaú Cultural para Crianças, acontece, como eu disse, durante todo o mês de outubro no Itaú Cultural. Tem oficinas, sessões de cinema, espetáculos teatrais e o menu cultural, com atividades espalhadas pelos diferentes espaços da instituição. Toda a programação, gratuito, hein? O Itaú Cultural fica na Avenida Paulista, 149, próxima à estação Brigadeiro do Metrô. Mais informações no site e também nas redes sociais do Itaú Cultural. Por hoje é isso, viu, Diogo? Na semana que vem tem mais dicas de arte, cultura, do que fazer uma programação recheada aqui em São Paulo. Aqui, claro, sempre no Bandeirantes a Caminho do Sol. E eu também estou nas minhas redes sociais, sempre compartilhando dicas do que ver, do que fazer. É só conferir lá, @ Danilo Gobato no Instagram. Diogo, um abraço grande, até semana que vem, hein?
5: Um abraço, viu, Danilo? Obrigado pela sua participação aqui no Bandeirantes a Caminho do Sol. Que giro completo aí, boletim cultural, para você ficar sabendo de tudo que vai acontecer nesse final de semana. E falando nesse final de semana, vamos voltar a falar dele. O futebol, porque temos clássicos importantes. Todos às 5h30 da tarde, no domingo, Flamengo e Fluminense, Palmeiras e Corinthians, Grêmio e Internacional. E dos jogos históricos que eu escolhi de hoje, vamos começar pelo Flamengo. Na narração de Théo José, vamos conferir o primeiro jogo da final do Campeonato Carioca do ano passado. Flamengo 2, Fluminense 1. O time do Mengão tinha Rossi, Wesley, Léo Ortiz e Léo Pereira e Pulgar, Alexandre, Gerson, Arrascaeta, De La Cruz, Luiz Araújo e o Plata. Técnico era o Felipe Luiz. Do lado do Fluminense, Fábio, Guga, Thiago Silva, Inácio, Fuentes, Martinelli, Otávio, John Arias, Diamancano e Agustin Canóbio. Vamos conferir o gol com a narração dele, o nosso querido Théo José.
6: Da Band, com a relevância que merece a Liga Europa. Sobe mais uma vez a equipe do Flamengo. Pintou o cruzamento, a batida para o gol!

0: puxa o pé, ela toca na grama, uma grama molhada, ela ganha força, não deu para o goleiro Fábio, você está vendo de novo, é Wesley, numa grande fase, no ótimo momento, fazendo a alegria da nação.
1: Óbvio, e ele vai tentar botar sangue novo.
0: A tentativa do Luiz Araújo, boa bola, é pro Gerson, ele ajeitou pro Arrascaeta, explodiu, a tentativa não vai entrar, não vai entrar, entrou! Gol! É do Flamengo! Juninho! A bota do Felipe Luiz aparece na segunda tentativa! Ele é artilheiro, ele chuta, a bola bate na zaga, tira o goleiro Fábio. Você tá vendo todo o lance de novo, você vê a visão do Gerson.
2: Tá aí, esse jogo foi 2-1 pro Mengão e o segundo jogo da volta, 0-0, e o Flamengo se consagrou campeão carioca. Vamos tocar, claro, o hino do Flamengo aqui.

0: cores que traduzem. O jogo do Fluminense aconteceu na final do Campeonato Carioca de 1984. Terceira rodada daquele quadrangular que deu título ao Flusão no dia 16 de dezembro de 1984. 153 mil pessoas estavam no Maracanã para acompanhar o gol do Assis aos 30 do segundo tempo. O Flamengo tinha Filó no gol, Jorginho, Leandro, Moser e Adalberto, Andrade, Adílio e Tita, Bebeto, Nunes e Helder. Timaça, hein? E o Flusão, Paulo Vitor, Aldo, Vica, Duílio e Renato, Leomir, René e Assis, Romerito, Washington e o Tato. O técnico era o Raul Carlesso. O Carlos Alberto estava suspenso na época. O Fluminense chegou à decisão depois de enfrentar o Vasco no triangular, diante de um Maracanã lotado, com cerca de 155 mil pessoas. Logo após o atacante Assis marcar o gol de cabeça, a torcida cantava "Recordar é viver, o Assis acabou com você", que consagrou o bicampeonato carioca do Flusão. Vamos ouvir a narração do grande Luciano do Valle nesse gol de Assis e depois no título do campeonato carioca do Fluminense daquele ano.
1: Lá vai Tita, 44 minutos 20 segundos. Aldo afasta para o time do Fluminense. Tranquilizou. Ao som do hino do Flu, aí o time tricolor, levantando René, Filhol, tempo regulamentar esgotado no Maracanã, vai ser conhecido o último campeão regional de 1984, o Fluminense com a mão no título aqui no Maracanã, com um gol de Assis, um golaço de Assis de cabeça, mas o Flamengo insiste. Tita está em cima da hora. Olha o Nunes, prepare a sua emoção. Afasta bem colocado do Willio. Ia tentar Nunes de novo. Tato já marcava José Roberto Reit. A falta de Nunes em cima de Tato. Parece que o título é do Flu. Ivan Lins aqui já comemora. Os torcedores tricolores também. José Roberto Reit apita o Fluminense campeão.
2: Pavilhão das três cores que traduzem tradição.

0: gramado invadido, Fluminense conquista o título carioca da temporada. 1 a 0, gol de Assis.
1: Luciano.
2: Estes foram os jogos históricos de hoje. Um abraço para o Edu César, que deu essa ideia maravilhosa. E a gente retoma aqui este quadro fantástico que teve presente também nos programas do nosso querido Milton Neves. E a gente retoma aqui, dando esses, relembrando, né, esses jogos históricos dos times que vão se enfrentar. Escolhi Flamengo e Fluminense hoje. Amanhã, no sábado, vou escolher jogos de Corinthians e Palmeiras, ou melhor, Palmeiras e Corinthians, que também se enfrentam no domingo.

0: Tem muitas participações de ouvintes chegando aqui enquanto eu falava com vocês sobre esses jogos. Vamos soltar aqui.
1: Diogo, obrigado pela informação. Ronaldo São
0: Valeu.
1: Bernardo, Viva São Bernardo. Eu vou responder o meu amigo aí. Eu sou de 1968, né? Eu consegui ainda ver Pelé jogar. É fácil de explicar o que está acontecendo com a seleção brasileira. Não existe mais o amor à pátria, né? A geração mudou, os valores mudaram. E meu sonho era... Eu lutava judô. Meu sonho era chegar na Olimpíada e ter o orgulho de lutar pelo Brasil, né? De lutar pela pátria. E hoje não existe mais isso, entendeu? Então, os jogadores entram em campo como uma... simplesmente como uma profissão. E pelo dinheiro, pelo, né, pela fama, mas pela pátria ninguém mais joga bola, tá bom? Abraço.
0: A opinião do ouvinte. Fala, meu irmão Alexandre aqui de Aranina. Pra mim, o melhor entre Ademir da Guia e Rivelino é o Riva. Um abraço pra vocês. Se quiser opinar aqui, é só mandar mensagem no 11 999 04 8756. E ele pediu a música do John Lennon, que faria aniversário hoje, 86 anos, teria John Lennon, a mais famosa talvez de todas dele.

0: O nosso ouvinte, José Antônio de Paula Reis, Vila Verde, Zona Leste de São Paulo, lembrou que hoje é o dia da sobremesa. A melhor é Romeu e Julieta, goiabada cascão com queijo Minas. Que delícia, hein? Vamos para mais participação de ouvinte ao som de Imagine aqui.
1: Ô Diogo.
0: Oi.
1: Aí inclui a Lei Pelé. A Lei Pelé enriqueceu os empresários, empobreceu os clubes e acabou com os valores, porque foi entregue a base na mão dos empresários. Os times empobreceram, os empresários vão lá, dão 1 milhão, 2 milhões pro clube e escolhe o jogador que quer, leva embora. E o time cada vez mais pobre. A Lei Pelé é um dos grandes culpados do futebol e do Paraná nisso aí. O grande Pelé.
0: Tá aí a opinião do ouvinte.
2: Caminho do Sol. Que é o Milânia de Barra Bonita. Na usina da Barra, na puxada do Palito Doce. Manda um abraço pra galera aí.
0: Um abraço pra toda a galera da usina.
3: Fala, Diogo. Bom dia. Tudo bem com você?
0: Bom
3: Espero
0: dia.
3: Que sim. Aqui é o Luiz de Belém do Pará. Hoje minha primeira participação aí no programa. Quero
0: e
3: dizer
0: aí,
3: que
0: Luiz?
3: Nós somos... companhia um pro outro, porque eu trabalho de madrugada, tô trabalhando agora e já tô ligado aí no programa, beleza?
0: Seja bem-vindo.
3: Aniversário do John Lennon hoje, né? E teve aí um desafio aí, melhor banda, Queen ou Beatles, melhor banda pra mim é Grupo Soweto e o melhor cantor é o Belo.
0: Aí sim!
3: Beleza? E como vocês estão falando de futebol, de clássico, aqui em Belém do Pará... sou remista e o maior clássico, o clássico mais jogado é o Repá, beleza? E no começo do programa você perguntou como é que tá o clima na tua cidade. Aqui em Belém do Pará o clima é de cheiro de maniçoba e pato no tucupi, porque domingo é o Círio de Nazaré aqui em Belém, beleza? Só que antes do Círio de Nazaré, hoje, sexta-feira, tem Pablo do Arrocha, encerrando a turnê, Pablo 20 anos aqui em Belém do Pará, e eu e minha esposa Sheila estaremos lá, beleza? E falando de música, todo mundo tá pedindo aí a música dos Beatles, mas eu queria quebrar esse protocolo, como a minha primeira vez que estou participando,
0: claro,
3: do programa. Eu queria te pedir um trechinho da música que foi feita pra mim em 1993 pelo Leone, Garotos 2, essa é a história da minha adolescência, beleza? Tamo junto, muito obrigado, Deus abençoe vocês e aquele abraço do amigo Luiz aqui de Belém do Pará.
0: Oi, amigo Luiz, obrigado, viu? Antes, vamos tocar aqui, ó. Belo, Soweto é tudo. Você que falou, eu concordo, Soweto é melhor. Nossa, o Belo canta demais, sou muito fã.
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0: Obrigado, Belo, pela sua participação. Agora, Leone, Garotos 2.

0: perto.
1: Pedido do ouvinte, garotos, dois, Leone, um abraço. Bom dia, Diogo, espero que esteja bem. Tô sim, quase deu peixão de virada, é verdade. Um abraço pra você, viu, meu amigo? Wagner Berta, santista do Ipiranga. Às vezes não mando mensagem. O Alcides do Campo Limpo mandou aqui hoje. Qual o gol mais bonito que você viu? Mas ele falou que tá sempre na audiência. Caraca, meu, gol mais bonito que eu vi. Vocês me perguntam cada uma, assim, de supetão. Ah, eu vou de Neymar. Neymar contra o Flamengo. Pode ser? Vocês topam? Pra mim, o Marcelinho dando chapéu na Vila é fantástico. É, maravilhoso, mas eu não era vivo. Então eu escolhi um que eu era vivo e lembro. Um golaço do Marcelinho. Tanto é que ganhou, né, a placa na Vila Belmiro. É, o gol de 70... Aí lembrando outros gols que eu não era vivo, né? Gol de 70, o gol do Maradona de 86. São tantos, né, gente? Mas eu acho que, em vida, eu acompanho o futebol, o do Neymar contra o Flamengo em 2011.
2: Meu amigo, tranquilo?
1: Tudo bem?
2: Passando pra falar que o meu peixão tá voando, hein?
1: É, olha só.
2: Consegui arrancar o empate do Flamengo ontem. Eu achava que já era um jogo perdido.
1: É nada aí.
2: Aí o nosso menino Ney foi lá e fez dois gols. Um abraço, Adriano Santista do Jabaquara.
1: Abraço, Adriano. Valeu pela moral, viu? Nosso ouvinte que pediu Belo, Leone, Garotos 2, e o nosso querido ouvinte, como é o nome dele? Isaac Gomes, olha o Isaac. Pra mim o dinheiro acabou com o futebol, antigamente era mais raça. É verdade, mas tem gente que ainda é campeão do mundo, a gente não pode esquecer disso. Então dá pra gente ser campeão do mundo com dinheiro. O que a gente precisa fazer é melhorar as coisas aqui pra voltar a ser campeão. Tá certo? Agora, pessoal, rápido intervalinho e a gente já volta aqui no Bandeirantes a Caminho do Sol.
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1: Estamos de volta, pessoal. Bandeirantes aqui, a caminho do sol, 3h18 da manhã. Agora sim, vocês vão ficar com uma homenagem mais do que merecida a John Lennon, a reprise do programa do dia 30 e 31 de dezembro de 2017, do Memória, apresentado pelo nosso querido jornalista Milton Parron, que sempre deixa aqui uma pílula da memória, ele e Adriano Roveri. Vou acompanhar esse programa maravilhoso. Hoje seria aniversário de John Lennon, que nasceu justamente num dia 9 de outubro de 1940. Faria 86 anos hoje. Ele nasceu em Liverpool e morreu em Nova York no dia 8 de dezembro de 1980. Inclusive, 8 de dezembro, para quem ainda não sabe, muita gente não deve saber, é o meu aniversário. Mas nasci só em 2003. Então, John Lennon, nosso homenageado de hoje, um dos maiores músicos da história da música brasileira, que, claro, é integrante de talvez a maior banda da história. Vamos curtir a história dele, relembrar memórias com Milton Parron de John Lennon.
0: Alô, São Paulo! Olá, Brasil! Está no ar mais um programa da série Memória. Na abertura, um forte abraço aos amigos, os quais estimo muito, e que me acompanham aqui pela Bandeirantes e também pelas redes sociais. Dona Ondina Fajardo. Obrigado, Dona Ondina, fiel ouvinte deste programa. Um ótimo 2018 para a senhora e para o seu filho, o competente médico Mário Roberto Ribeiro, que está dando o máximo de si para me livrar de um esporão de calcânio que teima em me acompanhar. Jornalista Ademir Metz, Jornal Diário do Grande ABC, Walter Tilia, Dr. Nabil Golaeb, Cláudio Câmpora, Edson Edinho Teodoro, Iris Aparecida Jefferson, a todos vocês, o meu abraço e os desejos de um ótimo 2018.
11: Oito de dezembro de 1980.
12: I'm 40, I want to talk to the people my age. I'm happy if the young people like it, and I'm happy if the old people like it. I'm talking to guys and gals that have been through what we went through together, the 60s group that has survived the war, the drugs, the politics, the violence on the street, the whole shebang that we've survived it.
13: Ele costumava reafirmar sua alegria por ter contribuído para a sobrevivência dos jovens da década de 60. Jovens que sobreviveram à guerra, às drogas, à política, à violência das ruas. Só ele próprio não sobreviveu. O desamor calou a voz que pregava a paz e a concórdia entre os homens.

Manchetes de jornais do mundo inteiro anunciaram com pesar a morte de John. E com ele, morria um dos capítulos mais tumultuados e mais bonitos da música pop internacional. One, two. 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Não é possível reviver John Lennon sem recordar os outros três rapazes. Não faz sentido. Eram um só corpo, uma só cabeça. Por isso, eram os Beatles. 7, 6, 5, 4, 3, 2, 1. Paul Ringo, Beatles!

A trajetória musical dos Beatles é o reflexo de uma época, uma postura, um modo de vida. Algo profundamente relacionado à descoberta jovem de que existia uma outra possibilidade de existência social no mundo moderno. Os Beatles poderiam representar o sinal que ficou dessa possibilidade vislumbrada.

Se a história do grupo tiver de ser resgatada com todas as pinceladas de verdade, será preciso dizer que o conjunto de Beatles começou a nascer em 1955 com John Lennon. Por essa época, ele não passava de um adolescente irrequieto e sonhador nos subúrbios de Liverpool. Ao lado de outros colegas de escola, montou um pequeno conjunto de rock, ao qual deu o nome de Os Quarrymen.

Desde muito cedo, John Lennon manifestou gosto pela música. Filho de um estivador que passava a maior parte do tempo embarcado, sua mãe acabou entregando para que uma tia o criasse. Ao mesmo tempo em que o amor pela música crescia, no sentido inverso, aumentava seu desinteresse pelos estudos. A inspiração ao formar os Quarrymen baseou-se no grupo liderado pelo rei britânico de Skiffle, Lonnie Donegan, que havia estourado com o Rock Island Line, um top team norte-americano. Nascido no dia 9 de outubro de 1940, John Lennon estava beirando os 16 anos quando aventurou-se a fundar os Quarrymen. Tia Mimi, que o criava, não se sabe se pelo desespero de ver o sobrinho trocando os estudos pela música ou se pelo fato de John ser um mau instrumentista na sua visão, foi dura na observação. Tudo bem com a guitarra, meu querido, mas você jamais irá ganhar a vida com ela. Depois do professor de matemática, que disse a Albert Einstein que ele jamais conseguiria fazer as operações aritméticas elementares, certamente Tia Mimi foi aquela que fez o vaticínio mais ilógico deste século. Alguns anos depois, foi John quem lhe deu uma placa de ouro maciço, rigorosamente com as mesmas palavras. Pudera. 2, 1, 2, 3, 4...

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Programa Memória, John Lennon. E nós vamos ouvir agora uma raridade. Delve the Day. Essa música aí foi gravada pelos Quarrymen, o conjunto que antecedeu os Beatles, e foi gravada em 1958. No vocal, John Lennon e Paul McCartney, John Harrison no grupo e também John Lowe no piano e Colin Hampton na bateria.

1957. Os Quermen ainda estavam vivos. Vivos, não mais que isso. Era um grupinho de quarteirão. Não fazia sucesso a não ser com as garotas das ruas onde moravam seus integrantes. Mas já era alguma coisa. Tanto assim que, vez por outra, eram convidados a animar pequenas reuniões. Foi numa delas, em 1957, que o destino começou a se envolver na história, aproximando do conjunto um garoto bem comportado, órfão recente de mãe, e que tocava razoavelmente bem e de ouvido uma guitarra ganha do pai James, que algum tempo antes havia liderado uma banda de jazz. Era Paul McCartney, outro apaixonado pelo rock and roll e por Gene Vincent, Little Richard e Ed Cochran. O primeiro contato foi numa igreja onde os Quermen estavam tocando. Depois os encontros foram se estreitando e quando o grupo apresentou-se pela primeira vez no Cavern, um clube de jazz de Liverpool, Paul já era integrante oficial da banda. E foi ele que em 1958 apresentaria ao resto do pessoal outro colega de colégio, George Harrison, também vidrado em rock and roll.

0: 1958 foi um ano trágico para John Lennon. Apesar de viver com a tia, nutria pela mãe Julia um enorme carinho. Ele estava na escola de arte em 1958 quando a mãe morreu tragicamente por atropelamento. Aturdido, John entregou-se ao álcool para ocultar sua enorme mágoa. Diz o ditado que as tragédias não param no espetáculo. Assim foi com John que, ao lado de Paul e de George, todos eles cantores e guitarristas, mantiveram os Quarrymen em atividade. Além dos três, vários músicos passaram pela banda, nenhum ficando por muito tempo. Em 1959, saíram de Liverpool para uma apresentação em Manchester, usando pela primeira vez outro nome para o grupo: Johnny and the Moondogs, Joãozinho e os Cachorrinhos da Lua. Era um festival de novos talentos e eles nem sequer receberam menção.
1: It's good to see you again, fellas, in these foreign parts. How are you?
2: Very well, thank you.
1: Well, what are you doing at the moment, by the way?
2: We're playing in Liverpool at the moment. We've never been there for months, you see, so
3: it's good to be back.
1: Anybody over there like a request?
0: Segundo depoimento recente de Paul, John não tocava mal. Só que tocava a guitarra como um banjo. De qualquer maneira, era o melhor músico do grupo. A amizade entre os dois solidificou-se com a morte de Julia, mãe de John. Paul já amargurava a orfandade da mãe por essa época. E segundo os que conviveram com o grupo, Lennon e McCartney fizeram a música Julia em homenagem à mãe de John por essa época, embora só fosse gravada bem mais tarde.

precisavam melhorar muito. Primeiro, era necessário eletrificar o som e depois arrumar um baterista. Além disso, era preciso também conseguir uns botecos para tocar e depender pelo menos o dinheiro da condução.

0: Sweet Little 16.
1: 1959. John Lennon, que já havia criado o grupo Squarmen, já havia dado nome ao grupo, já havia escolhido seus integrantes, pensava seriamente que deveriam mudar o nome da banda. Afinal, o nome Quermen já não fazia sentido. Nenhum deles tinha mais vinculação com a escola secundária de Querbank, da qual havia tirado o nome para o conjunto vocal. Ele mesmo, John, mais uma vez John Lennon, acabou inventando o nome definitivo, de Beatles. Tudo por causa de um roqueiro famoso, Buddy Holly. Seu conjunto se chamava de Crickets, um nome de duplo sentido que significava o jogo de cricket e também o inseto grilo. John procurou um outro inseto para fazer trocadilho e achou o besouro, Beatle. Juntou com a gíria balanço, beat, perfeito, Beatles. Com esse nome arranjaram uma excursão pela Escócia, acompanhando um grande cantor. Era o primeiro passo como profissionais. Uma grande turnê.

A excursão pela Escócia valeu, mas voltaram sem perspectiva para outra. Por essa época apareceu por fim um baterista, Pete Best, que, diga-se, não era também dos melhores. No verão de 60, o grupo andava meio para, não para, todos preocupados em ter que voltar às aulas. Aliás, o que mais faziam era matar aulas, porque estudar não era o forte de nenhum deles. Foi então que pintou um trabalho em Hamburgo, na Alemanha. A estrela dos Beatles começa a brilhar definitivamente a partir desse momento. E claro, a de John Lennon também.

Hamburgo é a Liverpool da Alemanha, só que bem maior e cheia de boates de segunda categoria para baixo. Numa delas é que os Beatles arrumaram um contrato. Um dos primeiros ingleses a se apresentar em Hamburgo foi Tony Sheridan, um imitador de Elvis que estava com um certo sucesso nas noites. Os Beatles tinham criado um estilo próprio, muito barulho e pulavam sem parar no palco. A união com Tony Sheridan foi boa para todos. Gravaram de carona o primeiro disco em 1961. Não era exclusivo. Um LP com algumas faixas apenas. Mas isso era tudo que queriam. Não só Tony Sheridan cantava nesse disco, como também John Lennon cantou um arranjo de rock para a música folclórica And She's Sweet. Vocês ouviram aí. Além disso, incluíram uma composição deles próprios, estranhamente um número instrumental de John e George, sua única parceria pelo que se tem notícia. Cry for Shadow. E mais, nesse disco, um sucesso razoável com arranjo de Tony Shadow para a famosíssima canção My Bonnie. A gravação que vamos ouvir de My Bonnie é a mais rara. Contém uma introdução cantada por Tony e pelos rapazes.

0: Esta música, My Bonnie, em verdade é o primeiro registro dos Beatles em 1961, e assim mesmo como Carona, porque o artista principal daquele disco era Tony Sheridan. Acontece que exatamente no dia 28 de outubro de 1961, um jovem, um dos muitos, entra numa loja de discos, a Nems, Liverpool, e pede um disco chamado My Bonnie, tocado pelos Beatles. Brian Epstein, dono da loja, atendeu o jovem e disse que nunca tinha ouvido falar nem no disco, muito menos nesse grupo Beatles. Como não era o primeiro que estava pedindo My Bonnie, ele resolveu conhecer a banda. Foi então ao Cavern Club e lá tomou pela primeira vez contato com os jovens. Isto no dia 9 de novembro de 61. Gostou demais, apresentou-se a eles, disse que tinha uma loja, que gostaria de trabalhar com eles, enfim. Depois de uma conversa de alguns minutos, estendeu-se por algumas horas nos dias seguintes, Brian Epstein tornou-se empresário de um grupo, em verdade, ainda desconhecido. A partir daí, começou a ter uma fixação, levá-los para o disco. Assim, apresentou-os, pouco tempo depois, a George Martin, que trabalhava na Parlophone, um selo da EMI, uma das maiores gravadoras do mundo. A história, daqui por diante, vocês todos conhecem. Em 64, o mundo se rendia ao encanto dos Beatles, e não apenas os ingleses. Os parisienses, por exemplo.
1: Merci. Merci. The next song we'd like to sing.

0: Hello.
1: Oh, merci beaucoup. The next song we'd like to sing is a slow number. It's a waltz. And it's from our new LP, Beatles 65 or something. And it's called Babies in Black.
2: Viram como John era um brincalhão? As plateias do mundo muito se divertiram com John. Era o ano de 64, janeiro. Um show de 3 semanas no Olympiá de Paris e hospedados no melhor hotel, Jorge V. No dia 7 de fevereiro de 64 ainda, chegaram ao aeroporto John Kennedy, muito nervosos, e depararam com uma multidão de 10 mil pessoas. Os fãs gritando sem parar. John, com seu jeito irreverente, brincalhão, mandou que calassem a boca. Sabe o que aconteceu? Foi extraordinariamente aplaudido. O que os jovens queriam era isso. Lideranças verdadeiras. Nesse dia, John deu uma entrevista desconcertante. A que é que vocês atribuem seu grande sucesso? Perguntou um jornalista. Se a gente soubesse, meu amigo, formaria um outro conjunto e seríamos empresários.

0: Lembra dessa música? Eu Be Back. Você assistiu o filme, certamente, em preto e branco. O filme foi lançado em 1964. Aliás, ele começou a ser rodado em março daquele ano. Hard Day's Night. Um nome, aliás, dado sem querer por Ringo. Após trabalharem muito, foram assistir um trecho e ele disse então: esta é a noite de um dia duro. Mais tarde, pouco antes do lançamento do filme, numa coletiva, John Lennon explicava que o filme havia sido iniciado de trás para diante. Já criou polêmica ali. Ah, nós fizemos um filme e começamos do fim para o começo. Por isso está tão divertido. Aqui está o trecho da entrevista em que John criava essa polêmica.
1: Pictures, you do things back to front. At the end, you make a film of that on one day, and then the next day you do the beginning. But in this one, we almost did it in sequence.
0: Muitas das canções do filme Hard Day's Night foram compostas durante as apresentações de Paris, no quarto do hotel, lá no Jorge V, ao qual me referi agora há pouco. Uma loucura completa. Todas elas fizeram sucesso. Lançaram o LP do filme em 1964 e partiram para o Japão e para a Nova Zelândia, onde Ringo não se apresentou porque estava doente. Foi substituído por Jimmy Nicholl. Voltaram aos Estados Unidos para uma turnê, onde tocaram em 28 lugares diferentes, incluindo também o Canadá. O penúltimo show dos Beatles, a penúltima apresentação para um grande público, foi no ginásio Budokan, em 66, no Japão.
2: We'd like to sing another song, I think. This song was a single over here. Maybe. And the song is called Day Tripper.
0: Percebem a euforia de John? Eles já estavam cansados, e pelo cansaço físico para suportar tantas turnês, começaram a envolver-se com bebida e com drogas.

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1: One, two, three, one, two, three. Hold on, hold on. Now, I'm just going to raise this so as it's nearer the bass strings than the top string. Paul's broken at last, broken at last. Paul's broken at last he's broke today. Okay. One, oh, are you ready, Macca? One, two, three, one, two, three.
2: Here I stand, head in hand.
3: Sessões estafantes de ensaios, excursões, atender aos fãs, atender aos convites, aos compromissos. Eles estavam cansados demais. As drogas eram um refúgio e era também o encurtamento de uma carreira tão brilhante. Todos os discos atingiam rapidamente o topo das paradas, mas as drogas. Em função das drogas, quantas vezes não tiveram que atrasar os seus compromissos? Teve um show em que receberam uma homenagem com um almoço e o que aconteceu? Não apareceram, foi nas Filipinas. Foram literalmente expulsos do país. Perceberam então que era hora de parar. Foi por essa época que John Lennon fez uma declaração na Inglaterra, uma declaração infeliz, tendo dito que os Beatles eram mais populares que Jesus Cristo. Na Inglaterra isso passou desapercebido, mas nos Estados Unidos, para onde ele estava com uma outra excursão preparada, divulgada e isolada do contexto em que havia sido mencionada a frase, causou um verdadeiro furor. Um amigo telefonou a Brian avisando que estavam queimando discos dos Beatles em Nashville, em praça pública. E assim também no sul dos Estados Unidos, de uma forma geral. Preocupados com a ação da Ku Klux Klan, eles pensaram até em cancelar aquela viagem. Ao final, por causa dos contratos milionários, tiveram que ir. E na Inglaterra, John Lennon acabou se retratando da seguinte maneira.
4: It is a fact, in reference to England, that we meant more to kids than Jesus did, or religion at that time.
3: Eu falei sobre um fato que acontecia na Inglaterra, ou seja, que nós éramos mais importantes para os garotos do que Jesus ou a religião naquela época. Eu não quis ofender nenhuma religião em particular, eu só estava salientando que era um fato, que era mais verdade na Inglaterra do que aqui. Eu não estou dizendo que somos melhores ou maiores, ou nos comparando com Jesus Cristo como pessoa, ou Deus, seja lá o que for. Disse o que disse e fui mal compreendido. Isso é tudo. O Papa os perdoou diante da retratação de John. E pelo visto, seus fãs do mundo inteiro também.

0: Em 1968, John Lennon conheceu Yoko Min Linaim, uma japonesa envolvida no mundo das artes plásticas e que era conhecida nesse mundo como Yoko Ono. Não era bonita e não era também nada simpática. Tanto assim que causou muitas brigas entre os integrantes do grupo Beatles. A verdade é que, por razões que só o coração explica, John Lennon viveu eternamente apaixonado por essa mulher. Até na sua última entrevista, momentos antes de ser assassinado, ele fez referências a Yoko Ono.
1: Through my own feelings about women, when it dawned on me, you know, my God, it is the other half of the sky, as the late great Chairman McDougall said, right? I mean, they are.
0: Nessa entrevista que foi dada por John Lennon na tarde do dia 8 de dezembro de 1980, 4 horas antes do seu assassinato, ele exalta as qualidades de Yoko Ono. Ele fala da alegria de ter passado todos aqueles anos a seu lado. Ele exalta a importância da presença de Yoko na sua vida. E fala também sobre a música Woman, que ele havia composto exatamente para homenagear a sua mulher, Yoko. E foi bem enfático. Ela é minha grande excitação.

0: depois que o grupo Beatles se desfez, John foi morar nos Estados Unidos. Lá ele, juntamente com Yoko, acabou montando o grupo Plastic Ono Band, com o qual andou fazendo algumas aparições e com o qual gravou discos também. Certamente, sua música de maior sucesso na carreira solo, ou seja, depois que o grupo Beatles morreu, foi Imagine. E Imagine, quis o destino. Nessa última entrevista de John Lennon, ele exaltou bem isso. Imagine retrata um país que eu acho não existe no mundo. É um país como eu e Yoko gostaríamos de viver. Um país só de paz. Um país de sossego. Um país sem guerra. Um país sem desamor.
1: There's no countries, imagine no war, in other words, to write to this moment now. This album doesn't say imagine the whole world like that, because I've said that in a way. What I'm saying now is, now let's put the spotlight.
0: E ele exalta bem que esse país certamente não existe no mundo. Nada parecido com o que ele fez. Imagine era o país do seu sonho.

0: tiros disparados a queima-roupa por um indivíduo que se dizia fã de John Lennon mostraram que o compositor realmente estava certo. A paz com que ele tanto sonhava e que ele colocou na sua Imagine só existia no seu sonho.
1: Right, and their dreams fell to dust after the war.

imagem isolada de John Lennon hoje já não tem mais graça, porque na memória das pessoas, os quatro ainda não se separaram.

Não sendo nada original, me agarro nas fantasias desvairadas do sonhador John Lennon e desejo que em 2018 a gente consiga trazer para a nossa rua, para o nosso bairro, nossa cidade e país, enfim, que a gente consiga fazer da Terra o planeta com o qual tanto sonhamos. O espaço de paz, de respeito e de união entre todos os seus habitantes. Bom ano a todos, saúde, realizações e muita paz. Memória sonorizado pelo sonoplasta Roger Palme, que acredita que sonhar é um direito universal. Assistente de produção Débora Raposo, para quem todo sonho pode virar realidade, desde que você se esforce nesse sentido. Embora o Natal já tenha passado, os sininhos das renas do trenó de Papai Noel permanecem bimbalhando no espaço, assim como a voz de John Lennon e uma das mais bonitas canções natalinas.

0: Tchau, pessoal. Até nosso próximo encontro.
1: Que episódio do Memória, hein, pessoal? Gostaram? Que história, John Lennon, tocado pelo grande, magnífico Milton Parron. Obrigado, viu, Parron, por disponibilizar pra gente esse episódio que encontrei no material aqui do Sedon e pude reprisar hoje na nossa homenagem a John Lennon, que hoje, justamente no dia 9 de outubro de 1940, ele nasceu e hoje faria 86 anos, John Lennon. Quer pedir a música de John Lennon? Claro, é só mandar nesse WhatsApp aqui, ó.
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1: Mais uma vez, Nelson, pra quem não anotou.
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1: E como já virou tradicional aqui no Bandeirantes A Caminho do Sol, temos a enquete do dia. São duas, aliás. Qual é a maior banda de todos os tempos pra você? Pra mim, é Beatles. E pra você? Mande nesse WhatsApp e também, em relação ao futebol, já aquecendo os tambores para o clássico de domingo.
3: Quando surge o viverde imponente,
1: entre Palmeiras
3: e Corinthians,
1: decisivo para os dois times do Campeonato Brasileiro, a pergunta que eu faço hoje é a seguinte: quem jogou mais, Ademir da Guia ou Rivelino? Já sabe. É só mandar nesse WhatsApp aqui, do Bandeirantes Caminho do Sol, a sua opinião. Olha lá, já tem mandando aqui, ó, o Alcides, porteiro noturno do Campo Limpo, sempre a Caminho do Sol. Apesar de eu gostar de Guns N' Roses, Black Sabbath, Rush, Pink Floyd, a melhor banda de todos os tempos é Led Zeppelin. Um abraço pra você, Alcides.
4: Bom dia, amigos do Caminho do Sol. Aqui é o Wagner de Carapicuíba. Acabei de carregar aqui em Barueri, vou entregar ali em São Miguel. Chegando a Castelo Branco, tudo tranquilo, graças a Deus.
1: Boa viagem.
4: Motorista, cuidado e atenção, meus amigos caminhoneiros. É, gostaria de ouvir o Wonderwall Oasis. Tem como colocar um pedacinho aí?
1: Claro.
4: Programa 100% legal, viajar, ouvindo o Caminho do Sol, muito legal. Um beijo pra minha esposa, a Adriana, tá? Levantou cedo pra fazer um cafezinho pra mim. Deus abençoe sempre a vida dela. Te amo muito, meu amor.
1: Um abraço pra vocês dois. Aí, Wonderwall.

0: Mais participação de ouvinte.
1: Bom dia. Diogo Braga. Tudo bem, mano? Bom dia, porque é uma madrugada. E aí, Diogo? Só você mesmo pra conduzir um programa desse tão bonito.
0: Obrigado. Assim,
1: A Caminho do Sol. Que não poderia nem ser A Caminho do Sol também. Poderia ser A Caminho da Nostalgia.
0: Ai, que legal.
1: Muito bom ouvir Milton Parron trazendo memórias. Isso aí, a gente que já tem uma certa idade, é muito bom de se ouvir, é uma nostalgia gostosa de lembrar de coisas boas que a gente passou, principalmente ouvindo essas músicas Imagine, do John Lennon, a música de Natal. Ainda mais chegando no Natal, deixa a gente mais sensível. Um abraço, Diogo.
0: É verdade.
1: Que é o Cringer Caminhoneiro. Estou aqui todos os dias ouvindo você e falando aqui também, mandando meu recadinho. Um abraço e um bom programa.
0: Uma buzina para você, obrigado por essa mensagem. Enquanto vocês vão mandando, opinando aqui, qual é a maior banda da história para você e quem foi melhor, Rivelino ou Ademir da Guia, a gente faz aquele giro de notícias para você acordar ou também ir dormir bem informado. E é claro que a gente não começa esse giro falando de outro assunto a não ser dela. Eleição aqui no Bandeirantes A Caminho do Sol. Vamos ver como foi o dia dos candidatos que estão no segundo turno à presidência da República. Com ele, Afonso Marangoni.
2: O presidente Lula participa nesta sexta-feira de uma caminhada em Ceilândia, no Distrito Federal, em apoio a Leandro Graz, candidato do PT, que disputa o Palácio do Buriti. No fim de semana, o candidato do PT à reeleição vai ao Rio Grande do Norte e faz campanha ao lado de Cadu de Lula, do PT, que disputa o governo do estado. Na quinta-feira, o petista teve agendas no Palácio da Alvorada, inclusive uma reunião com o ministro da Secretaria de Comunicação Social da Presidência, Sidônio Palmeira. Pelo segundo dia seguido, Lula se dedicou às redes sociais e fez um vídeo criticando Flávio Bolsonaro.
3: Bem, você já viu o meu adversário dizendo que vai cortar 200 bilhões de reais de orçamento. Quando eles falam em cortar 200 bilhões, você sabe no que eles vão cortar? Eles vão cortar no pé de meia, no formato popular, no Minha Casa Minha Vida, no merenda escolar, no gás do povo. Não vão dar aumento do salário mínimo para os trabalhadores acima da inflação e não vão dar aumento do salário mínimo para os aposentados. É isso que eles vão cortar, porque toda vez que alguém da elite fala que vai cortar, ele corta do povo, corta do sangue do povo e não corta do rico.
2: Já o candidato...
3: Que alguém da elite fala que vai cortar, ele corta do povo, corta do sangue do povo e não...

0: corrupção desse governo aí. Só estatais, que no governo do presidente Bolsonaro deram 18 bilhões de lucro, agora já deram 36 bilhões de prejuízo.
1: A declaração foi dada no QG da campanha após Flávio receber o apoio do Podemos na corrida ao Planalto. Ele também participou de um encontro com governadores eleitos. No evento, eles reforçaram o apoio ao filho do ex-presidente Jair Bolsonaro neste segundo turno das eleições. Entre os presentes estavam o de São Paulo, Tarcísio de Freitas, o Republicanos, e o do Paraná, Sérgio Moro, do PL.
2: Ainda sobre as eleições, mas agora no Rio de Janeiro, tem novidade lá na disputa. Douglas Ruas, Eduardo Paes, né, Guilherme Faria?
3: O candidato Douglas Ruas, do PL, vai ser declarado o governador eleito do Rio de Janeiro a partir da retotalização dos votos válidos no primeiro turno das eleições no estado. Nesta quinta-feira, o Tribunal Superior Eleitoral decidiu que os 274 mil votos dados a Antony Garotinho, do Republicanos, deverão ser considerados inválidos, dada a posição de inelegibilidade do candidato. Com a decisão, o TRE vai precisar fazer o processo de retotalização, o que altera a conta da eleição, na medida em que o total de votos válidos é reduzido. Com base nos números da apuração, Ruas passará a ter 50,88% dos votos válidos, o suficiente para a vitória em primeiro turno. Assim, uma segunda votação entre o candidato do PL e Eduardo Paes, do PSD, não será necessária.
2: O julgamento do registro de candidatura de Deltan Dallagnol ao Senado é retirado de pauta. Cleverson Bravo.
4: Foi adiado no Tribunal Superior Eleitoral o julgamento do registro da candidatura ao Senado pelo Paraná do ex-procurador da República Deltan Dallagnol do Novo. A análise do recurso estava prevista para esta quinta-feira, mas foi retirada de pauta. O processo sustenta que Dallagnol ficou inelegível após ter tido o mandato de deputado federal cassado em 2023. Domingo, ele foi o segundo candidato mais votado para o Senado pelo Paraná, com 2 milhões e 900 mil votos.
2: A Polícia Federal arquiva investigação sobre uma suposta interferência estrangeira nas eleições brasileiras. Leandro Aislan.
5: A Polícia Federal não vai mais investigar uma possível interferência estrangeira nas eleições presidenciais do Brasil. A informação foi revelada pelo jornal O Globo. Nesta quarta-feira, a corporação decidiu arquivar o pedido feito pela Advocacia Geral da União por falta de indícios mínimos que justificassem o início da apuração. A AGU se baseou em uma reportagem de um jornal britânico que revelou que o governo de Donald Trump teria liberado $1 milhão para financiar um grupo focado em contestar a atuação do Supremo Tribunal Federal.
2: Trocando de trilha agora para as outras informações, ainda em Brasília, porque o Senado avança no rito para votar o projeto que prevê o fim da escala 6-1. Márcio Rocha.
6: Com o encerramento da terceira sessão de debates, o plenário do Senado vai continuar discutindo na semana que vem a proposta de emenda à Constituição que acaba com a escala de trabalho 6-1. Em uma sessão semipresencial esvaziada, apenas dois senadores discursaram na tribuna, mesmo que o painel marcasse a presença de 60 parlamentares. Por ser uma PEC, o texto precisa passar por pelo menos 5 sessões de debates antes de ir para a votação no primeiro turno e outras 3 sessões de discussão antes de ir para a votação no segundo. Por isso, a base governista segue trabalhando para apresentar um requerimento de quebra de interstício, ou seja, do intervalo regimental entre sessões de votação em primeiro e segundo turnos. A ideia dos governistas é que esse requerimento seja apresentado logo após a votação no primeiro turno, para que a segunda votação seja realizada já na semana que vem, por volta do dia 15 de outubro.
2: O ministro do Supremo Tribunal Federal, Alexandre de Moraes, manda emitir um mandado de prisão para o ex-deputado Eduardo Bolsonaro, que hoje mora nos Estados Unidos. O ex-deputado foi condenado pelo Supremo a 4 anos de prisão e 2 meses em regime inicial semiaberto pelo crime de coação no curso de processo. Por unanimidade, os ministros da primeira turma entenderam que Eduardo atuou nos Estados Unidos, onde mora desde março do ano passado, para interferir no processo de seu pai, ex-presidente Jair Bolsonaro, sobre a tentativa de golpe nos atos do 8 de janeiro. Moraes determinou ontem

0: que a Polícia Federal expedisse o mandado de prisão e fizesse o registro no Banco Nacional de Monitoramento de Prisões. Outras mensagens obtidas pela Polícia Federal mostram que o presidente do Republicanos, Marcos Pereira, ofereceu serviços de advocacia a Daniel Vorcaro. Segundo a Polícia Federal, as conversas aconteceram em abril do ano passado, após o BRB, Banco de Brasília, anunciar a intenção de comprar o Banco Master. O negócio terminou barrado pelo Banco Central. Atenção, pessoal! A Justiça Federal de São Paulo autorizou em caráter liminar que a empresa de apostas Stake Brasil continue operando até 25 de outubro. A decisão contraria a medida provisória do governo que determinou a retirada do ar das casas de apostas a partir de 6 de outubro. Para a juíza da 9ª Vara Civil Federal de São Paulo, Cristiane Farias Rodrigues dos Santos, a suspensão não poderia ocorrer de forma abrupta, ou seja, sem prazo razoável para o encerramento das atividades. Agora sim, atenção pessoal, porque as chuvas que voltaram ao Rio Grande do Sul deixam milhares de afetados. Vitória Fernandes.
1: Atualização mais recente da Defesa Civil Gaúcha reporta 15 municípios impactados pelas chuvas que retornaram ao estado nesta semana. A cidade mais afetada é Santa Maria, na região central, onde um vendaval atingiu cerca de 10 mil pessoas com quedas de árvores, postes e obstrução de vias. Em Santana do Livramento, 20 casas ficaram destelhadas pela força dos ventos. Uma escola foi atingida, além da queda de diversas árvores e postes. Ao todo, são 11 mil pessoas afetadas no Rio Grande do Sul. 90 estão desabrigadas ou desalojadas, mas felizmente não há feridos e nenhum óbito.
0: O secretário de Defesa dos Estados Unidos, Pete Hegseth, afirma que o público vai poder assistir a uma execução de Nidal Hassan, condenado por matar mais de 13 pessoas em um ataque a tiros em uma base militar no Texas em 2009. A aplicação da pena está marcada para o dia 3 de dezembro e será realizada por um pelotão de fuzilamento. E falando em condenação à morte, a mulher que foi condenada nos Estados Unidos e sobreviveu à injeção letal se recupera no hospital e já está caminhando. Ontem, os Estados Unidos também realizaram a primeira execução desde esse fracasso que aconteceu na semana passada. O estado do Texas executou Jamal Howard, de 46 anos, que foi condenado por matar a tiros a atendente de uma loja de conveniência durante um assalto no ano 2000. Este foi o giro completo de notícias e, claro, muita gente chegando, dando a sua opinião. E você também pode dar no aplicativo, olha, no WhatsApp da rádio 11 999 04 8756, sobre qual é a maior banda do mundo. Por que a pergunta? Porque hoje seria aniversário de John Lennon. E também, já esquentando o clima para o clássico de domingo entre Palmeiras e Corinthians, quem foi melhor? Rivelino ou Ademir da Guia?
2: Bom dia, Rádio Bandeirantes. Aqui é o Sandro Júnior de Suzano, a caminho do aeroporto de Campinas. Caminho de Porto Velho. Maior banda de todos os tempos se chama Raça Negra. Brasil. Abraço a todos.

0: história fez. A escolha do ouvinte, Raça Negra, de Luiz Carlos.
1: O que é que eu faço agora?
2: Já tentei ir embora.
0: Próxima mensagem.
3: Bom dia, Diogo. Aqui é Ronaldo de Belém do Pará.
0: Oi, Ronaldo.
3: Um abraço aqui pra nós. Domingo é Ciro, hein? Domingo é Ciro de Belém do Pará. O estado do Pará todo estará comemorando.
0: Ah, legal. Um abraço para todo mundo aí do Pará.
4: Bom dia, Caminho do Sol.
0: Bom dia.
4: Olha, para mim, a maior banda foi Beatles. Temos outras aí muito boas, né? Mas o Beatles, eu acho que é como o Pelé, né? Não tem outro. Não nasceu outro. Não foi nunca formado outra banda. Beatles.
0: Beatles.
4: E, sem dúvida alguma, o Rivelino foi um monstro. Era um monstro em tudo. O chute, a precisão e a pessoa do Rivelino. Rivelino, eu conheci Rivelino pessoalmente. Eu morava ali pertinho do Parque São Jorge. Conheci Rivelino, conheci muita gente. Muitos antigos jogadores do Corinthians. Mas para mim foi Rivelino. Vai, Corinthians!
5: Vai, Corinthians!
0: É, e help no fundo. Aê, help! Em homenagem ao nosso ouvinte que escolheu Beatles aí como a sua banda favorita e a maior banda de todos os tempos. Bom dia a todos! O filho do John Lennon faz aniversário hoje. A informação aqui do nosso ouvinte, olha que legal. Melhor banda de todas, não gosta das tradicionais, então vou de Linkin Park. Então é claro que a gente vai tocar um trechinho aqui de Linkin Park também.

Inclusive, esta versão da música In The End é ao vivo em São Paulo. Mais mensagens aqui dos nossos ouvintes. O Sidney Porteiro de Perdizes mandou que o Rivelino jogou muita bola. É verdade. Então ele escolhe o Rivelino, campeão com a seleção. Ademir jogava muito, mas a seleção ficou devendo. Black Sabbath é a maior banda de rock e heavy metal do mundo. E no mês de Halloween toca a música Future World, do Halloween. Vamos tocar, cadê ela? Eu já separei ela aqui. Aqui, ó.

0: Não coloquei Black Sabbath porque você pediu uma música específica, tá? Então não fica bravo comigo só porque eu não coloquei da sua banda que você escolheu.
1: Bom dia mais uma vez, amigos do Caminho do Sol.
0: Bom dia.
1: Programa do caminhoneiro brasileiro, o programa legal, hein? A viagemzinha longa lá fica até mais curta. Ouvindo esse programa sensacional. Rivelino jogou mais que Ademir daqui, apesar dos dois foram um craque de bola. Corinthians 3-0 domingo, vai sair dessa crise aí. Um beijo pra minha querida esposa Adriana. Deus abençoe a todos.
0: Obrigado pela mensagem.
1: Caminhoneiro de Carapicuíba, vai Corinthians.
2: Bom dia, Caminho do Sol. José, é Bom dia. Tô pertinho, tô chegando, tô voltando de aqui, Rio Branco. Hoje à tarde eu tô em casa. A melhor banda. Bom, eu escuto muito música, né? Os Beatles podem ser mais clássica, sabe? Mais. É. De fez sucesso, mas Led Zeppelin, em termos de som, de repertório, de multiplicidade, é Led Zeppelin. Rapaz, Led Zeppelin é show de bola, velho. E vou falar pra você, eu gosto muito de hip hop. É eclético, né?
0: Tá certo, tem que ser mesmo.
2: Muito bom esse programa voltar, né?
0: Que bom.
2: Eu escutava antes e agora tô escutando de novo aqui. Também na estrada da TV, a gente escutar.
0: Que legal.
2: Tô muito pulo do gato, né? Porque eu acordo agora. Mas é isso, bom dia, boa sorte, né? Preto aí vai dar tudo certo.
0: Já pra todos nós.
2: Deus continue abençoando nós todos. Bom dia.
0: Led Zeppelin pra vocês, Stairway to Heaven.

O Edivaldo de Santa Luzia, no Pará, mandou Raulito e seus Panteras. Vamos colocar um trechinho da música Brincadeira.

Tá aí, mais um pedido, mais uma dica aí do ouvinte, qual a banda pra ele é maior. E o nosso ouvinte mandou uma foto do Elvis Presley com a camisa do São Paulo e um DJ. Então, pra ele, o maior cantor de todos os tempos é Elvis Presley. Vamos tocar então aqui. Essa é demais.

0: Bom dia, Diogo.
1: Bom dia.
0: Braga, bom dia, ouvintes do programa Caminhos do Sol. Bom, para mim, a melhor banda de todos os tempos realmente é Pink Floyd, tá? Eu acho que os Beatles ali era aquela sensação de momento e era, bem dizer, a única opção forte, né? Agora, na época do Pink Floyd, tivemos várias opções. Realmente, o Pink Floyd, para mim, é uma das maiores bandas de todos os tempos. Agora, em relação aos jogadores aí, para mim, foi Rivelino. Rivelino, ouvi jogar e realmente é um craque. Igual a Rivelino, igual ele batia na bola, é difícil,
1: viu, Diogo? Igual, né?
0: Bom dia a todos.
1: Pink Floyd.

0: E com essa trilha sonora, vamos para um rapidíssimo intervalo comercial aqui no Bandeirantes, a Caminho do Sol. Um minutinho e meio, a gente já volta com mais música, mais opiniões sobre qual é a banda, a maior banda de todos os tempos. Por que essa pergunta? Porque hoje seria aniversário de John Lennon, que pra mim é dos Beatles a maior banda de todos os tempos. E também, já esquentando o clássico de domingo, Palmeiras e Corinthians, quem jogou mais? Ademir da Guia ou Rivelino?
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0: Eu falei que era rapidinho, gente. Voltamos já 4h44 da manhã, nesta sexta-feira. Sextou, pessoal, e é claro que a gente não pode embalar melhor esta sexta-feira do que com a participação de vocês. Vamos ler também algumas mensagens que vieram escritas aqui, ó. Edivaldo de Santa Luzia do Pará, sobre o melhor jogador, eu não tive o privilégio de ver nenhum dos dois jogar, portanto fico com o Ronaldinho Gaúcho. Tá certo, o que importa é participar. Roberto Júnior de Uberlândia mandou aqui mensagem, um abraço pra você. Pra mim, é 4Play, Rodinei Rodrigues Sumaré. Tem banda Mantiqueira também, porque... É, muito obrigado pela sua mensagem aqui, parabéns pela programação, Diogo, Deus abençoe, um abraço pra você. Bom dia, Eduardo Januário. Pra mim foi Sampa... Eu acho que deve ser Sampa Crew que você mandou aqui. Ah, a gente vai colocar aqui na fila Sampa Crew pra você. Claro. Uma mistura aí de rap com pagode. Sampa Crew, homenagem ao nosso ouvinte Eduardo. Bom dia, Timóteo de Ferraz de Vasconcelos. Indo pra Hortolândia, maior banda Beatles. Submarino Amarelo, ele pediu. Yellow Submarine. Vamos colocar aqui na fila também, a gente já programa aqui para todo mundo, tá certo? É, vamos lá. Ô, oh, perdão, Marcos Lima, toquei Link Parker sem o Chester. Acho que o nosso ouvinte não gostou muito. Desculpa, viu? Mas fica aí pelo menos a homenagem para ele. Bom dia, Diogo, essa é a melhor rádio do mundo. E a melhor banda de todas é Duran Duran. Um abraço, Osmar, do Jardim Nova Conquista, São Mateus. Cadê? Mais mensagens aqui. Ó, o Sidney Porteiro de Perdizes já mandou aqui um abraço pra ele também. Pra mim, a melhor banda é Black Sabbath. Já tocamos aqui. Quem mandou essa foi a Cláudia Rosana, de São Bernardo do Campo. Um abraço, viu, Cláudia, pra você. Sempre muito legal ter a participação de todos aqui. Vamos tocar aqui Yellow Submarine primeiro, pedido do nosso ouvinte, depois a gente vai com o Sampa Crew.

Yellow Submarine, agora Sampa Crew, quero ficar com você. Aqui a gente é eclético, pessoal. Tocamos de tudo e de todos.

Sampa Crew, quero ficar com você. Agora sim, vamos tocar U2, que é o pedido do Hernandes, da Praia Grande. Na opinião dele, foi o Ademir da Guia. E a maior banda do mundo, U2, anos 80 e 90 foram incríveis. Vamos com esse sucesso aqui do U2, Sunday Bloody Sunday.

na pegada do rock, o nosso ouvinte, cadê o nome dele? O... perdi seu nome aqui, o Valman Rocha, pediu Rolling Stones. Vamos tocar então Rolling Stones. Deixa eu escolher aqui, ó. Essa aqui é boa.

0: Metallica. Para nosso ouvinte aqui que pediu, vamos para mais participação de ouvinte.
1: Olá, Danilo, bom dia. Bom dia para essa banda aí. A Caminho do Sol, né? Eu vi muito programa, cara, antigamente. Ainda bem atrás, né? Com o Zaidan, né? Então, a gente sempre tá ouvindo esse programa aí. Também que voltou com você. Saiu muito bem, viu? Tá bom?
0: Obrigado,
1: então,
0: obrigado mesmo.
1: A pesquisa aí. Eu acho que o Rivelino foi muito mais jogador que o Limeguinha, tá bom? Como corintiano que eu sou, né? E vai Corinthians. E também, com o Zaidan, eu acho que é o Bidins, né, cara? Vamos pensar bem aí, tá bom? Um abraço, manda um abraço pra nós aqui, tá bom?
0: Saiu acelerado, mas deu pra entender. Ele falou Bidins.

0: dia, Diogo, para você, uma ótima,
1: bom dia.
0: Uma ótima sexta-feira,
1: um pra ótimo nós
0: trabalho, boa programação, Caminho do Sol, um programa muito lindo, Diogo. E parabéns a você hoje, depois do programa do Parron, que eu só admiro muito.
1: Incrível, né, Parron, sobre o John Lennon.
0: Estou aqui na escuta, Diogo, aqui direto de Bairro Pedreira, Dácio Costa.
1: Valeu.
2: Bom dia.
1: Bom dia.
2: Bom dia, meu amigo Diogo.
1: Tudo bem?
2: Tudo bem. Rádio Bandeirantes, a Caminho do Sol. Diogo, por gentileza, manda aí um recado especial. Esse é especial, hein? Manda um recado pro meu amigo Damião.
1: Alô, Damião.
2: Gerente de vendas da construtora MAC. Manda um Vai Corinthians bem bacana pro meu amigo Damião, Diogo.
3: Grande Vai abraço. Corinthians!
2: Parabéns, Diogo.
1: Só porque você pediu,
2: bom mas dia,
3: vai, Diogo Corinthians! Braga.
4: Aqui é Flávio de Sorocaba.
1: Bom dia.
4: Tá sensacional o programa. Deixa eu dar a minha opinião.
1: Claro.
4: Eu tenho 50 anos. Pra mim, a maior banda é The Who. E quem jogou mais? Rivelino jogou mais. Até pela história na seleção brasileira.
5: Wagner, motorista de APP, por
1: favor. Peraí, Wagner, vamos tocar The Who pro nosso ouvinte.

0: O nosso ouvinte, qual é o nome dele? Ixi, já perdi aqui. O Isaac de Tatuí, sempre presente aqui, perguntou: Diogo, pra você, qual que é o gol mais bonito? O Alex do Palmeiras contra o São Paulo ou Marcelinho contra o Flamengo? Ixi, Maria, ele falou o Ademir com certeza pra ele. Eu vou ficar com o Alex contra o São Paulo. Difícil, mas eu fico com o Alex. Mais participação aqui. Pera aí que não foi.
1: É Queen. Wagner, motorista de APP por São Bernardo. A melhor banda do mundo é Queen.
2: Olá, Daniel.

Minha, bom demais também. Parabéns pelo belo programa, Diogo. Com certeza, Ademir da Guia, elegância e classe. Mas isso não tira nada do craque Rivelino que foi. O Tomé mandou essa mensagem. Bom dia. Um abraço pro Ettore. Pediu aqui a música Rádio Experiência, do Beto Guedes. Vamos colocar aqui na fila pra gente tocar também. Pra você, um abraço, viu? Bom dia, Rivelino foi melhor. Queen, a melhor banda aí, ó. Carlos Eduardo, São José dos Campos.

Ó, por mim eu ficava aqui tocando sem parar, mas infelizmente temos compromissos comerciais para cumprir. A gente vai pro intervalo com a música Rádio Experiência do Beto Guedes.

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8: Só vai dar tempo, pessoal, de me despedir de vocês. Foram muitas mensagens, mais uma vez, obrigado por todas elas. Infelizmente, muita gente ficou de fora, muitas pessoas participando. Fico muito feliz com essa audiência, com essa participação. Amanhã nos vemos, sabadão, tamo aqui. Eu, Diogo Braga, com vocês também, da meia-noite até as 5 horas da manhã. E agora, com vocês, como já sabem, Pulo do Gato na área.
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12: Glorioso São Jorge, em nome de Deus, estenda-me o seu escudo e as suas poderosas armas, defendendo-me com a sua força e com a sua grandeza, e que debaixo das patas do seu fiel jinete, meus inimigos fiquem humildes e submissos a vós. Assim seja, com o poder de Deus, de Jesus Cristo e da falange do Divino Espírito Santo, bom dia!
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2: É hora de notícia. Ele está chegando, o jornalista Igor Oliveira, com a primeira notícia no programa Desperta Pará.
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4: Oi, Lemos, muito bom dia para você e a todo mundo ligado no Desperta Pará, sexta-feira, sextou aqui na Rádio Clube. E olha, mais uma vez a Rádio Clube do Pará marca presença na maior manifestação religiosa do nosso estado. Neste Círio, nossas equipes estão nas ruas levando informação, prestação de serviço e uma cobertura completa de cada momento das romarias. E para você, Romeiro, esse recado é para você, porque o Grupo RBA preparou o espaço bem-estar na sede do grupo aqui na Avenida Almirante Barroso, 2190. Hoje, sexta-feira, o espaço funciona das 7 ao meio-dia com água, lanches, massagens e um momento de descanso. E Lemos, já está tudo pronto para a Romaria Rodoviária. A imagem de Nossa Senhora de Nazaré vai passar em frente ao prédio da RBA aqui na Avenida Almirante Barroso. Então, daqui a pouco, logo mais, vai ser uma festa aqui na frente, vai estar repleto de pessoas para demonstrar e manifestar também a sua fé. Lemos, volto contigo. Círio 2026. Com você no caminho da fé.
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2: Obrigado, Igor Oliveira, pelas informações no programa Desperta Pará. É hora de música no programa.
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1: Que beleza, comunicando, vibrando, levando alegria no seu rádio até às 6 da manhã. 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É o meu amigo João Vitor.
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1: Que beleza, você ouvindo o programa Desperta Pará. É hora de notícia. Alô, Igor Oliveira, de plantão na Central de Jornalismo da Poderosa Rádio Clube. Venha com a segunda notícia.
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4: Tô de volta agora falando que a AGESUS, Agência Brasileira de Apoio à Gestão do SUS, abriu processo seletivo para atuação no Distrito Santuário Especial Indígena, Amapá e Norte do Pará. São 40 vagas para contratação imediata, além de cadastro de reserva com oportunidades para níveis superior, técnico e médio. Os salários variam de R$ 2.000 a R$ 200 a R$ 17.700, dependendo do cargo. A seleção prioriza a contratação de pessoas indígenas e também valoriza a experiência no SUS e na sede indígena. As inscrições serão de 15 a 19 de outubro pelo site agesus.org.br e o edital completo também está disponível no site da AGESUS.
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1: Obrigado, Igor Oliveira, pelas informações no programa Desperta Pará. É hora de música no programa.
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2: Cachoeira do Arari em destaque na Rádio Clube com ele, o prefeito Jaime Barbosa.
0: Cachoeira do Arari, em destaque, na Rádio Clube, com a palavra, o prefeito Jaime Barbosa, porque o trabalho continua. Bom dia, prefeito Jaime Barbosa.
3: Bom dia, Lemos, bom dia a todos que nos escutam pela poderosíssima Rádio Clube, um bom dia especial ao melhor lugar do mundo, Cachoeira do Arari. Vivendo o período pós-eleições, teremos o segundo turno para presidente, e a nossa alegria em termos ajudado a eleger dois senadores muito afinados com o municipalismo paraense, com muita alegria, Helder e Chicão, Chicão e Helder, a dupla Feijão com Arroz estará lá em Brasília para defender o municipalismo, para defender o nosso Pará, mas principalmente para ajudar os municípios paraenses. Já, inclusive, teve a oportunidade de uma videoconferência realizada com os prefeitos convidar para a posse no dia 1º de fevereiro. Vai ser um evento, um momento político muito especial. E a nossa expectativa é muito grande em relação às atuações do Helder e do Chicão em benefício do municipalismo paraense, como eu disse. Teremos agora as eleições, o segundo turno para presidente. E é muito importante que nós tenhamos esse compromisso de mobilizar a nossa população para que possa participar desse pleito. Importância fundamental para o destino do nosso Brasil, do nosso Pará e dos nossos municípios. Aproveitar nos momentos de abraço, mandar um abraço ao nosso querido Bailéu, lá do Camaraú, e toda a sua família, aos nossos parceiros do Camaraú, ao Jorge, lá do Beiradão, ao Gleibe Portal, ao Rio do Portal, o Gleibe no Retiro Grande, o Rildo lá no Jabuti, o Zacarias também, Lemos. É o nosso time de amigos, ouvintes do seu programa, que aproveita para mandar as mensagens para todos nós. No mais, irmão, é agradecer pela oportunidade, pedir as bênçãos do nosso Deus, Já estamos na semana do

0: de Belém, a nossa Santinha vai ser homenageada e nós estaremos presentes também no Círio de Belém para festejarmos o maior evento religioso do Brasil e da América Latina, confraternizando com a família e pedindo as bênçãos necessárias para que a gente possa continuar na nossa caminhada, Lemos. Um forte abraço, amigo, que Deus nos abençoe sempre e bora para frente, bora para frente.
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2: Obrigado, prefeito Jaime Barbosa, e toda a população do arquipélago Marajoara, em especial de Cachoeira do Arari. Programa Desperta Pará está no ar até às 6 da manhã, no ritmo musical que você gosta.
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0: Muito bem, meu caro JC, bom dia Paragominas, bom dia Pará, bom dia Brasil. Hoje, sexta-feira, e estamos de 5 horas e 37 minutos agora acordando a galera de Paragominas, nesta manhã de sexta-feira. Meu caro JC, essa é uma semana que vamos ter um feriado esticado, né? Segunda-feira, 12 de outubro, dia da criança, né? Nossa Senhora Aparecida do Brasil, padroeira do Brasil. E além do Círio de Nossa Senhora de Nazaré. Quer dizer, é um feriadão que vai levar muita gente aos balneários do nosso litoral paraense. Se bem que muita gente deve ir à capital paraense participar da procissão do Círio de Nossa Senhora de Nazaré. Você sabe que ontem eu vim de Belém, vim pela alça viária. Peguei a perna leste. E na estrada vi muita gente caminhando com destino a Belém, pagando são os promesseiros, né? É, na perna leste aí, o pessoal já chegando, já caminhando rumo a Belém do Pará. Isso é uma tradição de muitos anos, né, meu caro JC, que as pessoas resolvem pagar promessa indo da cidade que mora até a capital paraense, caminhando a pé, né? É um sacrifício, mas tudo pela fé, né, meu caro JC? Bom dia pro senhor.
1: Bom dia, bonito de se ver, né? Eu, o tempo que eu trabalhava de ambulância, né? Aí eu ficava acompanhando, né? Esses peregrinos, né? Que saem de Bragança, Capanema e de outras regiões do Salgado aí e fazem essa caminhada aí de mais de 300 quilômetros, né, mano?
0: Tem gente que vai de bicicleta também.
1: Anteontem saiu uma comitiva de Paragominas de bicicleta, né?
0: Foi, né?
1: Passei ali na Igreja Católica. Tava lá o padre benzendo eles antes de ir, né? E eles vão geralmente na quinta, né? Na quinta-feira eles saem, né? Na quinta-feira à tarde, né? Porque eles gostam de ir pra pedra lá mais à noite. Na noite adianta mais, né? E pra chegar justamente amanhã, né? Amanhã eles já estarão por lá, né? Por Belém. Ou hoje no final da tarde, sexta-feira, né? Aí tem coragem, né? 320 quilômetros de bicicleta. Só para profissional.
0: Rapaz, você já ouviu falar que na campanha política, o político ele faz acordo com Deus e com o diabo também, né? Para se eleger. Meu Deus do céu.
1: O que tem de oferenda nesse período, esse período aí?
0: Esses dias o Flávio Bolsonaro recebeu do bispo lá de Brasília uma imagem de Nossa Senhora Aparecida, né? E ele guardou com muito carinho, ainda beijou, né? Então tudo aquilo que
1: simboliza a fé, né?
0: E aquilo que ele falou já foi por água abaixo, né? Porque só ele receber a imagem, né? E beijar na frente de todo mundo já disse o que ele disse, né? Mas vale tudo, né? Vale tudo. Política vale tudo, né, meu?
1: Eu vi anteontem uma mulher entregando o Zé Pilintra pro Lula. Zé Pilintra é uma entidade, né?
0: Isso.
1: Entidade da Umbanda, né? Aí o Zé Pilintra, aí todo ritual, né?
0: Uhum. É todo ritual. O nosso amigo Alberto da Morada do Sol está ligado com a gente, passou a mensagem pro Natan. Ele achava que o Natan trabalhava hoje. Aí o Natan repassou pra gente aqui pra te mandar um alô aí pro Norberto aí da Morada do Sol, que está ligado com a gente todas as manhãs. Pois é, mas voltando à questão do feriadão, e tem um dia 15 de outubro também, que é dia do professor, né? Esse aí não é feriado, é só ponto facultativo para os professores.
1: É verdade, dia 15 de outubro, dia dos professores, né?
0: Vai cair logo numa terça-feira, né?
1: É, porque segunda 12. É 12, né? Então vai cair quinta, né?
0: Quinta-feira.
1: Por aí, né? Mas o professor já emenda, né?
0: Quinta, exatamente isso.
1: Agora esse feriado na segunda-feira, depois do Círio, mano, é muito propício, né?
0: É.
1: Vai ser para quem quer vir curtir o Círio, né?
0: Isso,
1: vai ser
0: isso.
1: Ótimo, né? Talvez tenha até um movimento bem maior no Círio, justamente porque a segunda-feira vai ser feriado, né?
0: Isso.
1: Então aí é mais um ponto a favor do Círio aí, que recebe mais de 1 milhão de pessoas, né? Mais de 1 milhão de pessoas na capital paraense para acompanhar o Círio, né?
0: O Edilson Vieira tá indo para Belém hoje e tá levando 4 patos para fazer no Tucupi. Ele tem uma casa lá em Belém, uma casa simples, mas é bem aconchegante, o Edilson Vieira, lá do lado Formosa, pelos fundos Formosa em Belém. Supermercado Formosa ali pela 25 de setembro, né? Em Belém, aquela, perto da feira, ele mora lá, tem um barraco lá. Tá levando aí, tá convidando os amigos pra comer o pato do tucupi na casa dele aí. O nosso amigo Edilson Vieira.
1: Edilson Vieira.
0: Tá levando 3 ou 4 patos aí. Então vai ter pato pra todo mundo, né? Muito pato, né?
1: É. Nessa época o pato é vale ouro em Belém, né?
0: Vale. Pessoal, ele comprou aqui em Paragominas, disse que comprou a R$40 o quilo, R$38 o quilo, lá no naquele supermercado no Marcelo, né? Que fica ali na Avenida Tropical.
1: Pois é.
0: Aqui o pessoal não dá muito valor a pato, não, né?
1: Não dá, não. Um pato tava valendo R$200, né?
0: É lá em Belém.
1: É, e você nem acha, se você não correr logo atrás, você não acha, né? Uhum. Aí tem que apelar pro frango mesmo, uhum. No tucupi.
0: Exatamente.
1: Tem isso. Um amigo que faz gó no tucupi, mano.
0: Gó no tucupi?
1: Gó no tucupi.
0: Meu Deus do céu.
1: Será que presta?
0: Aquele, eu ouvi falar que até o Sassá faz sarapó no tucupi.
1: É verdade. O Sassá, essa semana anteontem eu fui lá na divisa do Pará com o Maranhão, né? Ali naquela região da fazenda do Deval Dalmaso. Eu passei lá no Sete, eu vi um cara na beira daquele rio do Sete lá com anzol. Aí eu encostei pra menina fazer xixi, né? Aí era o Sassá.
0: Meu Deus.
1: Pescando sarapó. Lá dá muito sarapó lá, irmão. Aí ele já tava com uma sacola cheia de sarapó e uruá. Tem aqueles uruá que dá pregado na pedra?
0: Sei.
1: Ele tinha pegado um bocado já. Ele vai fazer um misturar, né? O sarapó e uruá no tucupi.
0: O cara me falou que ele trabalhava lá no Paricara, de pedreiro. Aí uma mulher encomendou fazer uma casa com banheiro e tudo. Aí ele fez o banheiro, mas não fez o lugar de botar a porta, né? Não abriu a porta. Quando a mulher chegou, que encomendou a porta, cadê onde é que a gente vai colocar essa porta? Não tinha abertura pra porta. Aí chama o Sassá, demite o Sassá. Ele tá fazendo um curso online agora pra pedreiro.
1: Aprendeu errado, hein?
0: Aprendeu errado. Fazendo um curso online.
1: Por isso que mandaram ele descer o burro, né?
0: Morro de...
1: Tava um tempão lá no Paricá e...
0: Como é que o cara vai fazer um banheiro e não faz a porta, né? A abertura da porta do banheiro, né?
1: É.
0: Meu Deus do céu.
1: Não dá, né? O cara tem que andar pela janela. Eita, essa sacada presepada. O poço que ele foi cavar pra mim.
0: Até hoje, né?
1: Até hoje. Ele ainda deixou ainda a pá e um xadeco lá dentro. Que tá ferrujado já.
0: Você até isolou o poço, né?
1: Isolei o poço, nem voltar pra tirar um enxadeco e a pá, ele voltou.
0: Rapaz, tem uma galera com o rádio ligado. Nosso amigo Ivânio Cruzaro aí na Nutripães, bom dia. Como é que tá o senhor? A dona Maria Cruzaro também por lá, o pessoal da produção. Bom dia, meu amigo Alderi Freitas, o popular Daiane também já está acordado. O nosso bom dia. Abraçando aí a todos aí, o meu amigo Tião da Casa Blanca, acorda cedo para fazer a sua tradicional caminhada. Jocélio da Alta Escola Patriota, bom dia. A todos os nossos queridos patrocinadores, muito obrigado pela audiência nesta manhã de sexta-feira hoje. E horário político, vocês sabem quando é que recomeça aí o horário político do segundo turno?
1: Para nossa sorte começa hoje, né?
0: É mesmo? Que horas?
1: Exatamente hoje.
0: Mesmo horário?
1: Eu acho que é 7 horas.
0: 7 horas.
1: Só que vai ser bem curtinho, né?
0: Bem curtinho.
1: Eu acho que no máximo 10 minutos, 10 né? Minutos. 15 minutos, por aí assim.
0: Mas certo.
1: É hoje que começa. Hoje já começa. Retornou, né? Você viu aí que teve uma inserção ainda agora?
0: Foi, né?
1: Exatamente. Começa hoje.
0: Uhum.
1: Hoje é o quê? Do mês? Hoje é dia 9, né?
0: Dia 9 de outubro.
1: É, dia 9. Aí ele vai até o dia 23, eu acho, uhum. O horário eleitoral.
0: Porque as eleições é dia 25, né?
1: Dia 25.
0: Tá certo, então. Muito bem, meu caro JC, estamos de 5 horas e 46 minutos. Minha amiga Aparecida, Atida, lá no Residencial Canaã, está ligada com a gente. Nosso bom dia, um grande abraço aí para você. Muito obrigado por estar conosco aí todas as manhãs. Nonatinho Júnior também ligado com a gente, bom dia. Um abraço aí para vocês aí. Quero cumprimentar o pessoal aí no Najibão, Dona Lúcia, lá no Café de Costa para a Rua. Quem mais está com a gente, meu caro JC?
1: Já tem gente ligada aqui no Zap da Clube, lembrando, né? Nosso número 9138-3697. A nossa amiga Tida, né? Te mandou mensagem aí também. Foi. Né? Tida, lá Morada do Sol é Canaã, mano.
0: Na Vila Canaã. Não, não, Residencial Canaã.
1: Residencial Canaã.
0: Do lado da Morada dos Ventos.
1: Isso. Ela mandou aqui uma foto aqui com um forno cheio de pão de queijo.
0: Nossa, é uma pena que não chega aqui, né?
1: Não chega.
0: Ela não tem como mandar.
1: É, nossa amiga Socorro Farias. Também a Vanusa lá, da Rosa Madeireira. E também a nossa amiga Sara, da Maritaca. Nosso amigo Natanael. Ele mandou, acho que é a mesma mensagem que ele mandou pra você, né? Deve ter mandado pra mim.
0: Exatamente.
1: Aí, né? Ah, tá aqui.
2: Bom dia, meu amigo Natan. É, aqui quem fala é Alberto da Morada do Sol, meu amigo. Somos ouvintes aqui do seu programa todos os dias pela manhã. Eu gostaria de pedir uma música aí. A música aí, qualquer música que o senhor tocar aí, oferece pra nós aí, pra mim, pra minha esposa Maria. E todos os dias a gente acorda cedo às 5 da manhã pra alistar o almoço pra ir no trabalho e já liga diretamente pra ir no seu programa. E pra todos que estão assistindo o seu programa aí, bom dia, meu amigo.
1: Tá aí a mensagem do nosso amigo, amigo do Natanael, né?
0: Beleza.
1: Vamos de música então, trazendo agora a música do Paraná, Alma Transparente.

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1: Muito bem. E olha a hora certa, agora são 6 horas e 10 minutos em Paragominas. 6 e 10, tem uma galera curtindo a gente aí nesta manhã de sexta-feira, né? Hoje são 9, né, meu cara? Hoje, 9 de outubro. Esse mês de outubro parece que vai passar rápido. Meu caro JC, você viu o pessoal do agro lá no sul fazendo um alerta sobre o El Nino, que podemos ter um impacto muito grande na produção de alimentos, né? Por causa desse fenômeno, as enchentes, calor extenso, né? Temperatura alta, tudo isso impacta na produção de alimentos, e fez um alerta aí que deixou muita gente preocupado, né? O El Nino, né?
2: Verdade. Eu vi um cara saiu, carregou no Piauí, mano, uma carga de milho, né?
1: Milho, foi
2: aí
1: milho.
2: Ele foi pro Mato Grosso. Chegou lá no Mato Grosso, chegou virado pipoca. Você viu?
1: Foi, eu vi.
2: Um bitrem carregado de milho chegou lá, porque se aqui a gente tá achando crente, tu imagina em Mato Grosso, né? Mato Grosso a temperatura chega a 44 graus. E a sensação térmica vai lá para 50, né? Então, ou seja, igual tá falando aí, o impacto, né, na produção de alimento é muito grande, né? Se as pessoas não se adaptarem, né?
1: Ele fez um alerta que pode faltar nas prateleiras dos supermercados, arroz, de novo.
2: Porque tá secando, né?
1: Tá secando.
2: Tá secando
1: até os afluentes do Rio Amazonas, os próprios rios que compõem a bacia hidrográfica do Amazonas aí, né? Estão realmente secando, né? Você viu os bancos de areias aí no Rio Tapajós, Rio Madeira, né?
2: Exatamente. E as pessoas não tiveram tempo, né, para se preparar, né? Tipo assim, para colocar pivô, né, de irrigação, né? Que tem uns pivôs aí gigantes, né, que o cara consegue, que aqueles pivôs automáticos, né, que consegue ficar aí rodando nas plantação, né, irrigando. Mas aí para isso o cara tem que ter tempo, né? Aí o cara não imagina, né, que vai vir um fenômeno desse, né? Que para nós aqui que bora debaixo da linha do Equador, né, a certeza é que vai esquentar, esfriar jamais, né?
1: Até Paragominas ela tá sentindo, né, meu?
2: É porque são os fenômenos extremos, né? Tipo assim, igual eu sempre falo, né, ele dá um desequilíbrio, né? Uns lugares muito quentes, outros lugares frio demais, uns lugares geia, outros lugares enche, outros lugares seca, e assim. Então, mas para nós aqui a certeza é que vai esquentar, né?
1: Até porque eu tenho informações que está em rápida intensificação lá no Pacífico Equatorial e vai atingir seu pico agora entre novembro e dezembro, com persistência prevista até fevereiro do ano que vem, meu caro JC.
2: Isso, até fevereiro, né? E as previsões realmente são essas daí, né? Agora a finalização de final de outubro, né? Vai ficar mais forte, né?
1: Ou seja, o aquecimento, as temperaturas.
2: Exatamente.
1: Da superfície do mar no Pacífico tropical já desviando para mais forte, né? Um grau mais alto, né? E os impactos do Brasil por região. Chuvas muito acima da média, com risco elevado de enchentes e temporais entre esse ano e o início do ano que vem. Na região norte e nordeste, períodos de seca severa, baixos níveis dos rios da Amazônia, como eu acabei de falar. Risco de queimadas, ondas no centro-oeste, calor mais longas. Quer dizer, esse El Nino, realmente, nem a Nanina está fazendo ele ficar tranquilo, né? Tá tranquilizando a El Nina. La Nina é a mulher do El Nino, né?
2: É verdade. A La Nina tava se preparando pra vir, mas ela pensou assim: rapaz, eu não vou mais não, porque o que era pra nós dois fazer, tá fazendo sozinha. Ela vai ficar quieta, né? Hoje, mano, justamente hoje, dia 9 de outubro, é o Dia Internacional pela Prevenção dos Desastres Naturais, sabia?
1: É mesmo?
2: É. Dia Internacional pela Prevenção dos Desastres Naturais. Hoje também é Dia Mundial dos Correios. Dia Mundial dos Correios. é também Dia do Empresário, da Micro e Pequena Empresa, Dia Nacional do Profissional de Consórcio, ou seja, hoje também marca o dia do início da construção da Transamazônica, mano, em 1970. É, muitas datas, né, hoje para se comemorar, né?
1: Exatamente isso.
2: É, hoje também é dia de quem? Dia de aniversário de Mário de Andrade. E o santo de hoje, São Luís Berfan, e dia do atletismo.
1: Tudo isso hoje.
2: É hoje, data, tá carregado, né?
1: É uma data significativa, né?
2: Exatamente.
1: 9 de outubro, né?
2: 9 de outubro.
1: Muito bem, meu caro JC, vamos de música então. São 6 horas e 16 minutos, trabalhando no oferecimento da Farmácia Garcia, a farmácia que tem de tudo, Casa Blanca, Ótica Galeria, Macedônia Agro. Um abraço aí pro meu amigo Tião da Casa Blanca, o nosso amigo Jocélio da Alta Escola Patriota, também com a gente nesta manhã. O nosso bom dia aí para o nosso amigo Jocélio da Alta Escola Patriota. Nosso amigo Natan está dizendo que lá para a banda de Goiás já começou a chover forte. Lá para Crixás, lá para onde ele estava, já começou a chover forte.
2: Crixás, esses dias chegou uma temperatura extrema, né? Uhum. Lá em Goiás, um dos municípios mais quentes, chegou a 44 graus. A temperatura lá. Por isso que o Natan vazou, né, de lá.
1: Vazou.
2: Ele falou, vou pra Paragominas, que lá é quente, mas não é tanto assim.
1: Esse dia deu uma chuvinha, não foi, Paragominas?
2: Pois é, teve dois dias aí, né? Domingo e segunda, né? Uhum. Deu uma chuva. Foi uma chuvinha, mas deu pra refrescar um pouco, né?
1: Uhum. Tá certo, então. Meu caro JC, ontem eu vim de Belém e eu vi um zoom aí, tem uma porrada de prefeito que apoiou o Lula no primeiro turno, os caras estão tudo migrando pro Bolsonaro agora.
2: É. É
1: o Limão do Rio foi o primeiro, né?
2: É uma avalanche. E aquele negócio, né? O rio corre para o mar, né?
1: É.
2: E vai para onde tá
1: até
2: mais
1: favorável. Até o Antônio doido, né, bicho?
2: Antônio doido.
1: Que era doido pelo Helder, agora tá doido pelo Bolsonaro. Ele migrou pro Bolsonaro, agora eu tô de doido.
2: Esse tá tão igual folha seca no vento, né? Vai pra onde o vento toca.
1: Falar em folha seca, depois você coloca aí Amado Batista, folha seca.
2: Folha seca. É igual um que tem aqui em Paragominas, né, mano? Igual folha seca.
1: Igual folha seca. Muito bem, vamos de música então. São 6 horas e 18 minutos em Paragominas. 18 minutos nos separam das 7.

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1: Muito bem, JC, o nome dessa música aí é Águia Dourada, né? Música do Roberto Carlos. Nós atendemos a várias solicitações, tem muita gente que gosta das músicas do rei. Um abraço aí pro meu amigo Alderi Freitas, o popular do Daiane, do supermercado Daiane. O nosso amigo Jocélio da Autoescola Patriota, nosso bom dia. Cumprimentando o nosso amigo Capitão Louro, lá da Super Pão Panificadora, que fica no bairro Angelim. Nosso bom dia. Pessoal da Macom, materiais de construção, com a gente também nesta manhã. Um abraço para o meu amigo Tião da Casa Blanca. Grande Nilson da Casa de Carne Pernambucana, lá pelo Mercado Municipal. O Wilson, o Rei do Queijo. Meu amigo Haroldo, o Rei da Tesoura, também acompanhando a gente. Meu caro JC, ficou para a semana que vem o acordo para que PEC, para que a PEC que põe o fim da escala 6x1 seja votada antes do segundo turno, mas parece que está difícil. Vou ouvir aqui o nosso correspondente lá de Brasília se sai ou não sai antes do segundo turno a PEC da jornada de trabalho 6x1. Meu caro amigo Paulo Otaram, bom dia para o senhor.
2: O Senado fez nesta quinta-feira a terceira das 5 sessões de debates em primeiro turno sobre a PEC que acaba com a jornada de trabalho 6x1. Acabou deixando para a próxima semana as duas últimas sessões desse ciclo determinado pelo regimento interno. É aguardada a votação em primeiro turno e a posterior em turno complementar vai depender da aprovação de um requerimento de calendário especial, considerado mais curto e que está em elaboração pela liderança do governo no Senado. Este documento está em fase final da coleta de assinaturas e deverá ser apresentado na próxima semana. Segundo a líder governista Tereza Leitão, existe um acordo com o presidente da Casa, Davi Alcolumbre, para o encaminhamento desse pedido que é quase coletivo. Dentro do aspecto político, toda tentativa de acelerar uma matéria que interessa aos dois lados é uma forma de pressão válida. O senador Paulo Paim, que vai deixar o Senado depois de quase 30 anos de mandato, disse que os senadores deveriam aprovar o texto por unanimidade.
3: Não podemos. Um dia. Não podemos. Filhos, netos, bisnetos. Não podemos. Dia doente, cansado, sem forças.
2: O negócio, então, é aprovar a PEC, que precisa ter pelo menos 3/5 dos votos favoráveis nas duas votações. Isso representa apoio de pelo menos 49 senadores, número que o governo não tem. Se esta semana que está encerrando hoje foi agitada por conta da ressaca eleitoral de deputados e senadores, eleitos ou não, a próxima promete. Finalizado o primeiro turno, só não estarão aqui no plenário da Câmara e do Senado aqueles parlamentares que estiverem diretamente ligados às campanhas em turno complementar nas suas bases eleitorais.
1: Aí, meu caro JC, eu acho que tudo só depois do segundo turno, né, meu cara?
4: Tem uma galera aí querendo puxar, né, pautar logo, até a senadora Damares, né, que é bolsonarista, né? Uhum. Ela falou assim, mesmo que eu sabendo que isso favorece a campanha do Lula, mas eu vou votar a favor. Uhum. Mas tem uma galera que vai puxar pra trás, né? Porque há 2 semanas da eleição, né?
1: Isso.
4: A galera vai jogar pro segundo turno.
1: Rapaz, tem um que vai pro Senado aí, como, né? Lá em Brasília são 3, né? Damares, tem a Michele e tem a Bia Kiss, né? A Lira do Vôlei dançou, né?
4: Dançou. Ela ficou até doente mesmo.
1: O Tiririca também dançou, a alegria, né? De muita gente dançou, né? Tiririca. Sim. Caneta Azul não passou no teste. Ele agora disse que vai se dedicar a boa. O foco dele é a santa dele agora.
4: Essa eleição fez foi uma lavagem.
1: Uma peneira, né? Uma peneira, né?
4: Essa
1: não deveria nunca ter nem se candidatado, né?
4: Exatamente. Eu fiquei muito, assim, satisfeito, né? Com o resultado de certas figuras, né? Que não entraram, né? Muita gente aí que tava já séculos, né? Uhum. Na política ficou fora, né? Esse ano. E outras pessoas que nem pontuavam chegaram, né?
1: Uhum.
4: Foi muita surpresa nessa eleição.
1: Realmente.
4: Mas é isso aí. Agora
1: a gente tem que botar na cabeça o seguinte, que essa eleição agora é um jogo diferente, né? A política
4: mudou, né?
1: Mudou.
4: Tá mudando, graças a Deus. Nossa,
1: demorando.
4: E só assim, mudando, né? E só assim eu acho que o Brasil vai se consolidar melhor na economia. Quando a cabeça das pessoas mudarem também, né? Botar novos políticos, né? Se comprometido com o país, né? Realmente, não.
1: Agora seria bom que se não tivesse, houvesse radicalismo, né? Isso é que mata, né?
4: Não, esse radicalismo ele é ruim para todos os lados, né? Porque você se transformar fã de político, aí é lasqueira, né, mano?
1: Exatamente.
4: Eu nunca fui fã de político, fã de partido. Eu realmente eu voto pelo município, né, pelo bem da cidade, né, pelo bem do Brasil, pelo bem do estado, né, para que possamos ter uma economia sólida, né, e uma economia pujante e que realmente o país se desenvolva, né. Nosso país é um país riquíssimo, né, muito rico, mas há séculos muito mal administrado, né? Porque o problema todinho do Brasil, eu acho que é a corrupção, mano.
1: Tá certo então, meu caro JC. Aquele senador e agora governador lá de Minas, o Cleitinho, ele falou uma coisa certa. O que quebra o país, o que quebrou o país foi a política, né?
4: É verdade. Ele
1: falou, é uma verdade, né?
4: É.
1: Muito dinheiro jogado fora.
4: Muito dinheiro jogado fora. Muito dinheiro. Só o que eles gastam para realizar um pleito eleitoral, irmão, é bilhões, bilhões de dinheiro. Sem necessidade, hoje com a tecnologia que temos, irmão, a gente não tinha necessidade de você gastar bilhões com uma eleição. Não tem necessidade, né? A tecnologia tá aí, a AI tá aí para trabalhar para você. Então, eu acho desnecessário. E imagina quando a eleição vai para o segundo turno, irmão. É outra dinheirama jogada fora, né?
1: Beleza, meu caro JC. Vamos de música agora, são 6h40. 6 horas e 40 minutos.

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1: Muito bem, meu caro JC, faltando 9 minutos para as 7 da manhã em Paragominas. Parece que um acidente de grandes proporções aconteceu lá na estrada de Castanhal, envolvendo o prefeito de São Domingos do Cupim, São Domingos do Capim, ou Bateria, o nome do... conhecido como Bateria, né?
2: É Orival Bateria, né?
1: Orival Bateria.
2: Ele colidiu com a caçamba parada na beira da estrada, né? E tá feia a situação, né? Segundo informações, ele foi... tá na UTI, né? Foi pra Castanhal, aí agora...
1: Ou seja, o estado dele inspira cuidados,
2: né? É, bem grave, né? O estado dele bem grave. É, infelizmente, né? Prefeito de São Domingos do Capim, Orivaldo Bateria.
1: Vítima de acidente de trânsito agora pela manhã. Madrugada de hoje, né?
2: Foi ontem, na verdade,
1: aliás,
2: né?
1: Foi ontem, né?
2: Foi ontem na boca da noite.
1: Na estrada de Castanhal.
2: É, na BR-316, né?
1: Um abraço aí pro meu amigo Ronan Nunes. Está ligado com a gente aí. Bom dia para ele. Um abraço aí. O Otávio também, conhecido como Jiboia. Bom dia. Daqui a pouco vamos ter o programa político, sessão política. Pouco tempo, né?
2: É, segundo informações, começa hoje, né? Mas eu vou já puxar aqui, ver se tá certo.
1: Tá bom, tá bom.
2: E
1: daqui a pouco tem o Som dos Bares sob o comando do JC.
2: Exatamente. Tomara que o programa seja rápido, né? Só para presidente, né, mano? Rapidinho.

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Legal, estamos com você no Som dos Bares dessa super sexta-feira. Agora são 7h14, depois do horário eleitoral gratuito aí para presidente da República. 10 minutos apenas. Começou hoje, viu? O horário eleitoral gratuito na rádio e na televisão. Nas regiões que não tem segundo turno para governo do estado, são só 10 minutos, tá certo? Então, programação normal começando a partir das 7h10. Agora são 7h15, 7h15. Essa é sexta-feira, hoje dia 9 de outubro. Hoje é comemorado aí o Dia Mundial dos Correios também. Hoje é uma data interessante, né? Que é Dia Nacional do Profissional do Consórcio, Dia de Prevenção de Desastres Naturais, né? Isso, estamos vivendo aí o El Nino, causando aí espanto em várias regiões do país, né? Hoje, portanto, Dia Nacional pela Prevenção dos Desastres Naturais. Essa data foi criada pela Assembleia Geral das Nações Unidas e adotou a resolução número 44236 em 22 de dezembro de 1989, instituído, portanto, o INDR, International Decade for Nature. Portanto, essa resolução teve início em 1º de janeiro de 1990, com o objetivo de chamar a atenção de todas as nações do mundo para que essas nações possam valorizar os programas e projetos destinados a reduzir as perdas de vidas, bens materiais e a ruptura econômica e social provocada pelas catástrofes naturais. Portanto, hoje, Dia Mundial aí de Prevenção contra Desastres Naturais. Hoje, portanto, dia 9 de outubro. Segunda-feira, feriadão, né? Segunda-feira vem aí o Dia das Crianças, Dia de Senhora Aparecida, né? Feriadão, portanto, na segunda-feira, e domingo é Círio de Nazaré. Olha só, interessante, né? Segunda feriado, domingo Círio de Nazaré. É mais um motivo aí pra galera aí participar do Círio de Nossa Senhora de Nazaré em Belém do Pará. Festa aí religiosa que trazem para Belém do Pará mais de 1 milhão de pessoas, envolvendo aí turistas, devotos, ou seja, a cidade fica super movimentada e a economia agradece. Portanto, domingo, Círio de Nazaré, segunda-feira, feriadão para todo mundo aí, Dia das Crianças. 7h17, você está no seu Som dos Bares, o som de todas as sextas-feiras, o som da saudade.

0: Foda-se.
1: Legal, tá aí pra você, Bomba de Paula. A música pra você, deixa. Bomba de Paula ainda é vivo, né? Cantando aí nas noites. O rei do brega, o rei da seresta, Bomba de Paula, marcando presença aqui no nosso Som dos Bares dessa super sexta-feira. Agora já são 7h31, 7 horas e 31 minutos. Hora certa para o nosso amigo Luiz Carlos, lá pela Morada do Sol, ligado aqui na nossa programação. Luiz Carlos sempre ligado, através do seu Sharp 1991. Nosso amigo Alex França, Paraupebas, também ligado aqui com a gente. A Morena, lá pelo Najibão, ouvinte de todas as manhãs. Nossa amiga Tereza, Maria do Socorro Araújo, pessoal lá da Fazenda São Pio, aí na divisa do Pará com o Maranhão, ligado com a gente. Pessoal da Fazenda lá, São Pio, Águia Branca e Bem TV, do grande Adeval Dalmazo. Nossa amiga Tida, desde cedo, ligado com a gente. Socorro Farias, deixa eu ver aqui mais, a Vanusa da Rosa Madeireira. Nossa amiga Sara, lá pela Maritaca, ligada com a gente. Janaína dos Santos, lá pelo ponto de táxi do Matheus. Nosso amigo Eliseu, taxista, lá pelo ponto de táxi São Cristóvão. Nosso amigo Duval e o nosso amigo também Carlinhos, taxista, ele que é o presidente do Sindicato dos Taxistas, ligado sempre aqui na programação da sua clube. Rapaz, agora há pouco a gente falando sobre o calor extremo, né? É, rapaz. Circulei pelas redes sociais uma imagem interessante, né? O cara carregou um bitrem lá no Piauí, que é quente pra caramba também, lá no Piauí. E ele carregou um caminhão lá no Piauí e foi pro Mato Grosso, né? Caminhoneiro sai do Piauí com carreta cheia de milho e chega no Mato Grosso com carga virando pipoca. Será que estava quente? Olha, se é mentira eu não sei, né? Mas um caminhoneiro saiu do Piauí com uma carreta carregada de milho e após a viagem até o Mato Grosso, ele se deparou com uma situação inusitada. Parte da carga teria virado pipoca por causa do forte calor durante o trajeto. O caso chamou atenção nas redes sociais e virou motivo de piada entre os internautas. O sol estava tão quente que o milho já chegou pronto, brincaram alguns usuários. Portanto, ninguém sabe se é verdade, se é mentira, mas não dá para acreditar, né? Se você colocar um ovo aí no asfalto meio-dia, ele frita rapidinho. O pessoal lá de Tomé Açu, né, também estão sentindo os impactos do calor, né? Tomé Açu chega a 36 graus e a sensação térmica é de 41, né? Haja calor. Tomé Açu registrou 36 graus e sensação térmica chegou a 41 graus nessa quinta-feira. O calor está intenso também em Tomé Açu, no nordeste do Pará. Nesta quinta-feira, dia 8, no caso, os termômetros registraram 36 graus com a sensação térmica informada de 41. Com poucas chances de chuva, o dia exige cuidados redobrados, principalmente para quem trabalha ao ar livre ou precisa enfrentar o sol. Especialistas recomendam beber bastante água, evitar a exposição prolongada ao sol, usar roupas leves e ficar atento aos sinais de desidratação, especialmente entre crianças e idosos, né? Portanto, aí é bom se preparar, né? Nada de ficar sem água, né? Você que vai fazer aquela caminhada, você que precisa trabalhar o sol, né? Se hidrate bastante, porque não tá fácil, o calor tá matando, né? Ou seja, o pessoal lá de Tomé Açu se reclamando que tá 36 graus, aqui em Paragominas deve estar na base dos 40, né? Sensação térmica de 60 graus. É, 7 horas da manhã o sol tá queimando, 2 da tarde, meio-dia, nem se fala, né? Chega, dói a cabeça, né? Ou seja, é calor para todo lado. 7h36, 7 horas e 36 minutos. Nossa amiga Maria do Socorro digitando aqui, mandando a sua mensagem aqui na nossa programação. Nossa amiga Morena, lá pelo Najibão também, mandando sua mensagem. Vamos ouvir aqui o que a nossa amiga Maria do Socorro está falando aqui na nossa programação. Bom dia, Maria do Socorro. Tudo bem contigo por aí?
2: Tudo
0: Bom dia, meu bem. Estou aqui, ligadinha aqui, brugadinha aqui na cruz, viu, JC? Manda um abraço aí pra Morena no Najibão, tá bom? Pro Nena, pro meu crediário na Potiripá, pro Sassá, pra Socorro Lopes, Socorro Farias, pra minha filha Natália Araújo, meu filho Erivelto Araújo, pra minha filha Eva Araújo, pro Yuri Araújo, pra Eva Araújo, pra Bebê Araújo, pro Natan Araújo, aqui pra família Araújo, tá bom, meu bem? A minha amiga Santana Lobato, tá bom? Tô aqui escutando. Hein, toca pra mim aí a música Sara, tá bom? Tá aí no Baile dos Paredões, né? Toca aí Sara pra mim, tá bom? Eu ofereço aqui com muito amor e carinho pra minha cachorrinha Sara. O nome dela é Sara.
1: Nossa amiga Morena, bom dia, Morena.
0: Bom dia, JC, é verdade. Estou toda 5 horas ligadinha no programa. Obrigado aí pelo alô. Um bom sábado aí pra todos nós, né? Pra você e pra todos nós.
1: Bom dia, Morena. Bom dia pra nossa amiga Socorro Ramos. Também mandaram uma mensagem aqui. Bom dia pra você também. Quem está com a gente também, deixa eu ver aqui, o nosso amigo Raimundinho, lá na Seminfra. Um abraço, já se preparando para o trabalho. Aliás, já está no trabalho, né? Pega as 7, né? Lá na Seminfra. Um abraço para todos ligados aqui na nossa programação. 7h37, vamos de música. Você está no Som dos Bares. Agora a gente traz para você esse brega gostoso. Lucas, o que me fez te amar.

89,1 Amado Batista, não quero falar com ela. 7h46, hora certa, Leal Rações. 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Você quer comprar ração para o seu gato, seu cachorro, para os seus pássaros. É, tem uma galera aí que cria, né, bastante pássaro, né? Tem um amigo que tem sabiá, aí tem outro que tem sanhaçu, outro tem azulão. O Sassá agora arrumou um casal de anum para criar também, né? Agora ele tá perguntando para mim o que o anum come, né? Rapaz, eu nunca vi anum comer ração. Anum come carrapato, né? É, a comida preferida do anum é carrapato, né? E o Sassá adora ovo de anum. E aí ele vai criar agora, fazer sua própria produção de ovo de anum, né? Esse negócio de tá indo no mato procurar ovo de anum é perigoso, né? E o Sassá agora tá criando dois filhotes de anum. Tomara que seja um casal, né? Nessa sala, macho e uma fêmea. Que aí dá para produzir bastante ovos. 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Você está no seu Som dos Bares, o som de todas as sextas-feiras. Olha, ontem à noite, o prefeito de São Domingos do Capim sofreu um grave acidente de trânsito, né? E segundo informações, ele está entubado, né? Com traumatismo, né? Prefeito de São Domingos do Capim, Orivaldo Bateria, sofreu um grave acidente na PA-127 ao bater em um caminhão parado, o que fez seu carro capotar. Ele está em estado gravíssimo e foi levado para Castanhal junto com a esposa e o motorista, que também se feriram. O acidente aconteceu no trecho de acesso à localidade de Castelo Branco, no nordeste do Pará. A polícia informou que o caminhão estava parado sem sinalização. Infelizmente, aí o prefeito de São Domingos do Capim, né? Olivaldo Bateria, né? Está em estado gravíssimo e a gente torce aí pela sua recuperação.

0: E olha aí, com a aproximação aí da Dia das Crianças, segunda-feira, né? A justiça autoriza a saída temporária de 736 presos para passar o Dia das Crianças, né? Em São Luís, detentos devem retornar até o dia 13. Portanto, aí, galera que se cuide, né? A justiça autoriza saída temporária de 736 presos para o Dia das Crianças em São Luís. A justiça autorizou a saída temporária desses presos para passar em liberdade os dias, o Dia da Criança, né, que acontecem na segunda-feira no Maranhão. A medida foi concedida para o período do Dia das Crianças e permite que os beneficiados passem alguns dias com seus familiares. Tá certo? Então aí, liberdade aí, então, para os presos, alguns, né, lá em São Luís. E o feriado de segunda-feira, né, lá no sul do Pará, feriado de 12 de outubro, terá temporais no sul e calor de até 40 graus no norte e nordeste, né. O feriado prolongado de Nossa Senhora Aparecida entre sábado, dia 10, e segunda-feira, dia 12, será marcado por condições climáticas bastante diferentes pelo Brasil. No sul, a formação de um ciclone extratropical próximo ao Rio Grande do Sul aumenta o risco de temporais, ventos fortes e granizo. Paraná e Santa Catarina também devem enfrentar período de chuvas intensas. 7h51, a hora passando e a gente informando. 7h51, nossa amiga Maria de Nazaré. Vamos ouvir a Maria de Nazaré ouvindo a gente lá pela Fazenda São João, né? Mais ou menos isso, né? Bom dia, amiga Maria de Nazaré.
1: Bom dia, JC. Bom dia, Manoel de França. Tô na escuta. Nazaré, aqui no Piriá, do 204. Manda um abraço aí pra todo mundo, todos os ouvintes. Principalmente pra mim, que tô fazendo aniversário hoje.
0: Ó, legal, nossa amiga Maria de Nazaré fazendo, completando mais uma primavera hoje, né? Lá na Fazenda São João, né? Vamos da fazenda, vamos lá.
1: Bom dia, JC, bom dia, Manoel de França, na escuta. Nazaré, aqui no Piriá, do 204. Manda um abraço aí pra todo mundo, todos os ouvintes, principalmente pra mim, que tô fazendo aniversário hoje.
0: Parabéns, portanto, a nossa amiga Maria de Nazaré aniversariando hoje. Parabéns pra você. Muitos anos de vida, que Jesus Cristo continue lhe abençoando, lhe dando muita saúde. 7h52, vamos de música no nosso programa. Afinal de contas, você está no seu Som dos Bares.
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89,1 Amado Batista, música O Boêmio, aqui na nossa programação do Som dos Bares, faltando um minuto para as 8 da manhã. Olha, ontem o Datafolha divulgou a primeira pesquisa aí para presidente do segundo turno, né? O Datafolha identificou um empate técnico no limite da margem de erro entre Lula e Flávio Bolsonaro. A pesquisa divulgada nesta quinta-feira, dia 8, mostra Flávio Bolsonaro no PL com 49% das intenções de votos contra 45% de Lula, do PT, nos votos totais. Brancos e nulos e nenhum somam 5% e indeciso 1%. Ou seja, baixou aí a porcentagem dos indecisos, né? E a diferença configura empate técnico no limite da margem de erro de 2 pontos percentuais para mais ou para menos. O levantamento ouviu 2.520 eleitores entre os dias 6 e 8 de outubro e está registrado no TSE. Essa pesquisa retrata o momento das entrevistas e não representa o resultado da eleição. Portanto, na primeira pesquisa do Datafolha para o segundo turno, Flávio Bolsonaro 49% e Lula do PT 45%. Essa é a pesquisa aí, a última do Datafolha registrado, divulgado ontem, quinta-feira. Tô indo embora, um abraço pra você. A gente volta amanhã a partir das 5 da manhã aqui na sua clube. Quando chegar amanhã, Leonardo Sullivan.

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0: Bom dia!
1: Muito bom dia! Bom dia, Paragominas. Bom dia a toda a região.
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1: Bom dia, estado do Pará.
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1: Bom dia, Brasil.
3: Jesus Cristo.
1: Bom dia, Deus Todo-Poderoso. Em primeiro lugar, o reconhecimento pela graça,
3: Jesus Cristo,
1: o reconhecimento,
3: Jesus Cristo,
1: pelo dom da vida,
3: Jesus Cristo,
1: as bênçãos, a paz,
3: Jesus,
1: a família,
3: Jesus Cristo,
1: a saúde,
3: Jesus Cristo,
1: os amigos.
3: Estou aqui,
1: Deus, obrigado,
3: Jesus,
1: pela minha fé.
3: Jesus,
1: obrigado pela esperança,
3: Jesus Cristo,
1: que se renova nos nossos corações.
3: Jesus Cristo.
1: E mesmo diante de situações adversas, complicadas, que a gente permaneça na tranquilidade e na paz. Restaura a paz, a saúde da família. Aquele que se encontra doente, dá a saúde. Que Deus abençoe vocês. Muito bom dia.
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6: Após essa oração.

0: começando agora, agora, a partir de agora. São 8 horas e 19 minutos. É amanhã na Clube. Eu, Valdemar Nunes, estou contigo na frequência campeã da 89.1 FM.
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0: E você já sabe, de segunda a sexta-feira, a partir das 8 até as 10, eu faço companhia aí no trabalho, amigo motorista de táxi, amigo motorista de aplicativos, você que está no escritório, você que está aí na obra, na construção civil, aí no campo, aí na fazenda, na roça, no sítio, meu muito obrigado. Desejo a você uma sexta-feira abençoada. 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
0: É, e a minha equipe, Pedro Edvan, Gabriele Bezerra, já estão nas ruas da cidade de Paragominas. E daqui a pouco tem notícias, informações, participação ao vivo. Tudo isso você tem aqui na nossa programação.
3: Não sabe aonde vai.
0: E aí você me pergunta um número de comunicação pra falar com o Valdemar agora.
4: Ei, liga aí.
0: É no 991-38-3697. São 8 horas e 21 minutos. Eu estou transmitindo no aplicativo da Rádio Clube. Agora você pode baixar o aplicativo no seu celular. Celular sistema Android, entrando no Google Play, Play Store, escrevendo aí Rádio Clube de Paragominas a 89.1 FM.
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0: 991-38-3697 é o telefone da poderosa Rádio Clube de Paragominas.
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0: Música bonita, sua participação. Quem programa tudo aqui é você. Quem programa a música que toca na manhã da Clube é você. A informação, a notícia, chamou de qualquer lugar da região. A gente vai trazendo aqui até as 10 horas da manhã. Eu começo sempre com música bonita, um pouco de fé, é importante para todo momento.
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1: Muito bom dia, você amigo e amiga ouvindo a nossa Rádio Clube através do aplicativo da rádio. Ou aqui na zona rural de Paragominas, fazendas, sítios, roças, municípios vizinhos. Muito bom dia a cada um de vocês. Você está

na nossa Rádio Clube, a 89.1 FM. Meus amigos e minhas amigas, que bom poder começar mais um dia levando uma palavra de esperança, de motivação e de reflexão.

0: seu corpo.
1: Sabe uma coisa que eu acredito muito? É que a gente precisa ter objetivos na vida. Precisamos sonhar, trabalhar, lutar, acreditar, manter os olhos voltados para aquilo que desejamos conquistar. Não existe coisa muito importante que nunca podemos esquecer. Uma coisa que a gente precisa manter sempre viva na mente, que nem tudo vale a pena para chegar aonde que queremos. Não vale a pena conquistar o mundo e perder a própria consciência. Não vale a pena crescer na vida pisando nas pessoas. Não vale a pena alcançar o sucesso à custa da dor de alguém, da mentira, da desonestidade, da falta de respeito. Porque o verdadeiro valor da conquista não está apenas naquilo que você conseguiu, mas também na maneira como você chegou até ela. Então seja honesto, seja sincero, trate bem as pessoas, respeite com carinho quem caminha ao seu lado, quem estende a mão para você e até mesmo aqueles que pensam diferente de você. E sabe por quê? Porque o respeito que oferecemos ao mundo diz muito sobre quem somos. Existe uma regra simples, mas poderosa, que nunca deveria sair do nosso coração. Trate as pessoas da mesma maneira como você gostaria de ser tratado. Se você quer compreensão, ofereça compreensão. Se você quer carinho, ofereça carinho também. Se deseja respeito, comece respeitando as pessoas. E se puder fazer o bem, faça. Faça assim. Às vezes, um gesto simples, uma palavra amiga, um pouco de atenção pode transformar a vida de alguém. Meu amigo e minha amiga, siga em frente. Não desista dos seus sonhos, não abandone os seus objetivos e não perca a fé em Deus. Mas durante essa caminhada, não perca também a sua essência. Não esqueça de quem você é. Porque a vida passa, as conquistas mudam, o dinheiro vai e vem. Mas o caráter, a dignidade e o bem que fazemos às pessoas deixam marcas que o tempo não apaga. Eu vou mais além. O mal que você faz, o que você recebe, às vezes você não consegue esquecer. E a outra pessoa também não consegue. Que Deus ilumine os nossos passos neste dia e nos dê sabedoria para conquistar aquilo que desejamos, sem deixar de ser aquilo que realmente somos. Vá em frente, lute pelos seus sonhos, mas nunca se esqueça. Vencer na vida é importante. Vencer sem perder a honestidade, o respeito e o amor ao próximo é ainda mais importante. Um grande abraço para você que está sintonizado na nossa Rádio Clube, a 89.1 FM. Que Deus nos abençoe nesse grande dia. A sua família também seja abençoada. E os seus caminhos também. Muito bom dia. São 8 horas e 35 minutos.
2: Bom dia!
1: E nós vamos juntos até as 10 horas. E o telefone de contato comigo é no 991 38 36 97.
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0: Obrigado! 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
1: Renato Viana! 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
1: 8 horas e 52 minutos, de perto, de longe, em qualquer lugar que você estiver, meu grande bom dia e um abençoado. Uma abençoada sexta-feira, hoje dia 9 de outubro. E a gente tem uma turma maravilhosa ouvindo a nossa Rádio Clube através do aplicativo da rádio. Vamos chegando longe! Mensagem da Maria de Nazaré, lá na Fazenda São Jorge, próximo 204. Ela disse assim: bom dia, meu amigo Valdemar, tô na escuta. A Nazaré aqui no Piriá, do 204. Agora, tô morando aqui e não tô na fazenda. Hoje é meu aniversário, amiga Nazaré. Ah, ela não tá mais na Fazenda São Jorge. Tá morando lá no 204. E está fazendo aniversário hoje. Que maravilha, minha amiga. Desejo a você um feliz aniversário. Desejo que Deus abençoe sua vida. Minha querida Maria de Nazaré, que hoje está fazendo aniversário, está ouvindo a nossa Rádio Clube. E eu quero agradecer todos os dias pelas mensagens, a sua companhia. Pedir a Deus que te abençoe. Abençoe seus caminhos, dando saúde, dando paz. Abençoe sua família e todos os seus sonhos você possa alcançar, tá bom? Feliz aniversário, minha amiga! É a nossa Rádio Clube de Paragominas, a 89.1 FM.
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1: Só lembrando que daqui a pouquinho nós temos a participação da nossa turma maravilhosa, turma da Rádio Clube e da TV RBA. Pedro Divan, Gabriela e Bezerra estão trabalhando para preparar o Bora Cidade Paragominas, que você vai assistir comigo, acompanhar comigo lado a lado a partir do meio-dia no canal 30.1 TV RBA. Vai ouvir aqui pela Rádio Clube, vai assistir no YouTube e Facebook. Mensagem chegando, diz assim: bom dia, o Fernando da Fazenda, o Fernando da Comunicação. Quem está escrevendo é o Fernando da Comunicação. Coloca a música para nós, do Amado Batista. É sexta-feira, por favor, gente boa. Valeu, Fernando, um grande abraço. Fernando da Comunicação. Ótimo. Valeu, Fernando, um grande abraço a você e a toda a turma aí no trabalho. Tem mais mensagem chegando, turma? Tem? Vamos colocar aí. Coloca aí, produção, por favor.
2: Bom dia, meu caro amigo Valdemar.
1: Amiguinho Machuraim, não pode faltar, não pode faltar.
2: Estamos aqui direto de Santa Helena, Maranhão, na Baixada Maranhense, com a presença de Deus.
1: Amém.
2: Aqui ouvindo todos os dias o seu programa. O programa é líder em audiência. E hoje nós queremos solicitar uma música que gosto muito, que faz parte da minha vida, com Biguinho Sensação, Eu Amo Você. Eu ofereci a todos os nossos queridos ouvintes e a minha querida namorada, já com 26 anos de namoro, Ângela Maria. Bom dia!
1: Bom dia, meu irmão querido. Olha, o neguinho do Baixo Uraim está lá no Maranhão ouvindo a gente. Ele com a sua esposa. E eu quero agradecer todos os dias pelas mensagens que chegam do meu amigo Neguinho Baixo Uraim, que está no Maranhão, em Santa Helena.
3: Bom dia, Valdemar.
1: Clemência.
3: Com saudade.
1: Eu também, sempre falo o seu nome por aqui.
3: Agora eu vou ter assistido.
1: Como é? Verdade, né?
3: Agora eu vou ter assistido de novo. Bom dia para você. Deus abençoe o nosso dia. Quero uma música boa hoje.
2: Da comunicação.
3: Bom dia para você. Deus abençoe.
1: Amém, minha amiga. A Clemência, lá no Paraíso, está ouvindo a gente. Está deixando sua mensagem. É verdade, amiga. Senti falta das suas mensagens. Coloco quase todos os dias a sua música pra tocar aqui.
4: Oi, meu bem. Já estou aqui ligadinha aqui com você.
1: Eita,
4: viu?
1: Turma maravilhosa.
4: Já estou aqui ligada, brucadinha aqui na cruz.
1: Tô falando, eu tenho uns amigos.
4: A melhor do estado do Pará. Estou aqui já ligado com você, meu bem.
1: Obrigado, amiga.
4: Maria do Socorro Araújo. Manda um alô aí pro meu crediário Nena, viu? Na Potiripá.
1: É, opa.
4: A minha amiga aí é Morena, no
1: Nadimão. Santana Lobato também.
4: O Sassá. É, a Socorro Lopes, Socorro Farias.
1: Uh-huh.
4: O Gaúcho, tá bom?
1: Tá.
4: Tô aqui ligadinha aqui. Aí manda aí um alô aí pra minha filha Natália na Magalu, pra minha filha Eva na Magalu, meu filho Erivelto Araújo, pra minha filha Bebê Araújo, pra Eva, tá bom? Natanzinho, tá bom?
1: Toda a família acompanhando a gente.
4: Uma sexta-feira de muita paz, de muito amor pra nós, né, meu bem?
1: Amém.
4: Só Deus na causa nesse mundo, né?
1: É verdade. Um grande abraço, minha amiga querida.
4: Obrigadinha com você.
1: Obrigado.

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2: Bom dia, meu amigo Valdemar. Bom dia, Rádio Clube.
3: Bom dia!
2: É um prazer imenso, mais um
3: DJ
2: dia.
3: DJ Marlos, esse aí, lá da Jaderlândia.
2: Mais um dia de trabalho, mais um dia de frente de batalhas.
3: Verdade, amigo.
2: Mas sempre os anjos à frente.
3: Amém.
2: Tudo iremos vencer. Um ótimo dia a todos.
3: Pra você também.
2: Que Deus abençoe. Um ótimo dia de trabalho.
3: Amém.
2: Um ótimo final de semana, né? Sextou.
3: É isso mesmo.
2: Que Deus coloque os seus anjos a nos proteger. Que as bênçãos, as chuvas de maravilhas nesse dia que vai acontecer, creio eu e todos nós na fé. E Deus, né? Sempre à frente de tudo. Um ótimo dia do seu amigo DJ Marlos.
3: Valeu, DJ.
2: Um abraço.
3: Gente boa, DJ Marlos ouvindo a gente ali no bairro Jaderlândia. Populoso bairro Jaderlândia.
4: Bom dia, Valdemar. Bom dia, já tô com
3: amiga,
4: calma. Boa
3: Farias.
4: Sexta-feira para nós, que
3: essa
4: o Senhor nos abençoe,
3: Farias.
4: Né? Nossa sexta-feira seja abençoada,
3: sextou.
4: Em nome de Jesus. E bom dia para todos aí do grupo. Eu não sei falar para todos o nome das pessoas.
3: É verdade.
4: Que eu não sei todo mundo, mas bom dia para todos. Tô por cá.
3: Esse parece...
4: Ligadinha aqui na PUC.
3: Isso parece um grande grupo de WhatsApp, né? É sim, rapaz, é bonito demais. Bom dia.
5: Bom dia, meu amigo.
3: Essa mensagem é lá de Pixuna do Pará.
5: Essa mensagem, viu? Amei.
3: Obrigado, amiga.
5: Deus abençoe nossa sexta-feira. Bom dia.
3: Essa é a Dona Antônia.
5: Aqui no escuto, não esquece de mim.
3: Não.
5: Bom dia, meu amigo. Dia abençoado a todos nós.
3: Direto lá da Gleba 11, município de Pixuna do Pará. É a minha amiga, Dona Antônia, esposa do compadre da Popa, compadre da Goma. Eles escutam a rádio todos os dias. Um grande abraço a vocês. Lá na Boa Vista também está a Dona Sônia ouvindo a rádio. Município de Pixuna. Em Pixuna, lá no assentamento Balalaica, está minha professora, Ana Rosário. É a mãe do Bob Segurança. Tenha um dia abençoado, pessoal, por aí, tá? Meu amigo Edson da Obra, aí em Pixuna do Pará. A rádio está ligado também. Pessoal, estão ouvindo a nossa poderosa Rádio Clube.
1: Alô, meu povo!
3: No 991-38-3697.
1: Sexta-feira.
3: Vem com a gente, vem com a programação campeã da Rádio Clube. 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

0: É o meu amigo Lopes, o Lopes Refrigeração. Chega por aqui e diz: bom dia, Valdemar. Mais uma vez o fenômeno da comunicação de Paragominas. Coloca um dos hinos de Ed Santana, por favor. Vamos lá, vamos já buscar, meu amigo Edson da Obra, ouvindo a gente. O Lopes Refrigeração também ouvindo a gente. Em Irituia, uma turma maravilhosa, através do aplicativo da Rádio Clube, no quilômetro 14, Johnson. ACS Marinalva, lá na cidade de Irituia. Grande abraço a todos vocês, bom dia.
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1: 9:24, a sua comunicação comigo no 991-38-36-97. Vem com a sua mensagem daí, olha.
2: Ô, meu amigo, eu quero repartilhar a minha felicidade com você. Eu tenho 71 anos.
1: Opa!
2: E agora eu sou mais vó de
1: Esse
2: uma netinha.
1: É marido do Socorro Araújo, hein?
2: A Gabriela. Filha
1: Parabéns,
2: da Evelyn
1: uma
2: Araújo.
1: Netinha chegou na família.
2: Ah, eu tô muito feliz. Eu tenho dois netos agora, o Natanzinho e a Gabriela.
1: O Natanzinho eu conheço.
2: Tô muito feliz. Eu sou a pessoa mais maravilhada do mundo por eu ter meus dois netos.
1: Que bom, minha amiga. Parabéns, parabéns à família. A gente deseja o melhor. Toda a felicidade do mundo, a saúde e essa luz maravilhosa através da sua netinha chegando à família.
3: Bom dia, Valdemar.
1: Epa, meu amigo. Todo João Evangelista, Jardim Atlântico. Estamos
3: bom,
1: bem.
3: Bom dia, tô ligado no programa, tô ligado.
1: Você tá bem, amigo? Tudo em paz?
3: Aqui,
1: né?
3: Graças a Deus.
1: Evangelista, Jardim Atlântico. Estamos
3: bom,
1: bem.
3: Bom dia, tô ligado no programa, tô ligado.
1: Você tá bem, amigo?

0: ofereço também ao Tigato, lá no Santa Maria do Poporanga, e o Gatinho.
1: Gatinho. Santa Maria da Poporanga.
0: Que Deus abençoe.
1: Isso é lá perto do Rio Cabim. Isso é longe, hein? Galera tá ouvindo a nossa rádio lá. Que maravilha. Muito bom dia, gente.
2: Eita, Valdemar, que essa Socorro Araújo é... Ela é animada, né?
1: Ela é animada.
2: Como eu queria é ter o número dela pra mim conversar com ela.
1: Vou lhe passar o telefone dela, o número.
2: Eu gosto de conversar com as pessoas assim, ó.
1: Tô falando, isso aqui é um grande grupo de WhatsApp aqui nessa rádio. Todo mundo se conversa, se conhece e eu estou ao vivo até as 10 horas da manhã. 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
1: 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Notícias e informações aqui pro povo aprender a economizar no maior atacarejo do Brasil.
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1: 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Minha querida Rose, eu desejo a vocês todos lá do Mix Mateus. Qual é o nome do chefe?
0: Seu Flávio.
1: A gente não pode esquecer, por favor. Seu Flávio tá ouvindo
0: a rádio.
1: Um alô
0: para todos os nossos colegas do Mix Mateus, nossos colegas colaboradores, desde a limpeza.
1: Quando
0: até
1: vocês
0: o
1: vão me chamar para trabalhar lá no microfone também junto contigo, pra gente fazer. Final de semana.
0: Na hora que chegar lá, que eu te vejo aqui do. Olha, Rose.
1: É, eu e você lá no microfone.
0: Vamos fazer uma dupla.
1: Dois microfones.
0: Tem dois microfones lá.
1: Aí eu e você, a gente conversando com as pessoas, movimentando. Pode me chamar todo final de semana que eu corro pra lá pro Mix Mateus.
0: É isso aí, Valdemar. Obrigado, Valdemar.
1: Valeu, minha irmã querida. Um grande abraço a você. Tudo de bom. Abração a toda a turma do Mix Mateus. Eu não vou embora sem cumprimentar o pessoal da cafeteria e da lanchonete.
0: Isso, Carolzinha, lá da nossa padaria, locutora, que sempre tá mandando as notícias lá também. 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Dona Silvana também faz uns bolos confeitados,
1: viu? É, o bolo, eu sempre como bolo ali e gosto dos doces também de lá.
0: É, muito bom os doces.
1: Aqueles pudins gostosos e os cremes de cupuaçu, aquele creme
0: nossa
1: maravilhoso.
0: Nossa confeiteira, Dona Silvana.
1: É, a Carolzinha, então, um grande abraço a você, querida. A Silvana também, a confeiteira.
0: Todos
1: e ao seu
0: colegas.
1: Flávio, não esqueço do seu Flávio, que ele é o homem do meu contrato.
0: Eita, tá certo.
1: Valeu, um grande abraço, Rose. Um abração a toda a turma do Mix Mateus, que está sempre com a gente aqui.
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Rádio Web Shalom. Aquele abraço, Claudio. E vocês aí, compartilhe com seus irmãos, com seus amigos. Compartilhe. É de Santana, ao vivo. Vem comigo.

0: 9h44, meu amigo Lopes, Refrigeração, pediu essa música. E nós estamos ao vivo aqui na programação, só lembrando que através do 991-38-36-97 você pode entrar em contato com a gente. Mais uma música pedida?
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esse não vai demorar. A Lanterna dos Afogados é o Dino Fonseca junto com o Rio Negro, da dupla Rio Negro e Solimões. Bem, gente, João de Castro Glória já está chegando. Um beijo grande no coração. A gente se vê daqui a pouco. 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Maurício Balesteri, senhor Conrado Moura, vou aproveitando e vou abraçando meu amigo Chicão Balesteri, estão ouvindo a nossa programação lá na Fazenda Cachoeira, meu muito obrigado, hein? Grande abraço a toda a população que está ouvindo a gente todos os dias. Eu estou de segunda a sexta-feira, a partir das 5, das 8 às 10. A Rádio Clube está de 5 da manhã com o Papa da Comunicação, Emmanuel de França. Amanhã ele está ao vivo com o prefeito de Paragominas, senhor Sidney Jorge Rosa, no Café com o Prefeito. Quando tá... Grande abraço, fiquem com Deus. Deus abençoe cada um de vocês. A gente se vê daqui a pouco, na programação da TV RBA, canal 30.1, eu estarei com vocês no Bora Cidade Paragominas. Tchau, tchau.

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povo, muito bom dia! Que prazer, que alegria! Sou eu mesmo, João Glória, voz do povo com você, até o meio-dia desta sexta-feira bonita, sexta-feira maravilhosa, 9 de outubro, ano 2026, mais um sírio de Nossa Senhora de Nazaré, muita gente pegando a estrada, meu amigo, minha amiga, muito cuidado, só ultrapasse quando você tiver plena certeza, plena confiança. Cuidado com os seus freios, verifique a situação dos seus freios antes de você viajar, verifique a situação dos seus pneus, respeite os limites de velocidade e dirija sempre por você e pelos outros. Eu quero que você vá, mas eu quero que você volte, tá bom? Então, muito cuidado nas estradas, principalmente para você que neste exato momento está nos acompanhando, passando aí na Belém, Brasília, passando aqui na entrada da cidade de Paragominas. Uma boa viagem, que Deus guarde, que Deus abençoe você sempre. Olha, a gente sempre começa o nosso programa também agradecendo em primeiro lugar o único que é digno de toda honra e de toda glória, que é o nosso Deus Todo-Poderoso, meu Pai. Obrigado, Senhor, por mais este momento, por mais este presente. Obrigado pelo ar que respiramos, meu Deus. Obrigado pelas nossas vidas. Obrigado pela nossa saúde, pelas nossas famílias. Obrigado pelos nossos empregos, Senhor. Obrigado pelos nossos ouvintes, pelos nossos seguidores, pelos nossos telespectadores. Pai maravilhoso, grandioso, continua nos guardando, Senhor. Continua nos abençoando e muito obrigado até por aquilo que nós não conseguimos enxergar, até por aquilo que nós ainda nem sabemos, mas temos plena convicção e certeza que estás sempre fazendo o melhor por todos nós. É por isso que nós te agradecemos, porque és o único digno de toda honra e de toda glória. Muito obrigado, meu Deus. Faltam exatamente 20 minutos para as 11 horas da manhã. 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São 10h41 agora, vamos à nossa mensagem do dia desta super sexta-feira. A mensagem de hoje, ela diz o seguinte: não deixe o medo roubar as suas oportunidades. Às vezes o que nos impede de sermos felizes não é a falta de oportunidades, mas o medo de tentar, medo de errar, medo de sofrer, medo de ter um não ou de começar tudo de novo. A verdade é que a vida passa, o tempo não volta e algumas oportunidades podem não aparecer novamente. Por isso, se existe algo que faz o seu coração vibrar, que faz a esperança e que pode transformar a sua vida para melhor, não permita que o medo seja maior do que a sua vontade de ser feliz. É claro que a gente precisa pensar, ter responsabilidade, avaliar os riscos, mas nós não podemos passar a vida inteira esperando ter certeza de tudo para dar o primeiro passo. Afinal, muitas vezes o arrependimento de não ter tentado dói mais do que a dificuldade de tentar. A palavra de Deus nos ensina em Isaías 41:10: não temas, porque eu digo, não te assombres, porque eu sou Deus. Portanto, confie em Deus. Tenha medo de recomeçar. Você não precisa saber como será todo o caminho. Basta ter fé para dar o primeiro passo. Não deixe o medo de pedir a sua história. Tenha medo de ver
aquilo que Deus colocou no seu caminho. Agora 10h43 em Paragominas, eu sou o João Glória, a voz do povo, até o meio-dia.

0: verdade, você ouve essa música em outros lugares? Claro que não, né? Somente aqui na 89,1, porque a gente capricha na nossa playlist. A gente realmente pesquisa, a gente estuda para saber o que é que você está querendo ouvir. Tá aí Liverpool Express, You Are My Love, uma grande saudade, uma grande recordação. Somente Clube FM 89,1 tocando para você. Agora faltando um minutinho para as 11 horas da manhã. Bom dia!
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10: Muito bem, acerte o seu pelo nosso. São exatamente 11 horas mais 13 minutos. Daqui a pouquinho tem o Bora Cidade. Muito bem apresentado pelo meu amigo Valdemar Nunes, que traz as últimas notícias do dia para você. Ao meio-dia pela RBA TV, canal 30.1, High Definition, HD, a melhor imagem, para que você realmente tenha muita qualidade na hora de nos assistir. E amanhã, sábado, é comigo. Meio-dia tem Bora Cidade, a apresentação João Glória, a voz do povo. 11 e 14 agora, bom dia.
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0: lembra da cigana Dara, do cigano Igor, né? A Indomada, era Indomada? Não, Explode Coração, né? É, olha só, eu lembro. Essa música foi tema dessa novela Explode Coração, arrebentou em todo o país com João Paulo e Daniel. Estou apaixonado. É uma versão, né? Existe aí outros cantores também que a interpretam e tá aí, estou apaixonado aqui na nossa programação. Gente, vou saindo mais cedo hoje porque começa o horário eleitoral, né, novamente, e nós teremos mudanças aí, com certeza, na nossa programação. Por isso eu já tô indo embora, mas amanhã quero contar com você no Bora Cidade ao meio-dia, impreterivelmente. Valeu? Forte abraço e tudo de bom!
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2: Série A, e eu quero a tua participação no programa de hoje através do nosso WhatsApp, que já está na tela, no 984017422. Vamos aproveitar esse embalo de jogos importantes e Círio de Nazaré. Mande uma mensagem aí envolvendo o Círio de Nazaré, a sua fé. Já fez o seu pedido para Nazinha envolvendo Leão e Papão? Participa aqui com a gente do nosso Jogo Aberto Pará, assim como eles que vão debater aqui comigo, Dona Liane Coelho, seu Saulo Zaire. Final de semana que pode significar a forma como a gente vai lembrar de 2026 para o Paysandu. Se consegue o acesso, o ano perfeito. Se não consegue, decepção. Tô exagerando ou o rumo é esse? Bom dia.
3: Bom dia, Danilo. Bom dia, Saulo. Um ótimo dia a todos. Me contaram que tem uma amiga que não está dormindo, pelo menos durante toda a semana, pensando nesse jogo do final de semana de Paysandu e Brusque.
2: Pô, ela e mais metade do Pará, eu acho, né?
3: Me contaram.
4: Pois é, rapaz, tomara aí que seja o jogo do acesso do Paysandu. Precisamos da Ferroviária para comemorarmos mais um acesso aqui no futebol paraense. Situação do Remo cada vez mais delicada. Quem é católico, que faça aí a sua promessa para Nossa Senhora de Nazaré. Quem é de outra religião também, proceda da maneira que achar melhor. E a gente está aqui para jogar aberto, para fazer análises com informações, opiniões. Agenda positiva, talvez, Liane Coelho?
3: Agenda positiva.
2: Não, o positivo a gente vai ver segunda-feira, se foi positivo ou não.
3: Espero que
2: fora
3: sim.
2: Isso...
4: É porque tem gente que gosta, às vezes, de comemorar antes, né?
2: É, o que não dá é pra brigar com a realidade e nem enganar os outros. Porque
4: exatamente.
2: A gente aqui, né, não tá aqui pra isso. Agora eu pergunto pra vocês, é exagero da minha parte o que eu falei? Se o Paysandu consegue o acesso, ano perfeito. Se não consegue, ano decepcionante.
3: Não, eu acho que é exatamente isso. Porque se consegue, venceu tudo no ano. Então foi o ano perfeito.
2: Todas as metas batidas.
3: Exatamente. Né? Você tem metas e foram batidas agora. Se o Paysandu não vence, meu amigo, Copa Norte, Copa Verde, nada disso vai interessar. Vamos começar a caça às bruxas, né? De saber quem é responsável, a culpa foi de quem, onde que era. Se era pro Júnior Rocha ficar, sair, Mazola, enfim. Então... é um ano aí que vai de 8 a 80 para o Paysandu.
4: Eu vejo um pouquinho diferente, concordo aí com o que vocês falaram,
3: a
4: porém, Danilo...
3: positiva?
4: Não, eu vejo da seguinte forma, Liane, o ano do Paysandu é bom, aconteça o que acontecer amanhã. Porque se o Paysandu iniciar 2027 nesse cenário de Série C, o que vai mudar financeiramente para o clube?
2: Muita coisa.
4: O quê?
2: O Paysandu conta com retornar para a Série B para ter
4: aí,
2: receitas
4: meu amigo, mas
2: que
4: aí
2: esse ano
4: conto,
2: não teve.
4: Eu conto com cada coisa que se eu for falar aqui para vocês.
2: Beleza, mas aí eu te pergunto.
4: Eu tô te falando que Paysandu... a realidade financeira ela não vai mudar caso o Paysandu não consiga o acesso, é isso.
3: Para pior, é isso?
4: Não, o Paysandu vai continuar na mesma, devendo Deus e o mundo, se recuperando judicialmente.
2: Mas sem ter de onde tirar.
4: É, isso aí é tu que tá falando. Eu acho que o Paysandu tem mecanismos para ir ao mercado. Não sei se apareceu dinheiro de investidores no ano de 2026, mas assim, Danilo...
2: Se apareceu, não usaram, né?
4: Ou usaram para outros fins. Mas olha, o Paysandu fez um bom ano e ele pode ser ótimo, maravilhoso, histórico, caso o acesso venha amanhã. Eu acho que não vai ser uma terra arrasada. Tem uma espinha aí interessante para um cenário de Série C, diferentemente do Remo, que vai perder cerca de 100 milhões caso seja rebaixado para a Série B.
2: É, no caso do Paysandu, talvez ele deixa de ganhar, no caso do Remo ele perde.
4: Exatamente.
2: Só que eu
4: são
2: acho
4: coisas
2: que
4: diferentes.
2: São coisas diferentes quando você analisa um clube administrativamente, lembrando que o clube não é uma empresa, e quando você analisa esportivamente. O Remo perde nos dois. O Paysandu ganha em um, perde no outro. Eu acho que talvez seja por aí.
4: A gente tá falando a mesma coisa, né? De modos diferentes. O que é que você acha, Liane?
3: Concordo.
2: Se tá falando a mesma coisa, ela concorda com tudo. Ó, vamos colocar na tela aí o Aerolobo, porque ontem a Fiel se fez presente e se algo não der certo, não pode jamais culpar o torcedor do Paysandu, que sempre esteve lá fazendo a parte dele. E se der certo, muito tem a ver com essa galera aí, que além de lotar Curuzu, lotar Mangueirão em momentos importantes, tá aí mostrando apoio ao torcedor, ao elenco, né, do Paysandu, mesmo que nem todos mereçam, mas agora, parceiro, não é hora de questionar fulano, ciclano e beltrano, é hora de chegar lá e se entregar pelo clube, afinal de contas o acesso que vem é pro Paysandu, não é pra fulano e ciclano, né? Então, a torcida se fez presente E não pense que o torcedor ali esteve presente e os jogadores não acharam nada nisso aí. O Mazola, inclusive, conversou com a imprensa, conversou com o nosso repórter, o Igor Oliveira, e falou sobre esse clima que a Fiel criou para essa grande decisão. Coloca o Mazola na tela.
5: O Paysandu vai muito forte para esse jogo. Com esse calor da torcida aqui, ainda triplicou nosso ânimo para ir lá buscar o acesso. Jogo dificílimo, difícil não, dificílimo. Eles dobram muito as laterais do campo. São jogadores muito rápidos na beirada do campo. Tem um bom poder de finalização, uma boa bola parada. Time difícil. Lá dentro é muito complicado. O Paysandu vai ter que jogar muita bola para ganhar o jogo lá.
2: É isso, vamos justificar o acesso, né? Jogando muita bola, travando o que o adversário tem de melhor. É, esse negócio de acesso sem querer, acesso culposo, como a galera chama, essa margem para o Paysandu já passou. Agora tem que querer muito e se o acesso vier, vai ser heróico por conta dessa reviravolta.
3: É isso, Danilo. Para mim, Ferroviária e Brusque são times fortes, ali falando do grupo que o Paysandu está. Só que eu analiso, Saulo, a Ferroviária como um time que cresceu e parou naquela força para entregar. E o Brusque continuou crescendo, continuou evoluindo, tem algo mais para entregar. Então, é de fato, como o Mazola falou, se quiser ganhar, vai ter que jogar muita bola. Né? A tendência é de um Brusque mais confortável dentro de casa, pelo aspecto gramado, pelo aspecto de estar dentro de casa, pela característica de jogo, né? De querer um jogo mais acelerado, de pressionar, tentar empurrar o Paysandu ao máximo, né? Logo nos primeiros minutos, fazer um abafo, o Paysandu vai precisar responder da mesma forma. Então, de fato, vai ser um jogo muito, muito complicado para o Paysandu.
2: É a parte mais difícil, Saulo, da combinação? Porque o Paysandu precisa que a Ferroviária vença a Inter de Limeira. A vitória do Paysandu é a parte mais difícil do que precisa ser feito?
4: Talvez, Danilo. No cenário de Série C, tudo meio que se equipara. A gente já falou desde o início da semana que o Brusque tem o melhor desempenho, né? Foi o segundo melhor time da fase classificatória. E a Série C ela é tão maluca, ela é tão nivelada por baixo, desde quando eu me entendo por gente, que se a gente pegar, Danilo, o primeiro colocado da fase classificatória, o Botafogo da Paraíba, já está eliminado, Liane. Uhum. E o oitavo, Santa Cruz, é o primeiro time que conseguiu acesso.
2: Botafogo é meio que padrão, né?
4: Ou seja, não dá para a gente confiar muito em favoritismo, em fator casa, ainda
2: histórico,
4: mais
2: né?
4: Nesse cenário de jogo único, histórico. Ah, o Paysandu só venceu uma, a folha salarial de A é maior do que de B. Eu acho que é uma partida decisiva. O Paysandu vai como franco atirador, o favorito é o Brusque agora, como a gente sempre fala. Favorito bom, Liane, aquele que entra em campo, se impõe, põe a bola debaixo do pé aí, como a gente está vendo o Danilo fazer, e joga para frente. Machuca o adversário, sabe a hora de se defender. Agora, não dá para dizer que o Paysandu viaja morto, muito pelo contrário, e que o Brusque vai pipocar dentro de casa. São 6 mil espectadores, 600 torcedores bicolores. Acho que está muito em aberto. Essa questão do gramado sintético, eu não vou entrar. Porque o Paysandu passou o ano todo jogando num pífio gramado da Curuzu e agora vai reclamar no último jogo de gramado sintético fora de casa. Peraí, pra cima de mim não, tem que jogar o jogo, é decisão e como o Mazola disse, adversário encardido, o Paysandu vai ter que jogar muito futebol, pelo menos pra fazer um golzinho e se fechar com competência. Tomara que assim seja.
3: E pegando o recorte desse histórico, né, o goleiro do Brusque, por exemplo, que teve aquela falha na partida contra a Inter de Limeira, foi o goleiro que no jogo contra o Paysandu foi o nome do jogo. Né? Então, assim, a Série C e esse quadrangular, ele tem as suas coisas à parte, né? Que fogem do projetado, né? Que fogem do planejado. Ninguém contaria com uma falha do goleiro, pelo jogo que ele fez especificamente ali contra o Paysandu, para a gente pegar o recorte. Então, é um jogo em aberto, mas não deixa de ser um jogo perigoso.
2: E aí eu pergunto para vocês, é o último jogo do ano do Paysandu, é o jogo que está valendo tudo isso que a gente está falando. Qual deveria ser a postura do Paysandu para vocês naquele início de jogo? Até porque a gente imagina, naquela cultura do futebol, e pela questão de piso, adaptação e tudo mais, que o Brusque venha para uma abafa. Vocês imaginam o quê? Um Paysandu reativo, um Paysandu falando, não senhor, me dá que eu quero a bola para mim, eu vou mandar na partida, eu vou deixar o Brusque incomodado dentro de casa. O que, que vocês projetam desse embate, desse jogo de xadrez que a gente vai ter lá em Brusque?
3: Se a gente pegar, Saulo, o recorte do Paysandu da temporada como todo, mesmo com mudança no comando técnico, mas com grande parte do elenco sendo o mesmo que disputou ali as outras competições no início da temporada, A característica do Paysandu era essa, né? De forçar a saída de bola do adversário. É, a gente destacou muito isso aqui, de fazer o abafa. É o time que vai para cima, é o time que pressiona. Então, o Paysandu jogou nesse formato durante toda a temporada. Em determinado momento, tivemos ali algo não funcionando, que tem a ver com elenco, tem a ver com novas contratações, enfim, bater no teto, tudo aquilo que a gente já trouxe aqui. Mas o DNA do Paysandu, da temporada como um todo, foi um Paysandu fazendo abafa, foi um Paysandu pressionando na saída de bola, foi um Paysandu subindo, um Paysandu jogando com as suas linhas altas. Eu acho que não deve fugir muito disso. Eu acho que o Mazola trazendo esse estilo de jogo não vai ser novidade para o elenco.
4: Eu imagino assim, Danilo, o Paysandu nos dois jogos contra o Brusque, sob o comando do Júnior Rocha, na Curuzu, na fase classificatória, e no Mangueirão, na abertura do quadrangular, o Paysandu poderia ter vencido no primeiro tempo. Não aconteceu. O Brusque empatou a primeira partida, depois o time catarinense venceu no Mangueirão, cenários diferentes, mas como a Liane disse, o Paysandu teve durante todo o ano um DNA ofensivo, de ser agressivo, inclusive sem bola, marcando por pressão, perdeu muito nas finalizações ali, em momentos pontuais do campeonato, da temporada, enfim, eu acho que é colocar em prática o que foi treinado com o Júnior Rocha, que deixou coisa boa, com o próprio Mazola, que vai apenas para sua quarta partida à frente do comando técnico da equipe. Não dá para fazer só uma coisa durante 90, 95, 100 minutos. O Paysandu tem que ser inteligente na hora de se defender, para buscar os espaços às costas do time adversário, chegar, finalizar com coerência. Agora, imagina um cenário aqui já fazendo uma agenda positiva do jeito que eu gosto, Liane. O Paysandu achando um gol no início da partida. Imagina como o Brusque vai se comportar a isso, tendo que dar uma resposta para o seu torcedor e precisando vencer o jogo ou empatar, mas precisando dar uma resposta ali dentro de casa, com aquele torcedor desconfiado e uma torcida adversária fazendo barulho na terra alheia. É um cenário interessante, ou seja, se o Paysandu inverter essa lógica, for para cima, adiantar a marcação, ele pode inclusive sair na frente nessa questão anímica.
3: Que esgotou o setor visitante,
6: né? O Saulo falou da questão anímica, eu quero lembrar algo muito importante aqui. Todos os títulos que o Paysandu conquistou esse ano foram em competições com características que você teve ali uma final, uma decisão. Dois jogos na final do Parazão, dois jogos na final de Copa Norte, de Copa Verde. E na hora do vamos ver, jogadores importantes apareceram. E eu vou citar aqui nominalmente, Marcinho. Em todas as finais que o Paysandu jogou, ele participou fazendo gol e dando assistências, tá? Em todas as finais. E por que, que eu estou falando do Marcinho? Porque essa era uma grande dúvida. Como o Marcinho estaria para essa partida? Ele responde agora.
7: 150%. Graças a Deus, o trabalho foi muito bem feito essa semana. Pude me recuperar. Então é... Cara, essa energia aí do... Uma energia muito... Então a gente está muito preparado para fazer um bom jogo lá e conseguir esse acesso que vai ser histórico para todos nós. E se Deus quiser voltar para Belém com uma festa ainda maior que essa aqui.
6: É, meu amigo, energia do pi, haja pi aí na fala do Marcinho. E aí, eu sou o cara que obviamente que aqui na tela eu não chamo palavrão, obviamente em respeito ao amigo telespectador. Mas tem momentos que você só consegue descrever e dar o peso do que você precisa colocando ali o palavrão. E o Marcinho, ele é um cara que ele teve essa integração com a torcida do Paysandu. E repito, o Marcinho, Campeonato Paraense, Copa Norte, Copa Verde, nas grandes decisões, Marcinho foi decisivo. Que ele tenha um dia inspirado na tarde de amanhã, lá em Brusque, porque ele pode ser esse cara que vai trazer o aspecto anímico que o Saulo falou, de colocar alguém de cara pro gol, de fazer um gol, né? Então, que esse momento de jogador decisivo surja para ele e volte para outros. Caio Melo fez gol em decisão do Paraense, fez gol em decisão de Copa Norte. Cleiton Pego, já pensou, rapaz, depois de uma fase de tanta crítica, puxa para o meio. Então, que essa galera lembre o que, que eles fizeram nessas três finais, porque desaprender não tem como desaprender.
4: Gostei do puxa pro meio. Já
6: Mas
4: pensou...
6: não é isso que ele faz?
4: Não, tu já pensou o Cleiton Pego fazendo dois gols, ei, rapaz, de fora da área?
6: Lembra de Adriano Gabiru, né?
4: Falando eu, torcida... sou F e eu tô aqui. E cala a boca, Saulo. Te cala, Liane Coelho.
6: É, e ele ainda vai pegar uma pranchetinha.
4: Ficaremos calados.
3: Ei,
6: e a comemoração dele
3: isso.
6: vai ser com uma pranchetinha aqui. Assim.
4: Ficaremos calados com o maior orgulho, né, Liane? Com toda a felicidade. Mas é isso, Danilo. É a hora de você se inspirar com pessoas como o Marcinho, né? Que inspiraram o torcedor bicolor durante todo o ano. Se não fosse o Marcinho, o Paysandu não teria sido campeão estadual e não teria chegado às finais de Copa Norte e Copa Verde. É um cara diferenciado para a Série C, um bom nome para uma Série B, veio meio que liberado ali da Chapecoense e se tornou o dono do time, mesmo jogando baleado de uns tempos para cá. Agora, se todo mundo der 0,5% amanhã, Liane. É. Paysandu tem tudo para fazer um jogo muito bom, nem precisa ser perfeito, mas fazer uma partida honesta, garantir o resultado. E se for o caso, a Ferroviária vence a Inter de Limeira e o Papão comemora mais o acesso. Não vai ser fácil, mas se o Marcinho estiver bem, tudo indica que o Paysandu pode crescer muito durante o jogo.
6: Aliás, um recado que eu esqueci de falar. Esse jogo aí, Ferroviária e Inter de Limeira, vai ser o jogo que vai ser transmitido aqui na Band RBA. Então, você vai poder ficar com olho no peixe, olho no gato. Ouve o jogo na clube e ligado aqui.
4: A Liane não tem problema nenhum. Vai prestar atenção para as duas partidas, né, Liane? Estará na Rádio Clube e ficará ligada na RBA TV. Estaremos juntos na Rádio Clube também, ligadinhos na RBA TV. Você é muito mais atenta do que eu, até pela habilidade visual.
3: Na verdade, como mulher, eu tenho essa qualidade de fazer duas coisas ao mesmo tempo, né?
4: Eu tenho certeza disso.
3: Então é isso que eu vou fazer. Ficarei ligada no jogo, aliás, na transmissão da Rádio Clube.
4: Um olho na RBA, outro olho na Rádio Clube, né?
3: Exatamente.
6: Ó, a gente está vivendo um momento muito especial para o povo paraense, que é o Círio de Nazaré. Inclusive, hoje pela manhã, né, com uma cobertura muito legal, a gente teve a passagem da imagem da Santa aqui na frente da RBA. Domingo, você sabe que a gente tem um encontro marcado também a partir de 6 horas da manhã. E a gente acaba fazendo uma mistura, né, dessa cultura paraense, esse caldeirão do aspecto da fé, do futebol, tem a parte da alimentação também. Enfim, o Igor Oliveira foi ontem lá na frente da Basílica e tem Azulina e Bicolor que está aproveitando para fazer pedido, hein? Coloca na tela.
8: Olha, o que a gente estamos querendo, né? Pedir uma ajuda para ela, que o Paysandu consegue esse acesso, porque eu acho que tudo que ele está passando, eu acho que ele merece esse acesso. E a gente vamos, domingo, acompanhar o Círio e pedir de joelho para esse acesso do Paysandu aí. Já fiz meus pedidos tudinho para ela. Não foi só pelo Paysandu, mas por saúde de toda a família, entendeu? Mas eu creio, eu acredito nela que com certeza ele vai conseguir.
9: Eu tenho certeza que Nossa Senhora vai dar um jeitinho aí, vai abençoar os nossos jogadores e vamos sair dessa situação, né? Afinal de contas, Nossa Senhora é de todos. Por que não do clube? Eu pedi que ela saia dessa situação, que nós possamos chegar lá e brilhar como ela brilha também.
6: É isso, nessa hora vale tudo e para quem se apega à superstição, o último acesso do Paysandu aí, por exemplo, da Série C para a Série B foi justamente numa trasladação, jogando contra o Volta Redonda lá no Rio de Janeiro, jogando fora de casa. Teve retorno no domingo à tarde, dia do Círio. Aliás, torcedor bicolor, você que está otimista, se planeje porque a chegada é domingo, 5 horas da tarde.
3: Aliás, falando em acesso, no acesso do time azulino à Série A, tivemos alguns acordos aqui que foram feitos, né, Saulo?
6: Sim.
3: E que bom que funcionou.
6: Apostas cumpridas, diga-se de passagem.
3: É, que bom que funcionou. Eu tô sentindo falta, Saulo.
4: Apostas prometidas e cumpridas. Bora fazer uma aposta contigo, Liane?
3: Bora lá, só
4: tu. Tu veste uma camisa do Cleiton Pego e do Caio Melo.
3: Não
6: caso
3: tenho.
6: De acesso?
4: No caso de acesso.
3: Não tenho, meu amigo.
4: Sim, Liane. Qual é o problema de vestir a camisa do Paysandu?
6: Se arruma.
3: Não tem. É você.
4: Ah, eu posso
3: então vamos
4: vestir.
3: Lá, Paysandu conseguindo acesso, segunda-feira...
4: A gente fica de Papão, eu e tu.
3: Pronto.
4: Fechado?
6: Égua, tu é doido?
4: Eu já vesti a do Remo, vou vestir a do Paysandu, qual é o problema?
6: Agora eu gostei. Ei, bora fazer o seguinte aí, pessoal da direção, vamos colocar só neles dois.
4: Olha aí, pra ter o corte.
6: Claro, né? Meu amigo, a gente tá vivendo esse mundo.
4: Vamos cortar a nossa cabeça.
6: Eu quero de novo, vamos lá. Pequeno. Vamos Liane, novamente.
4: Bata aqui na minha mão.
3: Segunda-feira, pós-acesso do Paysandu, estaremos com a camisa bicolor aqui.
4: Eu vou vestir e vou tirar.
3: Não.
4: Ok? Não, eu vou vestir a camisa, só não vou ficar o programa todo.
3: Não.
6: No final do programa
4: nós vestiremos a camisa.
6: Foi assim a questão da camisa do Remo, ele não passou o programa todo.
4: É, vestir no
6: da
4: final.
6: Mesma maneira.
4: Tá bom, pode ser?
6: Tá fechado.
4: Bom.
6: fechado, registrado.
4: O Danilo não pode fechar.
6: Com aperto de mão. Pô, mas aí complica a minha vida, né? Porque...
3: Ele não tá no grupo, ele não tá no grupo.
6: Quem lembra do acesso ano passado, lembra que eu também cumpri a minha palavra.
4: Ana Paula Mello vai...
3: Ana, pronto.
6: Vai capitanear, vai capitanear.
4: Vai nos fornecer as camisas do Paysandu.
6: Pronto, fechado. Tá resolvido então. Pronto. Tá resolvido. Ó, vamos falar agora de Clube do Remo, porque esse aí eu acho que nem com promessa... Dá mais jeito. Infelizmente, tá? Infelizmente. Quem conversou com a imprensa foi o David Braga, o homem que marcou seu primeiro gol com a camisa azulina, que deu o empate diante do Grêmio e falou que o Leão vai a São Januário amanhã para pontuar e secar os adversários. Coloca na tela.
10: É, mais um confronto direto, né? O Vasco, a gente sabe que venceu ontem, um clássico. Eles vão vir confiantes. Mais um grande jogo. A gente precisa ir lá pontuar. Independente se for um empate ou uma vitória, a gente precisa pontuar o máximo possível e torcer contra as equipes que estão lá brigando com a gente também. E fazer um grande jogo. Se Deus quiser sair com uma vitória de lá para chegar mais perto ali da primeira equipe que está fora da zona.
6: Esse Vasco que o Remo vai pegar amanhã é muito diferente de um Vasco de algumas semanas antes daquela data FIFA. É um Vasco que emendou sequência de vitórias, que vem de uma vitória para cima de um Botafogo. Aquele Vasco lá de trás, a gente olhava e pensava, acessível, hein? Acho que dá para fazer uma graça lá em São Januário. Mas o Vasco de hoje é um Vasco fora da zona de rebaixamento, com sequência de vitórias, numa semifinal de Copa do Brasil, semifinal de Sul-Americana, jogo encardido para o Remo, principalmente... para um time que mostra certa evolução coletiva, mas que entrega o que não tem individualmente falando.
3: Sabes o que pesa mais para mim, Saulo, Danilo, é que a gente está falando de um Vasco, assim como falamos de um Santos lá atrás, né?
6: É.
3: Não é o mesmo Santos que o Remo enfrentou em determinado momento. Ou seja, as demais equipes, que inclusive estavam brigando para se afastar da zona de rebaixamento, fizeram isso, evoluíram, contrataram, modificaram. E basicamente o Remo, mesmo tendo a mudança na comissão técnica, o desempenho e por aí vai, é o mesmo Remo. Então me assusta a gente ver reencontros, mas de equipes que conseguiram evoluir enquanto o Remo segue na mesma passada, ou talvez um pouquinho diferente por conta da chegada do técnico.
4: E aliás, nem é o mesmo Remo, porque se a gente for pegar o jogo do primeiro turno, Danilo, o Jajá estava voando, era a principal válvula de escape. O Aleph Manga, dividindo opiniões, fazia alguma coisa ali, tanto que ainda é o vice-artilheiro da equipe na Série A do Campeonato Brasileiro. O Vitor Bueno, meio aqui, meio ali. O Pikachu com uma função tática aqui, outra acolá. O Marcelinho numa questão física mais apurada do que hoje. Parece que não tinham tantas propostas, né, do exterior para tirar alguns jogadores do Remo. E assim, a Liane foi precisa, né? Todo mundo se reforçou, quase todo mundo, principalmente nessa parte de baixo, deu uma melhorada. E o Remo contratou quem? A gente queria jogador da Champions League, da Copa do Mundo? Não. Mas às vezes você pode ter uma mente criativa.
6: Mercados alternativos.
4: E há mercados,
6: né,
4: alternativos, uma Série B, um continente africano.
6: É, o que veio da Série B foi o Marlon Matheus, que não acrescentou nada.
4: Pois é, né? Foi mais do mesmo aí em relação ao Mike.
6: Foi número, né?
4: Pois é. Matheus Felipe, que começou bem, se machucou, não sabemos ao certo quando volta. O Remo, ele não... continuou com a mesmice, ele deu uma piorada, infelizmente.
6: É, eu sigo essa linha também. Não, nem estagnou, o Remo piorou.
4: É porque
6: piorou.
4: Os principais nomes evoluíram, uhum, né?
6: E aí entra aquele nosso debate de início de programa. Porque talvez a conversa, e eu já ouvi essa conversa, tá? Não, o orçamento do Remo era para ter uma folha de 10 milhões. O Remo não chegou a esse 10 milhões. Hoje tá pagando menos. Então isso quer dizer que pro ano que vem tá ficando caixa. Não tá ficando caixa. A queda de orçamento, ela é de mais de um terço que você perde de cota, de visibilidade, de patrocínio. Então, o Remo não se reforçou e não está ficando caixa para o ano que vem. Aí vamos chegar no final do ano, vamos falar, poxa, administrativamente pagamos contas, evoluímos com o CT, não sei o quê. Mas, repito, o Remo não é uma empresa para terminar o ano com balanço positivo. O Remo é um clube de futebol que tem que ter desempenho desportivo. Não ganhou Paraense, não ganhou Copa Verde, não ganhou Copa Norte e está sendo rebaixado da Série A. Então, um ano que era para ser um ano dos sonhos do torcedor do Remo, vai ser um ano para ser esquecido. Que o torcedor vai querer esquecer. Se ele conseguir, vai ser lindo. O problema é se 2026
2: trouxer ainda repercussões em 27. Eu tava conversando com o torcedor do Fortaleza, Saulo Liani, e ele tava falando, ele falou, cara, a situação do Fortaleza é horrível. E se o Fortaleza subir, continua horrível por conta dessa queda que ele teve.
4: Tu quer ver uma outra coisa, Liani? Depois de tudo isso que o Danilo explanou, Jajá e Leonel Pico foram comprados por milhões e milhões de dólares ou reais. Essa conta já fechou? Léo Condé, lembram dele? Tem uma multa rescisória, você paga. Já foi paga?
2: Primeira parcela, sim, pelo que me foi dito. Mas ainda tem as coisas.
4: Haverá dinheiro para virar o ano, para ter um feliz 2027? Em que status, em qual patamar financeiro o Remo entrará à Série B caso o rebaixamento seja concretizado? É uma coisa que às vezes o torcedor tem preguiça de pensar, mas a gente joga aberto e tem que falar isso aqui, porque não é só um rebaixamento, é toda uma perda de patrocínio. Por exemplo, o Danilo Pires assina a cota master do patrocínio do Remo. Ele vai querer ficar numa Série B? Pagando quanto?
2: Pode até ficar, mas pagando 10%.
4: Há uma rescisão contratual automática em caso de rebaixamento? E o sócio torcedor que não decola? É um momento delicado do Remo.
2: E vamos para um ponto político. O Remo tem lançamento de uma nova chapa, uma chapa de oposição, e que é de uma pessoa que fazia parte do setor jurídico. Então, eu vou questionar algo que eu já questionei. Você tem hoje Glauber como cabeça de chapa, o outro vice se manifestou, mas depois tirou, e o cara que era do jurídico tem uma chapa contrária. Então, aparentemente, as coisas dentro do Remo não estão tão pacificadas quanto parece. Vamos pro intervalo, já já a gente volta para mais Jogo Aberto Pará, para dar moral para a galera, então não saia daí.

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Muito boa tarde, meus amigos e minhas amigas. Nós estamos começando o nosso Bora Cidade Paragominas. É o jornal local do Grupo RBA. Trabalho de Gabriele Bezerra, Pedro Edvan, 12 horas e 29 minutos. As imagens de Cleiton de Castro Glória e o senhor Antônio Jackson Miranda, lá na Rádio Clube, transmitindo ao vivo, está Carlos Murilo, o Rambo, aqui dentro da nossa, do nosso estúdio, na operação técnica, na edição das imagens, está o senhor Elison Felipe, cuidando das nossas plataformas digitais e também das pautas, Eridan Carolina. Eu sou Valdemar Nunes Filho, vou acompanhar você até às 13 horas. Por quê? Porque eu fui avisado que começa hoje o horário eleitoral gratuito. As imagens que você está assistindo agora, elas são dos ciclistas que estão seguindo em direção a Belém do Pará. Saíram ontem em direção à capital para homenagear Nossa Senhora de Nazaré. No Círio 2026, o maior evento da fé católica do Brasil e o estado do Pará hoje. Belém, capital, está recebendo romeiros, está recebendo pessoas que estão indo em direção a Belém do Pará para homenagear como ato de fé, como uma expressão de fé, a união de pessoas. Olha, gente, é o Natal católico, é o Natal paraense, é quando as famílias vêm de diversas cidades do estado do Pará, também do Brasil, de outros países, pessoas que se concentram. E este final de semana que vem será um grande dia. E eu sei que muita gente já está se preparando para ir em direção a Belém do Pará. 12 horas e 31 minutos, tudo ao vivo. Nossa programação está sendo transmitida tanto aqui no YouTube, RBA TV Paragominas, como também no Facebook, RBA Paragominas Oficial. E daqui a pouco todas as matérias estarão publicadas em nosso Instagram, @ RBA Paragominas. É só apontar a câmera do seu celular para esse QR Code que está aparecendo aqui e você vai ter acesso direto ao nosso Instagram e encontrar todas as matérias publicadas dia a dia. 12 horas e 32 minutos, Edson, vamos mostrar as principais matérias que a população vai poder assistir hoje aqui com a gente, seja na TV RBA, como também através do YouTube e Facebook. Venha com a gente, esteja sintonizado, deixe o telefone, por favor. Ciclistas pedalando até a cidade de Belém do Pará, ao encontro de Nossa Senhora de Nazaré. Como eu falei, os ciclistas foram abençoados ontem em frente à igreja aqui na Praça Célio Miranda e logo em seguida partiram em direção a Belém do Pará. Idosos são

0: encontrados em situação precária após denúncia de que procuravam comida em lixo. Isso aconteceu lá no município de Dom Eliseu. Gabriele Bezerra vai trazer para a gente essa matéria completa aqui no Bora Cidade Paragominas. A Josi vai participar comigo, a Rose, direto lá do Mix Mateus, em Mãe do Rio. A fé que move os passos de Renan Rodrigues rumo a Belém do Pará. Eu quero destacar a ação desse jovem que saiu em direção a Belém do Pará caminhando. Eu falei, são peregrinos que estão com destino a Belém do Pará para fazer essa homenagem. Inclusive lá em frente à RBA Belém, ali próximo, em frente ao bosque, ali em frente ao bosque Rodrigues Alves, está a RBA. E se tornou um ponto de apoio para os peregrinos, para os romeiros que estão indo em direção a Belém do Pará. Lá eles recebem massagens, recebem atendimentos, eles se hidratam e está fazendo muito calor, gente, muito calor. Então é um sacrifício muito grande, é uma expressão de fé utilizada pela população paraense. Motociclista perde o controle e SAMU é acionado para o resgate. Isso aconteceu aqui próximo à nossa TV RBA, na Avenida Rui Barbosa. Motociclista perdeu o controle, acabou caindo, machucado, recebeu atendimento do SAMU e a gente espera que ele esteja já se recuperando bem. 12 horas e 35 minutos. Erison, vamos direto com a primeira matéria de mãe de Dom Eliseu. A história... Primeiro os ciclistas que saíram ontem aqui da cidade de Paragominas com destino a Belém do Pará para homenagear Nossa Senhora de Nazaré. E eu quero que você conheça essa história desses homens.
1: A fé sobre duas rodas já está na estrada. Um grupo de ciclistas que partiu no fim da tarde de ontem, por volta das 5 horas da tarde, rumo a Belém, antes de encarar 300 quilômetros de estrada, eles se reuniram para ouvir a palavra do padre, para receber a bênção.
2: A bênção do padre deu o combustível necessário para os ciclistas pedalarem 300 quilômetros até a capital. Enquanto alguns fiéis vão a pé, esses ciclistas de Paragominas pedalam para demonstrar a sua fé.
1: A pedalada já é uma tradição todos os anos. Enfrentar o cansaço, o caminho movidos por muita fé para a renovação de caminhar com o Círio de Nazaré.
3: Todos os anos, por este período de outubro que antecede o Círio de Nazaré em Belém, vários ciclistas, dezenas de ciclistas saem daqui da nossa cidade, de Paragominas, de diversas paróquias, né, daqui da nossa cidade, com destino a Belém. Uma caminhada de fé, de oração. Meditam a vida da Virgem Maria, a caminhada da Virgem Maria, buscando se assemelhar cada vez mais à Nossa Senhora. E é muito importante começar tudo com a bênção, já que é uma peregrinação, porque a gente sabe que existem os perigos das estradas, e a gente pede a bênção de Deus para que todos os perigos, os acidentes, enfim, qualquer coisa, sejam sempre evitados e estejam sempre sob o olhar e a mão de nosso Senhor Jesus Cristo. Estamos também já nos preparando para o nosso Círio. Já foi apresentado o cartaz deste ano, né, da festividade do Círio de Paragominas, que vai acontecer o ápice no dia 15 de novembro. Mas as peregrinações já começaram. A imagem peregrina vai começar a percorrer pelas paróquias da cidade já no próximo domingo, começando lá pela paróquia de São José, no Najibão. E os grupos de novena já estão acontecendo também na cidade. As imagens de Nossa Senhora visitando assim as famílias da nossa cidade.
1: Para quem vai no pé de vela, o esforço físico é grande, mas a gratidão fala mais alto.
4: Nosso 12º ano, essa pedalada da fé, Caminho de Nazaré. Muita emoção, cada edição é emoção diferente. Estamos aí, 320 quilômetros daqui até a Basílica de Nazaré.
5: Como é que está a emoção agora?
4: Muito grande, muito grande. A emoção maior é chegar na Basílica de Nazaré.
1: A união e a devoção de Nossa Senhora são combustíveis para vencer o cansaço.
5: Qual é a emoção de participar?
6: Não sei nem falar o que eu estou sentindo, é bom demais.
5: Primeiro ano?
6: Não, quinto ano já.
0: 12 horas e 38 minutos, aí está. A expressão de fé, a coragem e a preparação. Isso também não é uma aventura. Esses homens e mulheres já estão preparados, eles realizam essa peregrinação há muito tempo, há vários anos, e chegou o grande dia. Saíram da capital, Belém, do Pará, já estão a caminho, já chegando por lá, e agora com certeza vão preparar desses ritos, vão poder ter mais uma experiência de fé e renovar a esperança em seus corações. 12 horas e 39 minutos, Ellison, vou a uma pausa rápida, pode ser? Vou fazer uma pausa muito rápida. Daqui a pouco eu venho ao vivo conversando com a Rose, direto do Mix Mateus. A gente vai falar sobre a sexta Feirão da Carne. É isso mesmo. 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

Eu já volto 12h39 com mais informações e notícias, inclusive desses idosos. Edson, idosos no município de Dom Eliseu, que está...

0: estavam comendo das lixeiras. É isso mesmo.
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também estado que necessita de intervenção, foi acionado o Conselho Tutelar para as questões afetas às crianças. Foi encontrado uma arma de fogo, munições, e pelo relato lá, este filho, né, deste

0: casal de idosos eram responsavelmente. Medidas cabíveis visando sanar essa condição de insalubridade, tanto das crianças quanto dos idosos.
1: No relato também consta que esses senhores estavam em frente à residência, possivelmente.
0: Pois é, um estigreiro de e foi com a equipe restos de materiais aí que foram utilizados nesse consumo de entorpecentes que estava aí ao alcance tanto das crianças quanto dos idosos. Motiva mais essa materialidade delitiva mesmo.
2: Situação revoltante que a gente vê essa notícia chegando no município de Dom Eliseu. Próprio filho, isso você pôde ouvir e ver com as palavras do superintendente Dr. Cristiano Nascimento, que é delegado da Polícia Civil. Então, a gente espera que tudo isso, que ele possa pagar ações. 12h49, vou falar com a Rose, pode ser? Já está ok ela, Rose? A Rose está direto lá do Mix Mateus. 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

Graças à padroeira dos paraenses. Cada passo de Renan carrega uma história de fé, promessas e gratidão que ele leva consigo até a Nossa Senhora de Nazaré.

0: mais um objetivo cumprido. A nossa missão é essa, é passo a passo, um passo de cada vez, apoio moral, água. Valeu, rapaziada, sem vocês aqui. Não era possível. Então, muito, muito, muito obrigado mesmo.
1: Enfim, Santa

de retribuir em forma de agradecimento aquilo que ele considera bênçãos recebidas ao longo da sua vida. A história dele faz parte de uma tradição que atravessa gerações. A primeira procissão oficial do

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0: Vai, Juninho. Solta fumaça, Juninho. Tem que ser, pode soltar fumaça aqui.
1: Bora, vamos fazer outro.
0: Bora. Sexto. Coração.
2: Aê, aê, vai, isso, vai, solta, solta, solta, solta. Isso.
3: Faz gesto.
4: Isso, isso. Uma hora dessa, não, não deixei, não, peraí.
3: Vá pra dentro.
4: Vá pra dentro. Ó, beijo técnico. Rola um beijo técnico.

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0: 200 reais.
1: Prejuízo dobrado.
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Que é isso, gente? Que prazer, para Cristiano! Que prazer!

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0: Boa noite, Uberlândia!
1: Faz barulho aí, Uberlândia, que eu quero ouvir!
0: Que coisa linda!

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Glória a Deus, aleluia! Já está no ar o programa Vida e Paz da Assembleia de Deus de Missões em Paragominas. Temos como pastor presidente, pastor Eliezer Miranda Barbosa. A nossa igreja fica ali na rua, eixo W1, bem no centro da nossa cidade. Hoje o programa Vida e Paz está na responsabilidade Heroínas da Fé. Quero já aqui mandar um alô para toda a diretoria das Heroínas da Fé e para todo o circo de oração. Aonde tiver uma Heroínas da Fé, ouvindo, que o Senhor possa vir lhe abençoar poderosamente. E vocês também, nossos ouvintes, sempre estão ligados conosco aí, todos os dias aí pela Rádio Clube. Nós estamos de segunda a sábado, às 6 às 7 da noite, e no domingo nós estamos a meio-dia. E quem vai ficar com você hoje sou eu, irmã Iris. Quero aqui já agradecer a Deus pela essa rica oportunidade de estar aqui para glorificar e exaltar o nome dele, porque só ele é digno de toda adoração. A palavra do Senhor Jesus, ela diz para nós, Salmo 150, no verso 6, todos que têm fôlego, louve ao Senhor. Então é motivo de glorificar, é motivo de louvar e dizer, obrigado Senhor pela vida, obrigado Senhor pelas tuas maravilhas. Então vamos louvar a Jesus, e quero oferecer já o próximo louvor para você, Heroínas da Fé. Para você que está no comércio, você que está no trabalho, você acabou de chegar também em casa, já está aí com a família, seja muito bem-vindo. Que Deus possa vir lhe abençoar poderosamente.

Glória a Deus, aleluia, louvado seja o nome do Senhor Jesus. Quem está ligado conosco aí já é a nossa irmã Ivanilde. Eita glória, que Deus possa vir lhe abençoar poderosamente. E ela oferece o hino para todos nós aqui e para todos que estão lá na casa dela também. Que Deus possa vir lhe abençoar, Ivanilde, em nome de Jesus, querida. Que Deus possa vir te abençoar poderosamente. Eu quero oferecer agora o próximo louvor. Eu só quero adorar. Vamos adorar juntamente com a nossa irmã Ivanilde? Juntamente aqui, ó, com a Antônia Gomes. Okay.

Glória a Deus, aleluia. Trazer aqui uma pequena palavra, aonde caiu na primeira lição aqui dos adolescentes, algo maravilhoso, algo muito bom que tem aqui como título: Deus é Pai. Glória a Deus. A Bíblia nos ensina que Deus é o nosso Pai. Mas o que isso significa? Todos os seres humanos são criatura de Deus. Ele é o Criador de tudo o que existe. Ele ama e quer salvar todas as pessoas. Entretanto, a palavra de Deus diz que apenas aqueles que creem em Jesus como Salvador ganha o direito de se tornar filho de Deus. Nós vamos ver lá em João 1, 12 a 13. Isso quer dizer que quando as pessoas aceitam a Jesus como único e suficiente Salvador, seus pecados são perdoados e Deus adota como filho. Vamos ver em Romanos 8, 15. Ao se tornar filho de Deus, cada cristão passa a fazer parte da grande família de Deus. E por isso que nas igrejas chamamos uns aos outros de irmão. Fazemos assim, porque todos temos o mesmo Pai. Olha, o Senhor, você é filho de Deus. Você compreende a grandeza dessa notícia? Que maravilha, né? É importante que você entenda e assuma essa identidade. Olha, independente de Deus, a dependente de Deus é perfeita. Ele ama e compreende seus filhos. Deus cuida e ensina e protege. Ele sempre está presente. Assim, quem é filho de Deus precisa conhecê-lo mais e mais. E é necessário construir uma relação pessoal e verdadeira com ele através da prática da oração e do estudo das Escrituras, mediante um relacionamento único. Vai falar sobre o relacionamento íntimo, perdão, sobre o relacionamento íntimo com Deus. Você aprender a ouvir e obedecer ao Pai, ele ama. Enfim, ele ama a mim e você, sabia? Infinitamente, ele ama cada um. E o seu amor nunca acabará. Nosso Deus, ele é maravilhoso. Ele é verdadeiro. E vivemos uma vida, sociedade, em que muitas pessoas se sentem sozinhas e abandonadas por suas famílias e por amigos. Algumas passam aquele momento triste, mas eu quero te dizer que o Senhor jamais te deixa você sozinho. Ele está sempre cuidando de você. Ele nunca vai deixar você só. E aqui eu deixo essa palavra maravilhosa, aonde o Senhor, ele jamais vai abandonar você. Ele está sempre contigo, como ele diz aqui. Às vezes nós nos sentimos tão só, às vezes no meio da família, às vezes amigos, né? Mas o Senhor, ele não nos abandona. Então, creia que ele está com você. Creia que ele está te ouvindo. Ele está todo o tempo ali perto de você. Eu quero dizer, Jesus te ama e você é muito importante para ele, sabia? Você é muito importante. Então, ele está cuidando de você.

Glória a Deus, aleluia. Amanhã teremos aí reunião de ministério, aonde todos os obreiros dos campos já estão chegando aí na cidade para estar ali, grande culto ali à noite. Você é o nosso convidado especial e aonde também vai estar acontecendo Outubro Róseo, aonde vai ter o circo de oração no templo pequeno e os obreiros vai estar lá no templo grande, adorando ao Senhor junto com os irmãos, juntamente com o nosso pastor presidente, vai trazer a palavra e as irmãs vão estar ali adorando o nome do Senhor Jesus e eu creio que vai ser uma bênção. E você é o nosso convidado especial, venha fazer parte amanhã a partir das 7h30 da noite. Você é o nosso convidado especial. Venha amanhã, sábado, reunião de ministério. E você é o nosso convidado especial.

0: Glória a Deus, aleluia. Quero aqui mandar um alô para a nossa irmã Maria, que sempre está ligado conosco. Que Deus possa vir lhe abençoar poderosamente, em nome de Jesus, ali do bairro Jardelândia. E também a irmã Iracema, lá do Laércio Cabelini, sempre está ligado conosco. Eita, glória, que Deus possa vir lhe abençoar, irmã Iracema. Em nome de Jesus, você que está nos ouvindo no trabalho, em casa, aí nos campos, mandar um alô ali lá pro Distrito do Louro, o irmão Orlando e a sua esposa também, que Deus possa vir lhe abençoar poderosamente, em nome de Jesus. E vamos aqui com mais um louvor, aonde diz: Eu sou.
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0: Glória a Deus, aleluia. Neste momento vamos estar ouvindo a palavra do Senhor Jesus aqui com a irmã Lídia, a líder da tarde da vitória. Vai estar acontecendo aí a Bala Paragominas no dia 13 e 14 agora de novembro, e você é o nosso convidado especial.
1: Paz do Senhor, meus queridos, boa noite a todos os nossos ouvintes aqui da rádio. Já queremos agradecer a Deus pela oportunidade de estarmos aqui, de estar anunciando, né, através desse áudio para nossos ouvintes, e desde já fazer um convite muito especial. Que convite é esse? Aqui quem fala é a irmã Lídia, tá? A irmã Lídia Cassiano. Dia 13 e 14 de novembro, teremos ali o Abala Paragominas, na Igreja Assembleia de Deus Missão, na rua XW1, ao lado do cartório. Você que não conhece o endereço da nossa igreja, tá? Tem nosso pastor presidente, pastor Lezé Miranda. Quarta edição Abala Paragominas tem como tema dependente, comprometido e frutífero na obra do Senhor. Participação ali de todos os departamentos. Pastor Ivo Rodrigo será ministro na palavra do Senhor, de Goiânia, Goiás. Cremos que vai ser a bênção para a glória do Senhor. Traga alguém que está afastado dos caminhos do Senhor, uma pessoa que está desacreditada daquilo que Deus tem para a sua vida. Sabemos que o Senhor deixou um legado, uma missão para nós fazermos aqui nessa terra, para que possamos ser dependentes, comprometidos e frutíferos na sua obra. Amém? Então teremos ali 2 noites de muita glória, poder e unção da presença e da graça e misericórdia do Senhor. 13, grava aí na sua agenda, 13 e 14 de novembro. Uma bala para Gomes com a participação de todos os departamentos. Né? Eu digo que cada ano Deus tem um propósito, né? Primeiro ano, Deus batizou muitos adolescentes ali para a sua glória. Muitos adolescentes foram batizados na presença do Senhor, na primeira edição do Abala Paragominas. Na segunda edição do Abala Paragominas, Deus usou ali na cura das crianças. Eu digo assim que cada ano Deus ele tem um propósito, não somos nós que escolhemos. E eu me maravilho muito, eu fico engrandecida, eu fico agradecida a Deus por ele cumprir o propósito dele, não meu, nem do homem, em cada bala para Paragominas. Então, esse ano nós não sabemos qual é o propósito de Deus, né? Não sei se vai ser a senhora, não sabemos se vai ser os jovens, nós não sabemos, mas que Deus venha cumprir o propósito dele neste ano, 2026, a bala 2026, aqui na cidade de Paragominas, né? Então, sem perca de tempo, gostaria de deixar uma rápida palavra da parte do Senhor para os nossos irmãos ouvintes aqui da rádio. Está lá em João, né, que é o texto bíblico de acordo com o tema do Abala Paragominas. João, capítulo 15, versículo 1, diz assim: Eu sou a videira verdadeira e meu pai é o lavrador. Toda vara que não dá fruta, tira e limpa toda aquela que dá fruto, para que dê mais fruto. Vós estáis limpos pela palavra que vos tenho falado. Está em mim e eu em vós. Como a vara de si mesma não pode dar fruto se não estiver na videira, assim também vós, se não estiverdes em mim. Eu sou a videira, vós as varas. Quem está em mim e eu nele, este dá muito fruto, porque sem mim nada podereis fazer. Se alguém não estiver em mim, será lançado fora como a vara e secará. E os colhem e lançam no fogo e ardem. Se vós estiverdes em mim, as minhas palavras estiveres em vós, pedirei tudo o que quiserdes e vos será feito. Nisto é glorificado meu Pai, que deis muito fruto, e assim sereis meus discípulos. Ô, glória, Jesus! A gente sabe que João capítulo 15, o próprio Jesus, ele é a primeira pessoa de João capítulo 15. Ele é a primeira pessoa da narração
2: que ele declara, ele diz: eu sou a videira verdadeira e meu pai é o lavrador. Olha aqui, tem três pessoas aqui, três personagens aqui nessa história. Primeiro, a videira, que é Jesus, Deus Filho. Temos aí o lavrador, que é o dono da vinha, que é Deus Pai. A Trindade é envolvida no João capítulo 15. E temos a vara ou ramo, que é a igreja do Senhor, que é eu e você, tá? Só é a vara quem é a igreja do Senhor, tá? E a gente vê aqui três personagens dessa narração. E Jesus, ele é bem claro, ele diz que a primeira pessoa que fez a fala, narrou essa história, declarou essa história, e ele diz: eu sou a videira, meu pai é o lavrador, segunda pessoa, e terceira pessoa é a vara. O interessante é que a vinha, ela produz um fruto chamado uva, certo? Quem é agricultor observa que quem vai plantar uma vinha, ela demora aproximadamente de 4 a 5 anos para gerar frutos. E é justamente nesse tempo determinado que o dono da vinha, ele vai em busca de colher os frutos que foram plantados. Mas o que me chama a atenção é que a palavra do Senhor diz que o ramo só gera o fruto se estiver na videira. Quando ele fala assim: se estiverdes em mim e eu em vós, está dizendo que não basta somente estar ligado presencialmente. Tem que estar ligado, não basta estar ligado só fisicamente. Tem que estar ligado interiormente, espiritualmente, emocionalmente. Se você observar João capítulo 15, ele vai falar sobre físico, vai falar sobre tanto da parte do lado de fora quanto da parte do lado de dentro. Só que aqui, esse João capítulo 15 aqui, Jesus deixou muito bem claro: se estiverdes em mim. E diz mais: toda vara ou ramo que dá fruto, ele limpa. Ele polda, passa pelo processo da poldação, mas aquele que não dá fruto, o que que acontece com ele? Ele é lançado, jogado fora. Vós estáis limpos pela palavra que vos tenho falado. Jesus declarando isso. Quem é que faz o processo da poldação do ramo? É Jesus. Através do quê? A palavra. A palavra que polda o crente. É a palavra que faz o processo da podação na vida da vara. É a palavra que faz todo o processo da limpeza, da podação na vida da vara. E diz mais, versículo 4, está em mim e eu em vós. Poderia muito bem estar assim, ó: eu em vós e vós em mim. Mas não. Primeiro, a atitude temos que ser nossa, para que Deus ele venha tratar, habitar, transformar a nossa vida. Porque aqui no capítulo 15, versículo 4, diz, e é bem claro: está em mim. Ou seja, eu tenho que estar no Senhor. Se eu realmente sou a vara, se eu realmente sou o ramo, se eu realmente estou ligado na videira, eu estou nele. E ele está em mim. Como a vara de si mesma não pode dar fruto se não estiver na videira. Só que chega um tempo determinado que ele vai colher, mas nem toda vara, nem todo ramo gera o fruto. Mas aquele que gera, ele polda através da sua palavra, para que dê mais frutos ainda. Amém? Que Deus possa abençoar a vida de cada um de vocês. Desde já quero agradecer pela oportunidade de estarmos aqui. Que possamos gerar esses frutos na presença do Senhor. Que possamos realmente estarmos ligados nele, não só fisicamente, mas de uma forma integral, geral. e o nome dele venha a ser glorificado na nossa vida. Amém? Deus abençoe, um forte abraço. A paz do Senhor Jesus.
0: Glória a Deus, aleluia. Ouvimos aí palavra com a irmã Lídia, que Deus possa continuar abençoando em nome de Jesus. E lembrando que a Bala para a Comida está chegando aí no dia 13 e 14 de novembro. E você é o nosso convidado especial, tá bom? Não fique de fora. Vamos junto glorificar e exaltar o nome do Senhor Jesus. E não esquecendo que amanhã teremos também a reunião de ministério. E você é o nosso convidado especial para estar ali junto, para glorificar e exaltar o nome do Senhor, onde vai estar acontecendo também palestra, falar sobre o Outubro Rosa. E quem vai estar levando a palavra do Senhor Jesus é a irmã Vânia Morim, tá? E você é o nosso convidado especial para junto glorificar e exaltar o nome do Senhor.

Glória a Deus, neste momento quero aqui estar já orando, agradecendo ao nosso Senhor por essa rica oportunidade. Senhor meu Deus, Pai eterno, celestial, toda honra e toda glória seja dada para Ti. Pai, eu Te agradeço por essas horas que estivemos aqui falando Teu amor, ouvindo a Tua palavra em nome de Jesus. Pai, neste momento peço uma bênção especial para cada ouvinte nessa noite, possa ter uma noite abençoada em nome de Jesus, que o Senhor possa guardar e livrar de todo mal. Te apresento, Senhor Jesus, a cidade de Paragominas, Te apresento os hospitais, aonde tiver alguém, Senhor, neste momento pedindo por socorro, que ele possa confiar no Senhor, que ele possa crer no milagre, porque o Senhor faz o impossível acontecer. Pai, desde já eu quero Te agradecer, em nome de Jesus.

Glória a Deus. E o programa Vida e Paz fica por aqui, mas desde já eu quero agradecer a cada um que mandou mensagem, aquele que esteve conosco até agora. Que Deus possa vir lhe abençoar. E amanhã o programa Vida e Paz está de volta, assim se for a vontade do Senhor Jesus, aí com a direção aí dos jovens. E quero convidar você para junto glorificar e exaltar o nome do Senhor Jesus. Amém? Fiquem todos na paz do Senhor.

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4: De Aparecida espera mais de 500 mil fiéis nas celebrações da Padroeira do Brasil.
5: Movimentação de peregrinos e visitantes deve injetar mais de 3 bilhões e meio de reais na economia.
4: E a Polícia Rodoviária Federal intensifica a fiscalização nas rodovias. Luciana Colares de Holanda.
6: Os corredores rodoviários de São Paulo e do Pará ganham atenção especial em direção ao Santuário Nacional de Aparecida e ao Círio de Nazaré.
5: Segunda-feira é Dia das Crianças e quem vai comprar presente de última hora deve ficar atento.
4: Em Metro alerta para cuidados na escolha dos brinquedos. Márcia Fernandes.
7: Segundo o Inmetro, um dos cuidados importantes é observar o selo que indica se o presente corresponde à idade da criança. É preciso observar também se há peças pequenas ou produtos tóxicos na composição.
5: Hoje, na apresentação da Voz do Brasil, Luciano Seixas e Mariana Jung.
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5: Na próxima segunda-feira é dia de Nossa Senhora Aparecida, padroeira do Brasil.
4: E a Polícia Rodoviária Federal já está nas rodovias com operações de fiscalização e orientação aos condutores.
5: Com atenção especial para as estradas do interior de São Paulo, onde acontecem romarias em homenagem à Nossa Senhora Aparecida.
4: E também no estado do Pará, com as celebrações do Círio de Nazaré.
5: Com a movimentação, haverá reforço de policiamento para prevenir acidentes graves e aumento da criminalidade.
6: Todas as rodovias federais do país terão reforço na fiscalização entre 9 e 12 de outubro. E os corredores rodoviários de São Paulo e do Pará ganham atenção especial por causa da grande mobilização em direção ao Santuário Nacional de Aparecida e ao Círio de Nazaré. A Polícia Rodoviária Federal vai ampliar o policiamento nos dois estados com emprego de policiais de diferentes regiões, que vão atuar na fiscalização de trânsito com foco no controle de velocidade e nas condutas que possam aumentar os riscos de acidentes. E a PRF faz recomendações aos romeiros e motoristas, como detalha Natália Guimarães, da Comunicação Social da Polícia Rodoviária Federal.
8: Aos romeiros, a orientação é de usar roupas claras, materiais refletivos, deslocar no sentido contrário da via e mantendo distância dos veículos. Os ciclistas devem utilizar o capacete, se deslocar no fluxo dos veículos e manter distância deles. Aos motoristas, a atenção é redobrada, principalmente em trechos com presença de romeiros e ciclistas, evitando o excesso de velocidade, o uso do celular no volante e, claro, se beber, não dirija.
6: Em São Paulo, uma das novidades da operação será o emprego de drones no apoio ao trabalho. Os equipamentos vão ampliar a capacidade de observação das rodovias e pontos de maior concentração de pedestres e veículos. A operação também vai contar com o apoio de um helicóptero. E em caso de emergência, ligue 191. Reportagem Luciana Colares de Holanda.
4: E o Santuário Nacional de Aparecida, no interior de São Paulo, se prepara para receber uma multidão de devotos na próxima segunda-feira, dia dedicado à padroeira do Brasil.
5: De acordo com o Ministério do Turismo, mais de 500 mil fiéis são esperados para as celebrações e o feriado prolongado deve movimentar cerca de 3 bilhões e 590 milhões de reais na economia da região.
4: Neste ano, a rota de peregrinação Caminho da Fé, que termina no Santuário de Aparecida, passa a ser reconhecida por lei como rota turística nacional, com o objetivo de estimular o turismo religioso, cultural e rural.
5: Para quem vai à região, a recomendação é redobrar a atenção nas estradas, que recebem grande número de romeiros a pé e de bicicleta.
4: Sem Centenas de estudantes e pesquisadores tiveram seus trabalhos interrompidos pelo incêndio que atingiu laboratórios da Universidade Federal de Pernambuco na noite da última quarta-feira.
5: A Polícia Federal instaurou inquérito e iniciou a perícia para apurar o caso.
4: Por conta do episódio, a CAPES, Coordenação de Aperfeiçoamento de Pessoal de Nível Superior, anunciou a prorrogação de bolsas e apoio para a retomada das pesquisas em outras instituições.
5: No local será erguida uma nova estrutura com 7.000 metros quadrados e recomposição total dos laboratórios.
1: A nova estrutura que será erguida na Universidade Federal de Pernambuco terá cerca de 7.000 metros quadrados, mais que o dobro da área do prédio atingido pelo incêndio. A previsão é que a obra comece após a conclusão da perícia e das investigações sobre o ocorrido. Também será feita a recomposição dos equipamentos dos laboratórios atingidos. O ministro da Educação, Leonardo Barchini, esteve na universidade para acompanhar de perto a situação.
9: A minha vinda aqui, primeiro, para prestar solidariedade aqui à comunidade acadêmica da universidade, em especial aos professores, aos cientistas, aos estudantes que faziam suas pesquisas aqui no prédio, e tudo aquilo que for necessário nós faremos para que os prejuízos sejam os mínimos possíveis, principalmente prejuízo na pesquisa e principalmente no bem-estar dos estudantes.
1: No local atingido funcionavam laboratórios de diferentes áreas, como fármacos, genética e inovação terapêutica. Nesses espaços, estavam em andamento pelo menos 200 trabalhos acadêmicos. A CAPES anunciou que, com o incêndio, as bolsas de pesquisadores serão prorrogadas pelo tempo necessário à continuidade dos trabalhos. Estudantes de doutorado e mestrado poderão dar andamento às pesquisas em instituições estrangeiras e nacionais, em parceria com a UFPE. A Polícia Federal está investigando as causas do incêndio. Foi instaurado inquérito e iniciados os trabalhos de investigação e perícia. Por enquanto, o trabalho é feito com a ajuda de robôs e drones, já que as condições do prédio ainda não permitem a entrada dos peritos. A ideia é identificar a origem do fogo e reconstruir a dinâmica do incêndio. Reportagem Graziela Mendonça.
4: Abastecer o carro deve ficar mais barato a partir desse mês.
5: O governo federal zerou os impostos sobre a gasolina por 30 dias e ampliou os subsídios ao etanol e ao diesel importado.
4: As medidas buscam conter a alta dos combustíveis gerada pela crise internacional do petróleo, em razão dos conflitos no Oriente Médio.
5: Além dos subsídios, postos e distribuidoras passam por fiscalização reforçada para garantir que a redução chegue ao consumidor sem abusos.
10: Com a decisão, fica zerada por 30 dias a cobrança dos impostos PIS, COFINS e CID sobre a importação e a comercialização de gasolina. Esse período pode ser prorrogado. No caso da gasolina, o desconto será de 89 centavos por litro. Também foi prorrogada a desoneração do etanol hidratado, de 19 centavos por litro. Além disso, foi anunciada uma subvenção extra aos importadores de óleo diesel. Agora, eles passam a receber R$ 1,40 por litro a mais, além dos R$ 2,12 que já estavam em vigor. O montante que deixará de ser arrecadado será compensado com receitas extraordinárias do petróleo da União. O ministro do Planejamento e Orçamento, Bruno Moretti, explica os impactos das medidas.
11: Isso vai trazer ainda mais tranquilidade para a garantia de abastecimento interno, para a nossa oferta, e de estabilidade de preço. O custo, repito, dessa subvenção vai no valor de 1,6 bilhão por esse período de 30 dias.
10: Também foi apresentado um balanço da Operação Carga Pesada, que fiscalizou os preços praticados nos postos de combustíveis. Na primeira fase da operação, foram fiscalizados 11.140 postos e 463 distribuidoras. Já na segunda fase, foram realizadas 676 ações. O secretário nacional de Consumidor do Ministério da Justiça e Segurança Pública, Ricardo Morishita, afirmou que o trabalho de combate às práticas abusivas continuará.
12: Foram realizadas 271 medidas nessas duas semanas e meia pela Senacom, sendo compreendidas 142 notificações, que é o acompanhamento e monitoramento de preço documentado, mas também 129 processos administrativos sancionatórios, onde há uma acusação formal sobre a elevação dessa margem de preço. Essas medidas vão continuar, elas são de natureza permanente e a gente espera cada vez mais encontrar uma normalidade ou pelo menos uma adequação.
10: As ações buscam conter a alta dos preços dos combustíveis provocada pelo conflito no Oriente Médio. O preço do petróleo passou de 100 dólares por barril, mais de 40% acima do valor registrado antes da guerra. Colocução de Thaís de Araújo, reportagem Márcia Fernandes.
4: Pois é, e abastecer o veículo com etanol ou diesel no Brasil vai além da escolha na bomba. Movimenta uma ampla cadeia produtiva, gera empregos e tem impacto na renda no país.
5: Com mudanças recentes no percentual de biocombustíveis misturados à gasolina, os motoristas também exercem papel fundamental na fiscalização, podendo denunciar irregularidades.
4: Confira na reportagem de Luana Karen.
13: Os carros ainda eram raros nas ruas quando o etanol começou a ser pesquisado no Brasil. Era a década de 1920 e a ideia era reduzir a dependência do petróleo que vinha do estrangeiro. Mas foi na década de 1970, com o encarecimento dos combustíveis fósseis após sucessivas crises, que surgiu no Brasil o Programa Nacional do Álcool, o Proálcool. Como explica o professor de Química da Universidade de Brasília, Paulo Anselmo Soares.
14: Na década de 70, quando tem aquelas crises do petróleo, e aí a gente tem várias iniciativas. Uma delas é o etanol, mas a gente teve outros também, como o carvão vegetal. Também teve a iniciativa do óleo e o biodiesel para substituir o diesel de petróleo.
13: Atualmente, o Brasil produz etanol anidro, que é misturado à gasolina, e etanol hidratado, disponível diretamente nos postos de combustível. Desde 1º de agosto, a mistura de etanol anidro à gasolina passou de 30% para 32%. Já o biodiesel está disponível apenas na mistura com o diesel. Em cada litro de diesel, está autorizada a adição de 15% de biodiesel. O professor Paulo Soares, da UNB, explica que a maior parte da matéria-prima para a produção do biodiesel vem da soja.
14: 70, 75% que vem da soja. Aí temos mais um pouquinho aí que vem de outras commodities agrícolas, como, por exemplo, o caroço de algodão. Mas a gente também tem o processamento aí de um monte de resíduos do frigorífico.
13: A diretora do Departamento de Biocombustíveis do Ministério de Minas e Energia, Lorena Mendes de Souza, destaca que o uso de biocombustíveis reduz impactos ambientais e movimenta toda uma indústria nacional criada em torno das produções de etanol e biodiesel.
15: Eles são uma das principais ferramentas que a gente tem para reduzir emissões de gases de efeito estufa. Mas, na verdade, eles acabam fazendo muito mais do que isso. Fortalecem a segurança energética, a segurança do abastecimento. Acaba gerando emprego, renda, desenvolvimento em todas as regiões do país.
13: No Brasil, a Agência Nacional do Petróleo, Gás Natural e Biocombustíveis, ANP, é o órgão responsável por definir as especificações dos combustíveis e também por fiscalizar a qualidade de toda a cadeia de abastecimento. O consumidor também pode contribuir para a identificação de possíveis irregularidades, fazendo denúncias no telefone da ANP, o 0800-970-0267. Reportagem Luana Karen.
5: Atenção, pescadores artesanais de todo o país. Foi ampliado o prazo para solicitar o seguro defeso.
4: Agora, os trabalhadores podem fazer o pedido entre 30 dias... Pedido 30 dias antes e até 90 dias depois do início do período de restrição da pesca. A mudança busca facilitar o acesso e garantir o benefício a quem tem direito.
5: O período é marcado pela pausa temporária na pesca para proteger a reprodução dos animais.
4: Além do novo prazo, o INSS confirmou o pagamento do quarto lote do seguro defeso para mais de 21 mil pescadores.
5: Os depósitos acontecem entre os dias 13 e 17 de outubro. Para consultar a data exata da liberação, o trabalhador deve acessar o aplicativo da carteira de trabalho digital.
4: Se preferir, a consulta também pode ser feita pelo telefone pela central Alô Trabalho, no número 158.
5: Quem trabalha por conta própria encontra no acesso a novos clientes a oportunidade de aumentar a renda dos pequenos negócios.
4: E na Semana do Empreendedor, uma ferramenta gratuita conecta prestadores de serviço a demandas de órgãos públicos. É a plataforma Contrata Mais Brasil.
5: E ainda tem a possibilidade de crédito e renegociação de dívidas para pequenos empresários. Confira na reportagem.
16: Quem trabalha por conta própria sabe. Encontrar um novo cliente pode fazer diferença no fim do mês. Assim foi com Gutenberg, que presta serviços gerais em Pernambuco e conseguiu uma oportunidade de trabalho em um posto de saúde no Recife. A contratação aconteceu por meio do Contrata Mais Brasil, plataforma que aproxima pequenos negócios de órgãos públicos e envia ao empreendedor, pelo WhatsApp, avisos sobre oportunidades de contratação de acordo com a atividade e o município.
17: Eu identifiquei uma demanda que eu poderia realizar o serviço. Contactei o gerente, realizei a visita técnica. No outro dia já fui contratado, que foi para troca de película fumê, para colocar nas janelas do posto de saúde. Emiti a nota fiscal e o gerente já realizou o pagamento no Pix.
16: Desde o ano passado, o Contrata Mais Brasil registrou 68 milhões de reais em contratos firmados. Atualmente, há 602 oportunidades disponíveis para prestação de serviços. Nesta Semana do Empreendedor, marcada pelo Dia do Empreendedor, no último dia 5, a experiência de Gutenberg mostra como o acesso a oportunidades pode abrir caminho para quem já está pronto para trabalhar. Mas quem trabalha por conta própria também precisa de apoio para organizar o negócio. Sobre esses serviços, fala o ministro do Empreendedorismo, da Microempresa e da Empresa de Pequeno Porte, Paulo Henrique Pereira.
18: Quando um pequeno negócio consegue chegar a um novo cliente, isso pode representar mais renda, mais trabalho e uma oportunidade de crescimento. E hoje, já existem ferramentas disponíveis para ampliar essas possibilidades e também facilitar o acesso a crédito e outros serviços importantes para quem empreende.
16: Entre essas opções estão o Procred 360, linha de crédito para MEIs e microempresas, e o Desenrola MEI, voltado à renegociação de dívidas. Para conhecer essas e outras opções, basta acessar o portal do empreendedor no endereço gov.br/empreendedor. Reportagem Andressa Conde.
4: Segunda-feira é Dia das Crianças e quem vai comprar os presentes nesse final de semana precisa ficar atento com a qualidade dos brinquedos.
5: Desde setembro, o Inmetro tem realizado operações de fiscalização em todos os estados para averiguar se os produtos atendem aos requisitos técnicos e de segurança antes de chegar ao consumidor, inclusive nas vendas pela internet.
4: Confira os cuidados que você deve ter na hora das compras, na reportagem de Márcia Fernandes.
7: Na hora de escolher o brinquedo ideal para o Dia das Crianças, tem gente que leva em conta se o objeto vai ser divertido, se vai agradar o presenteado, mas é preciso ter atenção na escolha. Segundo o Inmetro, um dos cuidados importantes é observar o selo que indica se o presente corresponde à idade da criança. É preciso observar também se há peças pequenas ou produtos tóxicos na composição. Valnei Cunha é chefe da divisão de fiscalização do Inmetro. Ele explica que uma das principais medidas que devem ser tomadas é verificar se ele possui o selo de identificação da conformidade do Inmetro.
19: Quando um produto, ele é certificado pelo Inmetro, ele obrigatoriamente vai passar por vários ensaios, vários testes, para que possa caracterizar a segurança do uso desse produto.
7: O Inmetro destaca que é preciso ter cuidado também com os chamados squishes e slimes, brinquedos macios, que muitas vezes imitam alimentos e possuem texturas atraentes. Diferente do que muitas vezes é divulgado nas redes sociais, esses materiais não podem ser aquecidos no micro-ondas, forno ou outras fontes de calor. Vale também a regra que deve ser seguida na escolha de qualquer brinquedo: observar a procedência, a faixa etária e as informações de segurança, como o selo. É o que aponta Valnei Cunha, do Inmetro.
19: Quando você tem um brinquedo, ele apresenta o selo do Inmetro, o Inmetro está atestando que ele passou por vários ensaios para mostrar a qualidade e a segurança no uso daquele produto.
7: Outra dica importante é comprar sempre no mercado formal, evitando camelôs e feiras, um cuidado que o aposentado Antônio Elcio faz questão de tomar.
20: Eu compro sempre na loja, que é mais seguro, né? A gente vê selo de metro, vê tudo, né?
7: Daniel Carnaúba é diretor do Departamento de Proteção e Defesa do Consumidor. Ele destaca que o consumidor pode procurar órgãos competentes no caso de comprar um produto falsificado.
0: primeiro fazer uma reclamação direta para a loja ou para o site aonde ele adquiriu. É importante também que o consumidor reporte esse caso para os órgãos de defesa do consumidor, fazer uma denúncia para os PROCONs.
21: Empresas e estabelecimentos que comercializam produtos não regulamentados estão sujeitos a penalidades. Se o consumidor identificar um brinquedo falsificado ou sem o selo do Inmetro à venda, pode comunicar o caso à ouvidoria do Inmetro pelo telefone 0800-285-1818. Reportagem Márcia Fernandes.
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5: Imagine fazer uma viagem e ao invés de se hospedar em um quarto, você vai ficar numa cabine. Os corredores ganham outro nome, são decks. E pelas janelas do hotel flutuante, uma cidade diferente da costa brasileira no horizonte.
23: É chegada a temporada de cruzeiros, que vai de outubro a abril do ano que vem.
5: Os navios podem chegar a receber mais de 6 mil passageiros em uma só viagem.
23: A previsão dessa temporada é de mais de 830 mil leitos com diferentes roteiros.
5: E quem já viveu a experiência garante. Além da estrutura de lazer a bordo, viajar de cruzeiro é a oportunidade de conhecer vários destinos sem precisar desfazer as malas a cada parada.
24: Uma luz azul me guia, com a firmeza e os lampejos do farol.
25: Mais de 7 mil quilômetros do território brasileiro são banhados pelo mar, formando praias paradisíacas e paisagens de tirar o fôlego. E já que estamos falando de mar, que tal viajar por ele? O mês de outubro abre oficialmente a temporada de cruzeiros no Brasil. Até abril, estão previstos 8 navios que vão oferecer 187 roteiros e 675 escalas. Os dados do Ministério do Turismo mostram um aumento de 24% em relação à temporada anterior. Viajar por diferentes destinos, sem trocar de hotel, carregar malas ou abrir mão do lazer. Essa opção tem atraído cada vez mais gente e de todas as idades. É o que conta o Daniel Marrocos, especialista no segmento.
26: O melhor custo-benefício dentro de uma viagem, você já inclui a alimentação, hospedagem, deslocamento, todo o entretenimento. Então, dentro de um pagamento só, a gente consegue englobar todos os serviços. Acaba sendo muito prático e econômico.
25: Há quem avalie o cruzeiro como um resort flutuante. A bordo, os passageiros encontram piscina, restaurantes, além de shows e festas. E uma viagem de cruzeiro também pode ter um significado especial. Para além do turismo, a experiência pode realizar um sonho. O Raimundo Feitosa embarcou no cruzeiro temático do cantor Roberto Carlos. Fã do músico, ele já repetiu a viagem, mas na segunda vez fez uma surpresa para a esposa.
27: Achei que ia vir de navio, ela olhou para minha cara assim e disse: o que nós vamos fazer aqui? Tipo, te acorda, mulher, nós estamos no navio de novo. Ela disse: eu não acredito. Aí foi uma emoção, tipo assim, resumindo, principalmente quem nasceu aqui no Aço, interior e tal. Poxa, passar 5 dias no cruzeiro do Roberto Carlos é como se estivesse no paraíso, como se estivesse no céu, né?
28: Eu te amo.
25: Além da estrutura de lazer, a possibilidade de conhecer várias cidades durante uma mesma viagem também atrai passageiros. O navio segue o roteiro previsto, enquanto os viajantes podem desembarcar para conhecer os destinos e retornar à mesma cabine no fim do passeio. A Lilian Feitosa também é fã desse tipo de turismo. Ela gosta do conforto de não precisar desfazer as malas cada vez que o navio atraca em uma nova cidade.
29: As paisagens são lindas, né? A gente pode conhecer vários locais sem você ter necessariamente que se hospedar naquele local. Você pode passar o dia, muitas vezes até 2 dias. Então é muito bom, é muito bacana. Eu acho assim, eu sou uma entusiasta de cruzeiros.
25: E para quem pensa em embarcar, a dica é comparar os roteiros, verificar quais serviços estão incluídos no pacote e calcular os gastos extras, como bebidas, excursões e outras atividades cobradas à parte. Assim, dá para escolher a viagem que combina com o orçamento e aproveitar a experiência de conhecer novos destinos sem precisar trocar de hotel a cada parada e curtir muito a vista do nosso delicioso litoral brasileiro. Eu sou a Raquel Mariano e até a próxima viagem.
23: semana que vem, do alto mar, nós vamos direto para as serras de Minas Gerais.
5: A gente celebra o Dia do Patrimônio Cultural e Material, instituído pela Unesco, para falar de uma iguaria que está na mesa de muitos brasileiros, o queijo Minas.
23: Então, prepare o paladar e acompanhe A Voz pelo Brasil.
5: Essas foram as notícias do governo federal.
23: Uma realização da Secretaria de Comunicação Social da Presidência da República.
5: Com produção da empresa Brasil de Comunicação.
23: Fique agora com as notícias do Poder Judiciário e do Congresso Nacional. Boa noite.
5: Lembrando que segunda-feira, feriado nacional, não tem A Voz do Brasil. A gente volta na terça-feira. Boa noite, bom feriado.
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3: Presidente do STF, do CNJ, defende fortalecimento da magistratura e preservação das garantias constitucionais.
6: STJ define critérios para penhora de salário por dívidas não alimentares.
3: Parceria entre TSE e MEC vai levar educação política para as escolas brasileiras.
6: Boa noite, eu sou Marcela Luiz.
3: E eu sou Walter Lima.
6: O presidente do Supremo Tribunal Federal e do Conselho Nacional de Justiça, ministro Edson Fachin, participou nesta sexta-feira do encerramento da 22ª reunião do Conselho Nacional de Presidentes de Tribunais de Justiça, CONSEPRE. O evento ocorreu no Tribunal de Justiça do Paraná, em Curitiba.
3: Na ocasião, o ministro Fachin afirmou que a modernização do judiciário deve conciliar eficiência, independência judicial e respeito à Constituição. O ministro defendeu o fortalecimento da magistratura e a preservação das garantias constitucionais.
8: Valorizar a magistratura com transparência e sob regras bem informadas não se trata de defender corporações, trata-se sim de defender a qualidade da jurisdição que é cidadã e que o cidadão recebe.
6: Fachin destacou várias medidas adotadas para fortalecer o sistema de justiça, como o grupo de trabalho coordenado pelo desembargador Francisco de Oliveira Neto, para analisar propostas legislativas relacionadas à remuneração da magistratura.
3: O presidente do STF do CNJ também ressaltou o projeto de modernização do sistema de justiça, conduzido pelo Centro de Estudos Constitucionais do Supremo. A iniciativa reúne contribuições de 87 instituições para a formulação de propostas de aprimoramento do judiciário.
6: STJ decide que, em casos excepcionais, salários e outras verbas remuneratórias podem ser penhorados para pagar dívidas não alimentares, independentemente do valor recebido pelo devedor.
3: O entendimento foi firmado em recurso repetitivo. Fátima Uchoa.
9: A tese definida servirá para orientar juízes e tribunais de todo o país na análise de casos com a mesma questão jurídica. Ainda segundo o STJ, a penhora só será permitida quando frustrados outros meios de cobrança e, mesmo assim, deve sempre preservar o mínimo necessário para o sustento do devedor e da família dele. O relator ministro Raul Araújo afirmou que a obrigação de provar o comprometimento do sustento digno é do próprio devedor, que detém maior possibilidade de apresentar em juízo informações sobre despesas essenciais como moradia, alimentação, educação e saúde.
6: O Tribunal Superior Eleitoral e o Ministério da Educação fecharam uma parceria para levar educação política e o direito da cidadania às escolas.
3: O assunto passou a ser obrigatório na educação básica depois de uma mudança na Lei de Diretrizes e Bases da Educação Nacional, aprovada em julho. Vitor Struck.
10: O presidente do TSE, ministro Cássio Nunes Marques, e o ministro da Educação, Leonardo Barchini, firmaram compromisso de parceria para levar a educação política e o direito da cidadania às escolas de todo o Brasil. Os dois órgãos irão definir como esses conteúdos vão ser trabalhados. Temas como a história do voto e como as eleições acontecem devem entrar em discussão. O TSE vai fornecer material didático e indicar especialistas para apoiar professores e estudantes.
6: O Brasil tem 1.650.000 crianças e adolescentes em situação de trabalho infantil.
3: A Justiça do Trabalho está atenta e atua para combater esse tipo de exploração. Simone Moura.
4: A lei proíbe o trabalho antes dos 16 anos, exceto como aprendiz a partir dos 14. Os últimos dados do IBGE apontam mais de 500.000 de crianças e adolescentes nas piores formas de trabalho infantil, como as que oferecem riscos à saúde e ao desenvolvimento. Por isso, o TST e o Conselho Superior da Justiça do Trabalho reforçam a prevenção e o combate ao trabalho infantil em todo o país.
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6: Uma boa noite.
3: E um bom fim de semana.
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11: Está no ar o Jornal do Senado.
12: Eu sou Paula Groba.
13: E eu sou Humberto Pinheiro.
12: E estes são os destaques de hoje do Jornal do Senado, que começa agora.
13: Votação em segundo turno da PEC sobre fim da escala 6x1 pode ter calendário acelerado.
12: Senado fica sem representantes da Constituinte pela primeira vez desde 1988.
13: Senadores discutem se suspensão de salário de agente público afastado por violência contra a mulher é constitucional.
12: Boa noite.
13: Boa noite.
12: O fim da escala 6x1, que pode garantir mais dias de descanso aos trabalhadores, avança no Senado.
13: Os senadores realizaram a terceira sessão de discussão da proposta em primeiro turno. E o calendário de votação em segundo turno pode ser acelerado. Repórter Pedro Pincer.
14: As duas últimas sessões devem ocorrer na próxima semana, quando também é esperada a votação em primeiro turno. A votação em segundo turno depende da aprovação de um requerimento de calendário especial, mais curto, que está sendo elaborado pela liderança do governo no Senado. O documento está em fase final de coleta de assinaturas e deverá ser apresentado na próxima semana. A líder do governo, Tereza Leitão, do PT de Pernambuco, acertou com o presidente da Casa, Davi Alcolumbre, que vai encaminhar o pedido. Ele disse que vai enviar o requerimento para a votação no plenário logo que o receber. Se aprovado, o calendário especial poderá permitir a votação enviar o requerimento para votação no plenário logo que o receber. Se aprovado, o calendário especial

0: aposentadoria, doente, cansado, sem forças para aproveitar a vida.
1: Uma PEC precisa ter ao menos 3/5 dos votos favoráveis nas duas votações, o que representa o apoio de pelo menos 49 senadores.
2: A senadora Zenaide Maia, do PSD do Rio Grande do Norte, também se manifestou a favor da redução da jornada de trabalho, que, segundo ela, é especialmente importante para as mães solo. De acordo com a parlamentar, essas mulheres precisam conciliar o trabalho, a educação dos filhos e a responsabilidade pelo sustento da família.
3: Ao citar que algumas empresas já adotam voluntariamente a jornada de 40 horas semanais, Zenaide Maia ressaltou que o fim da escala 6x1 também pode estimular o consumo, pois trabalhadores com mais tempo disponível teriam melhores condições de participar da economia.
4: Nós temos no Brasil 10 milhões e 300 mil mulheres que são mães solo, ou seja, cuida dos seus filhos sozinhas. Essa mulher só tem um domingo para olhar seus filhos, para fazer sua feira, adoece qualquer ser humano normal, mentalmente, exaustivamente.
2: Na mesma linha, a senadora Leane Lemos, do PSB, do Distrito Federal, afirmou que 57% das pessoas que seriam beneficiadas pela redução da jornada de trabalho são mulheres, que também enfrentam jornadas de trabalho doméstico e de cuidados com a família. De acordo com a parlamentar, desde 1935, a Organização Internacional do Trabalho fala em 40 horas como a carga ideal a ser alcançada por todos os países. Segundo ela, atualmente 50% dos países já adotam essa carga horária semanal.
3: Para Leane Lemos, a redução da jornada não significa necessariamente queda de produtividade e acrescentou ainda que há uma tendência mundial de buscar maior equilíbrio entre a vida profissional e a pessoal. Na avaliação da senadora, o fim da escala 6x1 pode beneficiar principalmente trabalhadores de menor escolaridade e em situação de maior vulnerabilidade.
5: Os mais afetados são aqueles que têm menor escolaridade, maior vulnerabilidade, analfabetos e pessoas com ensino fundamental incompleto. 91% das pessoas trabalham mais que 40 horas semanais nessas condições.
2: Um projeto em análise no Senado prevê a suspensão da remuneração de agente público afastado por violência contra a mulher.
3: O texto está pronto para a votação na Comissão de Direitos Humanos, mas o relator considera que a medida pode ser inconstitucional. A reportagem é de Luísa Mello.
6: A proposta do senador Nelsinho Trade, do PSD do Mato Grosso do Sul, inclui a suspensão de salário de agente público enquanto estiver afastado por violência doméstica contra a mulher. O texto muda a Lei Maria da Penha com o objetivo de ampliar a proteção de mulheres vítimas de violência. A senadora Damaris Alves, do Republicanos do Distrito Federal, disse em plenário que é preciso revisar as políticas públicas de proteção feminina.
7: Nós temos mecanismo de defesa, proteção, e nós não estamos dando conta. O que está acontecendo? Nós vamos ter que parar tudo e a gente vai ter que rever a violência contra a mulher no Brasil.
6: A proposta está pronta para votação na Comissão de Direitos Humanos. O relator, sargento Reginauro, do PSDB do Ceará, apresentou em setembro um parecer pela rejeição porque a considera inconstitucional. Segundo ele, seria uma espécie de punição antes da sentença definitiva.
2: A geração de parlamentares que ajudou a escrever a Constituição Brasileira de 1988 não terá mais representantes no Senado a partir de 2027.
3: A mudança marca uma transição histórica na Casa, que pela primeira vez desde a promulgação da Carta, não contará com nenhum constituinte entre seus integrantes. Repórter Rodrigo Rezende.
8: Depois de quase 40 anos da promulgação da Constituição Cidadã, em 1988, pela primeira vez em 2027, o Senado não terá entre seus integrantes pelo menos um representante que participou da Assembleia Constituinte na década de 80. O senador Renan Calheiros, do MDB de Alagoas, era um dos integrantes daquele colegiado, mas perdeu a eleição para Arthur Lira, do PP, e Marina JHC, do PSDB. Outro constituinte que deixa o Congresso a partir de 2027 é o senador Paulo Paim, do PT do Rio Grande do Sul. Ele não disputou as eleições de 2026. Paim destaca que a Constituinte foi um dos marcos de sua carreira política.

0: decisão de um congresso de trabalhadores, virei deputado federal constituinte, que escolhi um para ser deputado federal constituinte. Eu fui eleito pelo Rio Grande do Sul. Depois de 40 anos, deixarei o congresso.
1: No caso da Câmara dos Deputados, apenas um representante da constituinte de 1988 conseguiu mandato a partir de 2027. É o deputado federal Sérgio Brito, do PSD da Bahia.
2: Eleições 2026.
3: Quem não votou no primeiro turno e ainda não justificou tem até o dia 3 de dezembro para regularizar a situação. O pedido pode ser feito pelo aplicativo e-título, pelo autoatendimento eleitoral, na internet ou presencialmente em qualquer cartório eleitoral. É necessário apresentar documento que comprove o motivo da ausência.
4: Quem não justificar ou não pagar a multa fica com o título irregular e pode ter restrições, como a impossibilidade de obter passaporte, tomar posse em concurso público e renovar matrícula em instituição pública de ensino. A multa é de R$ 3,51 por turno não votado. Quem não votar no segundo turno terá até 8 de janeiro de 2027 para justificar a ausência. Edição de Paula Groba e trabalhos técnicos de Eliseu Caires, o Jornal do Senado fica por aqui. Acompanhe agora as notícias do Tribunal de Contas da União e da Câmara dos Deputados. Boa noite.
3: Uma boa noite e um bom fim de semana.
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5: Estão abertas as inscrições para a última edição do ano do Diálogo Público, promovido pelo Tribunal de Contas da União. O encontro será nos dias 11 e 12 de novembro, em Brasília. Gestores públicos municipais de todo o país podem participar. Durante os dois dias, serão realizadas oficinas, atividades de formação e troca de experiências sobre desafios enfrentados para melhorar a gestão pública. A programação também vai permitir que os participantes conheçam experiências de outros municípios e discutam soluções que podem ser aplicadas na administração pública. A iniciativa faz parte do programa Gestor Capacitado, programa do Tribunal voltado à capacitação de gestores. 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
6: Plenário pode criar assentamentos agrícolas nas periferias das cidades.
7: Outubro Rosa alerta sobre prevenção e tratamento do câncer de mama.
6: Comissão aprova pena maior para feminicídio em situações específicas.
7: Boa noite. A Comissão de Constituição e Justiça aprovou o aumento da punição para feminicídio em determinadas situações. O objetivo é modernizar a legislação para não dar chance de o criminoso receber uma pena mais leve. Quem tem os detalhes é a repórter Paula Bittar.
8: A Comissão de Constituição e Justiça da Câmara aprovou uma proposta que prevê o aumento de pena para o crime de feminicídio em determinadas situações. O feminicídio é o assassinato de mulheres no contexto de violência doméstica ou por discriminação por elas serem mulheres. A versão aprovada pela CCJ foi um texto apresentado pela relatora, deputada Laura Carneiro, do PSD do Rio de Janeiro. O original da deputada Érica Hilton, do PSOL de São Paulo, torna mais rigorosa a punição para quem agredir mulheres com o objetivo de causar lesões, mutilações ou traumas em áreas como rosto, pescoço, cabeça, seios e genitália. Mas Laura Carneiro argumentou que o Código Penal já prevê como circunstâncias agravantes o motivo fútil ou torpe, o emprego de tortura ou outro meio cruel e a prática de violência contra a mulher. Isso já abrangeria o objetivo do projeto, segundo ela. O texto apresentado por Carneiro, segundo a relatora, busca modernizar a legislação, fazendo com que o feminicídio passe a ter total consonância com o crime de homicídio de mesma natureza, não deixando nenhuma brecha legal que possa resultar numa punição mais leve ao criminoso.
9: Boa parte dessas situações cruéis e covardes já encontram amparo e punição severa nas agravantes gerais, nas qualificadoras do nosso Código Penal, na Lei Maria da Penha. Ou seja, o sistema jurídico já reprova duramente essa violência. Então, nós adequamos nosso relatório. Mudamos um pouquinho o texto da deputada Érica Hilton para dar um recado social ainda mais firme. É o Estado endurecendo a lei para dizer que a vida, a integridade, a dignidade das mulheres brasileiras não serão toleradas se forem violadas dessa maneira.
8: De acordo com o texto aprovado, a pena para o crime de feminicídio, que atualmente é de reclusão de 20 a 40 anos, será aumentada em um terço se o crime for cometido por motivo torpe ou fútil nas dependências de instituição de ensino ou por integrante de organização criminosa ultraviolenta, grupo paramilitar ou milícia privada. Hoje, o Código Penal já prevê esse aumento quando o feminicídio for cometido em outros casos, como durante a gestação, nos 3 meses posteriores ao parto, se a vítima é a mãe ou a responsável por criança, adolescente ou pessoa com deficiência de qualquer idade, contra pessoa menor de 14 anos ou maior de 60 anos, ou em descumprimento das medidas protetivas de urgência previstas na Lei Maria da Penha, entre outros. A proposta que aumenta a pena para o crime de feminicídio em determinadas situações ainda depende de análise pelo plenário. Da Rádio Câmara de Brasília, Paula Bittar.
10: Projeto de Fausto Pinato, do União de São Paulo, cria o programa Mulher Segura para prevenir o feminicídio por meio de um sistema de alerta precoce e sigiloso. Pelo texto, familiares, vizinhos ou serviços de saúde poderão informar sinais de risco e violência doméstica antes mesmo do registro de boletim de ocorrência.
7: De acordo com Fausto Pinato, a aproximação será feita de forma discreta em locais que a vítima já frequenta, como postos de saúde ou escolas dos filhos. Ele reforça que a medida busca agir antes da tragédia, oferecendo proteção, suporte psicológico e ações de autonomia financeira para as mulheres.
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0: Vanda Federal do PL do Espírito Santo apresentou o projeto que aumenta as penas para o crime de estupro de vulnerável. O texto também prevê castração química como condição para benefícios na execução penal, mediante avaliação médica e decisão judicial.
1: O projeto de Gil Vanda Federal também estabelece o uso de tornozeleira eletrônica por no mínimo 5 anos após a soltura de condenados por crimes sexuais. Para ele, a medida reforça a segurança de crianças e adolescentes, mantendo o devido processo legal.
0: Projeto de Pinheirinho, do PP de Minas Gerais, torna obrigatória a realização de campanhas educativas permanentes nas escolas públicas e privadas sobre a prevenção da violência contra crianças e adolescentes. O deputado propõe foco especial no mês do Maio Laranja, com orientações para cada faixa etária.
1: Pinheirinho avalia que as denúncias são subnotificadas porque a maioria dos abusos acontece dentro do ambiente familiar. Ele reforça que a escola é essencial na identificação precoce dessas situações e defende a capacitação dos educadores para reconhecer sinais de violência.
0: Daniel Freitas, do PL de Santa Catarina, defende a aprovação da proposta que reorganiza o sistema de segurança pública para ampliar a integração entre União, Estados, Distrito Federal e municípios. O texto que cria o Sistema Único de Segurança Pública foi aprovado pela Câmara e está em análise no Senado.
1: Daniel Freitas entende que a medida pode tornar mais eficiente o enfrentamento ao crime organizado, com o planejamento conjunto e o compartilhamento de informações entre os órgãos de segurança das 3 esferas de poder.
0: Jadiel Alencar, do Republicanos do Piauí, apresentou o projeto que obriga provedores de serviços digitais a comunicar às autoridades situações que indiquem risco concreto e grave à vida ou à integridade física. A medida alcança também informações de sistemas de inteligência artificial.
1: Segundo Jadiel Alencar, a proposta determina que situações de risco identificadas pelas plataformas sejam analisadas por uma pessoa antes da comunicação às autoridades. Ele aponta que o objetivo é prevenir ameaças, mas sem permitir vigilância generalizada ou decisões baseadas apenas em sistemas automatizados.
2: Transportes.
0: A Comissão de Viação e Transportes aprovou a remarcação gratuita de exames e aulas para tirar a carteira de motorista. A repórter Raquel Kewi nos conta como deve funcionar.
3: No processo de tirar a carteira de motorista, as aulas práticas e os exames são presenciais. Quando o aluno fica doente, é possível justificar, mas é necessário pagar a taxa para refazer o exame. Por situações como essa, a Comissão de Viação e Transportes aprovou o projeto de lei da deputada Benedita da Silva, do PT do Rio de Janeiro, que busca gratuidade para remarcar exames e aulas, desde que o aluno apresente a justificativa médica em até 5 dias úteis. O objetivo é garantir o direito dos alunos que precisarem se ausentar por motivos médicos. O projeto foi aprovado com alterações feitas pelo deputado Beto Preto, do PSD do Paraná, que afirma a necessidade dos exames e aulas gratuitas.
4: Há uma completa pertinência daqueles alunos que, eventualmente, nos cursos de formação de condutor, eventualmente fiquem doentes, não possam comparecer, que eles, de alguma forma, possam ressarcir estas aulas sem a necessidade de pagamento de novos volumes financeiros.
3: As regras para habilitação mudaram em 2026. Atualmente, as aulas teóricas são obrigatórias, mesmo que o curso teórico possa ser feito online. Já as aulas práticas e os exames são feitos de forma presencial, como o de aptidão física e mental, a avaliação psicológica, o exame teórico e o prático. Agora, o projeto será analisado pela Comissão de Constituição e Justiça e, caso aprovado, será encaminhado ao Senado. Da Rádio Câmara de Brasília, Raquel Kewi.
2: Consumidor.
1: Áureo Ribeiro, do Solidariedade do Rio de Janeiro, defende a criação do rótulo digital acessível em embalagens de produtos de consumo contínuo. Segundo o deputado, a ideia é incluir um QR Code nas embalagens para direcionar o consumidor a uma página com a íntegra das informações do rótulo.
0: Áureo Ribeiro acrescenta que a ferramenta permite o uso de recursos como leitura por voz e ajuste de fonte e contraste no celular, o que, segundo ele, beneficia beneficia idosos e pessoas com deficiência visual. Para o deputado, a novidade garante autonomia nas compras.
1: Celso Russomano, do Republicanos de São Paulo, apresentou o projeto que obriga fabricantes a produzir papel higiênico capaz de se dissolver rapidamente em contato com a água. O objetivo é facilitar o descarte pelo vaso sanitário sem causar entupimentos nas tubulações e redes de esgoto.
0: Pela proposta, o papel higiênico terá de se desfazer na água em até 30 segundos depois da descarga. Celso Russomano avalia que a medida pode reduzir o volume de resíduos enviados à coleta de lixo e aos aterros sanitários.
2: Previdência.
1: Diego Andrade, do PSD de Minas Gerais, é autor da proposta que permite a manutenção temporária do Bolsa Família para quem conseguir emprego com carteira assinada e renda de até 3 salários mínimos. A ideia é facilitar a entrada desses beneficiários no mercado de trabalho.
0: Diego Andrade argumenta que a medida reduz o receio de perder o benefício ao aceitar um emprego formal. Pelo projeto, o empregador deve informar a contratação aos sistemas oficiais e depositar o valor correspondente ao benefício durante o período previsto na proposta.
2: Saúde.
1: A campanha Outubro Rosa já está em curso em todo o país para conscientizar a população sobre a importância da prevenção e do tratamento precoce do câncer de mama e de colo de útero.
0: A repórter Silvia Munhato ouviu a procuradora adjunta da Secretaria da Mulher da Câmara sobre os desafios de levar assistência às mais de 78 mil mulheres que devem ser diagnosticadas com câncer de mama somente neste ano.
5: Outubro é o mês de conscientização sobre a prevenção e tratamento do câncer de mama e também do câncer de colo de útero. É o Outubro Rosa. A deputada Flávia Moraes, do MDB de Goiás, procuradora adjunta da Secretaria da Mulher da Câmara dos Deputados, afirma que já ocorreram muitos avanços na legislação, como a fixação de prazo de 30 dias para a realização de exames após a consulta inicial e de 60 dias para o início do tratamento de qualquer tipo de câncer após o diagnóstico. Flávia Moraes citou as projeções do Instituto Nacional de Câncer para o câncer de mama no triênio 2026-2028.
6: A previsão do INCA para esse ano é de mais de 78 mil novos casos no Brasil. No meu estado de Goiás, mais 2.150 casos, novos casos também. Então a gente tem uma preocupação muito grande de poder ter esse diagnóstico precoce.
5: A deputada explicou a importância da prevenção para as mulheres e para o Sistema Único de Saúde.
6: Quando o paciente é diagnosticado no estágio mais avançado, o custo para o sistema é muito maior. E o que a gente tem hoje é mais de 50% dos diagnósticos são tardios. Então a gente precisa investir na prevenção. O colo de útero também é outro tipo de câncer. Tem uma janela de mais de 5 anos. Então é possível que esse paciente, se ele fizer de 2 anos em 2 anos a prevenção bem feita, ele dificilmente vai ter essa lesão avançando para um câncer.
5: Flávia Moraes disse que ainda há muito o que fazer, porque muitos estados não têm conseguido cumprir os prazos legais. Da Rádio Câmara de Brasília, Silvia Munhato.
1: Antônio Andrade, do PSDB do Tocantins, votou favorável ao projeto aprovado no Congresso e transformado em lei, que permite manter em 2026 incentivos tributários destinados a ações de combate ao câncer e de atendimento às pessoas com deficiência.
0: A proposta inclui as medidas entre os casos que ficam fora das limitações fiscais previstas. Antônio Andrade explica que, pelo texto, os incentivos poderão financiar ações de prevenção e tratamento do câncer, além de serviços de habilitação e reabilitação de pessoas com deficiência.
1: Raimundo Santos, do PSD do Pará, propõe a criação da Carteira Nacional de Identificação da Pessoa com Fibromialgia. A ideia é agilizar a comprovação da condição de saúde e reduzir a necessidade de apresentar laudos médicos repetidamente.
0: Raimundo Santos ressalta que, pela proposta, a carteira pode ser emitida em formato físico ou digital. Segundo o parlamentar, a medida também visa facilitar o acesso a serviços e políticas públicas, sem criar benefícios ou alterar direitos já previstos em lei.
2: Votação.
7: O
1: Os deputados podem incluir na pauta de votações o projeto que cria assentamentos agrícolas nas periferias das grandes cidades. A reportagem é de Antônio Vital.
7: Ganhou regime de urgência e pode ser votado a qualquer momento no plenário da Câmara, projeto que prevê a criação de assentamentos nas periferias das cidades, entre a zona urbana e rural, regiões conhecidas como áreas periurbanas. A proposta cria um programa de regularização de imóveis rurais localizados em áreas de transição entre o campo e a cidade, com foco na produção familiar de alimentos e no abastecimento local. O programa tem o objetivo de beneficiar famílias em situação de vulnerabilidade social, agricultores sem terras, trabalhadores rurais, mulheres chefes de família e jovens vocacionados para o trabalho no campo. De acordo com o projeto, a intenção é aproximar a produção familiar dos mercados consumidores, reduzir custos logísticos e fortalecer feiras livres, mercados locais e programas públicos de compras de alimentos produzidos pela agricultura familiar. De acordo com um dos autores da proposta, o deputado João Daniel, do PT de Sergipe, a legislação atual não tem normas específicas para assentamentos em áreas de transição urbano-rural, regiões que reúnem condições favoráveis à produção de alimentos frescos e de ciclo curto, mas sofrem pressão da especulação imobiliária e ocupação desordenada. Para João Daniel, a ausência de regularização desse tipo de ocupação impede políticas públicas voltadas para essas populações.
8: É um projeto que trata de cuidar de populações que estão em áreas públicas federais, estaduais, municipais ou mesmo em áreas privadas, como em muitas grandes cidades estão lá há décadas e não conseguem implementar nenhuma política porque não tem a sua regularização.
7: O regime de urgência para a proposta foi aprovado de maneira simbólica pelo plenário da Câmara, mas foi criticado por deputados da oposição. Para o deputado general Girão, do PL do Rio Grande do Norte, é preciso cautela em relação à regularização de áreas já ocupadas.
9: Nós precisamos ser conscientes em relação a toda e qualquer regularização fundiária. E esta, em especial, ela pode prever algumas situações que ainda não foram bem estudadas aqui pelos deputados. E em função disso daí, nós insistimos de que não merece ter urgência um PL com essa situação. Qualquer tipo de regularização fundiária tem que obedecer a princípios legais.
7: Com regime de urgência, o projeto que previa a criação de assentamentos nas periferias das cidades, entre a zona urbana e rural, pode ser votado diretamente no plenário da Câmara, sem passar pela análise das comissões permanentes da Casa. Da Rádio Câmara, de Brasília, Antônio Vital.
2: Economia.
0: Sônia Guajajara, do PSOL de São Paulo, é favorável à ampliação do acesso de povos indígenas, quilombolas e ciganos ao crédito do Fundo de Terras e da Reforma Agrária para a compra de imóveis rurais. O texto permite ainda o uso da renda familiar no cálculo do financiamento.
1: Sônia Guajajara argumenta que a medida corrige uma lacuna na legislação e amplia o acesso dessas comunidades às políticas públicas de crédito fundiário. Segundo ela, a proposta contribui para reduzir conflitos por terra, fortalecer a organização coletiva e preservar tradições culturais.
0: Luciano Vieira, do PSDB do Rio de Janeiro, apresentou o projeto que separa, no cálculo do imposto de renda, os ganhos entre aposentadoria e rendimentos do trabalho. O deputado quer evitar que a soma das rendas leve a uma faixa mais alta de tributação.
1: Pela proposta, cada tipo de rendimento terá suas próprias faixas de isenção, deduções e alíquotas. Luciano Vieira assinala que a mudança reduz a carga tributária sobre aposentados e pensionistas que continuam exercendo atividade remunerada.
0: Miguel Lombardi, do PL de São Paulo, apoia a medida que eleva para R$130 mil o limite de faturamento anual do microempreendedor individual. O texto também permite que o MEI tenha até 2 empregados, desde que cada um receba pelo menos o salário mínimo ou o piso da categoria.
1: A mudança amplia a possibilidade de pequenos negócios permanecerem no regime do MEI, mesmo com um faturamento maior. Nos casos de afastamento legal de um ou dos 2 empregados, a proposta de Miguel Lombardi ainda autoriza a contratação de substitutos enquanto durar o afastamento.
0: Termina agora o Jornal Câmara dos Deputados, produzido pela Rádio Câmara, com trabalhos técnicos de Wellington Teles e apresentação de Luciana Vieira e Val Monteiro. Boa noite.
1: A Voz do Brasil volta na terça-feira. Um bom final de semana e um bom feriado para você.
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0: Primo Bezerra.
1: Sou eu, e pode me chamar de seu amigo, estou surfando nas ondas da clube. Meu amigo Roberto, no áudio, muito obrigado a você por tudo, muito obrigado a você, amigo 20 Clube, muito obrigado, meu Deus, por mais uma etapa de trabalho. Estamos concluindo o Musical Esporte Clube, às 20 horas e 1 minuto. Vem aí Jorge Anderson com o programa, ele e toda a sua turma. Jorge Anderson hoje está lá em Brusque, né? Santa Catarina, e aí, Itajaí, na verdade, né? Está em Oi? Ele está hoje em Itajaí, só amanhã vai para Brusque, rapaz. Paulo Sérgio Pinto está por dentro de tudo aí. Mas ele e toda a sua turma vai, ou vão fazer o programa Top Pará. Tenham todos um grande abraço. Boa noite!

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0: Maravilha, 20 horas mais 11 minutos, 8 da noite mais 11 minutos, sextou na clube, a maior audiência do rádio, 92%, é o Top Pará, estamos no ar pra você.
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0: Beleza, um grande abraço, é Robertinho Luiz na mesa. A partir de agora, uma grande equipe levando o melhor da comunicação. É Top Pará especial, sexta-feira, sextou na clube.

É isso, é DJ Robertinho Mix, nesta sexta-feira, dia 9, é nós na fita, dia 9 de outubro, no clima de decisão no microfone da Clube. Amanhã tem jogão, e a Rádio Clube desde cedo, desde as primeiras horas desta sexta-feira, já falando aqui do estado de Santa Catarina, já falamos também aqui de Brusque, porque amanhã tem Paysandu e Brusque, é jogo do acesso, é a Fiel no clima, é a Fiel na expectativa, é a Rádio Clube lado a lado com o futebol do Pará, lado a lado com o Paysandu, é jogão, Robertinho! Isso, galera. Amanhã, 17 horas, estaremos na transmissão ao lado de Dinho Menezes, de Eliane Coelho, de Brusque Paysandu. Já falamos aqui, portanto, direto de Brusque. Estamos bem na região central aqui do município catarinense. Estivemos mais cedo lá em Itajaí, aqui ao lado, né? Itajaí, onde o Paysandu treinou no centro de treinamento do Barra Futebol Clube. Acompanhamos tudo com matérias no cartaz esportivo e agora já estamos aqui, inclusive posicionados bem próximos, né? Estamos aqui hospedados bem próximos a duas avenidas. Daqui mesmo a gente tem a visualização das torres de iluminação do estádio Augusto Bauer, inclusive estão acesas, né? O Brusque treinando agora há pouco, inclusive abriu também o espaço, abriu os portões para a presença da torcida, estádio acanhado, caldeirão, 6 mil torcedores, 600 ingressos, 10% para a torcida do Papão, que esgotou rapidamente, e claro, a Rádio Clube acompanhando tudo isso para você. Cidade movimentadíssima, Robertinho, cidade movimentadíssima, mês de outubro, principalmente aqui na região mais ao norte do estado de Santa Catarina, com muitos eventos culturais, gastronômicos, aqui mesmo a cidade de Brusque, né, com toda a alusão ao Fenarreco, que é um evento, uma tradição de 39 anos, esta é a 39ª edição do Festival Nacional do Marreco, tá certo? E claro, com todas as características da própria colonização alemã, né? Com muitas atrações culturais, muitos eventos que fazem alusão à cultura germânica e, sem dúvida alguma, um dos pratos mais tradicionais é o marreco ensopado. Enfim, a cidade movimentadíssima, rede hoteleira lotada aqui em Brusque. Para você ter ideia, também Blumenau, que fica a 20, 25 quilômetros aqui de Brusque, temos o tradicionalíssimo Oktoberfest. Também a cidade bombando, meu amigo, a região respirando os eventos culturais, né, respirando a sua essência de uma região principalmente que foi colonizada por alemães, tá certo? E também lá em Itajaí, né, onde estivemos, também acontece a Marejada, tá certo? Uma festa também alusiva à gastronomia lá de Itajaí, principalmente com os peixes, né? A gastronomia dos peixes da região é a Marejada. Nós temos aí na nossa Bragança Marujada, aqui em Itajaí é a Marejada, também um evento de grande proporção e que mobiliza muito a região, ou seja, a região respirando as atrações culturais, os eventos tradicionalíssimos e, claro, também Brusque respirando futebol. Afinal, amanhã, 17 horas, tem Paysandu e Brusque, Brusque e Paysandu, e o Top Pará já falando ao vivo. E hoje o programa especial direto de Brusque, com muitas atrações, como sempre acontece no nosso Top Pará, Robertinho, que está só começando!

0: Beleza, Robertinho, essa é pra emocionar a galera. 20 horas mais 17 minutos. Já já eu quero boa noite do nosso Fábio Miranda. Quando tiver na linha o nosso Fábio Miranda para dar o seu boa noite, já já vamos dar o giro. Olha, hoje no programa temos prêmios. Vou dar o giro na nossa querida Barcarena. Alô, Barcarena, já já as informações direto de Barcarena. Já já as
1: Já
0: informações
1: na
0: direto
1: área.
0: de Castanhal. É, tem um giro, né, Fábio? Direto de Barcarena, direto de Castanhal. Grande abraço a toda a audiência. Nosso Valmon já já vem direto de Maracanã também com o seu boa noite, com os seus destaques. 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Daqui a pouco vamos ter a participação também do nosso querido Heron. 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É o Top Pará só começando. 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É, e daqui a pouco entrevista, meu caro Fábio Miranda, especial do Sintrão. Abraço à classe rodoviária que nos acompanha. O Sintrão, daqui a pouquinho, com uma entrevista especial aqui no nosso Top Pará, que está só começando. E com muitas atrações. Boa noite, Fábio.
1: Boa noite, meu caro Jorge Anderson. 20 horas mais 20 minutos. Você acompanha o nosso Top Pará. Sextas mais tops do Rádio Paraense. Rola aqui na sua Clube 106.9. Já no ar com o seu Top Pará, trazendo para você muitas notícias, entretenimento e, é claro, a sua participação através do nosso WhatsApp, através do Zap Clube e você nas nossas redes sociais também participando com a gente. O nosso muito obrigado. Já estamos ao vivo na nossa plataforma e no TikTok também. Já estamos ao vivo aqui pelo Instagram. Você acompanha a gente, Fabinho Miranda 4, tá bom, Fabinho Miranda aí vê. Você entra aí nas nossas redes sociais e acompanha aí no nosso Facebook, no nosso Instagram e também no TikTok. Você acompanha ao vivo aqui o programa Top Pará desta sexta-feira. Daqui a pouquinho a gente bate um papo com a doutora Viviane Cunha, aí é diretora de saúde lá do Sintran. Daqui a pouquinho, um grande abraço, meu amigo Wellen Ferreira. Um grande abraço, diretor aí, presidente do Sintran. Daqui a pouquinho a gente bate, vai falar muita coisa nesse bate-papo, viu, Jorge? A doutora Viviane vai falar tudo sobre aí os trabalhos que estão sendo feitos através da saúde, o que está proporcionando aí a diretoria de saúde para os trabalhadores rodoviários de Marituba e Ananindeua. E a gente vai bater esse papo, ela vai trazer aí o que hoje a diretoria dela vem trabalhando, vem trazendo, vem implementando para que os trabalhadores rodoviários de Marituba e Ananindeua possam ter muito mais saúde. Vai falar de saúde mental, vai falar também de saúde física e, é claro, tudo aquilo que também a família dos rodoviários podem usar através aí da secretaria, né, da Viviane Cunha, aí, que é a Secretaria de Saúde lá do Sintran. É a diretora, na verdade, de saúde do Sintran, vai trazer aí neste bate-papo, vai falar de saúde do sistema rodoviário dos trabalhadores de Marituba e Ananindeua, Jorge. Daqui a pouco a gente fala também de Barcarena, vamos falar de Castanhal, vamos trazer Valmon Alves também falando diretamente aí pra gente lá de Marapanim também, falando muita coisa boa a gente com o nosso prefeito Reginaldo Carreira, daqui a pouquinho lá de Maracanã, tanta coisa boa para rolar hoje no programa, Jorge. Tá só começando o nosso Top Pará sexta-feira, seja bem-vindo, vem com a gente, vem pro Top, 20 horas mais 22 minutos, é o Top Pará no Rádio da Clube, aqui 106.9, você ligadinho com a gente, boa noite para você ligado, boa noite para você já ligadão aí, ligado aqui nos 106.9, ligado nas nossas plataformas sociais, ligados também aí nas nossas redes sociais, ligados pela internet também. Um grande abraço. Robertinho Mix, boa noite para você, muito obrigado. No comando da nave 106.9, Jorge Anderson, você daí de Brusque, hein? Amanhã tem decisão. Amanhã o Papão joga tudo, né, Jorge? Joga tudo, todas as suas fichas, como diria o filósofo, né, Jorge?
0: Fábio, amanhã é jogão, o Brusque precisa da vitória, o Paysandu precisa da vitória, o Paysandu de olho claro no jogo contra a Ferroviária, e daqui a pouco eu quero aquele palpite, Fábio, aquele palpite, tá certo? Rapaz, você acertou no último jogo, vitória do Paysandu, e precisava vencer, e amanhã já o palpite do Fábio Miranda aqui em Brusque, Fábio, estamos com o tempo aberto, deu uma chuva no fim da tarde, início da noite, em toda a região, né? Hoje estivemos lá em Itajaí, tá certo? Fomos até Camboriú também, já estamos aqui em Brusque, depois de estarmos também no CT do Barra, onde acompanhamos a movimentação, e nesse momento agora a temperatura em queda, estamos com 18 graus, tá certo? E amanhã há uma pequena previsão de chuva para a hora do jogo. E como é que tá o clima na nossa Belém, Fábio?
1: Olha, o clima quente, Jorge. Estamos aí, hoje sexta-feira do Ciro, já tivemos o Ciro Rodoviário, a translação dos rodoviários, né, que saiu, passou por 3 municípios aqui pela capital paraense, Ananindeua e Marituba. E chegou ainda agora há pouco lá na igreja matriz aí de Ananindeua, né? A imagem peregrina já chegou por lá, e todo mundo preparando. E a gente estava acompanhando hoje, inclusive entramos aí na programação da Clube, falando justamente com os romeiros que estão vindo na Caminhada da Fé, Jorge. Todos os municípios, né, do estado do Pará, principalmente onde a gente cobre aqui na reportagem da Clube, no Baixo Tocantins, do Nordeste Paraense, aqui pelo Baixo Tocantins, do lado já aqui de Abaitetuba, ali de Cametá, Barcarena, Moju, Bujaru, Acará, Concórdia do Pará, Tomeaçu, ali em Mocajuba, também lá de Tucuri está vindo gente, Breu Branco, todo mundo, Goianésia, a gente encontrou tanta gente, Abaitetuba, tanta gente na Alça Viária caminhando, e o que é mais importante, viu, Jorge, os comerciantes ali da Alça Viária, todos aqueles que têm os seus comércios estão colocando à disposição os seus pontos para ajudar, para receber aí esses romeiros que estão pagando suas promessas nesta Caminhada da Fé muito bonito que vem acontecendo, né? E a gente fica realmente muito feliz de todos estar podendo ajudando. Inclusive, Jorge, também outras religiões, né? Quem não professa aí do catolicismo, mas, né, professa aí outras religiões, também ajudando, sendo solidários, que é importante, a solidariedade do povo na hora que mais precisa. E Belém, ó, tá fervendo, Jorge, inclusive aquele cheiro de maniçoba já toma conta da capital paraense, por onde a gente passa, aquele cheirinho gostoso da maniçoba e o cheiro do Círio, Jorge.
0: É verdade, Fábio, é verdade. Bom, aliás, aqui é a festa do Marreco também, né? Se temos o nosso pato no Tucupi, Fábio, aí delicioso, rapaz. Nós temos também aqui amanhã junto com o nosso amigo Adonias, rapaz, lá de Santa Bárbara, mas já que já reside
1: Adonias
0: aqui.
1: Adonias Martins, em sim. Gente boa, isso, trabalhei com ele na Rádio Santa Bárbara. Inclusive fizemos grandes jornadas esportivas na Santa Bárbara FM, no qual ele era diretor de esportes lá da Rádio Santa Bárbara. Tive a honra de trabalhar com Adonias Martins, né, juntamente com uma equipe muito qualificada de Santa Bárbara, que cobria o esporte paraense, e fizemos várias jornadas, inclusive viagens, viu, Jorge? Muitas viagens, cobrindo o Clube do Remo, Paysandu, cobrindo o Tunaluso Brasileira, Águia, cobrindo o próprio Bragantino, quando esteve na Série D. Tivemos aí muitas viagens, foi muito bacana mesmo fazer parte daquela equipe. Que honra, viu? E que profissional o nosso amigo Adonias Martins, hoje está aí na comunicação, na rádio, aí na internet, que ganhou tanta força, e aí ele entrou também neste mercado da internet, hoje faz muito sucesso aí em Brusque, viu, Jorge? Parabéns, deixa um abraço aí pro nosso amigo Adonias.
0: Com certeza, Fábio. Então amanhã estaremos também encontrando, abraçando o nosso querido Adonias, né? Aproveitando também aqui a festa do Marreco, tá certo? E levando toda essa emoção aqui no microfone da Clube pro jogo Paysandu e Brusque. É o Top Paraçol começando. Vamos pedir uma boa noite do nosso Valmon? Vamos dar um giro, Fábio. Vamos primeiro a Maracanã. Já já vamos a Marcarina, já já vamos a Castanhal. E lembrando, Fábio, lembrando, inclusive confirma aí, Fábio, o contato da Império Car Veículos. Temos o kit, nosso amigo Heron sorteando. Já já vamos bater um papo com o nosso amigo Heron. Obrigado aí pelo kit, a canequinha bonita, linda, para você tomar aquela cervejinha bem gelada, e o boné oficial, a camisa da Império Car Veículos, também com dica bacana para quem está acompanhando o Top Pará. Diga lá, Fábio.
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0: Grande hora... Hérion Aguiar, tá nos acompanhando e já já vem bater um papo conosco. Hérion Aguiar é torcedor do Papão.
1: Já tá aí também fazendo figa, né, Jorge? Torcendo pelo Papão. Alô, torcida do Papão! 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
0: Maravilha! São 20 horas mais 32 minutos. Antes do bate-papo com o nosso Heron, deixa eu chamar o Romon. Vamos dar o um giro pelo nosso parazão maravilhoso, Robertinho Mix. Qual é a música que tá rolando no fundo? Aquele brega que me emociona, é, Fábio?
1: É o brega.
0: Daqui a pouco.
1: Daqui a pouquinho, Romon, daqui a pouquinho o Romon vem, viu, Jorge? Já, já.
0: Que emociona o nosso Edson Andrade também.
1: Isso. Sobe o som, Robertinho!
0: Opa!
1: Essa aí, Jorge, é emoção.
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0: Sou sexta-feira.

0: Robertinho Mix, aqui na Clube, 20 horas mais 35 minutos, 20 e 35, vamos a Maracanã, Valmo Alves trazendo aí as notícias de Maracanã, falando aí tudo o que está acontecendo em Maracanã. Alô, Valmonzinho Alves, aqui do nosso Top Pará, vem de lá, Valmon, traz as notícias de Maracanã.
1: Meu caro Jorge Anderson, boa noite a essa fera no comando dos Boltons da 106,9, homem que comanda e nos faz falar, você aí de Brusque, a gente aqui em Belém, mandando um abraço ao nosso querido Pedro Paulo Palestrinho, nosso querido homem da torre de controle, o Fábio Miranda, o homem que gira, é isso, gira por todo o Pará, nosso querido presidente Edson Andrade e Thiago Palmeira. E é isso, levando sempre informações para os ouvintes do Top Pará, é por isso que a liderança na audiência é maciça. E falando um pouco desse parceiro, da parceria da Prefeitura de Maracanã, sabemos que esta semana vivemos aí o dia que comemora o Dia do Prefeito. Neste Dia do Prefeito, a Prefeitura de Maracanã reconhece a importância de quem assume a responsabilidade de administrar o município, ouvir a população e trabalhar diariamente pela construção de uma cidade cada vez melhor. Ser prefeito é estar presente, tomar decisões, enfrentar desafios e buscar soluções de contribuir para o desenvolvimento do município, no caso aqui em Maracanã, e para a melhoria do seu povo. Essa é a importância de quem assume a prefeitura, se torna prefeito, se dedica, se preocupa e tem a grande satisfação de conduzir os destinos do seu povo da melhor forma possível. Então, está de parabéns ao nosso querido amigo Reginaldo Carreira, prefeito municipal de Maracanã. Bem justa a homenagem e o reconhecimento da Prefeitura Municipal de Maracanã. É isso, meu caro Jorge.

0: sucesso. Daqui a pouco a gente volta falando mais um pouco dessa terra maravilhosa, desse município com praias que são maravilhosas, que você bem conhece, né? E que nos emocionam quando estamos lá tomando aqueles banhos maravilhosos dessa água salgada que banha essa região nordeste do Pará. Um grande abraço. Daqui a pouco eu volto, tá bom?
1: Que beleza! Valeu, Valmon. Daqui a pouco você volta. Sensacional. Grande abraço, nosso querido Reginaldo Carreira e toda a audiência da nossa Rádio Clube de Maracanã, em toda Maracanã, em toda a região, Igarapé-Açu, Magalhães Barata, o nosso carinho às comunidades, a todos que acompanham. Hoje o Top Pará Especial, Fábio Miranda nos estúdios e nós aqui direto de Brusque, às 20 horas mais 38 minutos. E de Castanhal, vamos dar um giro de Maracanã, Fábio, vamos a Castanhal, grande abraço a toda a equipe do nosso querido Hélio Leite e também vamos a Barcarena na gestão que une o nosso povo, administração do querido Renato Ogawa. Fábio Miranda, girando, girando, Fábio.
2: Beleza, Jorge Anderson, a gente fala de Castanhal, nosso prefeito Hélio Leite, um grande abraço. Olha, grandes investimentos chegando para Castanhal, na área da segurança pública, o reforço aí na segurança, novas viaturas em ação, também para a segurança feminina, não só para a delegacia geral, mas também aqui para a delegacia feminina chegando novos veículos, né, os veículos adquiridos aí via emenda parlamentar e recursos próprios. Então está aí você que quer segurança, queria segurança para o município de Castanhal, novas viaturas chegando, foram entregues aí pelo governo do estado e aí com a parceria do prefeito Hélio Leite, a prefeitura municipal de Castanhal, as novas viaturas aí da Guarda Civil e também da Polícia Militar já estão aí reforçando a segurança em todo o município e também a segurança para os bairros, principais bairros, centro da cidade, agora muito mais seguro com as viaturas da Guarda Civil Municipal. São quatro viaturas que chegaram aí, inclusive a viatura rosa, aquela, viu, Jorge, que defende as mulheres, que protege as mulheres, muito importante lá para o município de Castanhal, essas viaturas e a segurança pública, é o prefeito Hélio Leite investindo maciçamente na segurança pública através da Guarda Civil Municipal. Meu caro Jorge Anderson.
1: Perfeito, e de fato, investimento em segurança é fundamental e principalmente no fortalecimento, né, das políticas públicas na questão da violência contra as mulheres, nesse combate, né, ao feminicídio e à violência contra a mulher, que é uma mensagem muito importante, uma pauta atual da nossa sociedade e que tem esse olhar com carinho e com toda a dignidade por parte da gestão de Castanhal. São 20 horas mais 41 minutos e de Castanhal vamos a Barcarena. Barcarena não para, também uma grande audiência na nossa terra do abacaxi, hein, Fábio?
2: É verdade, Barcarena, grande audiência, a Barcarena está aí despontando entre os municípios do Nordeste Paraense, inclusive trouxe aí a capacitação e a regularização aí e a emissão de carteirinha para os manipuladores de alimentos, né, dia 8 agora de outubro, às 9 horas da manhã, né, foi aí a entrega no espaço artesanal aí de artes lá na Vila do Conde, foi muito bacana e o público aí pôde assistir, inclusive, as atividades e também destacar aí o pessoal que recebeu esta carteirinha, né? E também o trabalho, é claro, com alimentos na Vila do Conde. Tudo isso e muito mais, Barcarena despontando mais uma vez. Isso aí, Jorge, ainda são os resquícios, melhor dizendo, aí do Festival do Abacaxi, que inclusive presenteou e colaborou com a capacitação aí e também a regulamentação e a regularização aí da emissão de carteirinha para os manipuladores de alimentos. Agora, todo o evento que estiver em Barcarena, inclusive que for gerido ou organizado pela Prefeitura Municipal, os manipuladores de alimentos agora têm aí a segurança de poder estar cadastrado e também tá podendo estar regularizados na emissão da carteirinha para poder fazer aí a manipulação do alimento com esta grande capacitação. Mais uma vez, Barca Arena despontando, mais uma vez Renato Ogawa saindo na frente, Jorge, e trazendo aí a qualificação e, é claro, dando qualidade de vida e profissionalizando todos os trabalhadores do mercado informal. Isso é muito importante, meu caro Jorge Anderson. É Barca Arena trabalhando sempre para o desenvolvimento do município e do seu povo, Jorge.
1: Na gestão que une o nosso povo, a gestão do prefeito Renato Ogawa. São 20 horas mais 43 minutos, é o Top Pará. Grande abraço ao nosso querido Edson Andrade. Está tentando contato, está em Muaná, né, Fábio? Para já já trazer as informações da Federação dos Povos Quilombolas da Amazônia. 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São 20 horas mais 45 minutos. Já já vamos com a entrevista, Fábio, com a nossa diretora de saúde, Viviane, do Sintran. Mas antes, Robertinho Mix e Fábio, vamos dar um giro na super entrevista, o kit ofertado pela Império Car Veículos. 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Alô, Heron, um grande abraço, vamos acompanhar. Vai para cima, garoto! Muito boa noite, amigos do Top Pará, Rádio Clube do Pará, ao vivo, no clima da decisão do Paysandu para esse acesso. 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
4: 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E a Rádio Clube do Pará, com certeza o programa Top Pará com o nosso amigo Robson também. Boa noite, Robson. Dê aqui um boa noite para a audiência da Rádio Clube. Você é só papão, Leão? Fala o coração do meu amigo Robson.
6: Boa noite. Sou papão.
4: Rapaz, amanhã expectativa aqui em Brusque, programa especial e sem dúvida alguma nesse coração, batendo forte, claro, é Império Car, de braços abertos para receber o torcedor paraense do Remo, do Paysandu, para fazer grandes negócios e levar o seu veículo na hora, né, Robson?
6: Verdade.
4: É verdade. O coração está batendo forte do homem. Sim. Grande abraço você que está ligado ao Império Car Veículos, então não perde tempo, viu? 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
1: É isso, 20 horas mais 50 minutos, nesse clima é o Top Pará, 20 horas mais 50 minutos, meu caro Fábio Miranda, é a dica da Império Car Veículos, acesse as redes sociais e a nossa loja presencial na Antônio Barreto entre a 3 de maio e a 14 de abril para você em todo o estado do Pará fazendo a entrega do seu veículo. 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
2: 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Jorge, eu estou aqui com a doutora Viviane, diretora de saúde do Sintran. Ela está na linha aqui com a gente, Jorge. Boa noite, doutora. Boa noite. Seja bem-vinda ao nosso programa Top Paraná Clube. Boa noite para a senhora.
7: Uma boa noite aos ouvintes da Rádio Clube do Pará, em especial a pessoa do Jorge Anderson e a sua equipe. É uma grande satisfação participar desse momento, né, com vocês, a nossa diretoria, né, na pessoa do presidente Wellen Ferreira, agradece a oportunidade, né, de podermos estar mostrando aqui o nosso trabalho.
2: É importante, né, doutor, esse trabalho de lidar com a saúde dos trabalhadores rodoviários, que é importante. E fale para a gente o que é hoje que a diretoria vem fazendo para justamente ajudar esse trabalhador que está no dia a dia, que está ali na linha de frente, carregando passageiros para cima e para baixo, uma responsabilidade muito grande. E o que é que a secretaria vem implementando para que esse trabalhador seja assistido?
7: Então, nós, o nosso presidente tem sempre o cuidado de trazer melhorias, né, na parte da saúde, sempre pensando no acolhimento, no atendimento de melhor qualidade para a nossa categoria. E pensando nisso, desde de quando iniciou a gestão do Wellington Ferreira, ele tem trazido melhores atendimentos para dentro do nosso sindicato, né, buscando sempre parcerias com clínicas que nós buscamos para atendê-los da melhor maneira possível, né, com respeito e acolhimento. E contamos hoje com os nossos atendimentos dentro da sede do sindicato, né, pensando na melhoria dos nossos associados e no conforto, nós podemos trazer, né, hoje temos lá dentro especialidades, né, para atendê-los, especialidades de ginecologia, pediatria, ortopedia, clínico geral, na parte também odontológica temos o dentista, né, e também com a parceria do SESC Senat podemos trazer a psicólogo para atender os rodoviários também dentro da sede do sindicato, para que eles possam também buscar, né, o melhor para estar com a mente deles bem, né, e a mente da gente bem. A nossa saúde é tão importante, o nosso corpo fica bem. E ele, pensando nisso, sempre buscando a melhoria, trouxe para dentro do sindicato esses atendimentos, né? E também nós temos as clínicas parceiras. Contamos com o atendimento do melhor laboratório, que é o LBB, o Laboratório Beneficente de Belém, né, que já estamos com essa parceria há bastante tempo. E buscamos agora o atendimento com as clínicas da Rede Mais Saúde e a clínica SOS Consultas, né? E futuramente nós já sempre estamos tentando com a parceria do SESC Senat, alinhando outros atendimentos, como especialidades de nutricionista e fisioterapia. Nós já fizemos esse pedido. Estamos no aguardo do pedido para ver se conseguimos levar também esses atendimentos para dentro do sindicato, né? Nosso presidente, ele tem investido muito na melhoria da nossa categoria, né, na área da saúde, buscando sempre parcerias de melhor qualidade para atendê-los com respeito e acolhimento.
2: É importante, né, doutora? Inclusive, na semana passada, nós conversávamos com o Emerson, que é diretor de cursos aí do sindicato, né, aí do Sintran. Conversamos também com o Ellen Ferreira, que também destacou justamente a questão do esporte, que é importante, né, para trazer a integridade, para trazer também o lazer para estes trabalhadores. E agora a senhora vem trazendo aí, para conclamar ainda mais esse trabalhador, para trazer ainda mais conforto para ele e para a família dele, essa questão aí no atendimento da saúde, principalmente o atendimento psicológico, que é importante para que este profissional ele possa estar com a saúde mental bem, para que ele possa oferecer um serviço de qualidade para o usuário. Justamente é importante, porque o dia a dia deste trabalhador que está no trânsito, aí, né, que está propício a barulhos, né, a problemas de saúde mesmo, e aí a senhora vem com esta proposta, né, doutora Viviane, de assistir de fato este trabalhador. Parabéns pelo trabalho, e é importante o que o nosso diretor, o nosso presidente, o Ellen Ferreira, vem fazendo junto com a sua diretoria para o bem-estar aí de todos os trabalhadores rurais. O Jorge Anderson está com a gente aí também, está batendo papo com a gente, né, Jorge?
5: Perfeito, Fábio, perfeito, pertinente o que você expôs agora, e queria só reforçar, parabenizar o trabalho da doutora Viviane, em nome de toda a diretoria do Sintran, em nome do presidente Ellen Ferreira, e destacar justamente isso que você falou, Fábio, que é justamente esse nível, né, de estresse pelo qual o profissional rodoviário, né, passa no dia a dia, seja no trânsito em si, né, tem que ter uma capacidade muito grande mental, psicológica, e daí a importância da diretoria de saúde em estar focado, vinculado também a isso, a diretoria de esportes, para proporcionar esse lazer, esse entretenimento, para que o trabalhador tenha essa capacidade mental e psicológica cada vez mais apurada. Doutora Viviane.
2: Aí, doutora Viviane, o Jorge Anderson participando com a gente, deixando esse grande abraço para a senhora, viu?
7: Eu que agradeço pela oportunidade de podermos estarmos mostrando o nosso trabalho, né, na administração do nosso presidente Wellington Ferreira. Nós somos gratos a vocês por nos dar essa oportunidade, né, e agradecemos também a nossa categoria rodoviária por acreditar no nosso trabalho, né, e confiar no trabalho que nós temos trazido arduamente para que eles possam ser bem atendidos, né, enquanto a gestão do Wellington Ferreira, né. Eu agradeço também toda a nossa equipe de diretoria e as demais funcionários que podem ombrear conosco.
2: Doutora, deixe um recado aí para os trabalhadores, né, do Sintram, os rodoviários, os trabalhadores em geral que estão aí, fazem parte do Sintram. Deixe um recado importante em relação à saúde, ao trabalho da diretoria. Faça até um convite para que esses trabalhadores possam procurar aí a doutora Viviane, possam procurar a diretoria de saúde do Sintram, para que em qualquer momento, qualquer falta aí de saúde, ou precisar, na verdade, de atendimento em questão da saúde, pode procurar aí a doutora Viviane na diretoria de saúde do Sintram. Eu queria que a senhora deixasse este abraço e também deixasse o recado e fizesse este convite para os trabalhadores aí do Sintram.
7: Então, queridos, eu venho aqui deixar, né, um convite para que a categoria rodoviária de Ananindeua e Marituba possa ir nos fazer uma visita e filiar-se a nós, né, para que possamos atendê-los e levar para eles aquilo que eles necessitam, não só na parte da saúde, mas do lazer. Venha filiar-se ao nosso sindicato, venha nos fazer uma visita, conhecer as dependências da nossa sede, né, que fica ali no Guajará, WE61, número 1511. Você pode nos procurar os nossos diretores de base, que estão sempre a postos para atendê-los e orientá-los a como filiar-se ao nosso sindicato, né, para cuidar não só de quando estiver doente, mas também da prevenção para a saúde, para que eles possam estar trabalhando, buscando o alimento para dentro das suas casas, o sustento dos seus lares, né, com saúde, com bem. E nós estamos lá, sempre aguardando eles para melhor acolhê-los com toda a atenção e carinho que nós podemos dar, né. E deixo esse convite à categoria que possa ir nos procurar nesse endereço. Também temos um número de informações, que é o 96242584, a ligação, pode ligar e pedir informações na nossa recepção, né, junto com as nossas funcionárias que estão lá ombreando sempre conosco, Micaela e Neliane. Eu agradeço também elas estarem sempre conosco, atendendo eles, sempre com carinho e respeito.
2: Muito obrigado, doutora Viviane, deixo o meu abraço aí a Wellen Ferreira, nosso grande presidente do Sintram, fazendo esse trabalho maravilhoso e sempre viabilizando aí o melhor para todos os trabalhadores do rodoviários de Ananindeua e Marituba, com esse trabalho fantástico que vem fazendo e, claro, abraçando toda a categoria. Muito obrigado, doutora. Deixe aí também um boa noite para o nosso Jorge Anderson.
7: Uma boa noite, uma noite abençoada para o Jorge Anderson e a sua equipe, né, que Deus possa abençoá-los tremendamente por essa oportunidade e vocês possam alcançar o sucesso naquilo que vocês fazem com todo o amor e carinho.
2: Muito obrigado, doutora Viviane, participou aqui com a gente, Jorge. Deixa um abraço para ela também, Jorge.
5: Perfeito, grande abraço, doutora Viviane.
4: Grande abraço para você diretamente aqui de Brusque, no clima para esse jogão de amanhã, Paysandu e Brusque, essa decisão. Remo joga amanhã também, joga no Rio contra o Vasco, a Rádio Clube já falando daqui. E claro, sempre o Top Pará trazendo muita informação, muito conteúdo, muita prestação de serviço e principalmente para essa classe que tem um papel fundamental, tá certo, na nossa sociedade, que...